0: financiamento permanente da Rede Nacional de Apoio às Vítimas de Violência Doméstica e da Rede de Apoio e Proteção a Vítimas de Tráfico de Seres Humanos passa também a ser financiada pelo Orçamento do Estado, respondendo a uma reivindicação histórica de vários anos das organizações que trabalham diariamente nesta área. Assim, em 2027, o financiamento destas redes vai contar com 11 milhões de euros para a contratualização direta entre a SIG e as organizações que a integram, contemplando também a atualização dos custos das respostas, valorizações salariais e subsídios de turno.
1: Margarida Balcer Lopes, Ministra da Cultura, que tem também a pasta da Igualdade de Género e da Prevenção e Combate à Violência Doméstica, falava esta quinta-feira no Parlamento. Um dia depois da apresentação da proposta de Orçamento do Estado para o próximo ano, o Primeiro-Ministro regressa já ao Parlamento esta manhã para um debate quinzenal. Vai ser confrontado com as questões dos deputados, entre críticas ao orçamento, custo de vida ou a nova Lei das Rendas. Inês Ameixa.
2: É com o Orçamento do Estado como pano de fundo que o Primeiro-Ministro volta ao Parlamento para prestar contas aos deputados. No debate quinzenal, espera-se que Luís Montenegro faça a defesa da proposta orçamental entregue no Parlamento. O orçamento deve ser aprovado graças à viabilização do Partido Socialista e, por isso, as críticas do Chega devem fazer-se ouvir.
3: Fica evidente que o Partido Social Democrata e o Partido Socialista estão a governar em conjunto.
2: Também o aumento do custo de vida deve marcar o debate, com a oposição praticamente unânime na crítica de que o Governo não está a responder para apoiar as famílias portuguesas, seja na conta do supermercado, seja nos preços dos combustíveis. Também o novo regime do arrendamento poderá ser tema levado a debate, com as críticas da esquerda. Governo e Chega alcançaram um acordo para melhorar o diploma na fase de especialidade. Ora, o líder do PS, José Luís Carneiro, deve renovar o apelo para que Luís Montenegro rasgue esse entendimento com André Ventura.
4: Fazer uma exigência ao Governo é que deixe cair o acordo que tem com o Chega em relação à Lei das Rendas. A Lei das Rendas é de uma grande indignidade porque ela lança na insegurança os mais idosos, os mais jovens e põe em risco a sua dignidade futura.
2: Argumentos vários para um debate quinzenal onde, durante quase duas horas, Luís Montenegro vai responder às perguntas dos deputados.
1: É a partir das 10 da manhã e com a emissão especial para acompanhar tudo em direto aqui na Rádio Pública. Há livrarias que continuam à espera do reembolso por parte do Governo no âmbito do programa MEGA, Manuais Escolares Gratuitos. O Ministério da Educação garante que os pagamentos estão a ser processados de forma regular, mas há quem ainda não tenha recebido um euro este ano. Antena 1 falou com livreiros que estão a ter problemas nos reembolsos deste ano e Cláudio Godinho, até com quem ainda não recebeu dinheiro dos últimos livros que entregou já no ano passado.
5: São milhares de euros que temos cativos.
6: Alexandre Crespo, da Livraria Palavras de Culto na Amadora, ainda não foi reembolsado pelos manuais escolares que entregou aos estudantes este ano no âmbito do programa MEGA.
5: De não termos recebido qualquer valor pelos vouchers que já entregámos, ou temos estado entregado desde o dia 3 de agosto. Estamos a falar já no nosso negócio, nossa livraria, que já tem quase 10 mil livros entregues, o que é bastante e muito representativo o valor financeiro que está aqui em causa.
6: É a primeira vez que vive este atraso no reembolso. As livrarias queixam-se também da falta de canais de comunicação para reportar problemas.
5: Temos tentado entrar em contacto com as entidades responsáveis, enviando e-mails, contactando a plataforma de colocação das faturas, o apoio de suporte do MEGA e até hoje não obtivemos qualquer resposta.
6: A livraria Tigre de Papel em Lisboa não está a ter problemas este ano, mas ainda não recebeu o valor de dezenas de livros do ano passado, explica o livreiro Bernardino Aranda.
7: Foi a primeira vez que aconteceu comigo, mas que eu sei que já aconteceu também. Também com outros colegas, em conversa, já tinha ouvido falar nisso, que foi o Estado não pagar aqueles últimos vouchers que a gente resgatou. Os últimos vouchers são cerca de 70 e tal livros, acabaram por não ser pagos.
6: O livreiro enviou e-mails no ano passado a reportar a falta de pagamento, e-mails que ficaram sem resposta, até que este ano foi surpreendido.
7: Este ano comecei a ter respostas do género, não, está tudo no tratado. Quem me mandou essas respostas não se apercebeu que todas as minhas reclamações tinham a ver com o ano passado e não com este ano. Pronto, o que é certo é que de facto estamos com 72 livros que entregámos aos alunos em nome do Estado português, mas que não recebemos ainda esse valor.
6: Livreiros e papelarias pedem canais de comunicação mais eficientes e o pagamento dos valores em falta.
1: De acordo com a Agência para a Gestão do Sistema Educativo, já foram pagos quase 40 milhões de euros às livrarias aderentes ao programa MEGA, só este ano, é o que dizem em resposta enviada à Antena 1. Em Madrid, 20 mil pessoas

0: Ouviu-se Mari Carmen Somos Todos. Milhares de pessoas concentraram-se em frente à porta da casa onde viveu a mulher por mais de 70 anos. Idosa de 87 anos, morreu duas semanas depois de ter sido despejada. Acabou por ser símbolo da luta pelo direito à habitação em Espanha. Velas e flores foram deixadas à porta de Mari Carmen, no bairro do Retiro, em Madrid. Beatriz Dura, advogada de Mari Carmen, descreve uma imagem comovente a correr o mundo. Declarações da advogada durante esse percurso em marcha lenta, em que participaram 20 mil pessoas, nos números do Governo de Madrid.
1: Foi edição à 1 da manhã com Camila Vidal. 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Agente provocador até às 2.
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0: está também previsto um aumento de 2,3% nos salários da função pública, bem como a subida do salário mínimo para os 970 euros. O Governo divulgou a proposta de orçamento do Estado para o próximo ano. Foi durante a tarde, na sede do Ministério das Finanças, pelo Ministro Miranda Sarmento, numa conferência de imprensa acompanhada pela jornalista Madalena Salema.
1: O Ministro das Finanças garante que Portugal vai continuar a crescer este ano 2,3% e 2,1% em 2027. O país continua o caminho de excedentes orçamentais e de descida do IRS.
2: Ou seja, quem tiver aumentos até 4,5%, e é isso que está no acordo de concertação social, pagará menos IRS do que pagava, pagará menos IRS em 27 do que pagou em 26.
1: E pede responsabilidade acrescida ao PS.
2: Creio que é muito importante que o Parlamento tenha responsabilidade. E, sobretudo, o Partido Socialista, que já anunciou a viabilização deste orçamento pela sua abstenção, terá agora, naturalmente, uma responsabilidade reforçada. Não é possível acreditar que o orçamento é viabilizado para depois ser desvirtuado.
1: No orçamento não estão contempladas novas medidas de apoio às famílias. Miranda Sarmento repete que haverá sim novo aumento extraordinário de pensões em 2027, se as contas públicas o permitirem, e que as descidas do IRS serão para continuar nos mesmos moldes, ou seja, através da redução dos escalões de IRS. Promete ainda uma continuação do investimento público e assegura que a dívida pública vai continuar a cair, situando-se abaixo dos 85% do PIB em 2027.
0: Vamos olhar mais em concreto para o IRS, com o alívio a ser menor para a classe média. É o caso de quem ganha entre 1.350 e 1.850 euros, seja solteiro ou casado, com ou sem filhos. Teresa Correia.
3: Um casal com dois filhos, cada um a receber 1.500 euros por mês, poupa 73 euros em 2027. No caso de um trabalhador solteiro e sem filhos, que ganha os mesmos 1.500 euros, o alívio é de 37 euros. Já um trabalhador solteiro, com vencimento bruto de 1.100 euros, a poupança é de 244 euros. E um casal com dois filhos, com cada um a receber 1.100 euros por mês, poupa 488 euros durante o ano de 2027. São alguns dos exemplos da agência noticiosa Lusa, que pediu simulações a uma consultora. No último escalão do IRS, as poupanças são maiores, até porque a sobretaxa de IRS de 2,5% passa a ser aplicada a partir de rendimentos superiores a 89.995 euros. Até agora, a taxa adicional aplicava-se a partir dos 80 mil euros. E, tal como agora, salários abaixo dos 970 euros estão isentos de IRS.
0: Simulações no IRS para o próximo ano. E desde o período da Troika, que a área da saúde não tinha um corte orçamental. Em 2027, o orçamento será de quase 17,9 mil milhões de euros, menos cerca de 270 milhões do que em comparação com este ano, que contou com investimentos do PRR. O presidente da Associação Portuguesa dos Administradores Hospitalares, Xavier Barreto, ouvido pela Antena 1, antecipa o endividamento dos hospitais com consequências nos cuidados prestados.
4: O governo sistematicamente prevê um orçamento mais baixo, subfinanciando depois o Serviço Nacional de Saúde e os hospitais, obrigando os hospitais a acumular dívida, e depois acaba por ter que fazer injeções extraordinárias de capital que fazem com que no final do ano existe uma diferença enorme entre aquilo que foi previsto no início e aquilo que foi executado no final. E eu acho que isso não é bom para ninguém, porque estamos a chegar a um ponto em que o orçamento é um exercício teórico completamente desfasado da realidade. Eu acho que isso não é bom para o governo, não é bom certamente para as ULS, não é bom para os doentes. Obriga-nos a acumular dívida e a viver num cenário de constante escassez financeira, que naturalmente tem consequências para a prestação de cuidados.
0: A posição da Associação Portuguesa dos Administradores Hospitalares, já o bastonário da Ordem dos Médicos, admite que há um esforço para melhorar os recursos humanos, mas Carlos Cortes diz que a diminuição do investimento na saúde pode prejudicar o setor.
5: Diminuindo o investimento, diminuindo os bens em serviço, como é que, em simultâneo, o Serviço Nacional de Saúde vai conseguir dar uma resposta que sabemos que é cada vez mais exigente, porque temos cada vez mais pessoas idosas, portanto com mais necessidades de cuidados de saúde, e a necessidade também, temos aqui uma aposta muito grande, que nunca é feita, de uma medicina de maior proximidade, ter menos utentes sem médico de família, haver mais médicos de família e também trabalharmos mais naquilo que é a prevenção da doença.
0: O bastonário da Ordem dos Médicos, Carlos Cortes, ouvido esta noite pela Rádio Pública, reação à...

0: colocar um limite ao crescimento da despesa. O PAN diz que há um caminho a fazer no âmbito deste orçamento e o JPP defende outra resposta para a Madeira. Dois portugueses foram detidos esta quinta-feira pelo exército israelita na aldeia palestiniana de Rantis, na Cisjordânia. Um dos cidadãos é jornalista. O Sindicato dos Jornalistas exige a libertação imediata dos dois portugueses e pede a intervenção do Ministério dos Negócios Estrangeiros junto de Israel. Em comunicado, o sindicato acrescenta que tem falado com os representantes legais do jornalista e vai apresentar queixas junto da Federação Europeia e Internacional de Jornalistas. O Ministério dos Negócios Estrangeiros confirma à Antena 1 que está a acompanhar o caso através da representação portuguesa em Ramallah, em contacto com as autoridades israelitas. Em Madrid, 20 mil pessoas fizeram o percurso da Puerta del Sol até à casa de Mari Carmen, uma marcha quase sempre em silêncio, mas com espaço para gritos de ordem. Milhares de pessoas concentraram-se em frente à casa onde Mari Carmen viveu durante mais de 70 anos. A mulher, de 87 anos, morreu duas semanas depois do despejo. Acabou por se tornar um símbolo da luta pelo direito à habitação em Espanha. Beatriz Duro, advogada de Mari Carmen, descreve uma imagem comovente que está a correr o mundo.
1: Esta imagem comove o mundo inteiro. Acredito que neste momento há um consenso social de que isto não deveria ser consentido num Estado de Direito. E se não queremos que isto suceda, então tem de haver mudanças legislativas. Implica pressionar o poder. As pessoas têm de organizar-se. E Mari Carmen é o símbolo desta luta e vai sê-lo para sempre.
2: En este caso, a Mari Carmen, que es el símbolo de la lucha y que lo va a ser ya eternamente.
0: Declarações da advogada durante a marcha lenta que contou com 20 mil participantes, segundo os números do governo de Madrid.
3: Edição do jornalista Pedro Guilherme. 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
13: Na Terra-média, há sempre uma demanda. Pode ser por um anel mágico, por um cálice sagrado, por um elixir fantástico, um velo de ouro ou até um segredo surpreendente. A cada dia, heróis, vilões e todo tipo de personagens improváveis lançam-se nesta busca. Esta semana, mergulhamos no problema cada vez maior dos casinos ilegais, onde influencers e todo tipo de figuras emergem a promover e a cativar, em modos muito questionáveis, o que lhes começa a trazer danos reputacionais e até legais. E a seguir, vamos para a grande política e para as grandes figuras presidenciais que já perceberam o novo mundo e usam-se dos podcasts como plataformas alternativas à televisão tradicional. E claro, trazemos outras novidades e recomendações. Juntem-se a nós, peregrinos,

0: mais uma viagem épica pelos confins da Terra-média.
1: The medium is not something neutral. It does something to people. It takes hold of them, it roughs them up, it massages them, it bumps them around. The medium is the massage.
2: Carlos Peregrinos, Álvaro Costa, El Guru, Radiofónico.
3: Por falar em casinos, uma vez estava a ganhar dinheiro numa máquina em Las Vegas, estava lá um nativo americano fazer bênção, disse, vais ganhar muito dinheiro, perdi tudo. Mas eram outros casinos, não é? Os atuais, não é disso que vamos falar. História que ficou em Vegas, não, saiu de Vegas. Pronto.
2: Francisco Merino, professor de média, Kénia Nunes, ministra da Juventude, eu, Gonçalo Madail, aqui da RTP, eis que podia fazer um grito alusivo a um anúncio publicitário que perdura
3: tantos,
2: e perdura,
3: tantos, não é?
2: Mas desta vez a dizer, o mundo não é o teu casino. Francisco, os casinos ilegais transbordam, polulam, contagiam, impregnam os média, as redes sociais, tudo isto demonstra aqui que o mundo está cada vez mais gamificado, afinal não é só aquela tradição milenar chinesa do gosto louco pelo jogo, é algo que está quase intrínseco à natureza humana, mas desta vez, neste caso, com o mundo digital e com este mundo das apostas, temos aqui dois níveis, uns que soam e que se apresentam como legais, são os que estão a dominar hoje em dia até os espaço publicitário dos média tradicionais, das televisões. Notem que até há muito pouco tempo o prime time dos intervalos televisivos era dominado por carros, automóveis, bancos,
3: tecnologia,
2: telecomunicações, vá, cervejeiras, e depois na época do Natal lá vinham os perfumes e tal e tal. Hoje quem é que domina completamente este negócio são, de facto, os sites de apostas e de jogo. Mas depois há aqui o outro nível, que é o nível supostamente menos legal, mais informal, onde a grande capacidade de penetração e de contágio está na mão de muitos influencers, de muitas figuras.
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1: Na Cisjordânia, um dos cidadãos é jornalista. O Sindicato dos Jornalistas exige a libertação imediata dos dois portugueses e pede a intervenção do Ministério dos Negócios Estrangeiros junto de Israel. Em comunicado, o sindicato acrescenta que tem falado com os representantes legais do jornalista e vai apresentar queixas junto das Federações Europeia e Internacional de Jornalistas. O Ministério dos Negócios Estrangeiros confirma à Antena 1 que está a acompanhar o caso através da representação portuguesa em Ramallah e em contacto com as autoridades de Israel. O Governo confirma a atualização dos escalões do IRS e a descida do IRC. Está também previsto um aumento de 2,3% nos salários da função pública e a subida do salário mínimo nacional para 970 euros. Já é conhecida a proposta de orçamento do Estado para o ano que vem. Foi apresentada durante a tarde pelo Ministro das Finanças, Joaquim Miranda Sarmento. Da esquerda à direita, os partidos com assento parlamentar acusam o Governo de não dar resposta no orçamento ao aumento do custo de vida para as famílias. Inês Amém.
2: É um orçamento que vai traduzir-se num aumento brutal do custo de vida, avisa André Ventura do Chega.
3: Os portugueses estão a sentir um aumento muito significativo do seu custo de vida nos últimos meses, mas com este orçamento vão ver agravada a sua situação social e o seu custo de vida no dia-a-dia. O Governo, sabendo de antemão que o Partido Socialista ia viabilizar este orçamento, decidiu não mexer no IVA dos combustíveis.
2: Já o Partido Socialista vai estudar o documento para perceber se as duas condições impostas para viabilizar o orçamento vão ser cumpridas. António Mendonça Mendes diz também que o Governo desistiu de responder à maior preocupação dos portugueses, o custo de vida.
4: Não apenas não há medidas para combater o aumento do custo de vida, como este orçamento não tem nenhuma margem para responder a esse mesmo aumento do custo de vida.
2: Também Isabel Mendes Lopes, do Livre, alinha na crítica.
5: Há outra maneira de olhar para aquilo que é o instrumento do Orçamento do Estado para 2027, que é um instrumento de apoio à economia, de apoio às famílias, e é isso que o Orçamento do Estado de 2027 deveria ser.
2: E a comunista Paula Santos deixa um aviso ao PS.
6: Quem viabilizar este orçamento e quem o apoiar é também responsável pela degradação das condições de vida.
2: Já Mário Amorim Lopes diz que a Iniciativa Liberal vai votar contra se o Governo não quiser colocar um limite ao crescimento da despesa.
7: Se limitar o crescimento da despesa, vai haver mais folga para baixar o IRS, que é obviamente também um objetivo nosso. E, portanto, neste momento, o sentido de voto da Iniciativa Liberal depende sobretudo do Governo.
2: E para o Bloco de Esquerda, este não é um orçamento amigo dos mais pobres. Já o PAN destaca que os bolsos dos portugueses encolhem cada vez mais.
1: PSD e CDS quiseram elogiar no Parlamento o que dizem serem as contas sólidas e justas da proposta orçamental. As reações dos partidos, com assento na Assembleia da República, o documento deve ter aprovação garantida, graças à anunciada abstenção do PS. O Ministro das Finanças assegura que as preocupações manifestadas pelos socialistas podem ser facilmente esclarecidas. O PS tem dúvidas sobre o cumprimento de duas das condições colocadas para viabilizar o orçamento do Estado para o próximo ano, nomeadamente os investimentos para concluir projetos do PRR e para recuperar os prejuízos causados pelas tempestades. Entrevistado esta noite na SIC Notícias, Joaquim Miranda Sarmento diz que as dúvidas levantadas pelos socialistas já tiveram resposta por parte do Executivo.
8: O Governo aprovou uma resolução do Conselho de Ministros. É possível que ainda não esteja publicada, admito, na semana passada, exatamente a garantir o financiamento do Orçamento de Estado para essas obras. A segunda dúvida tem a ver com a reconstrução. Nós lançámos o PTRR, Plano de Transformação, Recuperação e Resiliência, e no Orçamento de Estado estão cerca de 260 milhões de euros para 2027 para o PTRR. Essas dúvidas do Partido Socialista são sanadas pela leitura do relatório e por essa resolução do Conselho de Ministros. Eu creio que o Partido Socialista mostrou responsabilidade, e o seu secretário-geral, quando anunciou a viabilização do orçamento via abstenção. As quatro condições foram totalmente cumpridas e estas duas não creio que haja dúvidas e creio que, se havia, elas são facilmente sanadas.
1: Ministro das Finanças, Joaquim Miranda Sarmento, esta noite na SIC Notícias, voltou a pedir a responsabilidade à oposição e põe a tónica no equilíbrio das contas públicas. As propinas do ensino superior podem aumentar no próximo ano letivo, de acordo com a taxa de inflação. A medida prevê que há o valor máximo das propinas, atualmente nos 697 euros, acresça a taxa de variação média do índice de preços do consumidor sem contar com a habitação. As federações académicas contestam a medida prevista no orçamento do Estado, Diana Almeida.
9: O presidente da Federação Académica de Coimbra, José Carlos Machado, ficou surpreendido.
10: Acreditava que o governo, depois do final do ano passado, ao não conseguir levar avante o descongelamento, que iria colocar esta situação na gaveta.
9: Considera que a atualização do valor das propinas, de acordo com a taxa de inflação, pode condicionar a vida dos estudantes e das famílias.
10: Não vai ser o valor de desempate de uma decisão, mas é um valor que, uma vez mais, acrescenta aquilo que é o encargo atual no ensino superior e, portanto, piora e agrava a vida indiretamente das pessoas.
9: A Federação Académica de Lisboa tem a mesma opinião e o presidente Pedro Neto Monteiro acrescenta que o governo está a caminhar no sentido inverso.
11: O custo de frequência do ensino superior já é bastante elevado e isso tem contribuído para uma série de dificuldades dos estudantes e para a impossibilidade de escolha. É um sinal de que, ano após ano, se houver todos os anos uma atualização face à inflação, em vez de estarmos a caminhar de uma redução gradual, progressiva, não, estamos a caminhar precisamente no sentido inverso.
9: Já o presidente da Federação Académica

0: licenciaturas vão deixar de estar congeladas. O valor passa a evoluir em função da inflação. Uma pessoa morreu na sequência de uma colisão entre um carro e um comboio na linha da Beira Baixa, em Vila Nova da Barquinha, no distrito de Santarém. O alerta foi dado perto das 9 da noite. O condutor do automóvel é a única vítima mortal num acidente que ocorreu numa passagem de nível na zona de Praia do Ribatejo. Foi o que disse a Antena 1, fonte dos bombeiros voluntários de Vila Nova da Barquinha. O comboio viajava no sentido de entroncamento a Brantes, transportava mais de uma centena de passageiros que foram encaminhados para autocarros. O acidente obrigou ao corte da circulação ferroviária na linha da Beira Baixa. Mais de 70 mil pessoas manifestaram-se esta quinta-feira em França, mais de um terço em Paris, segundo dados do governo. Os protestos estudantis continuam e o ministro da Educação, Eduardo Jeffré, anunciou medidas para responder às reivindicações dos estudantes, incluindo a contratação de mais 3 mil professores.
1: Conseguimos identificar os estabelecimentos que se encontram em situações muito problemáticas. Temos 3 mil professores substitutos que neste momento não estão a dar aulas aos alunos, porque até agora não sabíamos bem como os iríamos distribuir. Nas próximas horas teremos 3 mil professores que irão integrar estas escolas.
0: A resposta do ministro da Educação. No balanço dos protestos desta quinta-feira em França, mais de 500 pessoas foram detidas, cerca de 50 polícias sofreram ferimentos.
2: Edição do jornalista Pedro Guilherme. 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
6: Já a seguir, Inês Menezes e Júlio Machado Vaz. O amor é.
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7: Júlio.
8: Caríssima colega, o que lhe apraz dizer?
7: Oh, tanta coisa.
8: Sim.
7: Do que posso dizer aos microfones?
8: Mas quer falar em off, é assim que se diz, não é?
7: É.
8: Veja lá.
7: Não, sabe que eu já tenho a minha terapeuta, mas nunca se sabe, não, não é? Pois, não. Claro.
8: Peço desculpa, nunca me passaria pela cabeça estar a competir com a sua terapeuta. Eu estava num registro de má língua pura.
7: Ah, sim, sim, gosto bastante. Ah. Quem é que não gosta? Olha, podia ser, um dia havemos de fazer um programa sobre isso. Quem é que não gosta de...
8: Mas sabe que não é nada difícil? É que em antropologia... A má língua é considerada um fator importante de coesão social. Quando a malta começa a cortar na casaca, e isto dá coesão ao grupo.
7: Eu sei.
8: Não pelas melhores razões.
7: É isso, não? Que eu ia dizer, não é? Não por bons motivos, mas...
8: Exatamente.
7: Mas a má língua acaba por ser um polo agregador, não é?
8: É, sem dúvida nenhuma.
7: E isso sem querer, olhe como...

0: nós somos, até nos leva ao programa de hoje, não é? Porque eu pensaria que, apesar de tudo, a má língua, e muitas vezes, quando é, esperemos que seja muitas vezes, inconsequente, quando é só pelo prazer de dar à língua com determinados impropérios, não muito nefastos, pode ajudar até a exorcizar alguns demónios, não concorda?
1: Pode. E há artigos escritos que dizem que o facto de nós, nem é obrigatório que seja impropério, mas com o impropério aparentemente o efeito é maior, que ao exteriorizarmos, digamos assim, dessa forma, que isso tem um certo efeito ansiolítico em nós.
0: Imagine, estamos a referir-nos ao nosso marido ou à nossa mulher, dizendo... Sim. Tu vê lá que o malandro ou a malandra deixa sistematicamente as meias e as cuecas para eu apanhar e por aqui vamos, não é? Vamos até ao cesto de roupa suja, literalmente.
1: Eu pedir-lhe-ia que não mencionasse aspectos da minha vida privada.
0: Júlio, eu sabia, cheirava-me que ia ter a sua vida privada. Bom, mas isto é uma forma, às vezes, de, com todo o carinho, mesmo que no momento haja uma certa irritação, de fazermos aqui uma purga de maus...
1: É catártico?
0: É catártico, é.
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0: 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Edição do jornalista Pedro Guilherme.
1: O Governo confirma a atualização dos escalões do IRS e a descida do IRC. Está também previsto um aumento de 2,3% na função pública, bem como a subida do salário mínimo para 970 euros. Já é conhecida a proposta de orçamento do Estado para o ano que vem. Foi apresentada durante a tarde pelo Ministro das Finanças, Madalena Salema.
2: O Ministro das Finanças garante que Portugal vai continuar a crescer. Este ano, 2,3% e 2,1% em 2027. O país continua o caminho de excedentes orçamentais e de descida do IRS.
3: Ou seja, quem tiver aumentos até 4,5%, e é isso que está no acordo de concertação social, pagará menos IRS do que pagava, pagará menos IRS em 27 do que pagou em 26.
2: E pede responsabilidade acrescida ao PS.
3: Creio que é muito importante que o Parlamento tenha responsabilidade. E, sobretudo, o Partido Socialista, que já anunciou a viabilização deste orçamento pela sua abstenção, terá agora, naturalmente, uma responsabilidade reforçada. Não é possível acreditar que o orçamento é viabilizado para depois ser desvirtuado.
2: No orçamento não estão contempladas novas medidas de apoio às famílias. Miranda Sarmento repete que haverá sim novo aumento extraordinário de pensões em 2027, se as contas públicas o permitirem, e que as descidas do IRS serão para continuar nos mesmos moldes, ou seja, através da redução dos escalões de IRS. Promete ainda uma continuação do investimento público e assegura que a dívida pública vai continuar a cair, situando-se abaixo dos 85% do PIB em 2027.
1: A proposta de orçamento do Estado para 2027 deverá ser viabilizada graças à abstenção do PS, mas os socialistas manifestaram esta quinta-feira dúvidas de que o documento cumpra as condições necessárias para a viabilização. A esquerda parlamentar acusou o Governo de não responder ao agravamento do custo de vida. PCP e Bloco de Esquerda já anunciaram que votam contra. À direita, também o Chega fala num mau orçamento, mas não se compromete para já com o sentido de voto. A Iniciativa Liberal dá o voto contra como muito provável e desafiou o Executivo a colocar um limite ao crescimento da despesa. O PAN diz que há um caminho a fazer no âmbito deste orçamento, enquanto que o JPP defende outra resposta para a Madeira. Um dia depois de ter sido apresentada a proposta do Orçamento do Estado, o Primeiro-Ministro vai esta manhã ao Parlamento para mais um debate quinzenal. Luís Montenegro vai ser confrontado com as questões dos deputados entre críticas ao orçamento, o custo de vida e a nova Lei das Rendas.
4: É com o Orçamento do Estado como pano de fundo que o Primeiro-Ministro volta ao Parlamento para prestar contas aos deputados. No debate quinzenal, espera-se que Luís Montenegro faça a defesa da proposta orçamental entregue no Parlamento. O orçamento deve ser aprovado graças à viabilização do Partido Socialista e, por isso, as críticas do Chega devem fazer-se ouvir.
5: Fica evidente que o Partido Social Democrata e o Partido Socialista estão a governar em conjunto.
4: Também o aumento do custo de vida deve marcar o debate, com a oposição praticamente unânime na crítica de que o Governo não está a responder para apoiar as famílias portuguesas, seja na conta do supermercado, seja nos preços dos combustíveis. Também o novo regime do arrendamento poderá ser tema levado a debate, com as críticas da esquerda. Governo e Chega alcançaram um acordo para melhorar o diploma na fase de especialidade. Ora, o líder do PS, José Luís Carneiro, deve renovar o apelo para que Luís Montenegro rasgue esse entendimento com André Ventura.
6: Fazer uma exigência ao Governo é que deixe cair o acordo que tem com o Chega em relação à Lei das Rendas. A Lei das Rendas é de uma grande indignidade porque ela lança na insegurança os mais idosos, os mais jovens, e põe em risco a sua dignidade futura.
4: Argumentos vários para um debate quinzenal onde, durante quase 2 horas, Luís Montenegro vai responder às perguntas dos deputados.
1: O debate começa às 10 da manhã. Pode acompanhar os trabalhos em direto na Antena 1. Os técnicos de diagnóstico e terapêutica cumprem esta sexta-feira um dia de greve. A paralisação foi convocada pelo Sindicato dos Técnicos Superiores de Saúde, Diagnóstico e Terapêutica, porque não concordam com o acordo de princípios apresentado pelo Governo para a revisão salarial. O presidente do sindicato, Luís Dupont, explica os problemas relacionados com a nova tabela salarial e a perda de pontos.
7: É público e notório aquilo que tem sido o descontentamento dos profissionais na forma como têm reagido a este acordo de princípios que foi assinado com algumas estruturas sindicais e que nós não concordamos por duas ou três razões fundamentais. Por não concordarmos com aquilo que está previsto para a tabela salarial, nomeadamente no desenvolvimento da própria carreira, que fica abaixo daquilo que já foi aplicado em carreiras semelhantes à nossa, mas também porque na transição para a nova tabela salarial o Governo decidiu que vai haver a perda de pontos. Isto introduz injustiças que são inaceitáveis para os trabalhadores.
1: Para além da greve dos técnicos de diagnóstico e terapêutica, está marcada uma concentração em frente ao Ministério da Saúde em Lisboa, quando forem 14h. Dois portugueses foram detidos esta quinta-feira pelo exército israelita na aldeia palestiniana de Rantis, na Cisjordânia. Um dos cidadãos é jornalista. O Sindicato dos Jornalistas exige a libertação imediata dos dois portugueses e pede a intervenção do Ministério dos Negócios Estrangeiros junto de Israel. Informações adiantadas em comunicado. O Ministério dos Negócios Estrangeiros confirma à Antena 1 que está a acompanhar o caso através da representação portuguesa em Ramallah e também em contacto com as autoridades israelitas. Em Espanha, milhares de pessoas fizeram o percurso da Puerta del Sol até a casa de Mari Carmen, a mulher espanhola despejada há 2 semanas da habitação onde vivia há mais de 70 anos, em Madrid. Mari Carmen, de 87 anos, morreu na quarta-feira no hospital. Acabou por se tornar um símbolo da luta pelo direito à habitação em Espanha. Velas e flores foram deixadas à porta da casa de Mari Carmen, no bairro madrileno do Retiro. Beatriz Duro, advogada de Mari Carmen, descreve uma imagem comovente que está a correr o mundo.
8: Esta imagem comociona o mundo.
9: Esta imagem comove o mundo inteiro. Acredito que neste momento há um

0: Mari Carmen pressionou o governo espanhol, que empurrou o país para eleições antecipadas, marcadas para 29 de novembro.
1: Edição do jornalista Pedro Guilherme. 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
0: E vamos à última hora da linha do horizonte desta semana.
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0: É verdade, ligados nesta sexta-feira que está a começar, começamos, desculpem a repetição da palavra, com os vizinhos, e há mais para ouvir ao longo desta hora, deixem-se ficar.

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0: de que o orçamento cumpra condições impostas ao Governo para a viabilização. Não acontecia desde a Troika um corte na saúde, menos 1,5%. A Associação Portuguesa dos Administradores Hospitalares antecipa o endividamento das unidades de saúde. Mais de 70 mil pessoas manifestaram-se ontem em França, na sequência dos protestos estudantis que duram há vários dias.
1: Esta hora com 9 graus em Vila Real, o Porto com 16, Viseu com 12, Lisboa está com 18 graus e Faro com 21. Nas ilhas, 21 graus no Funchal, 19 em Ponta Delgada, 17 em Angra do Heroísmo. Notícias Pedro Guilherme.
0: O Governo confirma a atualização dos escalões do IRS, bem como a descida do IRC. Está também previsto um aumento de 2,3% na função pública e a subida do salário mínimo para os 970 euros. Já é conhecida a proposta do Orçamento do Estado para o ano que vem, Madalena Salema, apresentada ontem à tarde pelo Ministro das Finanças.
2: O Ministro das Finanças garante que Portugal vai continuar a crescer este ano 2,3% e 2,1% em 2027. O país continua o caminho de excedentes orçamentais e de descida do IRS.
3: Ou seja, quem tiver aumentos até 4,5%, e é isso que está no acordo de concertação social, pagará menos IRS do que pagava pagará menos IRS em 27 do que pagou em 26.
2: E pede responsabilidade acrescida ao PS.
3: Creio que é muito importante que o Parlamento tenha responsabilidade. E, sobretudo, o Partido Socialista, que já anunciou a viabilização deste orçamento pela sua abstenção, terá agora, naturalmente, uma responsabilidade reforçada. Não é possível acreditar que o orçamento é viabilizado para depois ser desvirtuado.
2: No orçamento não estão contempladas novas medidas de apoio às famílias. Miranda Sarmento repete que haverá sim novo aumento extraordinário de pensões em 2027, se as contas públicas o permitirem, e que as descidas do IRS serão para continuar nos mesmos moldes, ou seja, através da redução dos escalões de IRS. Promete ainda uma continuação do investimento público e assegura que a dívida pública vai continuar a cair, situando-se abaixo dos 85% do PIB em 2027.
0: Na exceção de PSD e CDS, a oposição é unânime nas críticas ao orçamento do Estado. Inês Ameixa.
4: É um orçamento que vai traduzir-se num aumento brutal do custo de vida, avisa André Ventura do Chega.
5: Os portugueses estão a sentir um aumento muito significativo do seu custo de vida nos últimos meses, mas com este orçamento vão ver agravada a sua situação social e o seu custo de vida no dia-a-dia. O Governo, sabendo de antemão que o Partido Socialista ia viabilizar este orçamento, decidiu não mexer no IVA dos combustíveis.
4: Já o Partido Socialista vai estudar o documento para perceber se as duas condições impostas para viabilizar o orçamento vão ser cumpridas. António Mendonça Mendes diz também que o Governo desistiu de responder à maior preocupação dos portugueses, o custo de vida.
6: Não apenas não há medidas para combater o aumento do custo de vida, como este orçamento não tem nenhuma margem para responder a esse mesmo aumento do custo de vida.
4: Também Isabel Mendes Lopes, do Livre, alinha na crítica.
7: Há outra maneira de olhar para aquilo que é o instrumento do Orçamento do Estado para 2027, que é um instrumento de apoio à economia, de apoio às famílias, e é isso que o Orçamento do Estado de 2027 deveria ser.
4: E a comunista Paula Santos deixa um aviso ao PS.
8: Quem viabilizar este orçamento e quem o apoiar é também responsável pela degradação das condições de vida.
4: Já Mário Amorim Lopes diz que a Iniciativa Liberal vai votar contra se o Governo não quiser colocar um limite ao crescimento da despesa.
9: Se limitar o crescimento da despesa, vai haver mais folga para baixar o IRS, que é, obviamente, também um objetivo nosso. E, portanto, neste momento, o sentido de voto da Iniciativa Liberal depende, sobretudo, do Governo.
4: E para o Bloco de Esquerda, este não é um orçamento amigo dos mais pobres. Já o PAN destaca que os bolsos dos portugueses encolhem cada vez mais.
0: Reações dos partidos com assento parlamentar. E desde o período da Troika, que a área da saúde não tinha um corte orçamental, em 2027 o orçamento será de quase 17,9 mil milhões de euros, menos 1,5% do que em comparação com este ano, que contou com investimentos do PRR. O presidente da Associação Portuguesa dos Administradores Hospitalares, Xavier Barreto, ouvido pela Antena 1, antecipa o endividamento dos hospitais com consequências nos cuidados prestados.
10: O governo sistematicamente prevê um orçamento mais baixo, subfinanciando depois o Serviço Nacional de Saúde e os hospitais, obrigando os hospitais acumular dívida e depois acaba por ter que fazer injeções extraordinárias de capital que fazem com que no final do ano existe uma diferença enorme entre aquilo que foi previsto no início e aquilo que foi executado no final. E eu acho que isso não é bom para ninguém, porque estamos a chegar a um ponto em que o orçamento é um exercício teórico completamente desfasado da realidade. Eu acho que isso não é bom para o governo, não é bom certamente para as ULS, não é bom para os doentes. Obriga-nos a acumular dívida e a viver num cenário de constante escassez financeira, que naturalmente tem consequências para a prestação de cuidados.
0: Leitura de Xavier Barreto, da Associação Portuguesa dos Administradores Hospitalares. Já o bastonário da Ordem dos Médicos admite que há um esforço para melhorar os recursos humanos, mas Carlos Cortes diz que a diminuição do investimento na saúde pode prejudicar o setor.
11: Diminuindo o investimento, diminuindo os bens e serviços, como é que, em simultâneo, o Serviço Nacional de Saúde vai conseguir dar uma resposta que sabemos que é cada vez mais exigente, porque temos cada vez mais pessoas idosas, portanto com mais necessidades de cuidados de saúde, e a necessidade também, temos aqui uma aposta muito grande, que nunca é feita, de uma medicina de maior proximidade, ter menos utentes sem médico de família, haver mais médicos de família, e também trabalharmos mais naquilo que é a prevenção da doença.
0: O bastonário da Ordem dos Médicos. Um dia depois da apresentação do Orçamento do Estado, o Primeiro-Ministro vai esta manhã ao Parlamento para mais um debate quinzenal. O debate começa às 10 da manhã, pode acompanhar os trabalhos em direto na Antena 1. Mais de 70 mil pessoas manifestaram-se ontem em França, mais de um terço em Paris, segundo dados do Governo. Os protestos estudantis continuam e o Ministro da Educação, Édouard Geffrey, anunciou medidas para responder às reivindicações dos estudantes, incluindo a contratação de mais 3 mil professores.
12: Conseguimos identificar os estabelecimentos que se encontram em situações muito problemáticas. Temos 3 mil professores substitutos que neste momento não estão a dar aulas aos alunos.

0: 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Muito bom dia, são 5:08, manhã de sexta-feira, 9 de outubro. Sou José Candeias, com Tiago Vaz e Carlos Mateus.
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0: Vamos para mais um dia.

5 e 12. É sexta-feira, está para aí um dia bonito. Vamos já ativando as linhas diretas aqui da Rádio 213820033, 213820034. Quem por aí vem, quem por aqui também se estreia, quem por aqui anuncia, isto ao fim de semana ainda vai acontecendo, ainda se movimenta.

0: e há terras que ainda fazem valer o que têm de bom. E eu tenho aqui um bom cartaz para, ao longo do programa, também motivar as pessoas a darem um pulo aqui e ali. Muito bem, mas vindo de ouvintes, é sempre outro contexto. 213820033, 213820034.
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0: próximo ano tem como novidade o descongelamento das propinas no ensino superior à boleia da taxa de inflação. As federações académicas contestam. Os técnicos de diagnóstica e terapêutica cumprem esta sexta-feira um dia de greve.
1: Esta hora, 9 graus em Vila Real, 12 em Viseu, Porto com 16 graus, Lisboa com 18, Faro com 21, tal como no Funchal. Também estão 19 graus em Ponta Delgada e 17 em Angra do Heroísmo. Notícias com Pedro Guilherme.
0: O Governo confirma a atualização dos escalões do IRS, bem como a descida do IRC. Está também previsto um aumento de salários na função pública, 2,3%. Também a subida do salário mínimo, que será agora para 970 euros. A proposta de orçamento do Estado para o ano que vem foi apresentada ontem à tarde pelo Ministro das Finanças. Joaquim Miranda Sarmento pediu responsabilidade à oposição e defendeu a manutenção do equilíbrio das contas públicas. Os partidos da oposição criticam o orçamento por falta de resposta ao aumento do custo de vida. No caso do IRS, feitas as contas, o alívio é menor para a classe média. É o caso de quem ganha entre 1.350 e 1.850 euros, seja solteiro ou casado, com ou sem filhos. Teresa Correia.
2: Um casal com dois filhos, cada um a receber 1.500 euros por mês, poupa 73 euros em 2027. No caso de um trabalhador solteiro e sem filhos, que ganha os mesmos 1.500 euros, o alívio é de 37 euros. Já um trabalhador solteiro, com vencimento bruto de 1.100 euros, a poupança é de 244 euros. E um casal com dois filhos, com cada um a receber 1.100 euros por mês, poupa 488 euros durante o ano de 2027. São alguns dos exemplos da agência noticiosa Lusa, que pediu simulações a uma consultora. No último escalão do IRS, as poupanças são maiores, até porque a sobretaxa de IRS de 2,5% passa a ser aplicada a partir de rendimentos superiores a 89.995 euros. Até agora, a taxa adicional aplicava-se a partir dos 80 mil euros. E, tal como agora, salários abaixo dos 970 euros estão isentos de IRS.
0: Simulações no IRS para o próximo ano. As propinas do ensino superior podem aumentar no próximo ano letivo, de acordo com a taxa de inflação. Segundo o que está no orçamento do Estado, ao valor máximo das propinas, atualmente nos 697 euros, acresce a taxa de variação média do índice de preços do consumidor sem habitação, registada no ano anterior. As federações académicas contestam a medida. Diana Almeida.
3: O presidente da Federação Académica de Coimbra, José Carlos Machado, ficou surpreendido.
4: Acreditava que o governo, depois do sinal do ano passado, ao não conseguir levar à o descongelamento, que iria colocar esta situação na gaveta.
3: Considera que a atualização do valor das propinas, de acordo com a taxa de inflação, pode condicionar a vida dos estudantes e das famílias.
4: Não vai ser o valor de desempate de uma decisão, mas é um valor que, uma vez mais, acrescenta aquilo que é o encargo atual no ensino superior e, portanto, piora e agrava a vida indiretamente das pessoas.
3: A Federação Académica de Lisboa tem a mesma opinião e o presidente Pedro Neto Monteiro acrescenta que o governo está a caminhar no sentido inverso.
5: O custo de frequência do ensino superior já é bastante elevado e isso tem contribuído para uma série de dificuldades justantes e para a impossibilidade de escolha. É um sinal de que, ano após ano, se houver todos os anos uma atualização face à inflação, em vez de estarmos a caminhar numa redução gradual, progressiva, não, estamos a caminhar precisamente no sentido inverso.
3: Já o presidente da Federação Académica do Porto tem uma visão diferente. Francisco Fernandes considera que é errado aumentar o valor das propinas, mas não acredita que será um fator que vai impedir as pessoas de estudar.
6: Consideramos errado aumentar o custo da educação, porque a educação é um bem público de mérito. Por outro lado, não consideramos que isto vá ser um impedimento para estudar, desde que haja este congelamento real, ou seja, que os aumentos nunca sejam acima da taxa de inflação.
3: Até agora, o valor máximo das propinas nas instituições públicas era de 697 euros por ano. No entanto, com o descongelamento no próximo ano letivo, o valor aumenta de acordo com a taxa de inflação.
0: No que fica do orçamento do Estado para o próximo ano em relação ao ensino superior. E um dia depois de ter sido apresentada a proposta, o Primeiro-Ministro vai esta manhã ao Parlamento para mais um debate quinzenal. Luís Montenegro vai ser confrontado com as questões dos deputados, entre críticas ao orçamento, ao custo de vida e também a nova lei das rendas. O debate no Parlamento começa às 10 da manhã. Pode acompanhar os trabalhos em direto na Antena 1. Os técnicos de diagnóstico e terapêutica cumpriram hoje um dia de greve. A paralisação foi convocada pelo Sindicato dos Técnicos Superiores de Saúde de Diagnóstico e Terapêutica porque não concordam com o acordo de princípios apresentado pelo Governo para a revisão salarial. O presidente do sindicato, Luís Dupont, explica os problemas relacionados com a nova tabela salarial e a perda de pontos.
7: É público e notório aquilo que tem sido o descontentamento dos profissionais na forma como têm reagido a este acordo de princípios que foi assinado com algumas estruturas sindicais e que nós não concordamos por duas ou três razões fundamentais. Por não concordarmos com aquilo que está previsto para a tabela salarial, nomeadamente no desenvolvimento da própria carreira, que fica abaixo daquilo que já foi aplicado em carreiras semelhantes à nossa, mas também porque na transição para a nova tabela salarial, o Governo decidiu que vai haver a perda de pontos. Isto introduz injustiças que são inaceitáveis para os trabalhadores.
0: Para além da greve, está marcada para as 14h uma concentração em frente ao Ministério da Saúde em Lisboa. Portela 2037 é uma caminhada teatral em Lisboa, criada pelo coletivo Hotel Europa, sobre o futuro do território do aeroporto e as preocupações dos moradores. No topo da lista, Sandy Gageiro, está a habitação.
8: O público é dividido em dois voos, ou melhor, duas caminhadas.
9: O voo com destino a Camarate vai descolar em 3, 2, 1, 0.
8: A outra vai para a Alta de Lisboa. Antes de partir, os atores partilham histórias recolhidas neste território que circunda a Portela.
10: Esta era uma zona de quintas, onde as pessoas mais abastadas da cidade de Lisboa vinham passar os verões.
9: Depois passou a ser uma área onde se instalaram migrantes.
8: Com a eventual mudança de infraestrutura para Alcochete, muitas questões se levantam sobre o destino dos terrenos atualmente ocupados, entre elas a habitação.
11: A verdade é que Portugal nunca pensou a habitação. E isso é muito evidente aqui neste território. O fim do Império Colonial, o 25 de Abril, a chegada de milhares de pessoas das antigas colónias portuguesas, este grupo que ficou conhecido na história como retornados, e muitos deles estabelecem-se aqui. Este bairro que estamos agora aqui a atravessar, nós neste momento já estamos em Camarate.
8: André Amálio e Teresa Avlitskova coordenam esta caminhada teatral.
12: Decidimos convidar várias pessoas da comunidade local a participar no espetáculo e também convidamos

0: 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Muito bom dia, são 6:08. É sexta-feira, 9 de outubro, sou José Candeias, com Tiago Vaz e Carlos Mateus.
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0: Os Táxi com Sing Sing Club, uma grande recordação. Muito bom dia, são 6:12. Obrigado também pelas vossas mensagens presentes no WhatsApp em 912-120-501, também no Facebook em José Candeias. Olá, bom dia para o Jorge de Évora. Bom dia, foram boas as férias? Foram, sim senhor. Tudo em Paris e por Évora, Jorge? Ah, você também está bem. Próxima para ler, mas para escutar. Vamos lá.
1: Ora, bom dia, José Candeias. Bom dia a todos os ouvintes da Antena 1, o Pedro Rosa de Alcabal Chamusca. Estou a ouvir este senhor sobre as universidades séniores. Aproveito também para divulgar que o Conselho de Chamusca

0: praticamente em todas as freguesias, creio eu, tenho universidades sérias. Os meus pais andam na de Valdecavalos, e fazem teatro, têm cavaquinhos, têm aulas de informática, têm aulas de inglês, são um grupo fantástico também. Desejo a todos um bom fim de semana, e desejo boa viagem a todos os utentes da Estrada Nacional 118. Passo lá na minha terra, Valdecavalos, começa no Alto Estanqueiro, no Montijo, e vai quase até Espanha.
1: Espanha, que é na estrada.
0: É uma artéria muito importante.
1: É uma horta.
0: No país.
1: Pois.
0: A todos.
2: Então vá, um grande abraço, amigo. E um abraço aos seus pais, os parabéns a eles por frequentarem a Universidade Sénior. Ah, assim mesmo. Mais para escutar, sim senhor, vamos lá à próxima.
3: Bom dia, amigos Zé Candeias, bom dia, ouvintes.
1: Viva! Olha, então, homem dos ovos.
3: Quero dizer a todos um excelente fim de semana. Sou o Pinto dos Ovos.
1: Pois é.
3: Cá me encontro mais uma vez na distribuição
2: dos ovinhos.
3: E até segunda, se Deus quiser. Fique com Deus.
2: Obrigado. Amanhã podes ouvir o compacto, ao Pinto dos Ovos, entre as 7 e as 9.
4: Amigo Zé Candeias, bom dia, boa sexta-feira. Cumprimentos para si, para o auditório. Boa sexta-feira aí para a malta da roda, a correr bem. Não se esqueçam que para a semana os alentejos vão estar ao barulho. Baixa de Porto Alegre, 40ª edição. Grande abraço, amigos, bom fim de semana. Sim. André Alentejano da Guarda.
2: Era bom, sim senhor, muito obrigado. As mensagens extraordinárias de voz e escritas aqui no Facebook e também no WhatsApp. Esta é um bom dia para Touroquela, onde está o Djalmo Ferreira, e também aqui desde São Jorge, o meu conterrâneo esqueceu-se do resto da ilha, recomendava o restaurante Amigos na Calheta, com comida tradicional de São Jorge, uma entrada no nosso queijo, diz o Lino Brasil. Ai, meu, isso é um dado adquirido, meu amigo, até na minha casa. Zé Candeias, cá estamos por Vila Real, vamos até Trofas, está fresquinho, bom fim de semana. É o Rui Tristão, de onde? De Oliveira do Hospital.
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2: Bom dia, Francisco da Ponte.
6: Bom dia.
2: Como é que vai, meu amigo?
6: Está tudo bem.
2: Ora, ainda é serralheiro?
6: Ainda faço algumas coisas. Estou reformado, mas ainda faço alguns trabalhos. Atualmente, praticamente, só trabalho de torno mecânico.
2: O que é que ainda lhe pedem?
6: Olha, ainda faço alguns trabalhos para as minas. Normalmente é a recuperação de algumas peças mecânicas ou a construção de algumas outras. Embora já não seja a tempo inteiro, mas ainda vou ter alguma atividade.
2: Então, quer dizer, você trabalhava forte e duro aí nessas máquinas e nessas operações das minas, que é da Aljustrela, então?
6: Não, Neves Corvo.
2: Neves Corvo, exatamente. Sim. E tu, o que é que você, propriamente, qual era as máquinas com que você lidava?
6: Eu tratava da manutenção de pás carregadoras, de chamados os jumbos, que são aquelas máquinas que fazem a perfuração, quer para depois fazer, utilizar explosivos, ou para fazer o sustimento, que será a proteção.
2: Quando falam nessas máquinas de perfuração, entenda-se tipo uma broca bem comprida cujo buraco era feito para lá colocar o dinamite?
6: Exatamente.
2: Puxa, qual era o comprimento de um buraco desses?
6: Depende, mas alguns normalmente tinham à volta dos 4 metros, mas há outros para outros sistemas que têm mais comprimento.
2: Isso na casa de uma pessoa furava as paredes todas da minha e da vizinha, não?
6: Claro que sim.
2: E é uma coisa que eu não... Oh, amigo, é assim. Eu bem me quero dar aos trabalhos manuais, mas eu, quando desburaco alguma coisa, é pá, aquilo, o buraco fica sempre muito maior, vai sempre ao lado. Isso tem que ter uma técnica, tem que segurar ali bem o berbequim, não?
6: claro, neste caso a máquina é bem segura, né?
2: Pois está,
6: está bem firme no chão.
2: Está bem firme no chão, porque estamos a trabalhar noutras dimensões. Ouça.
6: É só uma questão de escala, mas o sistema é a mesma coisa.
2: Claro, exatamente, vai parar tudo ao mesmo. O pior é que no meu braço a bucha fica laça. Oh, meu amigo, foram anos e anos então a trabalhar, mas quer queiramos, quer não, mesmo que o chamem para algum trabalho, há sempre uma saudade que se mata, não?
6: Sim, pois deixou boas recordações, o trabalho sempre teve os seus quis, mas há sempre uma boa recordação, desde o companheirismo dos colegas de trabalho.
2: E um mestre com artes, por casa, ajeita qualquer coisinha? Você tem aí também aí as suas ferramentas? Gosta também aí de uns trabalhinhos por casa? Como é que é, Francisco?
6: Eu trabalho em casa, porque eu ainda trabalhei por minha conta, não tenho muito espaço, mas tenho os equipamentos e o know-how, pronto, isso também.
2: Isso também
6: ajuda
2: conta,
6: muito.
2: Isso também conta. O Francisco é mesmo aí da zona de Aljustrel?
6: Eu nasci em Odmira, mas atualmente moro em Bejana. Atualmente desde os 6 anos, portanto há 60 anos que moro por aqui.
2: Mora onde atualmente, hein?
6: Messejana.
2: Ah, Messejana, muito bem. Sim. Como é que é um fim de semana de um homem reformado, que tem tempo, mas como é que se vive um fim de semana aí em Messejana, meu amigo? Como é que você ocupa o seu tempo?
6: Eu tenho alguns hobbies, algumas atividades, e às vezes acabo por trabalhar também ao fim de semana, porque não, como não tenho horário...
2: Pois, você é dono de si próprio.
6: Sim.
2: Ok, boa. Mas como é que ocupa? Já vi que... Aliás, outra coisa não era de esperar. Como é que é o seu entretém? Os seus hobbies?
6: Gosto muito de fotografia, por exemplo. E então às vezes faço assim... Olha, esta noite era para ter ido ver se conseguia apanhar umas estrelas cadentes, mas... Mas acabei por não ir.
2: Ai, que ele não é só gostar de fotografia. E isto, dar-lhe ali o tempo certo, ali a exposição certa, só assim se apanha uma cadente, senão não vai lá, não é, meu amigo?
6: Sim, já tenho apanhado algumas. Não muitas, mas já tenho apanhado. Sim, tem as suas técnicas.
2: As suas técnicas. Até o meu amigo tem uma boa máquina, uma boa lente, não?
6: Sim, também.
2: O que é que mais gosta de fotografar?
6: Atualmente gosto de paisagem, mas também gosto muito do céu noturno. De apanhar os cometas, já tenho apanhado alguns, de apanhar assim estas...
2: Olhe, Francisco, e é a dimensão e a própria velocidade muito mais lenta que se imprime uma fotografia dessas, que a gente vê afinal qual é a beleza do que estamos a fotografar, cometa, estrela, meteorito, é aí que a gente vê pela lentidão e por aquilo que a fotografia expõe a beleza de uma coisa dessas, não é?
6: Sim, pronto, é o congelar o movimento, não é?
2: Diz a palavra certa.
6: Acaba por ser interessante.
2: Acaba por ser interessante. É uma fotografia sua que me pode dar um arrastamento de um cometa, senão não o vejo, praticamente.
6: Ah, sim, claro.
2: Pois é, um dia, olha ele.
6: Olha, e eu já tenho alguns problemas de visão, mas um dos cometas passou há pouco tempo por aí e eu não consegui ver, mas a máquina conseguiu.
2: Vê, lá está. Isto, ali, obturador, essas coisas todas, tem que se lhe diga. Como é que o meu amigo calculou o tempo? Ainda me lembro que antes até a máquina tinha uma bicha, que era para a gente não ter...
6: As primeiras fotografias noturnas que fiz foi com uma bicha, mesmo com máquinas relativamente recentes. É claro que as máquinas hoje já têm mais...
2: Já calculou o tempo? Já consegue através de uma exposição?
6: Não calculou, mas há tabelas que nós consultamos facilmente que se faz, mas normalmente eu utilizo, por exemplo, uma exposição de entre 20 e 30 segundos para fazer assim um...
2: Um dia uma pessoa disse-me assim: olha, para contares os segundos, vai lá mais ou menos parar. Eu já tenho aqui um cálculo através do relógio da rádio que me dá sempre, ao longo dos anos, uma temporização mental. Mas dizia-me assim: dizes bem, soletras bem, como locutor que és, então ainda fazes melhor. 331, 332, 333, 334. E não é que bate certo?
6: Sim. Eu tinha outra técnica que era e um, e dois, e três, etc.
7: Pronto, repita lá, repita lá. Quer ver se bate bem com os segundos que eu te ver? Repita, se faz favor.
6: E um, e dois, e três, e quatro. Mais ou menos.
7: E não é que bateu certo? É, bateu certo. E...
6: Já temos um temporizador dentro de nós, não
7: é? Nem mais, é isso mesmo. Olha, a nível de paisagem, o Alentejo presta-se muito a isso. Como é que estamos?
6: Hoje está muito deteriorado. As paisagens típicas alentejanas hoje estão muito diferentes.
7: Mudou de árvore?
6: Pois, mudou de cultura. Mudou a paisagem totalmente. Mas pronto, é o que temos. É o que...
7: Mas um sol, uns raios entre sobreiros e entre esses tons, agora nesta altura, mais para os amarelos e castanhos, mas quando são verdes também, num amanhecer ou num fim de tarde, aí nos campos do Alentejo, epá, a dimensão fotográfica é assim uma coisa extenuante, não é?
6: Sim, ainda, felizmente ainda há muita paisagem que se deixa, pronto, que nos deixa mais entusiasmados, vamos lá, porque há outras que nós conhecíamos bem que mudaram muito, não é?
7: Desde quando é que fotografa, Francisco?
6: Eu comecei talvez aí com 20 anos, talvez, a mexer um bocadinho a fotografia, mas não é assim nada especial. Pronto, gosto, sempre faço algumas coisas, às vezes faço umas brincadeiras, mas nada de muito grande, vamos lá. Mas
7: o digital vem ajudar, não tem nada a ver com o papel, que antes aquilo só se revelava e tantas vezes o erro, não, bem, não era?
6: O digital só veio fazer... É que eu, enquanto gastava determinadas quantias em revelações e atualmente não, pois não preciso para aquilo que eu quero fazer, apenas imprimo se calhar uma ínfima parte daquilo que antigamente tinha que imprimir tudo, protesto, né? E isso tinha custos.
7: Olhe, eu quero uma revelação em papel mate, quero Polaroid ou Kodak, pode ser Kodak, como é que era o ritual até muitas vezes tudo isso. Muito bem, meu amigo. Quem diria estarmos aqui a falar do seu grande hobby, fotografia? Tem mais algum que se entusiasme, Francisco?
6: Não. É mais
7: isso.
6: Pronto, eu tenho algumas... às vezes, aí por voluntariado, também faço algumas reparações aí de... uma situação de um repair cafés e em que sou voluntário.
7: Às vezes vai desenrascar um amigo e outro, não é? Não é?
6: Sim.
7: Ah, vai ser boa pessoa, então, outra coisa era de esperar. Oh, Francisco, o que é que falta dizer? Olhe, muito obrigado por ser meu ouvinte, obrigado pela forma entusiasmante com que vai abraçando a sua vida e venha de um cumprimento do Alentejo para o mundo, meu caro.
6: Olha que é preciso é muita paz, que não existe. Pronto, é o que eu desejo, é pena que eu tenho que não existe. É o meu grande sentimento no momento, é a falta da paz no mundo.
7: Ouça, que pelo menos você vá desfrutando aí dessa paz alentejana e inspiradora, quem nos dera, portanto, a todos. Foi um gosto, meu caro amigo, e muito obrigado por ter vindo aqui ao programa.
6: Igualmente.
7: Adeus,
6: e um bom
7: dia.
6: Fim de semana.
7: Obrigado, igualmente.
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1: E chegamos às 6:30. Falando do tempo para hoje, o Instituto Português do Mar e da Atmosfera no continente, dia de, neste caso, de céu pouco nublado, com vento, por vezes forte, nas terras altas, até a meio da manhã. Já se prevê acentuado arrefecimento noturno e também desce ligeiramente a temperatura. Na Madeira, o dia é bastante nublado, chuvisca também e há vento moderado a forte nas terras altas, nos extremos da Ilha da Madeira e também no Porto Santo. Quanto aos Açores, um dia com boas abertas, embora alguns aguaceiros fracos, pouco frequentes em São Miguel e em Santa Maria. Santarém, Lisboa, Sagres e Faro 27 graus, Setúbal e Beja 26, Évora, Sines, Funchal e Porto Santo 25, Braga, Coimbra, Castelo Branco, Leiria, Santa Cruz das Flores e Horta com 24, Ponta Delgada 23, Porto Aveiro, Angra do Heroísmo 22, Bragança, Viana do Castelo, Viseu e Porto Alegre 21, Vila Real 20, Guarda 17, 15 de máxima para as Penhas Douradas. Oriana Barcelos já em estúdio, com ela destacamos amanhã. Bom dia, Oriana. Bom dia. E ainda o orçamento do Estado para o próximo ano.
7: Sim, ele foi entregue ontem no Parlamento pelo Ministro das Finanças e hoje vamos analisar o que está em causa nesse documento. Às 8:20, no ponto central, vamos ter connosco o professor catedrático da Universidade do Minho, Luís Aguiar Conradia, e ao longo da manhã vamos ouvir as reações às grandes opções para 2027, sobretudo nas áreas da saúde, da educação e da função pública. Entretanto, hoje, na Assembleia da República, há debate quinzenal. O primeiro-ministro Luís Montenegro vai ser confrontado com essas escolhas do orçamento para o próximo ano. A jornalista Inês Ameixa antecipa essa discussão numa peça que vamos ouvir esta manhã. Hoje é dia de greves, aqui e na Bélgica. Em Portugal são os técnicos de diagnóstico e terapêutica. Eles vão parar. Vamos perceber os impactos dessa paralisação em Coimbra, com o repórter Horácio Antunes. E na Bélgica é dia de greve geral, por causa do custo de vida, vamos acompanhar também essa paralisação.
1: E o mundo vai querer saber quem vai ser o Nobel da Paz, não é, Oriana?
7: Exato. Hoje, por volta das 10 da manhã, vamos ficar a saber quem é o distinguido deste ano. No ano passado, ganhou o líder da oposição da Venezuela, Maria Corina Machado.
1: Muita história.
7: Exatamente. O Diogo Miguel Pereira vai recordar-nos precisamente essa história e vai, no fundo, perceber o que é que mudou desde aí. Para além disso, Zé, vamos hoje a Bilbao, ao Museu Guggenheim, que inaugura uma exposição do cineasta Steve McQueen. A Sandy Gageiro já esteve lá e ela vai contar-nos o que viu.
1: Ah, viu um ótimo museu, por exemplo.
7: Viu, certamente.
1: Sem dúvida. Oriana Barcelos, com os destaques da manhã.
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1: A 27 minutos das 7.

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0: Fábia Rebordão, aqui com este tema do Fausto, a voar por cima das águas, a 25 minutos das 7 da manhã. Bom dia, Agostinho.
1: Bom dia. Estava difícil?
0: Pois, parece-me que sim. O seu, seu telefone tem que dar aí uma chega.
1: Tem que meter, mas é aqui debaixo da roda do autocarro.
0: Olha, você lá sabe o que faz. Não, sempre dá para recuperar as peças.
1: Vamos lá ver.
0: António Agostinho, você quer falar-me de um assunto que eu também queria aqui explanar um bocado. Trotinetes. O que é que você quer dizer sobre isso?
1: Exatamente. Eu acho que as trotinetes devem existir, que, pronto, já que é assim que as fábricas as fabricam, acho que devem existir. Mas que hajam pistas para eu circular. Porque eu sou motorista, como você sabe, tenho o horário a cumprir, nós abalamos a fazer uma carreira por uma linha qualquer, é trotinetes na estrada, com aquilo não tem seguro, não é? Se ela alguma, não tem nada que diga que aquilo está legal, andarem na estrada. Não tem
0: capacitação,
1: não andam com colete nem nada. Eu tenho uma pequena motorizada, tenho que ter seguro, tenho que ter capacete, tenho que ser isto tudo. Eles vão na estrada, ocupam um lugar que nós não os conseguimos ultrapassar, porque vê outro carro, temos que ir para o outro lado quase da estrada, com um veículo maior. Eles com os escutadores ouvem música, não sei o quê, vão ali na maior e a gente temos um tempo limitado. Nós temos um horário para cumprir e não conseguimos ultrapassar, perdemos imenso tempo. Temos muitos obstáculos, temos as passadeiras, temos as rotundas, temos os traços contínuos. E como é que nós conseguimos fazer o tempo, está a perceber?
0: Mas isso, pronto, o conseguir ultrapassar, se for uma pessoa com bicicleta, vai dar ao mesmo ou com uma moto?
1: Exatamente.
0: Mas aí nós temos que viver com bicicletas e, por exemplo, com motas.
1: Sim, claro, mas se houver pistas para andar as bicicletas e as trotinetas, isso não venha para a estrada, isso está tudo bem, não é? Mas aqueles, ali a Vila Real de Santo António, portanto, quando vamos de Vila Real para Altura, por exemplo, né? Eles têm a pista para andar lá, mas muitos vão na estrada, está a ver?
0: Ah, e se você andasse em Lisboa?
1: Oh, ainda bem pior, claro.
0: Ainda bem pior? Por Exato. Isso é que eu me entusiasmo também quando digo explanar aqui o assunto. Porque ainda antes de ontem, eu assisti a uma trotinete que só não levou uma senhora à frente por pouco. Então o que é que fez o sujeito que ia na trotinete? Só atravessou um passeio, uma passadeira, como se estivesse numa via pública ou numa, portanto, na rua, por pouco. Este é um dos exemplos, já para não falar de quem anda sem capacete, da insegurança e da velocidade, da forma como se cruzam e que nós não estamos à espera olhando para qualquer um dos retrovisores. Lisboa, o Porto também, mas Lisboa, isto parece aqui, de certa forma, um joguete, é um jogo de pessoas que andam por aqui assim a passearem-se, e nem de propósito. Eu recebi também ontem, porque ao falar ontem ou antes de ontem, quando li também a sua mensagem, o Paulo Ribeiro de Lousada escreveu-me aqui a dizer: olha, no assunto das trotinetes, eu acho que se devia mudar as leis desta forma de circular. Porque aqui em Lousada perdemos um jovem com 15 anos, o funeral foi recentemente, e logo na semana a seguir, mais um acidente com dois jovens na mesma trotinete, ficaram feridos com gravidade e havia de haver mais fiscalização, porque não se entende como é que uma trotinete consegue andar aos quilómetros que anda, portanto, e o exemplo que dão na estrada, nestas estradas, nestas ruas, ainda por cima com estes acidentes. Assina Paulo Ribeiro de Lousada, e poderiam assinar muitos mais, e se quiserem aqui, às vezes, opinar, poderão fazê-lo. Oh, meu caro amigo, olhe, perante uma situação dessas, você tem que estar sempre muito atento, porque você leva um autocarro e isso é difícil de dominar em determinadas circunstâncias.
1: Exatamente, né? Exatamente. E outra, eles Vão dois e três em cada trotinete.
0: Outra situação, exatamente.
1: Exatamente. Exatamente. E depois vêm no autocarro, há muitos que vêm no autocarro, metem a trotinete lá na bagageira, não é? A gente não cobra nada. Eles, depois ao sair, tiram a trotinete e a bagageira fica aberta e nós ainda temos que sair para ir fechá-la e não sei o quê, está a ver?
0: Mas você, ouça lá, de certeza absoluta, que esse que entra e que sai e que mete lá a trotinete, quantas viagens já fez consigo?
1: Ui, dali de Vila Real de Santo António para Cacela, tanto eu faço essa linha mais quando não há escola, está a ver?
0: Ok.
1: Quando não circula aqui esta
0: então,
1: linha.
0: Então, a próxima vez que ele entrar, você diz, amigo...
1: aquilo é indiano, já sei...
0: Não interessa, diga, pesté... Tiras a trotinete, mas fechas a porta.
1: Pois, mas é que quando eu estou... Está a pessoas a entrar por a porta da frente, estão os outros a sair por trás,
0: não
1: é?
0: E você não depois...
1: Eu tenho que estar atento para ver se ele saiu ou deixou a bagageira aberta. Às vezes não consigo.
0: Epá, mas se puder, diga. Diga que fui eu que mandei.
1: Pois, isso aí eu mesmo mando.
0: Portanto, ou seja, a tudo isto depois ainda é embrulhado. Para além desta circunstância e deste perigo, ainda se embrulha em muita gente que, com estas idades, da educação têm pouco, bom dia nunca dizem e desculpa então nunca pedem. António Agostinho, foi um gosto, muito obrigado por esta alerta.
1: Olha, só para mandar um abraço ao nosso amigo Manel Nunes, mais conhecido por Manel da Ponte.
0: Tá bem.
1: Ele, a esta hora, deve estar a ordenhar galinhas.
0: Eu falei, ordenhar galinhas? Ah,
1: sim,
0: isso é um fenómeno.
1: Exatamente.
0: Imagino que era tirar ovos a ovelhas. E não, agora falei com o Francisco da Ponte. Um abraço, António. Foi um gosto.
1: Abraço,
0: bom dia, muito obrigado.
1: Obrigado.
0: Bom fim de semana e obrigado por este alerta. Bem lembrado, sim, senhor.
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0: Há pouco dava conta de um acidente na segunda circular. A Mónica Amaral junta-se para nos dar essa informação e se calhar outra. Bom dia, Mónica.
4: Bom dia.
0: Olá,
4: bom dia, José Candeias.
0: E então, que informações tens, Mónica?
4: Que na segunda circular, no sentido Benfica-Aeroporto, o trânsito está cortado neste momento e está a ser desviado para a rotunda do relógio, devido então a um carro que se incendiou. Os meios de socorro já estão no local e o trânsito já começa a ficar mais demorado. Ainda também um acidente na A5, no sentido Lisboa-Cascais, é na zona de Monsanto, já está a provocar alguns abrandamentos à passagem pelo local. E também na A1, sentido Porto-Lisboa, um acidente grave antes da área de serviço de Santarém, deixar então o trânsito também muito complicado. É preciso mais cuidado nesta zona.
0: Não está a começar nada bem amanhã e, senhor ouvinte, e quem esteja na estrada, então pode dar mais informações à nossa linha de trânsito aqui através do 800 210101. Obrigado, Mónica Amaral.
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0: Falta um quarto para as 7 da manhã para chamar o João Mendes. Bom dia, João.
6: Bom dia, José Candeias.
0: Então, isso vai ou não vai?
6: Ainda sou José Candeias.
0: Você
6: tempo, um dia melhor, outro dia pior.
0: Sei lá, você não andou lá a fazer a construção do campo, pois não?
6: Não, José Candeias. Mas isso não permite para a minha idade.
0: Não, então, mas aquilo deu assim muito trabalho.
6: Deu, porque aquilo era um, olha, isto é uma associação, uma coletividade fundada a 7 de outubro de 1951.
0: Sim.
6: E em que o terreno de jogo era, como era antigamente, tudo em terra.
0: Ai, meu Deus, um jogador esfolava joelhinho, que era uma coisa.
6: Mas nessa altura não se deitavam tanto para a terra, para o chão conforme se deitam hoje.
0: Ganha resposta. Pois doía mais.
6: Isto era muito importante. E então, isto é assim, era uma coletividade, como já se fez agora, no dia 7, era para ser comemorado o aniversário.
0: Sim.
6: Que são, salvo erro, são 76 anos.
0: Sim.
6: Foi fundado em 1907, como já disse, 7 de outubro de 51.
0: É.
6: E era para aparecer agora feito, pronto, pelo que diz que se faz todos os anos, o jantar comemorativo do aniversário. Este
0: Boa.
6: Ano não fizeram o jantar de aniversário porque vai ser amanhã inaugurado o terreno de jogo, que é, já é sintético.
0: E a grande pinta, boa, sim senhor. Portanto, temos aí Teixoso Covilhã com a inauguração do novo campo de futebol, então.
6: Sim, exatamente. Embora que não esteja com tudo concluído, mas o terreno de jogo, balneários e assim sucessivamente, está pronto a funcionar.
0: E quem é que vai lá jogar? Ou quem é que joga por lá, então? É o Teixoso?
6: O Teixoso já acabou o futebol há uns anos, como acabou aqui muitos clubes na Cova da Beira.
0: É que já nem se pode fazer um jogo entre solteiros e casados, porque os solteiros já não existem, os casados eles já estão reformados. Já está tudo.
6: É amanhã o que vai ser é o jogo de futebol entre os veteranos, que é os que já cá jogaram.
0: Ah, os veteranos.
6: Exatamente. Okay. Já são 20 e tal inscritos, 25 ou 26 estão inscritos.
0: Você é de mim aí do Teixoso, João?
6: Não, sou José Candeias. Eu sou natural de Oliveira do Hospital.
0: Ah, você é de lado lá da Serra.
6: Eu andei na escola primária com esse meu colega que já telefonou várias vezes para aí, que eu também já telefonei duas vezes ou três com o José Candeias, com o Virgílio Ribeiro.
0: Ah, boa, muito bem, muito bem.
6: Este ano tive azar porque telefonei no dia 3 de maio, que é quando ele faz os anos. Salvo erro, eu tenho 76 anos.
0: Sim.
6: E eu vou fazer 75, se vai chegar para o ano, em março. E o dia que ele fez os anos, eu tinha telefonado para o José para aí, para falar, por causa de lhe dar os parabéns.
0: E
6: vazar, porque depois, quando o operador me telefonou, eu não estava ao pé do telemóvel e não atendi a chamada. E este liguinho fala, talvez, como é que vai com o Virgílio Ribeiro.
0: Olha, vejam só. Ó, João, então, só para recapitular, como é que se chama a associação?
6: O Grupo Desportivo Teixocense.
0: Grupo Desportivo Teixocense. Portanto, a que horas é que é amanhã a inauguração do campo?
6: A inauguração é às 9h30, vai ter as entidades da Camarárias.
0: Exatamente.
6: E da Junta de Freguesia. Pelo que me disseram ontem, vamos ter também pessoas convidadas da Associação de Futebol de Castelo Branco.
0: Ótimo.
6: E penso que também virá alguém da Federação.
0: Muito bem,
6: pelo que ouvi dizer.
0: Pronto.
6: Depois, isto é por volta das 9h30, a partir das 9h30. Depois vai haver um jogo de futebol dos veteranos.
0: Dos veteranos?
6: Dos veteranos com veteranos.
0: Ah.
6: E lá depois, a meio-dia, uma hora, por aí fora, é o comes e bebes.
0: Na sua casa?
6: Não, no campo de futebol. Era muita gente, José Candeias. Mas também quero dar os parabéns à direção que vai cessar agora o mandato. Já havia ter pronto, quis já cessar várias vezes, porque eles já lá estão há muitos anos.
0: Pois.
6: Se não me engano, 8, 10 anos que estão a, pronto. Porque
0: e, quem segue? E quem segue?
6: Tem sede.
0: E agora também quem segue, que agora vai seguir na direção, então também,
6: sim,
0: não é?
6: Exatamente. E quero dar os parabéns a esta direção, santo, porque o terreno andou anos e anos para ser legalizado a favor da Câmara, pronto, da Câmara Municipal. E agora o campo penso que vai ser municipal,
0: Então agora aproveitem, já que nessas alturas das inaugurações, que sabem sempre tão bem, vão sempre todos, vamos todos à inauguração, aproveitem para nas entidades competentes lhes dizerem que a partir de agora a responsabilidade também é deles, para ajudarem na bancada, na manutenção, nisto e naquilo, pelo menos para ver se atrai os jovens, porque com um bom campo, nem que seja para um futebol de amigos, pelo menos sempre é usado. João Mendes, parabéns a Teixoso, um grande fim de semana e um grande abraço, meu amigo, foi um gosto ouvi-lo.
6: Muito obrigado, José Candeias, e também foi da minha parte, por um prazer falar consigo.
0: Um grande abraço, Beira Baixa.
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0: E neste dia 9 de outubro, eu também quero aqui falar de uma efeméride tão relacionada com um homem que tinha visão. Com um homem que tinha visão e com um rei que conquistou território. E há uns que os conquistam, outros deixam leis. E Dom Dinis fez as duas coisas. E ainda encontrou tempo para escrever sobre o amor. Ele nasceu neste dia, em 1261, há precisamente 765 anos, e subiu ao trono português em 1279. Chamava-se Dinis de Portugal, mas a história guardou, e guardou-o sobretudo como Dom Dinis o Lavrador. Foi rei durante 46 anos, até à sua morte, em 1325, e deixou uma marca profunda na construção do país. Chamam-lhe o Lavrador, porque promoveu a agricultura, incentivou o aproveitamento das terras e ficou ligado à plantação do Pinhal de Leiria. Chamam-lhe rei poeta e rei trovador pela sua produção literária e musical, e encontramos ainda a designação de rei agricultor, uma forma de sublinhar a mesma preocupação com a terra. E estes nomes ou cognomes não correspondem a quatro títulos oficiais distintos. São maneiras de recordar diferentes dimensões da sua personalidade e do seu reinado. E Dom Dinis percebeu que um reino não se constrói apenas com castelos e soldados. Também precisa de campos cultivados, povoações organizadas, comércio e pessoas com condições para viver e trabalhar. Promoveu a distribuição e aproveitamento de terras, apoiou o desenvolvimento rural e procurou reforçar o povoamento. A sua política ajudou a dinamizar a economia e a consolidar comunidades. O Pinhal de Leiria, tradicionalmente associado ao seu reinado, tornou-se um dos símbolos mais duradouros dessa visão do futuro, embora a história da sua plantação e expansão se tenha prolongado por outros reinados. Mas há outro Dom Dinis, menos conhecido, de quem apenas olha para os mapas e para as batalhas, o homem que escrevia cantigas. Foi um dos grandes nomes da poesia trovadoresca galego-portuguesa. Nas suas composições, encontramos a saudade, o desejo, a espera, o ciúme e a inquietação de quem ama. Nas cantigas de amigo, a voz poética e a de uma mulher que espera pelo amado. Nas cantigas de amor, o trovador dirige-se à mulher amada, muitas vezes inacessível, segundo as convenções do amor cortês. Mas também há espaço para a sátira e para a crítica. E Dom Dinis não foi apenas um rei que apreciava a cultura, foi ele próprio poeta e compositor. E tornou-se a sua corte um importante centro literário da Península Ibérica. E quanto aos amores, a sua vida não se resume à imagem idealizada de um rei apaixonado, casou com Isabel de Aragão, que a memória portuguesa viria a conhecer como a Rainha Santa Isabel. O casamento teve uma dimensão diplomática muito forte, como era habitual entre as casas reais. Mas Dom Dinis percebeu que a independência de Portugal dependia da cultura e do conhecimento. Em 1290 foi criado o Estudo Geral, a origem da Universidade Portuguesa, e durante o seu mandato o português ganhou espaço nos documentos oficiais da Chancelaria Régia. Em 1297, o Tratado de Alcanices com Castela contribuiu para estabilizar grande parte da fronteira entre os dois reinos. E há uma novidade que volta agora a aproximar-se deste rei medieval. No Mosteiro de Odivelas, o estudo do seu túmulo revelou um espólio extraordinário, incluindo a espada, vestuário e outros objetos funerários. A espada foi identificada durante os trabalhos de investigação em 2022. Em fevereiro deste ano, o espólio tumular foi classificado como Tesouro Nacional e nestes dias, investigadores portugueses e estrangeiros reúnem-se em Odivelas para apresentar e discutir os resultados científicos sobre o túmulo, a espada, os tecidos e os restos mortais do rei. A espada está agora a ser estudada, não apenas como arma, mas como objeto histórico. Os materiais, a iconografia e o seu lugar na cultura régia medieval podem ajudar a compreender melhor o poder, os símbolos e os rituais da época. O Congresso termina precisamente hoje e dá novo destaque a essa investigação. Portanto, 765 anos depois do seu nascimento, Dom Dinis continua a surpreender-nos. Foi o rei que cuidou da terra, ajudou a organizar o reino, promoveu o conhecimento e escreveu sobre os sentimentos humanos. Talvez seja essa a sua maior singularidade, perceber que um país se constrói com decisões políticas, mas também com cultura, trabalho, palavras e memória. Dom Dinis, o lavrador e o rei poeta, um homem que semeou na terra e deixou versos para o tempo.
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0: Bom dia, Zé Carlos Trindade.
7: Bom dia.
0: E hoje, no final da semana, o que é que vamos destacar depois das 7?
7: Bom, depois das 7 vamos até Kinshasa, na República Democrática do Congo, para olharmos para a situação descontrolada do ébola, no fuso horário. Vamos também dar-se palco a Francisco Sena Santos, na primeira hora, que olha para a degradação dos serviços públicos em França, de que os estudantes são apenas uma das faces. O regresso do campeonato no último terço, e logo a seguir, o segundo volume do comunicado de Ronaldo no Portugal. Há o Orçamento de Estado também durante a manhã e depois das 9h30, Anne Carson, a Nobel da Literatura, traz hoje a Ana Daniela Soares ao espaço que dedicamos habitualmente aos livros no anfiteatro.
0: Muito bem, portanto, aqui amanhã assinalada, José Carlos Trindade, muito obrigado. E eu para lembrar que amanhã há compacto, a partir das 7 da manhã, e para os ouvintes, muitas das mensagens que aqui chegaram, recompomos tudo isso, mas não dá tempo para tudo. Um ótimo fim de semana, continuo com a RTP Antena 1.

0: a menos de minuto das 7 da manhã.
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0: Só hoje e no fim de semana. Hoje com uma ligeira descida de temperatura, céu nublado nas ilhas, sol à espreita. Pode também chuviscar na Madeira e no grupo oriental dos Açores. Quanto às temperaturas, as máximas 27 graus para Santarém, Lisboa e Faro, Setúbal e Beja com 26, 25 Évora e Funchal. Braga, Coimbra, Castelo Branco e Leiria devem chegar aos 24, 23 Ponta Delgada, Porto e Aveiro 22, 21 Bragança, Viana do Castelo, Viseu e Porto Alegre, Vila Real 20, Guarda 17, 15 nas Penhas Douradas. Atenção à segunda circular, há dificuldades no trânsito, vamos conferir depois das 7.
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0: Sete horas em Portugal continental e na Madeira, 6 nos Açores. Sexta-feira, dia 9 de outubro, isto é o programa da manhã. Bom dia, Eduarda.
3: Olá, bom dia. Já te preparas para o fim de semana?
0: Já me preparo para todos nós, nos preparamos para o fim de semana. Mas ainda o dia é para olhar de frente e a saúde e a educação no orçamento são tema para este Jornal às 7.
3: Sobe o orçamento da educação para o próximo ano, com atenção especial ao básico e ao secundário, e desce o orçamento da saúde. Os administradores hospitalares avisam que o governo anda a esticar demasiado a manta. As críticas da oposição às contas do Estado para 2027 vão estar no centro do debate quinzenal com o primeiro-ministro, que arranca por ser sexta-feira no Parlamento, depois das 10 da manhã. Um ano depois de Maria Corina Machado, quem vencerá este ano o Nobel da Paz? Atenções centradas em Oslo, às 10 em ponto.
0: A esta hora, 15 graus no Porto, 16 em Lisboa, estão 19 em Ponta Delgada, 21 Faro e Funchal. Edição de Eduardo Maia.
3: A saúde vai ter no próximo ano um orçamento mais pequeno do que este ano, não chega aos 18 milhões de euros, é uma quebra de 1,5%. Vários especialistas consideram a redução do orçamento da saúde natural por causa do fim dos investimentos do plano de recuperação e resiliência. Mas os administradores hospitalares, por exemplo, estão preocupados. Xavier Barreto lembra que os custos do trabalho dos hospitais continuam a subir e que o SNS está a ser chamado a produzir mais consultas, mais cirurgias e mais tratamentos. E tal como em anos anteriores, o governo faz a manta da saúde curta e depois, ao longo do ano, vai colocando remendos em SOS.
4: O governo sistematicamente prevê um orçamento mais baixo, subfinanciando depois o Serviço Nacional de Saúde e os hospitais, obrigando os hospitais a acumular dívida, e depois acaba por ter que fazer injeções extraordinárias de capital que fazem com que no final do ano existe uma diferença enorme entre aquilo que foi previsto no início e aquilo que foi executado no final. E eu acho que isso não é bom para ninguém, porque estamos a chegar a um ponto em que o orçamento é um exercício teórico completamente desfasado da realidade. Eu acho que isso não é bom para o governo, não é bom certamente para as ULS, não é bom para os doentes. Obriga-nos a acumular dívida e a viver num cenário de constante escassez financeira, que naturalmente tem consequências para a prestação de cuidados.
3: Se o financiamento não acompanhar a atividade dos hospitais, avisam os administradores hospitalares, o endividamento do setor da saúde pode agravar-se. Os cortes mais sensíveis no orçamento da saúde estão na aquisição de bens e serviços. E isto inclui os medicamentos e também os meios complementares de diagnóstico. A contratação de serviços também vê a verba reduzida para o próximo ano. Olhando para este orçamento, o bastonário da Ordem dos Médicos, Carlos Cortes, só tem perguntas, muito mais perguntas do que certezas em relação ao próximo ano da saúde.
5: É precisamente a área dos investimentos, em que sensivelmente há uma diminuição de 350 milhões de euros. E esta área é uma área muito importante, porque o investimento no Serviço Nacional de Saúde é que permite, por exemplo, a renovação dos blocos operatórios, a construção de centros de saúde, a renovação, por exemplo, de equipamentos. E se isso não é feito, obviamente que isto tem um impacto. Tem um impacto sobre os doentes que necessitam de ser operados, tem um impacto sobre os doentes que necessitam de um médico de família, e não havendo um centro de saúde, também não há médicos de família para poder atender esses doentes. Enfim, um impacto sobre várias vertentes.
3: É a grande dúvida dos médicos saber se vai ser possível possível cumprir as metas para o SNS com menos recursos disponíveis. O orçamento da saúde encolhe e, ao contrário, o orçamento da educação é reforçado, sobretudo os ensinos básico e secundário. O setor recebe 7 milhões 780 mil euros, um aumento de quase 5%, são 4,9% em relação a este ano. A maior parcela da despesa vai para os recursos humanos, para valorizar carreiras, para recuperar o tempo de serviço dos professores, assim como para reforçar o número de professores nas escolas. Mas quando se chega ao ensino superior, o cenário é outro. O orçamento para o ensino superior, para a ciência e para a inovação, vai diminuir cerca de 7,6%. É uma descida apontada à falta dos investimentos do PRR, que este ano o ensino superior recebeu. Para já, no ensino superior, a medida que está a gerar mais polémica é a das propinas, que ao fim de 7 anos congeladas, nos 197 euros, podem agora aumentar. As organizações de estudantes reagiram mal. Diana Almeida.
6: O presidente da Federação Académica de Coimbra, José Carlos Machado, ficou surpreendido.
7: Acreditava que o governo, depois do final do ano passado, ou não conseguir levar à avante o descongelamento, que iria colocar esta situação na gaveta.
6: Considera que a atualização do valor das propinas, de acordo com a taxa de inflação, pode condicionar a vida dos estudantes e das famílias.
7: Não vai ser o valor de desempate de uma decisão, mas é um valor que, uma vez mais, acrescenta aquilo que é o encargo atual no ensino superior e, portanto, piora e agrava a vida indiretamente das pessoas.
6: A Federação Académica de Lisboa tem a mesma opinião. E o presidente Pedro Neto Monteiro acrescenta que o governo está a caminhar no sentido inverso.
8: O custo de frequência do ensino superior já é bastante elevado e isso tem contribuído para uma série de dificuldades justantes e para a impossibilidade de escolha. É um sinal de que ano após ano, se houver todos os anos uma atualização face à inflação, em vez de estarmos a caminhar de uma redução gradual, progressiva, não, estamos a caminhar precisamente no sentido inverso.
6: Já o presidente da Federação Académica do Porto tem uma visão diferente. Francisco Fernandes considera que é errado aumentar o valor das propinas, mas não acredita que será um fator que vai impedir as pessoas de estudar.
9: Consideramos errado aumentar o custo da educação, porque a educação é um bem público de mérito. Por outro lado, não consideramos que isto vá ser um impedimento para estudar, desde que haja este congelamento real, ou seja, que os aumentos nunca sejam acima da taxa de inflação.
6: Até agora, o valor máximo das propinas nas instituições públicas era de 697 euros por ano. No entanto, com o descongelamento no próximo ano letivo, o valor aumenta de acordo com a taxa de inflação.
3: E este anúncio fez espalhar o desagrado entre os estudantes, mas há também quem defenda o descongelamento das propinas com o argumento de que as instituições estão a enfrentar grandes pressões financeiras e precisam de mais recursos para garantir a qualidade do ensino, a investigação e também para os serviços que são prestados aos alunos. Outras parcelas deste orçamento anunciado ontem, a defesa passa a integrar as áreas prioritárias para 2027, está previsto um reforço do investimento militar e dos compromissos de Portugal com a NATO. As infraestruturas e a habitação também continuam a ter programas com grande volume financeiro e de investimento público. Já no que diz respeito à função pública, o governo fixa no orçamento um aumento de 2,3% para o próximo ano, ou então um mínimo de 60,52 euros, depende daquilo que for mais favorável ao trabalhador, e mantém assim o acordo plurianual que foi assinado com os sindicatos, muito abaixo daquilo que os sindicatos nesta altura estão a pedir nas negociações com o governo. Ora, um dia depois da entrega da proposta do Orçamento do Estado, Luís Montenegro está de regresso esta manhã ao Parlamento para o debate quinzenal e pela frente traz críticas da oposição às principais medidas que o orçamento contém, ou então àquelas que não contém. Este debate, que começa depois das 10 da manhã, Inês Ameixa, deve ter nas contas do Estado, precisamente para o próximo ano, a principal batalha política.
10: É com o Orçamento do Estado como pano de fundo que o Primeiro-Ministro volta ao Parlamento para prestar contas aos deputados. No debate quinzenal, espera-se que Luís Montenegro faça a defesa da proposta orçamental entregue no Parlamento. O orçamento deve ser aprovado graças

0: também o novo regime do arrendamento poderá ser tema levado a debate com as críticas da esquerda. Governo e Chega alcançaram um acordo para melhorar o diploma na fase de especialidade. Ora, o líder do PS, José Luís Carneiro, deve renovar o apelo para que Luís Montenegro rasgue esse entendimento com André Ventura.
1: Fazer uma exigência ao Governo é que deixe cair o acordo que tem com o Chega em relação à lei de rendas. A lei de rendas é de uma grande indignidade porque ela lança na insegurança os mais idosos, os mais jovens e põe em risco a sua dignidade futura.
0: Argumentos vários para um debate quinzenal onde, durante quase duas horas, Luís Montenegro vai responder às perguntas dos deputados.
2: É a partir das 10 da manhã, vamos seguir aqui este debate quinzenal com o Primeiro-Ministro em direto, Antena 1, e depois do debate quinzenal começa o debate que prepara o Conselho Europeu da próxima semana, onde Montenegro também vai estar. Eram 4 da manhã e a circulação foi retomada na linha da Beira Baixa, estava cortada por causa de um acidente que aconteceu ontem à noite. A informação foi confirmada há instantes pela Antena 1, junto do Comando Subregional da Proteção Civil do Médio Tejo. Dizia eu que a circulação esteve cortada desde ontem à noite porque um comboio que circulava no sentido entroncamento Abrantes embateu num carro numa passagem de nível sinalizada em Vila Nova da Barquinha. Estiveram no local mais de 2 dezenas de bombeiros, 10 viaturas nos trabalhos para desencarcerar a vítima que estava dentro do carro, também para limpar a via. O condutor do automóvel ligeiro que esteve envolvido neste acidente acabou por morrer. Os técnicos superiores de diagnóstico e de terapêutica estão hoje em greve contra a revisão proposta pelo Governo para os salários. Eles exigem a valorização da carreira sem perda de direitos, ameaçam avançar com mais paralisações se não for conseguido um acordo. O presidente do sindicato, Luís Dupont, acusa o Governo de não ter apresentado soluções para as reivindicações dos profissionais.
3: É público e notório aquilo que tem sido o descontentamento dos profissionais na forma como têm reagido a este acordo de princípios que foi assinado com algumas estruturas sindicais e que nós não concordamos por duas ou três razões fundamentais. Por não concordarmos com aquilo que está previsto para a tabela salarial, nomeadamente no desenvolvimento da própria carreira, que fica abaixo daquilo que já foi aplicado em carreiras semelhantes à nossa, mas também porque na transição para a nova tabela salarial o Governo decidiu que vai haver a perda de pontos. Isto introduz injustiças que são inaceitáveis para os trabalhadores.
2: Vamos saber ao longo da manhã que impacto é que pode ter na atividade dos hospitais esta greve dos técnicos superiores de diagnóstico e terapêutica. Eles depois às 2 da tarde vão manifestar-se em Lisboa, junto ao Ministério da Saúde, deslocando-se depois para a presidência do Conselho de Ministros. Quem levará este ano o Nobel da Paz vai saber-se às 10 da manhã. O ano passado o prémio foi entregue a Maria Corina Machado. O rosto da oposição venezuelana foi a escolha do júri pela luta em favor da democracia e também dos direitos humanos na Venezuela. Um ano depois, Diogo Miguel Pereira, como tem sido este caminho de Corina Machado?
4: Há um ano o anúncio vinha com justificação.
5: Champion of Peace.
4: É uma campeã da paz, começa por dizer o porta-voz do Prémio Nobel, e que mantém acesa a chama da democracia.
5: Maria Corina Machado.
4: Palavras que um ano depois fogem à realidade na leitura do especialista em assuntos internacionais, Filipe Vasconcelos Romão.
6: Um pouco exageradas, quando pensamos em lutadores pela democracia mais transversais, vemos que não é esse o modelo de Maria Corina Machado.
4: E Donald Trump também entra em cena, acaba por ser fulcral ao longo deste último ano.
7: She's a very fine woman and we'll be talking again.
4: Corina Machado oferece o Nobel ao presidente norte-americano.
6: Pensou que isso traria algum tipo de benefício.
4: Mas isso acabou por não acontecer.
6: Corina Machado humilhou-se a si própria, tudo isto é uma situação de uma absolutamente constrangedora. É a partir do momento em que se entregou.

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0: A saúde perde peso no orçamento para 2027. Ele volta esta manhã ao centro do debate político com a presença de Luís Montenegro no debate quinzenal no Parlamento. O governo admite entrar no capital do BCP, adianta esta manhã o Jornal Expresso, para evitar o reforço espanhol no banco. Os técnicos diagnósticos estão em greve esta sexta-feira. Pode haver impactos na atividade dos hospitais.
1: 13 graus em Coimbra, 14 a esta hora no Porto, 17 em Lisboa, 20 Faro, 18 em Ponta Delgada, 21 Funchal. Edição de Eduardo Maia.
0: A saúde encolhe no orçamento do próximo ano, vai ter um orçamento mais pequeno, não chega aos 18 milhões de euros, é uma quebra de 1,5%. Vários especialistas entendem que esta redução do orçamento da saúde se deve, sobretudo, ao facto de terminarem os investimentos do plano de recuperação e resiliência no setor, mas os administradores hospitalares estão preocupados com este orçamento, que consideram curto. Xavier Barreto lembra que os custos do trabalho dos hospitais continuam a aumentar. O SNS está a ser chamado para fazer mais consultas, mais cirurgias, também mais tratamentos, e tal como em anos anteriores, o governo faz a manta da saúde demasiado curta. Depois tem, ao longo do ano, que ir apagando os fogos.
2: O governo sistematicamente prevê um orçamento mais baixo, subfinanciando depois o Serviço Nacional de Saúde e os hospitais, obrigando os hospitais um ar de dívida, e depois acaba por ter que fazer injeções extraordinárias de capital que fazem com que no final do ano existe uma diferença enorme entre aquilo que foi previsto no início e aquilo que foi executado no final. E eu acho que isso não é bom para ninguém, porque estamos a chegar a um ponto em que o orçamento é um exercício teórico completamente desfasado da realidade. Eu acho que isso não é bom para o governo, não é bom certamente para as ULS, não é bom para os doentes. Obriga-nos a acumular dívida e a viver num cenário de constante escassez financeira, que naturalmente tem consequências para a prestação de cuidados.
0: Xavier Barreto, ele lidera a Associação dos Administradores Hospitalares e considera que o financiamento não vai acompanhar a atividade necessária dos hospitais durante o próximo ano. Com isso, as unidades locais de saúde podem voltar a acumular déficit, também dívidas a fornecedores. Esse é o grande receio, que com este orçamento o endividamento do setor da saúde possa agravar-se. Os cortes mais sensíveis acontecem na aquisição de bens e serviços, e deste item fazem parte, por exemplo, os medicamentos, também os meios complementares de diagnóstico. A contratação de serviços é outra das áreas que vê a verba reduzida na saúde, e quando olha para este orçamento, o bastonário da Ordem dos Médicos também fica preocupado, com mais perguntas do que respostas em relação àquilo que vai ser a saúde no próximo ano.
3: É precisamente a área dos investimentos, em que sensivelmente há uma diminuição de 350 milhões de euros. E esta área é uma área muito importante, porque o investimento no Serviço Nacional de Saúde é que permite, por exemplo, a renovação dos blocos operatórios, a construção de centros de saúde, a renovação, por exemplo, de equipamentos. E se isso não é feito, obviamente que isto tem um impacto. Tem um impacto sobre os doentes que necessitam de ser operados, tem um impacto sobre os doentes que necessitam do médico de família, e não havendo um centro de saúde, também não há médicos de família para poder atender esses doentes. Enfim, um impacto sobre várias vertentes.
0: Carlos Cortes, o bastonário da Ordem dos Médicos, com esta grande dúvida, resumindo todas as perguntas dele que ouvimos aqui, até que ponto vai ser possível cumprir as metas para o Serviço Nacional de Saúde no próximo ano com menos recursos disponíveis? Encolhe o orçamento da saúde, cresce o da educação, sobretudo para os ensinos básico e secundário. O setor recebe 7 milhões 780 mil euros, um aumento de quase 5%, são 4,9% em relação a este ano, e a maior fatia da despesa vai para os recursos humanos, ou seja, para valorizar carreiras, recuperar o tempo de serviço dos professores e também para reforçar o número de professores nas escolas. No entanto, quando se chega ao ensino superior, o cenário é diferente. O orçamento para o ensino superior, para a ciência e para a inovação vai diminuir em mais de 7%, 7,6%, uma descida apontada à falta de investimentos do PRR. PRR. Para já, no entanto, no ensino superior, a medida que nas últimas horas gerou mais polémica foi a que tem a ver com as propinas, que ao fim de 7 anos congeladas nos 697 euros, agora podem aumentar. Isso já levantou os protestos das organizações de estudantes. A defesa passa a integrar no próximo ano as áreas prioritárias no orçamento. Está previsto um reforço no investimento militar e também no investimento naqueles que são os compromissos de Portugal com a Aliança Atlântica, com a NATO. As infraestruturas e a habitação também vão ter programas com grande volume financeiro e investimento público para responder, por certo, à crise da habitação. A função pública. O Governo fixa no orçamento um aumento de 2,3% para o próximo ano, ou um mínimo de 60,52 euros. Isto depende daquilo que for mais favorável ao trabalhador. Mantém, portanto, o acordo plurianual que foi assinado com os sindicatos. Rosa Fernandes e Sousa, do Sindicato dos Quadros Técnicos do Estado, afeto à UGT, considera que a margem é curta, mas acredita que ainda é possível melhorar este valor do aumento dos salários nas negociações com o Governo.
4: Que é curto é, nós sabemos que se está uma inflação a 3,6 e há um recuo até de poder de compra 2,2, não contando com as rendas, com o preço das casas que subiram tudo, não é? Ora, não subiu só ao funcionário público, como é lógico, não é? Subiu para todos. Mas eu não vejo aí uma porta encerrada do Governo. Se nós estamos numa negociação, não me parece correto dizer não vai fazer. O Governo ainda não disse nada. Portanto, mantemos-nos positivos.
0: O Sindicato dos Quadros Técnicos do Estado espera que o Governo ainda negocie ou renegocie esta margem dos 2,3% de aumento com os sindicatos nas negociações que ainda agora começaram. Só houve uma reunião com os sindicatos e o Governo. O salário mínimo da administração pública sobe neste orçamento para os 995,51 euros, ficando aquém daquilo que os sindicatos reclamam, e o subsídio de refeição também fica aquém. Há um aumento para os 6,30 euros por dia. Isto na altura em que o debate regressa hoje, o debate político à volta do Orçamento de Estado para o próximo ano, com o Luís Montenegro no Parlamento a partir das 10 da manhã para o debate quinzenal. O Governo pode vir a entrar no capital do BCP. A notícia é avançada hoje pelo Expresso. O jornal indica que, tal como aconteceu com a REN, a Rede Elétrica Nacional, também o BCP foi sinalizado como um ativo estratégico pelo Governo. Se o maior acionista do banco, a Fosun, vender a posição que detém, o Estado pode vir a comprar uma posição minoritária, inferior a 5%, segundo o Expresso. Com isto, o Estado pretende, sobretudo, evitar que os mais de 20% da Fosun caiam nas mãos de bancos e de entidades espanholas, financeiras espanholas, que já estão no mercado português. Os técnicos superiores de diagnóstico e terapêutica estão hoje em greve contra a revisão proposta pelo Governo para os salários. Exigem a valorização das carreiras, sem perda de direitos também, e ameaçam avançar até com mais paralisações se, entretanto, não for alcançado um acordo com

0: dos técnicos superiores de saúde, das áreas de diagnóstico e terapêutica, que pedem ao Governo para respeitar o percurso profissional dos trabalhadores e garantir que a mudança para a nova tabela salarial não implique a perda dos pontos. São algumas das vossas reivindicações. São mais de 20 anos a trabalhar também nesta área. Luís Duarte.
1: Olá, bom dia. Sim. Estes profissionais estão em greve porque estão extremamente zangados com um acordo de princípios que foi assinado entre o Governo e dois sindicatos que, por sinal, representam uma pequena minoria dos TSCT sindicalizados, que, entre várias questões, têm à cabeça a questão de uma tabela salarial nova, que, embora possamos reconhecer que há valorizações à entrada da carreira, no entanto, essas valorizações depois na progressão, digamos, não têm os mesmos saltos, portanto, em paridade com outras classes profissionais, aos quais são exigidas o mesmo grau de formação como o nosso, não é? Portanto, e peço desculpa, e também a questão da perda dos pontos. A perda dos pontos é uma coisa, para nós é fulcral, é uma coisa gritante, ou seja, é como as pessoas têm os pontos que advêm, tanto de classificações que tiveram nos seus sistemas de avaliação, as pessoas esforçam-se para cumprir objetivos, para obter esses pontos, e é como se de repente cortassem uma parte do nosso passado. Isso para nós é uma coisa impensável.
0: Obrigado, Luís. São cerca de 500 técnicos na ULS de Coimbra e estão muitos, algumas dezenas, preparados para arrancar para Lisboa para uma concentração às 14 horas frente ao Ministério da Saúde.
2: Sim, além da greve, há manifestação às 2 da tarde em Lisboa, junto ao Ministério da Saúde, e depois os técnicos superiores de diagnóstico e terapêutica vão deslocar-se também para a presidência do Conselho de Ministros. A França acorda dividida entre a necessidade de controlar as contas públicas, está em discussão o orçamento para o próximo ano, e a contestação social crescente nas ruas, muito potenciada pela luta dos estudantes. E a esta hora da manhã, Rosário Salgueiro, tens a informação que já há escolas fechadas hoje.
3: O bloqueio mantém-se, são 141 escolas do ensino secundário e algumas dezenas de universidades. De resto, a polícia já teve de intervir, era muito cedo, ainda era madrugada, quando a polícia teve que desbloquear, a pedido do reitor, a Universidade de Paris Assas, mas há outras universidades bloqueadas. O ministro anunciou a mobilização de 3 mil professores a partir de hoje e até terça-feira, professores que estão em bibliotecas ou em trabalho administrativo, mas esta disponibilidade não está a convencer nem os estudantes nem os professores.
2: Reportagem em direto do Rosário Salgueiro, correspondente da Antena 1 em Paris, dando conta aqui ou marcando este arranque da sexta-feira, com muitas escolas que continuam fechadas, e há já no horizonte um novo protesto, uma nova manifestação para sair às ruas em Paris e noutras cidades francesas na próxima terça-feira.
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4: São 8h13, vamos ao trânsito.
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4: Mónica, ainda parcialmente cortada, segunda circular?
7: Sim, é no sentido Benfica Aeroporto, trânsito ainda cortado e a ser desviado.
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0: Ora, bom dia, são 10 horas no estúdio da Antena Portuguesa e vamos a ficar em direto com a Antena 1 e as suas informações. Bonjour, il est 10 horas dans l'estúdio da Antena Portuguesa e les infos.
1: Agora em destaque nas notícias, o que está, Eduarda?
2: O governo pondera a entrada no BCP, a entrada do Estado no BCP, avança ao Expresso esta manhã, se for preciso travar o reforço espanhol na banca portuguesa. Em ebulição, com a proposta do governo para o aumento dos salários dos sindicatos da função pública, há quem acredite nas negociações e quem avise já ao governo de que se os valores não forem melhorados, o executivo vai comprar uma guerra social. Os técnicos diagnósticos estão hoje em greve, a afetar a atividade dos hospitais. Já vamos saber dos impactos com a reportagem de Horácio Antunes em Coimbra.
1: 23 graus em Faro, agora estão 21 no Funchal, 19 em Ponta Delgada, 18 em Lisboa, 15 Porto e Coimbra. Edição de Eduardo Maia.
2: O governo está a estudar a possibilidade de entrar no capital do BCP se a chinesa Fosun, que é atualmente a maior acionista do banco, decidir vender a participação de mais de 20% que detém. A informação é avançada hoje pelo Jornal Expresso. O governo de Luís Montenegro considera o BCP um ativo estratégico para a economia portuguesa, à semelhança do que aconteceu com a Rede Elétrica Nacional, onde o Estado comprou uma posição de 13,7% através da par pública. A entrada do Estado, se se concretizar, será minoritária, inferior a 5%, mas teria um objetivo político e estratégico, evitar que a posição da Fosun acabasse nas mãos de grupos bancários espanhóis, reforçando assim o peso de Espanha no sistema financeiro português. É uma notícia esta manhã do Jornal Expresso. Os sindicatos da função pública não estão satisfeitos com o orçamento para o próximo ano e a fixação do aumento dos salários em 2,3% para o setor público. Sebastião Santana, o coordenador da Frente Comum dos Sindicatos da Administração Pública, afeta à CGTP, avisa ao governo se as negociações com os sindicatos não levarem a um aumento maior dos salários, o executivo de Luís Montenegro vai ganhar um conflito social.
3: Entendemos que revela um alinhamento completo da realidade. Quer dizer, num quadro em que a inflação sobe, em que o aumento do custo de vida está aos olhos de todos, o governo manter uma proposta que empobrece, inscrevê-la no orçamento de Estado, é de quem está a dar um péssimo exemplo a todos os outros patrões deste país, sendo que o Estado é o maior e, portanto, tem aqui uma responsabilidade acrescida. Em relação ao processo negocial em si, o impacto que isto terá, bem, se o governo não alterar a sua proposta, o que está a fazer é comprar conflito social e para isso os trabalhadores da administração pública também estão preparados e sabem que, aliás, tem sido a única maneira de conquistar direitos ao longo dos anos.
2: Sebastião Santana, da Frente Comum dos Sindicatos da Administração Pública, espera ainda que as negociações para os salários do próximo ano com o governo relativos à administração pública venham a dar frutos. Rosa Fernandes e Sousa, do Sindicato dos Quadros Técnicos do Estado, afeta a UGT, considera que a margem é curta, muito curta, para melhorar o valor salarial que é proposto pelo governo no orçamento, mas ainda acredita nas negociações com o executivo.
4: Que é curto é, nós sabemos que se há uma inflação a 3,6 e há um recuo até de poder de compra 2,2, não contando com as rendas, com o preço das casas que subiram tudo, não é? Ora, não subiu só ao funcionário público, como é lógico, não é? Subiu para todos, mas eu não vejo aí uma porta encerrada do governo. Se não estamos numa negociação, não me parece correto dizer não vai fazer. O governo ainda não disse nada. Portanto, mantemos-nos positivos.
2: Rosa Fernandes e Sousa, ouvida esta manhã pela Antena 1 do Sindicato dos Quadros Técnicos do Estado, ainda à espera de conseguir resultados nas negociações que estão a decorrer com o Governo relativas aos salários do próximo ano para a administração pública. O orçamento do Estado para a cultura fica nos 550 milhões de euros. O Governo diz que é um crescimento grande de 38% na dotação de despesa, mas o coordenador do Sindicato dos Trabalhadores de Espetáculos Audiovisual e dos Músicos faz outras contas esta manhã na Antena 1. João Queiroz considera que a cultura vai ter apenas 0,37% do orçamento, muito longe de 1% que há muito tempo anda a ser prometido.
5: É uma reivindicação antiga e estruturante para o setor, que é 1% para a cultura, mais uma vez não vai ser cumprido. Pelas nossas contas, o que temos são números como a apontar para 0,37%, que é um valor muito baixo.
2: João Queiroz, considera ainda que a cultura continua a ser tratada como o parente pobre dos orçamentos e dá um exemplo, o da baixa do IRC, que foi anunciada ontem pelo Governo. São cerca de 730 milhões de euros de descida no IRC, mais do que o orçamento para o Ministério da Cultura.
5: A baixa no IRC, por exemplo, chega aos 730 milhões. Ora, este valor, por exemplo, é superior a todo o orçamento para o Ministério da Cultura.
2: João Queiroz, do Sindicato dos Trabalhadores de Espetáculos, Audiovisual e Músicos, ouvido esta manhã na Antena 1, a propósito da verba que está destinada à cultura no Orçamento de Estado para o próximo ano. Ouvido esta manhã também pela Antena 1 o economista Luís Aguiar Conraria, professor catedrático da Universidade do Minho. Ele considera que a proposta de Orçamento de Estado é de um realismo otimista. O equilíbrio entre receitas e despesas é bastante curto e o excedente ligeiro, aquele que o Governo pretende alcançar no próximo ano, e ele pode estar em risco, basta a economia não crescer tanto quanto aquilo que o Governo está a prever nesta altura.
6: Se calhar devíamos estar a prever um excedente um bocadinho maior e não assim uma coisa tão próxima do zero. O que se está a prever é que há um crescimento real da economia de 2,1%. Com a inflação a 2,3%, isso quer dizer, como um todo, juntando preços e crescimento real, a economia vai crescer cerca de 4,5%. Portanto, as receitas aumentarem em linha, a previsão das receitas aumentar 4,5% corresponde, na verdade, ao crescimento da economia. Portanto, não tem nada de extraordinário aí. Portanto, as descidas dos impostos também não são assim tão grandes que não caibam aqui dentro desta margem de erro, digamos assim. O crescimento da economia faz o seu trabalho. E é esse o risco, não é? Se a economia depois não crescer a este ponto, as despesas vão aumentar perto de 4% e as receitas não.
2: Pode ser a fragilidade maior, o crescimento económico, se confirma a previsão do Governo de 2,1% de crescimento para o próximo ano. Se isso não acontecer, há uma série de equilíbrios que se desfazem neste orçamento de Estado proposto pelo Governo e entregue ontem no Parlamento. O economista Luís Aguiar Conraria lembra também que o descongelamento das propinas já tinha sido anunciado ano passado pelo Ministro da Educação, era previsível e, no entender do economista, é justificável. No ponto central da Antena 1, Luís Aguiar Conraria separa o valor que as propinas vão ter para as licenciaturas daquele que vai ser aplicado aos mestrados e aos doutoramentos. E em relação a este, sobretudo, considera que é justificável que as propinas possam ter valores reforçados.
6: Às licenciaturas e aqueles cursos técnicos especializados, não há propriamente um descongelamento das propinas. Há uma atualização de acordo com a inflação. Será alguma coisa como 10 euros por ano, qualquer coisa assim do género. Onde há um verdadeiro descongelamento é ao nível dos mestrados e dos doutoramentos. E aí, na minha opinião, justifica-se. Eu acho que o facto das propinas dos mestrados e doutoramentos estarem congeladas desde 2020, que não se justifica e começa neste momento a ter um peso relevante nas universidades. Porque aqui estas receitas não são compensadas. E quanto que as licenciaturas são? Porque o Estado vai aumentando as transferências para as universidades. No caso dos mestrados e doutoramentos, não.
2: Luís Aguiar Conraria, economista, hoje no ponto central da Antena 1, separando o valor das propinas previsível para as licenciaturas e aquele que poderá vir a ser aplicado aos mestrados e doutoramentos, considerando justificável, até certo ponto, que as propinas sejam descongeladas. Os técnicos superiores de diagnóstico e de terapêutica estão hoje em greve contra a revisão proposta pelo Governo para os salários do próximo ano, exigindo também a valorização das carreiras, com algum impacto nos hospitais. É o que vamos perceber agora na Unidade Local de Saúde de Coimbra,

0: prestes a ser assinado, que é injusto para nós. Mais uma vez vamos perder os pontos, portanto tivemos vários anos congelados. Algumas ULS aplicaram a lei, descongelaram e deram os retroativos diferentes a esses pontos, outras ainda nem sequer o fizeram, e portanto mais uma vez estamos a preparar para fazer um acordo, e há sindicatos que o vão assinar, não o nosso, mas que volta a ser injusto para nós. Voltamos outra vez a não ser equiparados a outras profissões da saúde de igual complexidade e com igual formação, e portanto é por isso que estamos aqui em luta, e na medida do nosso possível, de todas as formas que o conseguirmos, não iremos desistir dela, porque achamos que não estamos a ser devidamente portanto, valorizados naquilo que fazemos nas nossas profissões todos os dias.
1: A Sónia Almeida é técnica de análise clínica, 53 técnicos, só 3 estão a trabalhar hoje.
2: Sim, no nosso serviço é o que nos foi reportado. Sei que todos os colegas estão com as mesmas reivindicações que a nossa colega referiu. Todos nós estamos contra este novo acordo que nos pretendem fazer em relação à nossa nova carreira, porque todos nós trabalhamos com afinco e achamos que está a ser injustiçado comparativamente a todas as carreiras de igual complexidade e com a mesma formação. Por isso achamos que devemos manifestar o nosso desagrado, e estamos em Lisboa e queremos realmente uma grande adesão de todos os colegas, porque é o que é necessário nesta altura, fazer ver que realmente nós exigimos respeito em relação à nossa profissão.
1: De Coimbra vão partir 2 autocarros para esta manifestação em Lisboa, em frente ao Ministério da Saúde, seguindo depois até à presidência do Conselho de Ministros.
3: Reportagem em direto de Horácio Antunes, na Unidade Local de Saúde de Coimbra, para perceber os efeitos da greve dos técnicos de diagnóstico e terapêutica ao longo de todo o dia de hoje, uma greve nacional com manifestação, como ouvimos aqui, logo à tarde, ao início da tarde, em Lisboa. Quase 90% das crianças que precisam dos cuidados paliativos em Portugal não têm acesso a eles. Há mais de um ano e meio que a Comissão Nacional de Cuidados Paliativos está sem nomeação, e isso dificulta também o avanço das respostas. É um diagnóstico que está feito já há muito tempo, e é por isso que a Associação Portuguesa de Cuidados Paliativos vai lançar hoje, Cláudia Martins, a Carta de Belém.
4: A cobertura dos cuidados paliativos para crianças e jovens em Portugal permanece insuficiente.
5: Apenas com 10 a 15% destas crianças a ter acesso a equipas de cuidados paliativos pediátricos.
4: Há mais profissionais formados nesta área, destaca a pediatra Cândida Cancelinha, mas falta tempo para que eles possam de facto exercer.
5: Continua a ser muito difícil nos seus serviços de origem terem tempo alocado para efetivamente conseguirem fazer cuidados paliativos de forma multidisciplinar, e falamos de equipas que às vezes têm 1 ou 2 horas por semana para trabalhar nesta área.
4: É preciso garantir equipas multidisciplinares com resposta em todo o país e com tempo disponível. Estes são alguns dos 5 pontos da Carta de Belém, que é lançada hoje, explica a vice-presidente da Associação de Cuidados Paliativos.
5: Uma exigência de compromisso, ou seja, o ponto de situação está feito, o diagnóstico está feito, precisamos mesmo de um compromisso nacional do Governo, do Ministério da Saúde, da Direção Executiva e, em última análise, da Presidência da República. O primeiro passo é garantir o acesso. Portanto, não podemos continuar indefinidamente nos 10 a 15% de crianças com acesso. Não digo que vamos conseguir num ano ou em 2 chegar aos 100%, mas tem que haver metas.
4: No 5º ponto da carta exige-se compromisso e um interlocutor.
5: Estamos já há quase 2 anos sem Comissão Nacional de Cuidados Paliativos nomeada, e essa tem sido uma dificuldade grande, que é a falta de interlocutor no Ministério da Saúde.
4: A meio de setembro, a Associação entregou na Assembleia da República uma petição com o objetivo de aumentar o debate sobre este tema e reforçar os cuidados paliativos no país. Ainda não há data para a sessão no Parlamento.
3: Muitas necessidades e poucas respostas para as crianças que precisam em Portugal dos cuidados paliativos. A Associação Portuguesa de Cuidados Paliativos chama a atenção dessas dificuldades hoje, lançando esta carta, a Carta de Belém.
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7: Ora então, mais uma vez, bom dia para todos. Já lá vão 14 minutos para além das 10 horas. No estúdio já está a Antena Portuguesa. Olivier, mais uma vez, deste lado aqui, que os vai acompanhar até mais ou menos ao meio-dia, menos um quarto, às 11 horas e 45, se quiserem. Aqui, deste lado, naturalmente, com as nossas bonitas músicas e com os nossos pequeninos anúncios. Hoje, para começar, vamos a começar com Chegou o Verão, com José Malhoa e Tony Carreira e Toy. Mas não chegou o verão, está a chegar o inverno, sobretudo. Mas, para notar um bocado ainda de tempo, antes o inverno chegar completamente, vamos então ficar com Chegou o Verão, com vários artistas.

Então, mais uma vez, bom dia para todos. Vocês acabaram de ouvir Fernando Correia Marques com a Ana, com o seu tema Trabalhar para o Bronze. E agora a seguir vamos a continuar com a Romana e a Excel com o tema Perto do Paraíso. Mas antes, o Continho do Portugal. 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Vamos então continuar com os nossos bonitas músicas, Perto do Paraíso, com Romana e a XL.

0: Ora então, mais uma vez, bom dia para todos. Vocês acabaram de ouvir, Boa Zona com a Jorge Ferreira. 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Bonjour, il est 11 heures dans le studio de l'Antena Portuguesa e les infos.
1: Sobretudo para sabermos quem é que vence este ano o Prémio Nobel da Paz, o Prémio 2026, ele vai ser conhecido dentro de instantes. O anúncio é feito em Oslo, na Noruega, numa altura em que o mundo enfrenta um número recorde de conflitos armados, das guerras da Ucrânia e do Sudão à instabilidade, por exemplo, no Médio Oriente. E ao contrário dos outros prémios Nobel anunciados na Suécia, este Prémio da Paz é atribuído na capital norueguesa e nesta altura, o presidente do Comitê Nobel norueguês já se dirige, à imprensa internacional que está reunida no Instituto Nobel da Noruega, em Oslo, para dar a conhecer o Prémio Nobel deste ano. São muitos os candidatos, são 300 de candidatos, 287 para ser mais precisa, entre pessoas e organizações. E dizia eu que este prémio, ao contrário dos outros que são anunciados na Suécia, é atribuído na capital norueguesa, cumprindo a vontade expressa de Alfred Nobel no testamento dele, uma tradição que vem de 1901, através da Associated Press. Estamos a acompanhar nesta altura a declaração feita já, ou que está a ser feita pelo presidente do Nobel norueguês.
2: Sul, em Durban, Pillai, tornou-se advogado e um pioneiro no direito, confrontando discriminação estrutural profunda, segregação e a exclusão. Uma ameaça comum surge logo no seu trabalho inicial ao defender Nelson Mandela e outros que lutaram contra o apartheid e também no seu serviço como juíza em alguns dos casos internacionais mais conhecidos dos nossos tempos. Este ano, a laureada deste ano ampliou significativamente o âmbito e o impacto do direito internacional. Ela serviu como juíza num Tribunal Supremo na África do Sul, o Tribunal Penal Internacional do Ruanda e também no Tribunal Penal.
1: O presidente do Comitê Nobel norueguês está a anunciar as razões da atribuição do Nobel da Paz este ano para Navatanem, ou Navi Pillay, o prémio Nobel deste ano para uma advogada ligada aos direitos humanos, como estamos a ouvir aqui.
2: Territórios palestinianos ocupados hoje em dia.
3: E já é conhecido Navi Pillay.
1: Filipe Vasconcelos Romão, bom dia, especialista da Antena 1 em assuntos internacionais. Estamos a 2 minutos de seguir para a Assembleia da República, para o debate quinzenal com o Primeiro-Ministro, mas fica aqui para já conhecido o nome deste ano do Nobel da Paz. Que outras indicações nos consegues dar nesta altura para a escolha deste ano, do que conseguiste saber até agora?
4: Bom dia. Bem, Eduarda, é sempre difícil, muito em cima do acontecimento, mas de facto, pelo que já percebemos, o Comitê Nobel está aqui a realçar o direito internacional, o papel dos tribunais internacionais, portanto é também um sinal para os tempos que estamos a viver, um sinal positivo e um sinal de coordenação e de solidariedade com o institucionalismo internacional, e uma crítica, provavelmente uma crítica velada a estes tempos do ultra-realismo imperialismo e em que a principal potência mundial está a tentar, ou pelo menos a atual administração norte-americana, está a tentar desmontar tudo aquilo que representa um sistema internacional com regras, com normas e da defesa do direito internacional. Sim. E dos direitos humanos.
1: Vamos só acrescentar que é uma jurista sul-africana, das mais reconhecidas defensoras dos direitos humanos a nível internacional, e que presidiu à Comissão Internacional Independente de Inquérito das Nações Unidas sobre o território palestiniano ocupado e sobre Israel.
4: E foi também presidente do Tribunal Penal Internacional para os Crimes no Ruanda, o que é um aspecto importante no momento em que o TPI atual, que de certa forma veio substituir estes tribunais ad hoc que eram criados para a resolução de conflitos, ou tenta, pelo menos tem essa aspiração, está tão sob fogo, nomeadamente dos Estados Unidos e de Israel, pelo papel que têm tido na crítica a estes conflitos e à violência, por exemplo, em Gaza. Portanto, há aqui um sinal claro que eu diria que vai quase no sentido contrário do sinal do ano passado. No ano passado tínhamos alguém muito politizado, muito ideológico, que toda a gente já sabia que estava ligada à direita conservadora latino-americana e com afinidades com Donald Trump, que só as foi perdendo justamente porque ganhou o Prémio Nobel, e agora temos um perfil completamente diferente, eu diria quase contrário, de alguém menos politizado e muito mais favorável ao direito internacional e às organizações
1: internacionais. À justiça internacional, sim. Navi Pillay, ela nasceu em 1941 em Durban, na África do Sul. É uma jurista que se distinguiu, como dizia aqui Filipe Vasconcelos Romão, pelo trabalho no Tribunal Penal Internacional, também na luta pelos direitos humanos e pela preservação do direito internacional. Vamos seguir já depois deste breve especial para a Assembleia da República, mas fica aqui conhecida a atribuição deste ano do Nobel da Paz, Navi Pillay, da África do Sul.
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0: Ora, mais uma vez, bom dia para todos. 11 horas e 6 minutos no estúdio da Estado Antena Portuguesa. Vamos ao contrário então com as nossas bonitas músicas. Vamos então a ficar com a romana com o tema Diferença de Idade. 11 horas e 6 minutos no estúdio da Rádio Antena Portuguesa.

0: para o apoio às famílias que estão, evidentemente, a sofrer. Pois eu...
1: A dança do Xoxinho foi este tema que vocês acabaram de ouvir, de Maria Lisboa. E agora a seguir vamos a continuar com quem? Vamos a continuar com o Maria Mendes com o tema Mercado da Cigana. 11 horas e 19 minutos nos estudos desta Antena Portuguesa.

Ora, mais uma vez, bom dia para todos. Vocês acabaram de ouvir o RAP com o seu tema. O tema Bom Ritmo, Marcos Palavras, foi este tempo que vocês acabaram de ouvir. Vamos agora continuar com Helena com o tema Dança do Girar. 11 horas e 35 minutos no estúdio da Estrada Antena Portuguesa.

Ora, vocês acabaram de ouvir Tony Gama com o seu tema O Portuguesa. São 11 horas e 41 minutos no estúdio já está da Antena Portuguesa. Agora a seguir vamos a ficar com a Melhor Que Nada com Ana. Mas antes continuamos, porque lembrei então que o Continho do Portugal é um fast food português que se abriu na 1 Allée de Dalia, a Notre-Dame-d'Oué. 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Vamos então continuar com Ana.

Ora então, mais uma vez, bom dia. Já são 11 horas e 46 minutos no estúdio desta antena portuguesa. Eu, agora a seguir, vamos a continuar e terminar com o Duo Santos com o tema Esta Saudade. Eu depois vou-me ficar por aqui, mas cá estarei de volta amanhã de manhã, mais uma vez, para vos acompanhar. Isto, Olivier. Então, para todos, bom dia. Para aqueles que atravessam nossas terras, grande rio ar, bom dia, boa viagem e faço, sobretudo, muita atenção. Para os camionistas, para eles, um grande abraço, muita coragem e boa viagem. Para aqueles que são os seus trabalhos, muita coragem para eles, um bom dia e, sobretudo, um bom fim de semana para todos. Então, até amanhã.

0: está no uso da palavra André Ventura a motivar fortes protestos entre
1: e quando
0: as bancadas do PSD
1: calarem, o seu deputado André Ventura pode continuar.
0: Ruídos de um lado e do outro.
1: A bancada está para... Quando a sua bancada se calar, pode continuar.
0: De facto, quem está a fazer mais
1: a vossa, deputado André Ventura, tem 55 segundos. Deixem o senhor deputado André Ventura falar.
0: Está difícil tomar a palavra.
2: Mais uma vez eu tenho que lhe pedir que seja isento neste Parlamento.
0: André Ventura,
1: já
0: vitimizar.
1: Não dá, essa já não dá, faz favor. Faz favor.
0: Ministro dos Assuntos Parlamentares, levantou-se a fazer um sinal ao Presidente da Assembleia.
1: Agora sim,
0: está em silêncio.
2: Sr. Ministro, 3 mil pensionistas verão a sua pensão reduzida de 93 a 210 euros. E eu quero que nos explique hoje, é verdade, os senhores não querem saber, é problema vosso, é verdade. Estes pensionistas merecem uma explicação. Porquê é que pelas trapalhadas do governo vão ter a pensão reduzida? Porquê é que vão ter que devolver a parte da pensão que receberam? E porquê é que se para o governo as pensões eram sagradas, agora estão a pedir às pessoas que devolvam pensão? Das duas uma, ou é mentira ou é incompetência. E provavelmente é as duas coisas ao mesmo tempo dita por este governo. Finalmente, Sr. Primeiro-Ministro, finalmente, era importante dar uma explicação ao país também sobre se é verdadeira ou não a informação de que a GNR deu ordens para não se fiscalizarem imigrantes ilegais porque já não há espaço nas cadeias. E se isto é o exemplo da boa administração interna, que é deixarmos que andem à vontade e como quiserem os imigrantes ilegais, porque o melhor é não termos sítio para eles, que assim não os temos que garantir na nossa própria jurisdição. Se isto é verdade, é mais um falhanço brutal.
0: Agora também André Ventura a ficar sem tempo. Ministro dos Assuntos Parlamentares volta a levantar-se e a fazer sinal ao Presidente da Assembleia.
1: Faz só o seu ministro.
0: Agora pega no telefone. Agora levanta-se também o Primeiro-Ministro.
1: Faz favor, Sr. Primeiro-Ministro.
0: Fazer um sinal. Primeiro-Ministro, não tem tempo.
3: Muito obrigado, Sr. Presidente. Sr. Presidente,
0: mas
3: o
0: foi
3: Governo
0: dois
3: e o Primeiro-Ministro
0: deve ter sido por parte do PSD.
3: Falsamente atacados na sua honra e na veracidade dos seus compromissos com a afirmação segundo a qual o Governo se prepara para cortar o valor de qualquer pensão. Isso é manifestamente falso. Houve um erro que afetou 2.937 pensões na base de inscrições no sistema que foram feitas há vários anos, há mais de 15 anos. Não é sequer um erro, não é sequer um erro do atual governo e que fez com que o valor pago em 4 meses fosse superior numa média de 93 euros, média de 93 euros por pensão. Estamos a falar de pensionistas cujo rendimento é também, em média, estes 2.937, tem um rendimento de pensão mensal, em média, de 2.475,64 euros. Foi-lhes aplicada indevidamente uma pequena vantagem que, por via precisamente do valor das pensões, não tinham direito. Razão pela qual, Sr. Presidente, Srs. Deputados, a decisão do Governo não é cortar nada, é aplicar a lei e um princípio sagrado na democracia. Aquele que paga a mais deve devolver aquilo que recebeu a mais. Como o Governo e o Estado, quando devem, também devem pagar aquilo que devem. Com certeza que há uma responsabilidade social para permitir que estas pessoas possam ter condições para que essa devolução ocorra tranquilamente, sem prejudicar os seus orçamentos. É isso que o Governo está a fazer. Dizer que há um corte é uma falsidade, é falta de seriedade, é não estar à altura da responsabilidade de representar o povo português.
0: Resposta de Luís Montenegro à acusação feita há instantes por André Ventura, mas André Ventura quer responder, obviamente.
1: Fazer os esclarecimentos, tem 2 minutos também, tal como o Sr. Primeiro-Ministro.
2: Obrigado, Sr. Presidente. Eu não percebi muito bem qual é que era a defesa da honra do Primeiro-Ministro, sendo uma intervenção de natureza política, mas falei então nos mesmos termos em que o Primeiro-Ministro a fez. A verdade é que a informação que é dada pela Caixa Geral de Aposentações, que eu penso que o Governo tem algum poder de supervisão sobre a entidade, disse que se tratou de um lapso, de um erro, e que este erro vai obrigar, porque se tratou de um erro no cálculo das pensões, diz a Caixa Geral de Aposentações, a não ser que também queiram corrigir a Caixa Geral de Aposentações, e diz que este mesmo erro vai obrigar milhares de pensionistas a devolver entre 93 euros e 210 euros. Isto, Sr. Primeiro-Ministro, isto não é nem fora da linha, nem depois da linha. Isto é na linha, é factual. É isto. Vocês foram incompetentes, fizeram mal o vosso trabalho e agora quem paga são os pensionistas.
0: Que receberam
2: indevidamente. Mas isto, Sr. Primeiro-Ministro, deixe-me dizer-lhe também, que se junta àquilo que tem sido uma brutal incompetência também na devolução dos rendimentos, que o Sr. Primeiro-Ministro disse bem, tal como nós dissemos, 20% das pessoas com mais de 65 anos em Portugal estão em risco de pobreza. 20% da... Querem estar calados durante um minuto só para poderem...
1: Deputado, Sr. Deputado, faz favor de continuar. Sr. Deputado, faz favor de continuar. Só continuar.
0: André Ventura aproveita para fazer.
1: Faz favor de continuar.
2: Obrigado, Sr. Presidente.
0: É o líder parlamentar do Chega quem fala.
2: Sr. Presidente,
0: nesta era
2: importante
0: parte,
2: notar que 20% dos pensionistas em Portugal com mais de 65 anos estão em risco de pobreza. E é da mais elementar justiça notar que, a par de atrapalhadas e de incompetências como esta, o Governo pode fazer os anúncios que quiser, continuamos com os pensionistas mais pobres da Europa. E se continuamos com os pensionistas mais pobres da Europa, talvez o Sr. Primeiro-Ministro não deva vir a este Parlamento nem com sorrisos, nem com risos, nem a dizer que está tudo bem, nem a dizer que já fez não sei quantas descidas ou de IRS ou de aumentos. Se tem pensionistas pobres, se tem pensões baixas, tem que fazer uma coisa. Use lá a mentalidade de Ronaldo, em vez de ser para sacar impostos, para aumentar os rendimentos das pessoas.
1: Vamos passar para a terceira ronda. Sr. Deputado José Luís Carneiro, Partido Socialista, faz favor.
4: Sr. Presidente, Sr. Primeiro-Ministro, Sras. E Srs. Membros do Governo, Sras. E Srs. Deputados, Sr. Presidente, Sras. E Srs. Deputados, este Governo tem demonstrado uma grande insensibilidade para responder às questões fundamentais que se colocam às pessoas, algumas delas já aqui hoje tratadas. Uma delas tem que ver precisamente com as questões da habitação. Eu recordo que a habitação teve, por força das políticas do lado da oferta deste Governo, um aumento em 2 anos de 28% nos custos com a habitação. Mas mais, chama a atenção para o facto de que a denominada renda moderada, que vai até aos 2.300 euros, provocou um aumento e uma espiral de crescimento de 34% no custo com as rendas. E chama a atenção que aumentou em 18% o número de jovens que hoje estão a viver em casas sobrelotadas, o que é inaceitável numa vida democrática digna e de qualidade. Mas o Governo não tem estado onde devia estar e procura estar onde não devia. E um dos exemplos tem que ver com a nova lei de rendas, o novo regime de arrendamento urbano. O Governo apresentou esta Assembleia da República uma autorização legislativa que vai tornar mais difícil aos jovens poderem entrar no mercado do arrendamento. Em primeiro lugar, porque em vez de entregarem duas rendas adiantadas, vão ter de apresentar 3 rendas adiantadas. Até aqui havia um limite para a caução, para a garantia em relação a esses arrendatários e agora desaparece a caução. E os idosos têm razões para temer que os fundos imobiliários

0: apresentamos aqui na Assembleia da República uma proposta que procura contribuir para a dinamização do mercado do arrendamento, salvaguardar o interesse dos proprietários e, simultaneamente, proteger os mais jovens e as rendas acessíveis. Precisamente visa garantir esse equilíbrio. Visa garantir um equilíbrio que não proteja uns, desprotegendo e lançando na insegurança os outros. E particularmente os outros são os mais jovens e são os mais idosos. E a pergunta, Sr. Primeiro-Ministro, com todo o sentido de responsabilidade que lhe temos demonstrado no serviço ao Estado e ao interesse do país e à estabilidade política do país, é esta pergunta muito objetiva. Está ou não está disponível para viabilizar a proposta que apresentou o PS, porque ela é a única que dinamiza o mercado do arrendamento, salvaguarda o interesse dos proprietários e protege os inquilinos mais jovens e, particularmente, os mais idosos que vivem com receio do seu futuro?
1: É a primeira questão colocada pelo líder do Partido Socialista e já a merecer de imediato uma resposta por parte do...
2: Muito obrigado, Sr. Presidente, Sras. E Srs. Deputados, Sr. Deputado José Luís Carneiro. O Sr. Deputado sabe, até por experiência própria, que o Governo está sempre disponível para o diálogo político, até para a negociação, desde que haja entendimento sobre os pressupostos das políticas que devem ser adotadas e sobre o caminho para se atingirem os resultados. Ora, na área da habitação, o Partido Socialista não tem a mínima autoridade. A mínima, Sr. Deputado. A mínima autoridade. Eu até lhe vou dizer, Sr. Deputado, todos os constrangimentos que Portugal vive hoje em matéria de habitação, sejam eles o acesso por via do arrendamento, a possibilidade da aquisição, sejam até os apoios públicos à procura, todos esses elementos são hoje, em muitos casos, mais agravados por via das políticas do Partido Socialista. O Sr. Deputado fala num aumento de preço de 28%, há de me dizer exatamente em que é que se baseia, mas, Sr. Deputado desconhece...
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0: Essas previsões negativas
1: vão desembocar em resultados positivos,
0: mesmo que as circunstâncias sejam como são
1: efetivamente difíceis e desafiantes. Mas há um outro ponto que o Sr. Deputado não pode ignorar. O Sr. Deputado não pode ignorar que este governo, estas políticas, alcançam bons resultados financeiros com o investimento público todo realizado, 100% do PRR. Nós não temos gavetas para colocar aquilo que é muito bom de anunciar num dia, mas congelar no outro, Sr. Deputado. Nós não usamos a política fiscal para aumentar os impostos e, por via disso, castigar as famílias e as empresas para poder ter brilharetos do ponto de vista orçamental. Sr. Deputado, e há um último dado que também não se pode ignorar. A despesa corrente primária está controlada. Está controlada, mesmo com o incremento subjacente à valorização das condições de trabalho na administração pública, porque esse é um elemento de política económica e social fundamental. A competitividade da administração pública é prestar melhores serviços aos cidadãos. Mas está controlada. Agora, há coisas que nós não fazemos. É daquelas medidas que, de um dia para o outro, causam centenas de milhões de custo no orçamento do Estado, nesse e nos seguintes.
2: Tem a palavra o Sr. Deputado Paulo Núncio.
3: Sr. Primeiro-Ministro, em matéria de habitação e depois deste Parlamento ter aprovado na generalidade a nova lei do arrendamento, o país tem assistido ao caso Mari Carmen, que acabou de forma trágica aqui na nossa vizinha Espanha. Infelizmente o caso foi instrumentalizado de forma populista pelo governo socialista espanhol, que usou a comoção social para desviar as atenções do caso de Ceuta e dos inúmeros casos de corrupção a afetar o Partido Socialista. O que lhe pergunto, Sr. Primeiro-Ministro, é se, de acordo com a atual lei, uma idosa com mais de 65 anos pode ser despejada em Portugal. Muito obrigado.
2: Para responder, tem a palavra ao Sr. Primeiro-Ministro.
1: Muito obrigado, Sr. Presidente. Sr. Deputado Paulo Núncio, com a atual lei e com aquela que nós também apresentámos ao Parlamento, se quiser para simplificar, com a nova lei, essa situação não era possível ocorrer em Portugal. Há uma proteção absoluta de circunstâncias similares a essas. Agora deixe-me dizer, eu não vou entrar na discussão relativamente ao que se passa do lado de lá da fronteira, mas quer-me parecer que os partidos à esquerda, mais à esquerda neste Parlamento, querem tentar tudo para ver se conseguem recriar alguns movimentos de indignação social à conta.
0: Também ficou sem tempo para a resposta. E agora seguem-se os deputados únicos.
2: Vamos passar ao tempo do Bloco de Esquerda. Até 2 minutos tem a palavra o Sr. Deputado Fabiano Figueiredo.
4: Obrigado, Sr. Presidente, senhoras e senhores.
0: De regresso ao Parlamento.
4: Deputados. Sr. Primeiro-Ministro, disse que se um dia tivesse que cortar um cêntimo que fosse uma reforma, se demitia. A sua Ministra do Trabalho disse que as pensões atuais eram absolutamente sagradas. Passaram 3 semanas, ficámos a saber que a Caixa Geral de Aposentações vai cortar 3 mil pensões a pagamento de pessoas que descontaram mais de 40 anos. Professores, médicos, polícias, funcionários públicos. O senhor Primeiro-Ministro ainda hoje referiu o bónus que vai dar em dezembro aos pensionistas entre 100 e 200 euros. O corte que está a impor na CGA é 13 vezes maior todos os anos. O seu governo vai cortar 1.300 euros em média a estes pensionistas e a todos que hoje trabalharem mais de 40 anos, muitos deles a pedido do seu governo. Os professores que ficam na escola pública, a aguentar a escola pública e que descontem mais de 40 anos, vão levar corte. Os médicos que ficam no Serviço Nacional de Saúde a aguentar o SNS todos os dias, apesar das suas políticas, vão levar corte. E levam corte, não porque se calhar a Assembleia da República ou o Governo tenha alterado a lei. Não, muito pelo contrário. Porque mudou o entendimento da lei e, curiosamente, mudou até em relação ao que a CGA defendeu no Supremo Tribunal Administrativo. Portanto, eu pergunto-lhe, Sr. Primeiro-Ministro, vai mesmo manter estes cortes? vai mesmo obrigar os pensionistas a devolver a pensão para a qual descontaram. É que se o fizer, o Parlamento, todas as bancadas, têm a obrigação, em sede de especialidade do orçamento, de garantir que nenhuma pensão é cortada, que a democracia portuguesa é de confiança. Nesse dia não há abstenções. Ou se está com as pensões, ou se está com o corte.
0: Um
4: e é essa clarificação que levaremos a voto no orçamento do Estado.
0: Fica o aviso.
2: Para responder, tem a palavra ao Sr. Primeiro-Ministro.
1: Muito obrigado, Sr. Presidente, Sras. E Srs. Deputados, Sr. Deputado Fábio Figueiredo. É muito simples responder a isso. Eu vou-lhe fazer uma pergunta direta e dou-lhe tempo para responder. O senhor deputado tem um rendimento que é mais ou menos equivalente à média destes pensionistas. O senhor deputado deve ter um rendimento aqui como deputado à volta de 2.500, 3.000 euros, 3.500 euros. É mais ou menos o que estamos a falar. Se o senhor deputado receber indevidamente no pagamento do seu salário mais 93 euros, o senhor deputado devolve ou fica com eles?
0: E dá tempo ao deputado para responder. É porque o governo alega que foi um lapso, um erro, que levou a que estes 3 mil pensionistas tivessem nos últimos 4 meses recebido a mais do que deviam nas suas pensões e que agora vão ter que devolver.
2: Então, Sr. Deputado, aceita a cedência de 30 segundos. São 30 segundos, então. Peço que passem
0: segundos.
2: 30 segundos do governo para o Bloco de Esquerda.
0: Rodrigo Saraiva, fazer as vezes de Presidente
2: Sr. da Sr. Deputado Pedro Pinto, eu acho que vou antecipar aquilo que me está a querer dizer, mas as regras que temos falado é que é neste tempo. Não é nenhum outro grupo parlamentar a ceder tempo a este momento. Não, é uma cedência de tempo no momento que estamos a debater. Certo? Já passaram o tempo? Já? Portanto, não é para responder, é para perguntar. Tem a palavra o Sr. Deputado Fábio Figueiredo.
0: Seria para responder à pergunta do Primeiro-Ministro.
4: Obrigado, Sr. Presidente. Obrigado, Sr. Primeiro-Ministro, pela cedência do tempo. Queria responder o seguinte. Se eu recebesse um cêntimo que seja indevidamente, devolvia-o ao Estado. Acontece que as pensionistas descontaram. E agora devolvo-lhe a pergunta. Porquê é que a Caixa Geral de Aposentações, numa sentença, num acordo que saiu há 7 meses, teve um entendimento contrário ao que está a ter agora? É que perante o STA, a CGA não teve este entendimento. Entendeu sempre que contam todos os anos de descontos. Responda-me essa pergunta agora.
0: Voltou a ficar sem tempo. Pronto, e agora
2: e para
0: acaba
2: responder,
0: o Lisboa.
2: Tem a palavra o Sr. Primeiro-Ministro.
1: Muito obrigado, Sr. Presidente. Sr. Deputado Fabián Figueiredo. Sr. Deputado confessou-se. Afinal de contas, o que o Sr. Deputado quer aqui sustentar é uma dúvida de interpretação jurídica. Sr. Deputado, é muito simples. Se há dúvidas de interpretação jurídica a dirimir, têm de ser dirimidas. Se a conclusão da reflexão a propósito da verificação ou não dos pressupostos jurídicos der o pagamento indevido, ele deve ser devolvido. Em condições socialmente justas. Se não der, com certeza não deve ser devolvido. Agora, Sr. Deputado, não vale a pena. Estamos a falar de 2.937 pensionistas com uma pensão que em média é de 2.475,64 euros. Têm todo o direito ao cumprimento da legalidade como qualquer outro. Mas, Sr. Deputado, não berre, Sr. Deputado. Não faça política isso com isto. É uma questão de princípio. Quem recebe indevidamente deve repor. Quem não recebe indevidamente, naturalmente não deve repor nada.
0: É esse o argumento do Governo. Houve pagamentos indevidos, ou a mais, se se quiser.
2: Muito obrigado. Vamos passar ao tempo do JPP. Tem a palavra, até 2 minutos, o Sr. Deputado Filipe Sousa.
5: Muito obrigado, Sr. Presidente, Srs. E Srs. Deputados. Sr. Primeiro-Ministro, Srs. Governantes, o Orçamento de Estado para o ano 2027 tem que melhorar as contas que os portugueses fazem todos os meses para pagar a casa, a alimentação, a energia, enfim, no global, o custo de vida. Reconheço ou reconhecemos as medidas de valorização de rendimentos planadas no Orçamento de Estado, como também o reforço do complemento solidário para idosos. mas uma redução do IRS, o Primeiro-Ministro não chega a quem já não paga esse imposto. É preciso proteger também milhares e milhares de famílias a quem essa redução de imposto não abrange. Por outro lado, entendemos que o Governo deve também aplicar à despesa pública a mesma exigência que aplica a todos os contribuintes. Escrutinar os grandes contratos, incluindo as parcerias público-privadas e as rendas megalómanas do setor energético, e demonstrar que a partir dessas poupanças terá outra margem orçamental.

0: quando a regulamentação da lei que define ou que clarificou o mecanismo de continuidade territorial e para quando a tão esperada linha férrea de ligação entre o continente e a Madeira. E por último, Sr. Primeiro-Ministro, pergunto se está disponível para rever os grandes contratos do Estado, nomeadamente as rendas do setor energético, nomeadamente da REN e da EDP.
1: Muito obrigado, Sr. Deputado. Para responder, tem a palavra ao Sr. Primeiro-Ministro.
2: Muito obrigado, Sr. Presidente, Sr. Deputado Filipe Sousa. Sr. Deputado reapresentou aqui um argumento que eu acho que merece uma consideração séria para que o debate possa também ele ser sério. Eu vou repetir aquilo que disse há bocadinho, isto não envolve nenhum tipo de consideração do ponto de vista social, do ponto de vista da sensibilidade e da empatia que é preciso ter para quem tem mais dificuldade. Envolve apenas a reflexão sobre a fiscalidade em Portugal. O Sr. Deputado diz assim, há medidas de natureza fiscal que não têm aplicação para quem não paga o imposto. É verdade, Sr. Deputado, mas isso não faz delas injustas só por isso. Se uma pessoa não paga IRS, ela já tem a maior das ajudas do ponto de vista do sistema fiscal, que é não pagar nada. Claro que o Sr. Deputado dir-me-á assim, mas é em função de ter um baixo rendimento. É verdade, mas não está escrito em sítio nenhum que os mais baixos rendimentos paguem zero. É uma decisão do Estado. O Estado decide que até um determinado limiar as pessoas não devem pagar. Não pode desprezar a isenção total. E depois também não deve ignorar que, precisamente pela situação de vulnerabilidade financeira dessas pessoas ou desse...
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0: E relato aqui na rádio de Duarte Rebolo. Farioli ainda tem vários atletas em treino condicionado, com destaque para Gabri Veiga, Martim Fernandes e Fofaná, para além das dúvidas que subsistem sobre o estado físico dos internacionais emprestados às seleções. Quem já começa a contar, entretanto, é o reforço fora de horas Chris Smalling, central inglês de 36 anos, que assinou a custo zero.
1: The situation about the arrival of Chris,
2: A chegada de Smalling foi ter um jogador com aquela experiência e continuarmos sempre fortes ao longo da temporada. Com ele, ficamos mais completos no setor defensivo. Chegou em excelente forma física, o que demonstra o seu nível de profissionalismo. Acho que vai ter um papel muito importante esta temporada.
1: Chris is going to have an important role in the season.
0: Já quanto à renovação de William Gomes até 2031 e cláusula revista em alta para 100 milhões, um aviso a potenciais interessados.
1: The renovation of Willy.
2: A renovação do William foi um dos exemplos. Estamos a falar de um jogador que está diferente, com mais qualidade, mais maduro. Não é um jogador apenas para competir, mas também a forma como se prepara para competir. Ele exige sempre mais dele. Os números da cláusula de rescisão deixaram-me mais tranquilo. Se alguém o quiser vir buscar, tem de pagar muito. Espero que ninguém venha, que fique connosco muito tempo.
1: Can have our player for a few months more.
0: E no dia em que muito se fala das contas no vermelho da SAD Portista, um exercício de veras sincero de Francesco Farioli.
1: About the numbers of... I have my degree in philosophy because in mathematics, unfortunately, I wasn't really that good.
2: Sobre os números, tenho licenciatura em filosofia, infelizmente. Em matemática, não era tão bom. O presidente foi claro e os documentos também. As coisas foram justificadas e o clube está numa melhor posição agora. No último verão, fizemos um forte investimento para melhorar a qualidade da equipa.
1: To increase the quality of the team.
0: Ora, contas feitas para os lados do Dragão, se os 50 milhões de euros da Roma por Rodrigo Mora entrassem mais cedo nos livros, o balanço do Futebol Clube do Porto passaria facilmente dos 21 milhões de prejuízo para um exercício bastante positivo. Leituras há muitas, mas para o presidente André Villas-Boas, esta é a que vale. Não há qualquer alarme na Invicta.
3: Se fosse a transferência de Rodrigo Mora feita antes do fecho de 30/6, este resultado seria positivo. Portanto, há diferentes maneiras de olhar para o mesmo e diferentes perspectivas, e a partir daí, provavelmente, a percepção das pessoas seria ainda mais positiva.
0: Villas-Boas, durante a apresentação das finanças portistas relativas à última temporada, Villas-Boas que sabe bem da dificuldade de segurar as principais peças do plantel.
3: Queremos continuar a construir sucesso desportivo baseado neste plantel. Claro está, sabendo que as receitas financeiras que advêm de transferências de jogadores são fundamentais à sustentabilidade dos clubes portugueses, portanto somos obrigados sempre a estar na Liga dos Campeões e a operar o mercado todos os verões ou todos os invernos quando os mesmos abrem.
0: Portanto, a pressão para vender é constante, mas no horizonte próximo, menos nuvens do que no passado.
3: As perspectivas são boas, principalmente tendo em conta que uma das vendas já aconteceu, que é de Rodrigo Mora, e depois tudo o que está relacionado com a entrada na Liga dos Campeões. Portanto, os indicadores são bons. Portanto, se é possível que o mesmo aconteça, é possível. Acaba o Futebol Clube do Porto depois gerar sempre um novo talento, sabendo de antemão que neste momento há uma profundidade enorme de plantel que nos dá máximas garantias.
0: André Villas-Boas, que aproveitou ainda para anunciar um custo na ordem dos 40 milhões para o novo centro de alto rendimento do clube. Voltando às quatro linhas, a jornada 8 da Liga arranca esta sexta-feira com o Moreirense Gil Vicente, já lá vamos, mas igualmente com o clássico mais apetecível da ronda, a colocar frente a frente Braga e Sporting em claro contraciclo face aos objetivos que perseguem. Dois empates consecutivos deixam os Leões de Rui Borges no fio da navalha e é essa a leitura que deixa na Antena 1 Miguel Garcia, antigo defesa dos dois conjuntos.
4: Vai ser um jogo muito desafiante para ambos os treinadores, um jogo muito difícil, tanto para o Braga como para o Sporting. O ano passado empataram os dois jogos. O Sporting precisa de ganhar, o Braga também precisa de pontuar para os seus objetivos. Acredito que será um jogo muito renhido, com o Sporting se calhar um bocadinho mais favorito e à procura da vitória, porque perdeu pontos nos últimos jogos e está um bocadinho atrás na luta do que é o objetivo, que é ser campeão.
0: Mas este será um Sporting sem garantias de que os determinantes Maxi Araújo e Luís Soares possam ir a jogo. O uruguaio e o colombiano regressaram a Portugal somente ontem, depois dos compromissos de seleções, e Miguel Garcia olha com mais apreensão para o caso do lateral esquerdo.
4: No caso do Soares, o Ioni diz que está numa boa forma, acho que até marcou o gol na seleção da Grécia, pode ser por aí. O Maxi é um bocadinho mais complicado a substituir, porque também acho que o Vajani diz que também está lesionado, é uma dor de cabeça para o Rui Borges, mas o Sporting tem um plantel com muita qualidade e internamente sinceramente acredito que o Rui Borges vai conseguir meter o jogador que lhe vai dar mais garantias para este jogo.
0: Miguel Garcia, entrevistado pelo jornalista José Carlos Lopes. Leões, garantidamente sem o castigado De Basters, na listas privados apenas do lesionado de longa duração Niakati. O pontapé de saída está marcado para as 8:15 da noite, com arbitragem de João Pinheiro e relato de Fernando Eurico nas antenas 1, África e Mundo. Antes do encontro da Pedreira, a ronda abre oficialmente com derby minhoto entre Moreirense e Gil Vicente. Na antevisão, troca de elogios entre os treinadores. Começamos com Vasco Botelho da Costa, do lado dos cónegos.
5: Um jogo extremamente difícil, um plantel com muita qualidade. Aquilo que trazia de pontos fortes em relação à temporada passada foi mantido e agora uma equipa mais versátil.
0: E a resposta vem de Barcelos pela voz de Luís Pinto.
6: Uma deslocação bastante desafiante, um campo que por norma é difícil, uma equipa muito bem treinada pelo Vasco, uma equipa que não começou o campeonato da forma que queriam certamente, mas que tem vindo a crescer nos últimos jogos.
0: Gil, nono classificado, Moreirense, 12º, duelo entre duas equipas igualadas com 8 pontos na tabela, a partir das 6:45 da tarde, para seguir aqui na rádio com informações de Paulo Vidal. Alexandrina Cruz vai recandidatar-se à presidência do Rio Ave, eleições previstas para o próximo mês de novembro e sentimento de projeto ainda por concluir na mente da presidente dos vilacondenses.
7: O trabalho ainda não está acabado. Nos próximos 2-3 anos, o Rio Ave ficará absolutamente transformado ao nível do que são as instalações e do que será o seu parque desportivo. E por isso quero muito contribuir para concretizar esse grande objetivo.
0: O ex-libris desse master plan é a nova bancada, há muito aguardada.
7: Nós até 2028 vamos ter a bancada. Tenho a plena consciência que a construção será muito mais rápida do que foi o projeto. É sempre muito.
8: Acredita mais que pode começar a esta época, essa construção?
7: Acredito que iniciará em 2027.
0: Alexandrina Cruz, nesta entrevista à agência Lusa, debruça-se sobre a inesperada contratação do treinador Vasco Seabra, que deixou o Arouca a troco de 1 milhão de euros.
7: Pelas características pessoais, mas também por toda a sua experiência, pelo conhecimento do futebol português, é um treinador que encaixa no que queremos para o futuro do Rio Ave.
8: O que é que lhe pediu?
7: Pedi a primeira coisa para ganhar domingo.
0: E domingo há jogo em casa com o Nacional. Na segunda liga, a jornada 7 arranca esta sexta-feira, com o Penafiel a tentar alcançar o Lourosa na liderança. Os durienses precisam para isso de vencer o Aves em casa a partir das 6 da tarde. Agora, o primeiro dia do resto da candidatura da seleção A feminina a um lugar no Mundial do próximo ano. Em Larne, frente à Irlanda do Norte, primeira mão da ronda inaugural dos play-offs de acesso ao Campeonato do Mundo e uma certeza na cabeça do selecionador Francisco Neto. Há que saber sofrer.
9: Procurar impor o nosso jogo, sabendo que vai ser sempre difícil quando jogamos fora, e isso é normal quando está em causa um apuramento para um campeonato do mundo, por isso teremos que ser, acima de tudo, muito maduras. É isso que temos vindo a falar também com as jogadoras e perceber que vai haver momentos em que vamos ter que saber sofrer, e a este nível tem que saber sofrer.
0: O repto de Francisco Neto na antevisão do encontro que arranca às 7 da tarde e que é para seguir aqui na rádio com o relato de João Santos Correia. Brasileirão ao rubro. O Palmeiras já está a 1 ponto do Flamengo, depois de o Verdão, sem Abel Ferreira no banco devido a castigo, ter vencido o Bahia por 1-0, ao mesmo tempo que Leonardo Jardim lamentava a toda a linha os erros cometidos no empate do Mengão 2-2 diante do Santos.
10: Perdemos 2 pontos. Até a situação do lance do primeiro penalti, e estávamos a gerir bem o jogo, e depois numa situação mal gerida por nós, acabámos por dar-nos à pressão e provocar um penalti desnecessário, como foi o segundo também um penalti um pouco desnecessário. Pronto, isto deu a volta ao jogo.
0: E ainda da atualidade do Palmeiras, o defesa GFT foi suspenso provisoriamente na sequência de um controle antidoping positivo, no qual acusou a substância furosemida. Agora, os Mundiais de Judo em Baku. Patrícia Sampaio vai à discussão pela medalha de bronze na categoria de menos 78 quilos, depois de ter sido eliminada na meia-final diante da número 2 do ranking, e Elisaveta Litvinenko dos Emirados Árabes Unidos derrota por Ippon. A judoca portuguesa campeã da Europa em título, bronze olímpica em Paris 2024 e bronze nos Mundiais de Budapeste de 2025, terá combate às 3 da tarde frente à atual quarta do ranking, a japonesa Kurena Ikeda. Já no masculino, na categoria de menos 100 quilos, Jorge Fonseca foi eliminado logo ao primeiro combate e ao cabo de 25 segundos, derrota por Yuko diante do canadiano Kyle Reyes. Primeira vitória no bolso. A seleção feminina de futsal abriu a ronda de elite de apuramento para o europeu com triunfo 2-0 sobre os Países Baixos, em Oliveira Dias Mais. Resultado curto, mas objetivo alcançado. Leitura do selecionador Luís Conceição.
11: Conseguimos criar muito volume ofensivo, não conseguimos concretizar em golo. O resultado pega um pouco por escasso. Tivemos oportunidades claras para fazer muito mais golos, não o fizemos. O resultado acaba por ficar mais curto, mas objetivo alcançado, cá nos 3 pontos.
0: Portugal volta a jogar hoje diante da Chequia, a partir das 5 da tarde, que dará acompanhamento aqui na rádio a cargo de Bruno Malveira Marques. A seleção feminina de hóquei em patins está nas meias finais do Mundial. No Paraguai, a equipa das esquinas arrasou o México por 19-1 e mesmo com a Super Espanha pela frente, a ambição do selecionador Ricardo Barreiros não diminui.
12: Não tenho dúvidas que vamos competir bem e vamos com aspirações a estar presentes no dia a seguir na final e esperamos estar ao nível daquilo que são as exigências.
0: O duelo ibérico disputa-se às 7 da tarde, hora de Portugal continental, e à meia-noite, também para as meias finais, mas de juniores masculinos, o encontro entre Portugal e Itália. Handball, o Futebol Clube do Porto perdeu em Berlim frente ao Fuxa por 40-32 para a terceira jornada da Champions. Dragões no terceiro lugar do grupo A. Já no feminino, o Clube Jovem Almeida Garrete disputa a partir das 9:30 da noite de hoje a primeira mão da primeira eliminatória da Taça Europeia diante das cipriotas do ATNU. Aceleramos para a reta final deste Jornal Mundial de Superbikes. Este fim de semana no circuito do Estoril e com o português Miguel Oliveira da BMW a concluir a primeira bateria de treinos livres no décimo lugar, bem entendido. Já no Grande Prémio de Fórmula 1 de Singapura, os primeiros treinos livres foram dominados pelo britânico George Russell. O piloto da Mercedes registou o tempo mais veloz. Ainda nos motores, na tarde desportiva de domingo, escutaremos o engenheiro mecânico português que ajudou Elfyn Evans a ser campeão do mundo de WRC após vários anos no segundo lugar. Rui Soares viveu de perto as últimas curvas da época, absolutamente épicas, com os Toyota do piloto galês e de Oliver Solberg taco a taco e com o sueco a despistar-se mesmo a acabar para dar o título mundial também a este profissional luso.
13: Eu costumo dizer que os engenheiros são muito polivalentes, portanto o nosso trabalho divide-se por muitas áreas diferentes. Obviamente aquela que é mais conhecida e mais visível é a parte da afinação do carro para o piloto, portanto estabelecer de certa forma, digamos, uma ponte entre os mecânicos, o resto da equipa e o piloto, mas depois também temos muitos outros trabalhos. Nós fazemos o reconhecimento como os pilotos fazem para perceber onde é que nós vamos andar, para criar uma estratégia. Há muita análise, há muita estatística, há muita preparação que é feita em casa, porque depois no rally acontece mesmo tudo muito depressa. E obviamente, estando numa estrutura como a Toyota, que visto de fora até parece que estamos a dominar, não é? Como muita gente diz, A verdade é que há muito trabalho de casa, há muitas noites mal dormidas, E muita gente a trabalhar para que isto aconteça.
0: Escutávamos este registo de Rui Soares sobre essa vida menos romântica, mas ainda assim entusiasmante, de um engenheiro mecânico ao mais alto nível no panorama dos motores. Agora sim, essas emoções das últimas curvas do Mundial de WRC na visão de Rui Soares.
13: Foram 5 minutos de troço que resumiram uma época inteira. O Elfyn fez uma época extremamente consistente este ano, muito forte, sempre a tentar ter os pontos aos domingos. O Oliver mostrou sempre um jogo de velocidade incrível, foi o piloto mais rápido do campeonato, mais vitórias em troços, etc. Mas sempre ali com pequenos erros, digamos assim. Não nos podemos esquecer que era o primeiro ano dele na nossa equipa e com este carro, portanto a categoria máxima. No final, digno de um filme, como disse, acho que era impossível escrever um final destes. Eu confesso que eu sou extremamente otimista, muitas vezes acreditei até ao fim, mas até já eu naquela última curva já estava um bocadinho resignado que iria ser uma vez mais o segundo lugar pela sexta vez. Não?
0: Rui Soares ao jornalista João Gomes Dias, entrevista integral, passa reforço na tarde desportiva, domingo depois das 3 da tarde, sendo que pelos estúdios da Antena 1 passará o português que é o novo campeão do mundo de triatlo, Vasco Vilaça.
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14: Posto isto, vamos à informação de trânsito. Sandra Pereira.
16: Neste momento, atenções viradas para a ponte 25 de Abril, sobretudo no sentido Almada-Lisboa, porque há um acidente que envolveu vários carros no início do tabuleiro. Há muita demora a chegar a Corroios e depois, devido à curiosidade, há também, no sentido Lisboa-Almada, bastante trânsito nesta situação. E tivemos agora também indicação de um acidente também no início do tabuleiro, no viaduto para a ponte 25 de Abril. As filas já chegam ao acesso das Amoreiras. Quanto à segunda circular, há paragens nos dois sentidos, entre a Escola Alemã e a zona do Campo Grande. Temos também muita atenção, atenções viradas para este fim de semana, dia 10 de outubro, amanhã sábado, a realização da EDP Maratona de Lisboa, com início em Carcavelos às 8 da manhã. A circulação automóvel vai estar condicionada na Avenida Marginal nos dois sentidos, entre Carcavelos, Parede, Tamariz e Cascais, e depois, em direção a Lisboa, passa por Oeiras, Passos Arcos, Cruz Quebrada Belém e termina na Praça do Comércio. Quanto ao dia 11, domingo, dia 11 de outubro, também há realização da meia-maratona com início da Ponte Vasco da Gama às 9h20. Circulação vai estar condicionada entre a Ponte Vasco da Gama, Parque das Nações, Cabo Ruivo, Chabregas, Santa Apolónia, Terreiro do Paço, Rua dos Fanqueiros, Praça Dom Pedro IV, Rua do Ouro e termina na Praça do Comércio. Há também a mini-maratona no próprio domingo, mas apenas passa entre a Ponte 25 de Abril, Ponte Vasco da Gama, passa pela Avenida Dom João II e termina no Parque das Nações.
17: Fica a informação. Bom, votos de um bom fim de semana.
16: Bom fim de semana, Augusto.
17: Obrigado, até segunda-feira.
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17: 1993, a dupla britânica Tears for Fears, em Break It Down Again, single do álbum Elemental. Fotografia de capa, material visual de...

0: versão acústica para esta canção Barbara e Ken, da dupla Virgem Suta. Não há mais que o tempo avança, quase uma da tarde. Bom, vamos agora descobrir a palavra do dia. Me fala da palavra é...
1: A palavra do dia é farmácia. A palavra farmácia deriva do grego de pharmakon, um termo com duplo sentido que significava simultaneamente remédio e veneno. A partir de pharmakon, os gregos criaram a palavra pharmakeia, que se referia ao uso de medicamentos, cura através de drogas e, por vezes, feitiçaria ou uso de poções. O termo grego entrou no latim tardio como farmácia, mantendo o sentido de preparo, preparado e uso de substâncias medicinais. Originalmente, a palavra descrevia apenas a ciência ou a ação de preparar os remédios. Foi apenas em meados do século XIX que o termo passou a designar o local físico, o estabelecimento, onde os medicamentos são vendidos, sendo que anteriormente a esses estabelecimentos dava-se o nome de botica.
0: Está descoberta a palavra do dia. A edição é de Mafalda Lopes da Costa. 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Boa tarde, uma hora no continente e na Madeira. É meio-dia nos Açores. Vamos conhecer os títulos desta edição.
2: Foi com ironia que a jurista Navi Pillay reagiu à notícia de que foi distinguida com o Prémio Nobel da Paz.
3: Thank you very much. If you clap a little bit more, I may share this prize with Trump.
2: Navi Pillay a dizer que se fosse aplaudida com mais força, partilhava o prémio com Donald Trump. Já a seguir olhamos para o trajeto desta jurista e para as razões da Academia Sueca para atribuir o Nobel a alguém com larga experiência no direito internacional. O Ministério dos Negócios Estrangeiros português adianta que os dois cidadãos nacionais que foram detidos ontem na Cisjordânia pelo exército israelita não sofreram qualquer tipo de violência física e vão ser deportados já hoje para o nosso país. Neste jornal recuperamos também o essencial do debate que esta manhã na Assembleia da República.
0: As notícias com edição de João Vasco.
2: Navi Nathan Pillay, mais conhecida como Navi Pillay, é o Prémio Nobel da Paz deste ano. A Academia Sueca decidiu distinguir esta jurista com uma longa carreira ligada ao direito internacional, sublinhando o firme compromisso moral da sul-africana, que descreve como uma pessoa de coragem e integridade excepcionais num momento de enorme pressão sobre esta área. Navi Pillay é atualmente juíza no Tribunal Internacional de Justiça, mas já trabalhou para as Nações Unidas e também para o Tribunal Penal Internacional. Daniel Belo.
4: Navi Pillay passou a vida a lidar com casos difíceis. Nascida em 1941 em Durban, numa família de etnia tamil, tornou-se, em 1967, na primeira mulher a abrir um escritório de advocacia na província de Natal e, no início da carreira, enfrentou a injustiça dos tribunais sul-africanos, defendendo ativistas anti-apartheid e garantindo direitos fundamentais para centenas de prisioneiros políticos, incluindo os presos em Robben Island, como Nelson Mandela. Em 1995, com o fim do apartheid, foi nomeada juíza do Supremo Tribunal, a primeira mulher negra a ocupar esse cargo, e nesse ano começou uma longa carreira na Justiça Internacional como juíza do Tribunal Penal Internacional para o Ruanda, um processo histórico que viria a presidir de 99 a 2003 e onde teve um papel decisivo no reconhecimento da violação sexual como ato de genocídio. Esteve no TPI até 2008, ano em que foi nomeada Alta Comissária das Nações Unidas para os Direitos Humanos, e depois de deixar esse cargo em 2014, continuou ligada a casos judiciais e empenhada na defesa dos direitos humanos. Foi peça central do processo sobre o alegado genocídio dos Rohingya em Myanmar e presidente da comissão nomeada pelo Conselho de Direitos Humanos da ONU para investigar as violações dos direitos humanos nos territórios palestinianos e Israel. Para a Academia Nobel, a coragem e integridade de Navi Pillay, hoje com 85 anos, tornaram-na numa figura fundamental para garantir que crimes de guerra, crimes contra a humanidade e genocídio sejam perseguidos. Uma vida dedicada à defesa dos mais fracos, que mostra que numa era marcada por desafios existenciais, o direito internacional já não é apenas um complemento à paz e segurança. É uma necessidade absoluta.
2: A premiada, como ouvimos nos títulos deste jornal, começou por reagir com ironia ao anúncio da Academia Sueca, dizendo que se fosse aplaudida com mais força, partilhava o prémio com Donald Trump. Depois, mais a sério, perante os colegas do Tribunal de Nuremberg, lembrou o trabalho que realizou à frente da Comissão das Nações Unidas sobre Gaza e também as conclusões desse relatório que referem que Israel cometeu genocídio.
3: The last thing I did is the delivery of the report on Gaza, naming...
5: O último trabalho que fiz foi a entrega do relatório sobre Gaza, que diz que o que está a acontecer ali é um genocídio. É um relatório que está a ser elogiado pela minha coragem e, como podem imaginar, fico surpreendida, porque não é preciso coragem para falar a verdade. É só preciso apurar os factos e analisar as leis e chegar a uma decisão imparcial. Eu estou sempre a trabalhar e toda a gente me diz quando é que vais parar. Eu celebrei 85 anos no mês passado e eu não posso simplesmente parar o meu trabalho na defesa dos princípios de Nuremberg. Mas obrigada, eu espero que isto não seja mesmo uma brincadeira.
3: Thank you so much. You know, I hope this is not a joke then.
2: A boa disposição de Navi Pillay, Prémio Nobel da Paz 2026. O atual presidente do Tribunal Penal Internacional também já reagiu à atribuição do prémio a Navi Pillay. Tomoko Akane confessa que este reconhecimento tem um significado especial numa época de profundos desafios à ordem jurídica internacional e ao Estado de Direito. O homem que lidera o TPI sublinha também que o Nobel da Paz Navi Pillay é um importante reconhecimento do papel da justiça internacional como pedra basilar da paz. A especialista em Direito Penal Internacional Anabela Alves, que trabalhou com o Navi Pillay no TPI, afirma que esta distinção é um alerta para todos os líderes internacionais sobre a necessidade de proteger o direito internacional e os direitos humanos.
6: Uma chamada de atenção a todos os líderes internacionais para que não deixem estados, rogue states, como se diz, que levam a cabo e contribuem para a comissão de genocídio e de outros crimes sérios, em que milhares e milhares de pessoas inocentes e pessoas protegidas mediante as convenções de Genebra estão a ser mortas aos milhares todos os dias. Isto é uma chamada de atenção para os países, os representantes internacionais, a União Europeia, de proteger o Tribunal, de proteger o direito internacional e as obrigações que todos os Estados têm para a proteção da justiça internacional e dos direitos humanos de todos.
2: Anabela Alves foi conselheira jurídica dos juízes do Tribunal Penal Internacional entre 2013 e 2006 e foi nessa altura que trabalhou com Navi Pillay. Redigiram juntas o primeiro Código de Ética Judiciária do TPI. O ministro dos Negócios Estrangeiros português, Paulo Rangel, também acaba de reagir à atribuição do Nobel da Paz. Rangel diz que o prémio deste ano celebra o trabalho em prol da igualdade.
7: Obviamente que a luta pela igualdade plena de todos os seres humanos, que é no fundo que está por trás do trabalho desta jurista sul-africana, é sempre algo que é digno, é sempre um promotor da paz, porque o não reconhecimento da igualdade essencial de todas as pessoas é um motivo para, obviamente, criar sempre conflitos. E, portanto, essa é, do meu ponto de vista, a leitura principal que eu faço, e não outras. O trabalho desta jurista, que é um trabalho de longo termo e que não se resume à sua passagem pelas Nações Unidas, efetivamente está essencialmente ligado a isso, à ideia de que cada pessoa é titular de direitos humanos iguais a todos os outros.
2: Paulo Rangel, em declarações registadas há pouco pela correspondente da Antena 1 em Bruxelas, Andreia Neves. Nestas declarações aos jornalistas, Rangel não falou sobre a situação dos dois portugueses que foram detidos ontem na Cisjordânia pelo exército israelita. O que se sabe é apenas o que consta de uma nota do Ministério dos Negócios Estrangeiros divulgada esta manhã. Essa nota refere que estes portugueses estão bem, que não sofreram qualquer tipo de violência física e vão ser deportados já hoje para o nosso país. Essa nota refere também que estes dois cidadãos portugueses concordaram com a deportação. Uma destas pessoas é jornalista. Recordo que o Sindicato dos Jornalistas emitiu um comunicado na noite de ontem, quando se soube desta notícia, a exigir a libertação do jornalista que foi detido, frisando que jornalismo não é crime. O sindicato apresentou também queixas à Federação Europeia de Jornalistas e à Federação Internacional de Jornalismo. Em Bruxelas, amanhã fica marcada por confrontos entre a polícia e um grupo de jovens que se manifestava nas ruas da capital. capital belga, à margem da manifestação convocada pelos dois maiores sindicatos belgas em dia de greve geral, um grupo de jovens mascarados de negro entrou em confronto com a polícia, que respondeu com canhões de água e gás lacrimogéneo. Os tumultos terão começado logo por volta das 9:30 da manhã, hora portuguesa, em redor da estação central de Bruxelas. Em comunicado, a polícia belga diz que teve de intervir para travar estes jovens que atiraram garrafas de vidro, pedras e lixo na direção dos agentes de segurança. Para lá destes tumultos, os sindicatos que organizaram as manifestações para contestar os cortes anunciados pelo Executivo Federal belga adiantam que cerca de 50 mil pessoas saíram às ruas esta sexta-feira para manifestações pacíficas. Habitação, saúde e impostos foram temas em destaque esta manhã na Assembleia da República, no debate quinzenal com o Primeiro-Ministro. Luís Montenegro assegurou que o governo que lidera nunca aumentou um único imposto desde que tomou posse. Já a oposição criticou a ausência de medidas para responder ao aumento do custo de vida no próximo orçamento do Estado. Ao contrário do que já tem acontecido, desta vez o Primeiro-Ministro não fez anúncios surpresa no debate quinzenal. Inês Amacha.
8: Sem anúncios do governo e com a oposição ao ataque, Luís Montenegro traz números na manga.
9: Nós tomamos posse pela primeira vez faz hoje 920 dias. São só 920 dias sem um único aumento de um imposto. Um único.
8: Mas André Ventura do Chega insiste na descida do IVA sobre os combustíveis e discorda da visão do governo.
10: O Sr. Primeiro-Ministro diz assim: nós não estamos a aumentar imposto nenhum, temos 920 dias sem impostos. Não precisam. As portagens vão ter cobrança recorde, o IVA vai ter cobrança recorde, os impostos sobre os combustíveis vão ter cobrança recorde. Quer dizer, não aumentam os impostos, mas vão sacar de forma recorde a todos no próximo ano.
8: Já Isabel Mendes Lopes, do Livre, e José Luís Carneiro, do PS, confrontam o Primeiro-Ministro sobre a nova lei das rendas.
11: O Governo apresentou esta Assembleia da República uma autorização legislativa que vai tornar mais difícil aos jovens poderem entrar no mercado do arrendamento.
12: O Sr. Primeiro-Ministro tem de sair da bolha em que está. Esta lei do arrendamento desprotege as pessoas.
8: Quanto à liberal Mariana Leitão, critica o legado deixado pelo PS nesta matéria e estende a crítica a Luís Montenegro.
13: O Sr. Primeiro-Ministro, do lado do mercado de arrendamento, sabemos que, de alguma forma, percebeu o diagnóstico, mas falta tratar a doença completamente. Tratam só uma pequena parte.
8: Foi, de resto, ao PCP que coube abrir o debate de hoje. Paulo Raimundo acusa Luís Montenegro de ser um bailarino que dança a três.
14: Estão a ouvir? Senhor Primeiro-Ministro, vira-se para o Chega e aprova com o Chega a lei dos suspeitos. Vira-se para o Partido Socialista e aprova com o Partido Socialista este orçamento que é um frete ao capital, é uma desgraça para o país.
8: Debate quinzenal esta manhã, onde também se falou de portagens, Serviço Nacional de Saúde ou de IRS.
2: E de pensões, o Primeiro-Ministro negou cortes nas pensões, apesar das críticas de alguns partidos da oposição ao facto do Governo ter dado ordem para que os pensionistas que receberam cerca de 90%

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2: Está a pensar trocar de botija de gás? Então este Converso com S é para si. Hoje, da entidade reguladora dos serviços energéticos, recebo a Helena Almeida para nos falar sobre o que temos de saber sobre gás de botija e tentar perceber se podemos mudar de marca e de tipo de garrafa sem custos. Ora, Helena, temos de comprar uma botija de gás sempre na mesma marca?
3: Quando temos gás de botija em casa, podemos mudar de marca de garrafa sem custos adicionais, desde que a garrafa nova seja compatível com o redutor que já temos em casa. Mas nem todas as garrafas são compatíveis com os mesmos redutores.
2: E há alguma forma de sabermos se o redutor que temos em casa é compatível com uma garrafa de uma determinada marca?
3: A ERS tem na sua página na internet um comparador de preços de GPL engarrafado, também conhecido por gás de garrafa, que também permite ver quais são as garrafas e as marcas compatíveis com o redutor que temos em casa. Consultando essa informação, podemos saber quais são as marcas mais baratas e compatíveis.
2: E se houver outras garrafas de outras marcas que não sejam compatíveis com o nosso redutor mais baratas, não podemos mudar?
3: Sim, também podemos mudar nesse caso, mas teremos de comprar um novo redutor para a nova garrafa e ver se o restante equipamento é compatível. Há casos em que as empresas oferecem o redutor, mas isso não é obrigatório. Mas mesmo tendo de comprar o redutor, pode compensar mudar de marca.
2: E é fácil mudar o redutor?
3: Não é que seja complexo, mas é preciso saber fazê-lo por questões de segurança, nomeadamente para não ficar com fugas. Não podemos aconselhar que qualquer pessoa faça essa operação.
2: E no caso de querermos devolver uma garrafa que já não utilizamos, temos direito à devolução da caução?
3: Sim, mas temos de ter o comprovativo do pagamento da caução. Se não tivermos esse documento, o comercializador não é obrigado a devolver a caução. Por isso é importante guardar a fatura. Deixe-me dar aqui uma dica final, Noémia. Quando comparamos os preços do gás engarrafado, temos de ter em atenção o peso das garrafas e a quantidade de gás de cada garrafa. Não basta comparar o preço das garrafas no seu todo. O simulador da ERS, que é gratuito e imparcial, dá uma ajuda muito grande nesta comparação. Por isso, sugerimos aos consumidores que usem esta ferramenta com frequência, já que os preços vão mudando.
2: É uma boa dica, até porque há de facto garrafas mais pequenas do que outras no mercado.
3: Exato.
2: E naturalmente vão ser mais baratas, mas têm também menos gás. Obrigada, Helena. Lembramos que se tiver mais dúvidas sobre este tema ou outros assuntos relacionados com a eletricidade, o gás ou a mobilidade elétrica, converse com a ERS através do WhatsApp 963-816-698.
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1: Testemunhas por mais algum tempo. Num comunicado divulgado esta tarde, a Ministra da Justiça diz que a Comissão de Programas Especiais de Segurança anulou a decisão tomada em setembro porque o pirata informático e denunciante não foi notificado devidamente. Só depois da correta notificação e da resposta de Rui Pinto será tomada nova decisão. Um reconhecimento da necessidade de salvaguardar o direito internacional e os direitos humanos. É assim que a maior parte do mundo reage à atribuição do Nobel da Paz à jurista Navi Pillay. O governo israelita destoa, fala num prémio que legitima o ódio e o preconceito anti-Israel. Neste jornal temos também reportagem das ruas de Bruxelas num dia de greve geral marcado por confrontos entre polícia e manifestantes.
2: Notícias às 14h, a edição é do jornalista João Vasco.
1: Afinal, a proteção especial a Rui Pinto não vai terminar agora, como estava previsto. Em comunicado, o Ministério da Justiça esclarece que o Programa Especial de Segurança, de que o pirata informático e denunciante têm beneficiado, vai continuar em vigor, pelo menos por mais algum tempo, por causa de erros nos procedimentos que foram seguidos. Alexandra Sofia Costa.
2: O programa de proteção de Rui Pinto terminava amanhã, mas a Ministra da Justiça anulou esta decisão. Em comunicado, o Ministério da Justiça explica que a Comissão de Programas Especiais de Segurança reuniu ontem com a Ministra da Justiça e verificaram que Rui Pinto não foi devidamente informado sobre os fundamentos da decisão, nem teve oportunidade de exercer o direito ao contraditório, como prevê a Lei de Proteção de Testemunhas. A decisão de encerramento, tomada a 22 de setembro, e a notificação feita a 30 de setembro, foram por isso declaradas nulas. A Comissão vai agora notificar novamente Rui Pinto, facultando-lhe o relatório de reavaliação do risco e todos os elementos relevantes das atas das reuniões. O denunciante terá 10 dias úteis para se pronunciar sobre os fundamentos de uma eventual decisão de encerramento do programa. Só depois de cumprido este procedimento e analisada a resposta de Rui Pinto, caso seja apresentada, vai ser tomada uma nova decisão sobre a manutenção ou o fim da proteção policial ao pirata informático.
1: O advogado de Rui Pinto, Francisco Teixeira da Mota, acaba de reagir a esta notícia. Ele mostra-se satisfeito com o que foi decidido. Considera que a Ministra da Justiça repôs a legalidade neste processo.
3: A Sra. Ministra da Justiça, a intervenção dela, repôs a legalidade, que era aquilo que nos indignava, era um comportamento ilegal e que parecia persecutório, e que entendemos como persecutório, e a Sra. Ministra da Justiça, com sua intervenção, repôs a legalidade neste processo. Aliás, outra coisa não seria de esperar da Sra. Ministra da Justiça. Mas, de qualquer maneira, é motivo de satisfação, naturalmente, que seja reposta a legalidade, e agora recomeçará o processo da proteção, em termos de o Rui Pinto ser notificado do entendimento que a Comissão terá, dos relatórios, e terá o direito a pronunciar-se. Enfim, vivemos num Estado de Direito.
1: Rui Pinto vai continuar a beneficiar do Programa Especial de Proteção de Testemunhas por mais algum tempo. Aqui a reação de Francisco Teixeira da Mota, advogado do pirata informático e denunciante, a saudar esta decisão conhecida hoje, a referir que a Ministra da Justiça acaba por repor a legalidade neste processo. Foi com ironia que a jurista Navi Pillay reagiu à notícia de que foi distinguida com o Prémio Nobel da Paz este ano.
4: If you clap a little bit more, I may share this prize with Trump.
1: Navi Pillay a dizer que, se fosse aplaudida com mais força, partilhava o prémio com Donald Trump, numa primeira reação à notícia de que recebeu o Nobel da Paz. Depois, mais a sério, perante os colegas do Tribunal de Nuremberg, Pillay lembrou o trabalho que realizou à frente da Comissão das Nações Unidas sobre Gaza e as conclusões desse relatório que referem que Israel cometeu o genocídio.
4: The last thing I did is the
5: O último trabalho que fiz foi a entrega do relatório sobre Gaza, que diz que o que está a acontecer ali é um genocídio. É um relatório que está a ser elogiado pela minha coragem e, como podem imaginar, fico surpreendida, porque não é preciso coragem para falar a verdade. É só preciso apurar os factos e analisar as leis e chegar a uma decisão imparcial. Eu estou sempre a trabalhar e toda a gente me diz quando é que vais parar. Eu celebrei 85 anos no mês passado e eu não posso simplesmente parar o meu trabalho na defesa dos princípios de Nuremberg. Rosenberga. Mas obrigada, eu espero que isto não seja mesmo uma brincadeira.
1: A boa disposição de Navi Pillay, que é atualmente juíza no Tribunal Internacional de Justiça, mas também já trabalhou para as Nações Unidas e para o Tribunal Penal Internacional, Daniel Belo.
0: Navi Pillay passou a vida a lidar com casos difíceis. Nascida em 1941 em Durban, numa família de etnia tamil, tornou-se, em 1967, na primeira mulher a abrir um escritório de advocacia na província de Natal e, no início da carreira, enfrentou a injustiça dos tribunais sul-africanos, defendendo ativistas anti-apartheid e garantindo direitos fundamentais para centenas de prisioneiros políticos, incluindo os presos em Robben Island, como Nelson Mandela. Em 1995, com o fim do apartheid, foi nomeada juíza do Supremo Tribunal, a primeira mulher negra a ocupar esse cargo, e nesse ano começou uma longa carreira na Justiça Internacional como juíza do Tribunal Penal Internacional para o Ruanda, um processo histórico que viria a presidir de 99 a 2003 e onde teve um papel decisivo no reconhecimento da violação sexual como ato de genocídio. Esteve no TPI até 2008, ano em que foi nomeada Alta Comissária das Nações Unidas para os Direitos Humanos, e depois de deixar esse cargo, em 2014, continuou ligada a casos judiciais e empenhada na defesa dos direitos humanos. Foi peça central do processo sobre o alegado genocídio dos Rohingya em Myanmar e presidente da comissão nomeada pelo Conselho de Direitos Humanos da ONU para investigar as violações dos direitos humanos nos territórios palestinianos e Israel. Para a Academia Nobel, a coragem e integridade de Navi Pillay, hoje com 85 anos, tornaram-na numa figura fundamental para garantir que crimes de guerra, crimes contra a humanidade e genocídio sejam perseguidos. Uma vida dedicada à defesa dos mais fracos que mostra que numa era marcada por desafios existenciais, o direito internacional já não é apenas um complemento à paz e segurança. É uma necessidade absoluta.
1: A atual presidente do Tribunal Penal Internacional já reagiu à atribuição do prémio a Navi Pillay. Tomoko Akane confessa que este reconhecimento tem um significado especial numa época de profundos desafios à ordem jurídica internacional e ao Estado de Direito. A mulher que lidera o TPI sublinha também que o Nobel da Paz a Navi Pillay é um importante reconhecimento do papel da justiça internacional como pedra basilar da paz. Quem também já reagiu é o ministro dos Negócios Estrangeiros português. Paulo Rangel diz que o Nobel deste ano permeia a igualdade entre as pessoas.
6: Obviamente que a luta pela igualdade plena de todos os seres humanos, que é no fundo que está por trás do trabalho desta jurista sul-africana, é sempre algo que é digno, é sempre um promotor da paz, porque o não reconhecimento da igualdade essencial de todas as pessoas é o motivo para, obviamente, criar sempre conflitos. E, portanto, essa é, do meu ponto de vista, a leitura principal que eu faço, e não outras. O trabalho desta jurista, que é um trabalho de longo termo e que não se resume à sua passagem pelas Nações Unidas, efetivamente está essencialmente ligado a isso, à ideia de que cada pessoa é titular de direitos humanos iguais a todos os outros.
1: Paulo Rangel, ministro dos Negócios Estrangeiros português, numa reação, num comentário em Bruxelas. A reação de Israel destoa das restantes. Em comunicado, o Ministério dos Negócios Estrangeiros israelita classifica a atribuição do prémio Navi Pillay como uma grotesca instrumentalização de um galardão para legitimar o ódio e o preconceito anti-Israel. O executivo israelita acusa Pillay de demonizar politicamente Israel quando presidiu a Comissão de Inquérito das Nações Unidas sobre o que aconteceu nos territórios palestinianos ocupados. Em Bruxelas, o dia fica marcado por confrontos entre a polícia e um grupo de jovens que se manifestava nas ruas da capital belga. À margem da manifestação convocada pelos dois maiores sindicatos do país, em dia de greve geral, um grupo de jovens mascarados de negro entrou em confronto com a polícia, que respondeu com canhões de água e gás lacrimogéneo. André Neves.
7: Foi, de facto, essa a situação que se registrou aqui, né, em Bruxelas, uma vez que os jovens que estavam dentro desta manifestação apareceram já mais tarde, depois dela ter começado, precisamente quando já vinham mascarados e não possivelmente identificados, alguns deles carregando com eles armas de lançamento de rockets, é preciso que se diga, e também muitas bandeiras da Palestina. E foi aí que se começou a fazer este confronto com a polícia. Os jovens queimaram trotinetes e bicicletas de uso público para fazer barricadas. A polícia reagiu com gás lacrimogéneo. Diz a polícia que estiveram cerca de 30 mil manifestantes. Os sindicatos dizem que foram cerca de 50 mil. Obviamente que se notam por aqui algumas das desvantagens do dia de hoje, porque os transportes não funcionam normalmente. também não houve, por exemplo, recolha de lixo, mas tendo em conta que todas as manifestações na Bélgica terminam desta forma e apesar da violência das imagens, que é sempre para registrar, esta foi certamente até uma das manifestações mais calmas dos últimos tempos na capital belga.
1: A reportagem em direto de Andréa Neves, correspondente da Antena 1 em Bruxelas, a dar-nos conta destes protestos que estão a decorrer no dia de hoje na capital belga. Luís Montenegro garante que está tranquilo relativamente ao cumprimento das regras de utilização da base das Lages e acredita que, apesar do inquérito aberto pelo Ministério Público, não há qualquer incumprimento. Há pouco, no debate preparatório do Conselho Europeu da próxima semana, a questão da utilização das Lages por parte do Exército norte-americano em contexto de guerra foi levada para a discussão pela bancada do PCP. O primeiro-ministro assegurou que o assunto não preocupa o governo.
8: Estou muito tranquilo, eu vou repetir com toda a solenidade, muito tranquilo quanto à observância de todas as regras jurídicas aplicáveis à concretização dos termos do acordo de utilização da base das Lages. E, portanto, naturalmente respeitando os procedimentos de investigação que possam estar em curso, tenho a minha convicção absolutamente inabalável e plena de que não haverá nenhuma imputação de desrespeito do ponto de vista legal por aquilo que era naturalmente a nossa responsabilidade.
1: Luís Montenegro, recordo que na semana passada o Ministério Público abriu um inquérito para apurar a legalidade da utilização da base das

0: daqueles que são os princípios de orientação no médio e no longo prazo, nomeadamente privilegiar as fontes de energia renovável, como temos feito em Portugal, porque essas são formas de criar menos dependência e mais autonomia para não estarmos precisamente tão expostos à vulnerabilidade de funcionamento do mercado, nomeadamente dos combustíveis fósseis. Esta é uma situação absolutamente insensata. Merece uma solução por parte de todos. Também no seio da União Europeia, o diálogo entre o Conselho, a Comissão e o próprio Parlamento Europeu para tomarmos as medidas imediatas, mas também as medidas estruturais.
1: Luís Montenegro, há pouco, no debate preparatório do Conselho Europeu, que decorre nos próximos dias 15 e 16 de outubro em Bruxelas. Nos Mundiais de Judo, que estão a decorrer em Baku, no Azerbaijão, Patrícia Sampaio vai à discussão pela medalha de bronze na categoria de menos 78 quilos, depois de ter sido eliminada na meia-final diante da número 2 do ranking, uma atleta dos Emirados Árabes Unidos, a judoca portuguesa campeã da Europa em título, bronze olímpico em Paris 2024 e bronze nos Mundiais de Budapeste do ano passado, vai combater às 3 da...
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0: Olhamos para as notícias que marcam esta sexta-feira, João Vasco.
1: Uma intervenção que repõe a legalidade e que vai permitir a Rui Pinto pronunciar-se sobre o eventual fim da proteção especial de que tem beneficiado. É assim que Francisco Teixeira da Mota, advogado de Rui Pinto, comenta ao facto do pirata informático e denunciante poder continuar a beneficiar de segurança especial, pelo menos durante mais algum tempo. Luís Montenegro diz que está muito tranquilo com a utilização da base das Lajes pelos Estados Unidos em contexto de ataque ao Irão, assegurando que todas as regras foram cumpridas. É a reação do primeiro-ministro à abertura de um inquérito por parte do Ministério Público a este caso. António Guterres considera a atribuição do Prémio Nobel da Paz deste ano à jurista Navi Pillay uma homenagem a todos aqueles que trabalham para defender e promover o direito internacional.
0: Notícias às três, a edição é do jornalista João Vasco.
1: Afinal, a proteção especial a Rui Pinto não vai terminar agora, como estava previsto. Em comunicado, o Ministério da Justiça esclarece que o programa especial de segurança de que o pirata informático e denunciante têm beneficiado vai continuar em vigor, pelo menos durante mais algum tempo. A decisão que tinha sido tomada foi anulada, Alexandre Sofia Costa, devido a erros procedimentais.
2: Era amanhã que terminava a proteção de Rui Pinto, mas a Ministra da Justiça anulou esta decisão. Em comunicado, o Ministério explica que a Comissão reuniu-se ontem com a Ministra e verificou que Rui Pinto não foi devidamente informado dos fundamentos da decisão, nem teve a oportunidade de exercer o direito ao contraditório, como prevê a Lei de Proteção de Testemunhas. A decisão de encerramento foi tomada no final de setembro e foi agora declarada nula. A Comissão vai notificar novamente Rui Pinto, facultando-lhe o relatório de reavaliação do risco e os elementos relevantes das atas das reuniões. O denunciante terá 10 dias úteis para se pronunciar sobre os fundamentos de uma eventual decisão de encerramento do programa. Só depois de cumprido esse prazo e analisada a resposta, caso seja apresentada por Rui Pinto, será tomada uma nova decisão sobre a manutenção ou o fim da proteção policial ao pirata informático.
1: Francisco Teixeira da Mota, advogado Rui Pinto, mostra-se satisfeito com esta notícia. Ele considera que a intervenção da ministra Rita Júdice repõe a legalidade neste processo.
3: A senhora ministra da Justiça, a intervenção dela, repôs a legalidade, que era aquilo que nos indignava, era um comportamento ilegal e que parecia persecutório, e que entendemos como persecutório, e a senhora ministra da Justiça, com sua intervenção, repôs a legalidade neste processo. Aliás, outra coisa não seria de esperar da senhora ministra da Justiça. Mas, de qualquer maneira, é motivo de satisfação, naturalmente, que seja reposta à legalidade e agora recomeçará o processo da proteção em termos de o Rui Pinto ser notificado do entendimento que a Comissão terá, dos relatórios, e terá o direito a pronunciar-se. Enfim, vivemos num Estado de Direito.
1: Francisco Teixeira da Mota, em declarações esta tarde à Antena 1, o advogado Rui Pinto já tinha pedido ao Ministério da Justiça que reconsiderasse a decisão de terminar o programa especial de proteção de que Rui Pinto beneficia desde 2020. Para além das irregularidades processuais, Francisco Teixeira da Mota considera que Rui Pinto corre riscos de vida sem esta proteção especial. Luís Montenegro garante que não houve qualquer ilegalidade na utilização da base das Lajes por parte dos Estados Unidos para ataques ao Irão. Esta tarde, no debate preparatório do Conselho Europeu da próxima semana, a questão da utilização das Lajes foi de novo levada para a discussão, desta vez pela bancada do PCP. Em resposta, o Primeiro-Ministro assegurou estar totalmente à vontade com este caso.
4: Estou muito tranquilo, eu vou repetir com toda a solenidade, muito tranquilo quanto à observância de todas as regras jurídicas aplicáveis à concretização dos termos do acordo de utilização da base das Lajes. E, portanto, naturalmente, respeitando os procedimentos de investigação que possam estar em curso, tenho a minha convicção absolutamente inabalável e plena de que não haverá nenhuma imputação de desrespeito do ponto de vista legal por aquilo que era naturalmente a nossa responsabilidade.
1: A resposta de Luís Montenegro, depois de, na semana passada, o Ministério Público ter aberto um inquérito para apurar a legalidade da utilização da base das Lajes pelos Estados Unidos, na sequência de uma denúncia apresentada por dirigentes do Bloco de Esquerda. Essa denúncia considera que pode ter havido uma grosseira violação do direito internacional. Neste debate preparatório do Conselho Europeu, Montenegro voltou a apelar a uma solução conjunta por parte dos 27 para fazer face ao aumento do custo de vida e a afirmar que o governo português pode adotar medidas adicionais se justificar.
4: Neste momento, ainda que tenhamos de ter alguma margem para medidas imediatas, não devemos desviar-nos daqueles que são os princípios de orientação no médio e no longo prazo, nomeadamente privilegiar as fontes de energia renovável, como temos feito em Portugal, porque essas são formas de criar menos dependência e mais autonomia para não estarmos precisamente tão expostos à vulnerabilidade de funcionamento do mercado, nomeadamente dos combustíveis fósseis. Esta é uma situação absolutamente insensata. Merece uma solução por parte de todos. Também no seio da União Europeia, o diálogo entre o Conselho, a Comissão e o próprio Parlamento Europeu para tomarmos as medidas imediatas, mas também as medidas estruturais.
1: Luís Montenegro, no debate preparatório do Conselho Europeu que está agendado para o final da próxima semana. O PCP e o LIVRE querem ouvir com urgência na Assembleia da República a diretora de informação da Agência Lusa e também o Conselho de Administração. Os dois requerimentos vão dar entrada no Parlamento depois de ontem se saber que Luísa Meireles vai deixar o cargo de diretora de informação da Agência de Notícias. Além do Conselho de Administração e da diretora de informação, o PCP pretende também uma audição parlamentar dos diretores adjuntos, que vão agora ficar como interinos até ao final do mês. Os comunistas falam mesmo em relatos de receios de controlo governamental da Agência Lusa. Entendem que devem ser prestados esclarecimentos sobre a situação da empresa. E o Parlamento aprovou hoje, com a abstenção do PCP e do Bloco de Esquerda, um voto de pesar pelas vítimas dos ataques de 7 de outubro de 2023, ataques lançados pelo Hamas. Já o voto que PCP e Bloco de Esquerda apresentaram, um segundo voto de pesar pelas vítimas inocentes que ocorreram em Gaza depois desse massacre de 7 de outubro, foi chumbado com votos contra de PSD, Chega, Iniciativa Liberal e CDS. Mais de metade dos imigrantes de países fora da União Europeia têm qualificações a mais para os trabalhos que conseguem arranjar em Portugal. É o que revela um estudo do Observatório das Migrações, conhecido esta sexta-feira. Esse estudo refere que há 4 vezes mais imigrantes sobrequalificados em relação às funções que desempenham do que portugueses. A taxa é também superior à média europeia. O diretor do Observatório das Migrações, Pedro Góis, ouvido pela Antena 1, diz que esta situação não se entende numa altura em que o país precisa de mão de obra qualificada.
5: O que significa um desperdício de competências é o país receber licenciados, mestres e doutores e depois colocar estas pessoas a trabalhar em profissões pouco ou nada qualificadas. Precisamos de agilizar, quer a entrada no país das qualificações de que necessitamos, incluindo de qualificações superiores, quer de reconhecer essas habilitações o mais rapidamente possível. Neste momento é muito burocrático e muito disperso. Depende da profissão, depende da qualificação, depende do diploma, depende do local onde estão a trabalhar. Depende também do país de onde vêm. Portanto, tudo isto junto é, de facto, bastante complexo e difícil de entender. Muito demorado e até muito custoso em termos monetários.
1: O diretor do Observatório das Migrações conta que o problema está relacionado com dificuldades no reconhecimento dos diplomas. Pedro Góis recomenda, por isso, a criação de uma agência dedicada só a essa tarefa.
5: A nossa recomendação maior é que crie uma estrutura dedicada a esta temática. Estamos a falar de dezenas ou centenas de milhares de pessoas e, portanto, que não têm uma agência a que se dirigir para que possa resolver esta questão dos diplomas e do reconhecimento de habilitações. Portanto, gostaríamos que, mesmo que fosse uma agência temporária, que funcionasse durante o tempo que for necessário, que haja um serviço dedicado a corrigir esta dificuldade que os migrantes encontram na chegada ao nosso país.
1: As recomendações do Observatório das Migrações, a Antena 1 já pediu esclarecimentos ao Ministério da Educação e ao Ministério da Presidência sobre este assunto e, nomeadamente, sobre esta sugestão da criação de uma agência dedicada ao reconhecimento dos diplomas dos imigrantes. António Guterres considera a atribuição do Prémio Nobel da Paz deste ano à jurista Navi Pillay uma homenagem a todos aqueles que trabalham para defender e promover o direito internacional. É a mais recente reação nomeação ao prémio conhecido hoje. A jurista Navi Pillay foi galardoada este ano com o Nobel da Paz. Foi com ironia que a jurista reagiu à notícia, dizendo que se fosse aplaudida com mais força pelos colegas que nessa altura no Tribunal de Nuremberg a aplaudiam, partilharia o prémio com Donald Trump. Depois, mais a sério, Pillay lembrou o trabalho que realizou à frente da Comissão das Nações Unidas sobre Gaza e as conclusões desse relatório que referem que Israel cometeu genocídio.
6: The last thing I did is the delivery of the report on Gaza, naming...
7: O último trabalho que fiz foi a entrega do relatório sobre Gaza, que diz que o que está a acontecer ali é um genocídio. É um relatório que está a ser elogiado pela minha coragem e, como podem imaginar, fico surpreendida, porque não é preciso coragem para falar a verdade. É só preciso apurar os factos e analisar as leis e chegar a uma decisão imparcial. Eu estou sempre a trabalhar e toda a gente me diz quando é que vais parar. Eu celebrei 85 anos no mês passado e eu não posso simplesmente parar o meu trabalho na defesa dos princípios de Nuremberg. Mas obrigada, eu espero que isto não seja mesmo uma brincadeira.
6: Thank you so much. No, I hope this is not a joke then.
1: Não é de facto uma brincadeira. Navi Pillay foi distinguida com o Prémio Nobel da Paz de 2026. Israel, em comunicado, classifica a atribuição do prémio a Navi Pillay como uma grotesca instrumentalização de um galardão para legitimar o ódio e o preconceito anti-Israel. O executivo israelita acusa Pillay de demonizar politicamente Israel quando presidiu, à Comissão de Inquérito das Nações Unidas sobre o que aconteceu nos territórios palestinianos ocupados. As Nações Unidas confessam estar a acompanhar com preocupação os incidentes relacionados com os protestos dos alunos do ensino secundário em França e pedem um uso proporcional da força por parte das autoridades, ideias expressas pela porta-voz do Alto Comissariado da ONU para os Direitos Humanos, Xabiya Mantou, esta manhã numa conferência de imprensa em Genebra, na Suíça. Xabiya Mantou frisou que o direito a protestos pacíficos deve ser respeitado. A fechar, digo-lhe que a judoca Patrícia Sampaio perdeu o combate da medalha de bronze nos mundiais que estão a decorrer.

0: Edição das 3 da tarde com João Vasco, num simultâneo com a RTP Antena 1 Madeira e também RTP Mundo. A informação segue em permanência em noticias.rtp.pt. Agora passam praticamente 13 minutos das 3. Muito boa tarde, boa viagem. Se vai na estrada, vamos saber como anda o trânsito a esta hora, Paulo Galvão.
1: Na região de Lisboa, trânsito lento na segunda circular entre o eixo norte-sul e a zona do aeroporto. Ponto 25 de Abril, apenas com trânsito lento na Avenida da Ponte para sair de Lisboa para...
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0: A próxima semana é de mexidas nos preços dos combustíveis, mexidas tímidas. O gasóleo fica meio cêntimo mais barato, a gasolina sobe cerca de 5 cêntimos por litro. Os Estados Unidos fazem pressão sobre o Tribunal Penal Internacional. O país anunciou sanções contra este tribunal poucas horas depois de a antiga juíza sul-africana Navi Pillay ter sido distinguida com o Prémio Nobel da Paz, nomeadamente pelo trabalho desenvolvido no Tribunal Penal Internacional.
1: Porto e Ponta Delgada a esta hora com 21 graus, Coimbra 23, Funchal 24, e também Lisboa com 24 a esta hora, Faro 27. 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
0: Na próxima semana há mexidas nos preços dos combustíveis, mexidas tímidas. O gasóleo fica mais barato meio cêntimo e a gasolina sobe cerca de 5 cêntimos por litro. As contas são feitas pela vice-presidente da Associação dos Revendedores de Combustíveis, Mafalda Trigo, ela que olha para os preços que podem ser encontrados nos postos de combustível a partir de segunda-feira.
2: Relativamente ao gasóleo, o óleo está com uma descida de meio cêntimo e a gasolina está com uma subida de 4,5 cêntimos. São preços contando com as alterações de ISP. Portanto, as companhias, quando agora lançam os preços para partir de segunda-feira, já estão a fazer contas de alteração também da taxa do ISP.
0: Na próxima semana, o gasóleo fica mais barato meio cêntimo e a gasolina sobe cerca de 5 cêntimos por litro. São estas as estimativas feitas pela Associação dos Revendedores de Combustíveis para os preços em vigor a partir de segunda-feira no gasóleo e na gasolina. Rui Pinto vai manter-se sob o programa de proteção especial. Foi anulada a decisão dos tribunais que retirava a Rui Pinto as medidas especiais de segurança depois de a Comissão de Programas Especiais de Segurança ter verificado que Rui Pinto, informático, não foi notificado nos termos previstos na lei, não foi devidamente informado sobre as justificações que levaram à decisão de pôr fim a esta proteção especial de segurança e, por isso, foi considerada nula a decisão, por isso mantém-se em vigor o Programa Especial de Segurança. O advogado de Rui Pinto, Francisco Teixeira da Mota, assinala a reposição da legalidade.
3: A senhora Ministra da Justiça, a intervenção dela, repôs a legalidade, que era aquilo que nos indignava, era um comportamento ilegal e que parecia persecutório, e que entendemos como persecutório, e a senhora Ministra da Justiça, com sua intervenção, repôs a legalidade neste processo. Aliás, outra coisa não seria de esperar da senhora Ministra da Justiça. Mas, de qualquer maneira, é motivo de satisfação, naturalmente, que seja reposta a legalidade, e agora recomeçará o processo da proteção, em termos de o Rui Pinto ser notificado do entendimento que a Comissão terá, dos relatórios, e terá o direito a pronunciar-se. Enfim, vivemos num Estado de Direito.
0: Rui Pinto, que para já vai manter-se sob o Programa de Proteção Especial, ele que foi testemunha no caso Futebol Leaks e que ficou com medidas de segurança especiais, medidas que iriam ser retiradas a Rui Pinto, mas que entretanto foram anuladas. Essa decisão foi anulada depois de a Comissão de Programas Especiais de Segurança ter reunido com a Ministra da Justiça e ter ficado provado que o informático Rui Pinto não foi notificado nos termos previstos na lei sobre as justificações que levaram à decisão de pôr fim a este Programa Especial de Segurança de que beneficiava o hacker Rui Pinto. Um dia depois da apresentação da proposta do Orçamento do Estado, Luís Montenegro volta a insistir que é preciso soluções conjuntas a nível europeu para responder ao aumento dos preços e do custo de vida generalizado. Foi no Parlamento que o Primeiro-Ministro defendeu quais são, nesta altura, as prioridades.
4: Neste momento, ainda que tenhamos de ter alguma margem para medidas imediatas, não devemos desviar-nos daqueles que são os princípios de orientação no médio e no longo prazo, nomeadamente privilegiar as fontes de energia renovável, como temos feito em Portugal, porque essas são formas de criar menos dependência e mais autonomia para não estarmos precisamente tão expostos à vulnerabilidade de funcionamento do mercado, nomeadamente dos combustíveis fósseis. Esta é uma situação absolutamente insensata. Merece uma solução por parte de todos. Também no seio da União Europeia, o diálogo entre o Conselho, a Comissão e o próprio Parlamento Europeu para tomarmos as medidas imediatas, mas também as medidas estruturais.
0: Luís Montenegro, no Parlamento, foi lá que defendeu que é preciso soluções para combater o aumento do custo de vida, o aumento dos preços, mas soluções conjuntas a nível europeu. É isso que defende o Primeiro-Ministro, um dia depois da apresentação da proposta do Orçamento do Estado. Declarações de Luís Montenegro, que voltou a insistir numa ideia de que é preciso soluções a nível europeu para responder ao aumento generalizado do custo de vida. Poucas horas depois de a antiga juíza sul-africana Navi Pillay ter sido distinguida com o Prémio Nobel da Paz, Donald Trump anunciou sanções contra o Tribunal Penal Internacional. Isto horas depois de precisamente esta atribuição que distinguiu nomeadamente o trabalho de Navi Pillay, jurista sul-africana, pelo trabalho que desenvolveu nessa instituição, o Tribunal Penal Internacional. É a primeira reação à decisão do Presidente dos Estados Unidos. O Tribunal Penal já garantiu que vai continuar a fazer o trabalho. Esta decisão foi conhecida horas depois do anúncio do Prémio Nobel, com o Comitê Sérgio Infante a justificar esta escolha com o facto de nunca o direito internacional ter estado sob tanta pressão.
5: Uma justificação que não agradou a Donald Trump e depois o esclarecimento veio do secretário de Estado norte-americano. Marco Rubio explicou que os Estados Unidos vão proibir transações com o tribunal e procurar cortar recursos financeiros à instituição. E porquê? Marco Rubio responde que o presidente Trump nunca permitirá que o Tribunal Penal Internacional processe norte-americanos. A decisão foi conhecida poucas horas depois da antiga juíza deste tribunal, Navi Pillay, ter sido distinguida com o Nobel da Paz, com o Comitê do Nobel norueguês a justificar a decisão com a pressão tremenda em todo o mundo que este tribunal enfrenta e os juízes que fazem parte dele. Ingredientes que estão na base deste novo pacote de sanções da administração Trump, mas de Haia, nos Países Baixos, já veio a reação. A procuradora adjunta do Tribunal Penal Internacional, Nazet Shamen Khan, já garantiu que estas novas sanções não vão parar o trabalho dos juízes.
6: Estas sanções destinam-se a minar o Estado de Direito a nível internacional e o trabalho que uma instituição judicial independente está a realizar, pelo que devem ser condenadas. O nosso trabalho continuará em todas as situações, investigações e processos que temos em curso e estamos determinados a garantir que o trabalho que desenvolvemos, especificamente em nome das vítimas de crimes atrozes em todo o mundo, não seja prejudicado por estas sanções. Não permitiremos que estas medidas impeçam a nossa missão.
5: E ao contrário das sanções anteriores que visavam procuradores ou juízes, estas medidas podem atingir também empresas e entidades que prestem serviços ao Tribunal Penal Internacional, tornando mais difícil o funcionamento diário, com o objetivo, claro, de isolar financeiramente o Tribunal.
0: Aumenta a pressão imposta pelos Estados Unidos ao Tribunal Penal Internacional poucas horas depois de o Prémio Nobel da Paz ter distinguido também trabalho feito precisamente nesse tribunal. Foi distinguida com o prémio a antiga juíza sul-africana Navi Pillay, ela que fez longo trabalho no Tribunal Penal Internacional. Donald Trump, horas depois, anunciou um conjunto de penalizações para este tribunal. Diz que o tribunal é uma ameaça aos Estados Unidos e o país tem de defender a soberania. O tribunal já considerou que estas sanções são uma tentativa de impedir a aplicação da justiça internacional e fez também um apelo aos Estados-membros para que garantam que o tribunal pode continuar a funcionar. É uma primeira reação por parte do Tribunal Penal Internacional às sanções aplicadas esta tarde por Donald Trump. António Guterres já assinalou a atribuição deste Prémio Nobel a esta jurista sul-africana, alta comissária das Nações Unidas, antiga alta comissária das Nações Unidas para os Direitos Humanos. O secretário-geral das Nações Unidas entende esta atribuição como uma homenagem aos que trabalham para defender o direito internacional e também os direitos humanos. Numa mensagem publicada na rede social X, António Guterres, secretário-geral da ONU, diz que Navi Pillay demonstrou que a força da lei deve prevalecer sobre a lei da força, uma mensagem deixada pelo secretário-geral das Nações Unidas, Navi Pillay, o nome a que este ano é atribuído o Nobel da Paz.
1: Rita Fernandes, nesta edição das 4, no programa da tarde, na Antena 1, também em simultâneo com a RTP Mundo e sempre em noticias.rtp.pt. Galvão, bem-vindo ao programa da tarde.
7: Olá, Karina Jorge, boa tarde.
1: O trânsito está menos congestionado que o meu nariz a esta hora.
7: Diria que no Porto sim, temos apenas fila de Bonjoia para A3, mas também na VCI a acumular da Perlada para Paranhos, onde houve uma ocorrência no centro do país. Houve esta tarde um acidente com gravidade, já está em fase de resolução no IP3, no sentido Coimbra, Viseu, na zona do Vimieiro, junto à saída para o IC12, o trânsito está apenas lento. Temos a segunda circular em Lisboa mais difícil, entre o Estádio da Luz e a saída para a Alta de Lisboa, onde houve um acidente. A Cril também tem uma ocorrência, um acidente nos túneis de Benfica e filas no sentido Algés-Sacavém, mas a Cril também está além do túnel do Grilo para Sacavém, a complicar o final do eixo Norte-Sul em Camarate. A ponte 25 de Abril está no para-arranca no reduto das Águas Livres para o Tabuleiro. O acesso da A5 está preenchido, mas para já ainda não há grandes paragens no acesso de Alcântara.
1: Faça boa viagem a caminho do fim de semana. A linha verde está disponível para obter mais informações. É o 800-21-0101. 800-21-0101. Boa tarde.
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0: meio cêntimo. A gasolina fica mais cara, cerca de 5 cêntimos por litro, são as contas das mexidas a partir de segunda-feira. Donald Trump quer aplicar sanções ao Tribunal Internacional, que julga crimes de guerra ou crimes contra a humanidade, penalizações que podem colocar em causa o trabalho feito pelo Tribunal Penal Internacional.
1: Porto e Ponta Delgada a esta hora com 21 graus, Coimbra 23, Funchal 24, Lisboa 25 e Faro 27. Notícias às 5, a edição é de Rita Fernandes.
0: Aos poucos, os ministros dos negócios estrangeiros, um pouco por todo o mundo, estão a juntar-se para mostrar ajuda ao Tribunal Penal Internacional. Ministros dos negócios estrangeiros da Europa, do Canadá, também já do Japão, eles que reafirmam ajuda inabalável ao Tribunal Penal Internacional numa declaração conjunta, depois de Donald Trump ter anunciado que quer aplicar sanções a este tribunal que julga crimes de guerra, genocídios, crimes contra a humanidade. É um anúncio feito por Donald Trump, horas depois de o Prémio Nobel da Paz ter reconhecido o trabalho feito precisamente neste tribunal, através da distinção da jurista Navi Pillay, antiga juíza do Tribunal Penal Internacional. A atribuição do Nobel foi precisamente justificada, Sérgio Infante, com esta pressão internacional que tem sido feita sobre este tribunal que julga crimes de guerra ou crimes contra a humanidade.
2: Argumentos que não agradaram à administração norte-americana e foi o secretário de Estado, Marco Rubio, a explicar os objetivos destas novas sanções, proibir as transações com o tribunal e tentar cortar os recursos financeiros à instituição. Nas justificações, lembrou que o presidente dos Estados Unidos não permitirá que o Tribunal Penal Internacional processe cidadãos americanos. Estes são os esclarecimentos oficiais, mas depois existem as entrelinhas. As novas sanções foram conhecidas a seguir ao anúncio hoje do Prémio Nobel da Paz, que distinguiu uma antiga juíza deste tribunal, Navi Pillay, e a seguir o presidente do Comitê Nobel norueguês, Jürgen Friedens, assumiu que a escolha está relacionada com a pressão sobre este tribunal feita por vários líderes internacionais.
3: Bem, infelizmente creio que estamos a apontar o dedo a demasiadas pessoas. Se fosse apenas uma, seria mais fácil. Existe uma pressão enorme em todo o mundo sobre estas instituições e sobre os juízes que guardam a tênue linha vermelha que separa a ordem do caos. Por isso, esta é uma mensagem para o mundo e para os líderes mundiais.
2: O nome de Donald Trump não é mencionado, mas a mensagem do presidente do Comitê Nobel norueguês é clara, até porque desde 2022 que o presidente norte-americano tem vindo a sancionar o Tribunal Penal Internacional. Entretanto, a procuradora adjunta deste Tribunal Internacional já garantiu que estas novas sanções não vão parar o trabalho, mas Nazet Samenkan deixa um aviso.
4: Estas sanções destinam-se a minar o Estado de Direito a nível internacional e o trabalho que uma instituição judicial independente está a realizar, pelo que devem ser condenadas. O nosso trabalho continuará em todas as situações, investigações e processos que temos em curso e estamos determinados a garantir que o trabalho que desenvolvemos, especificamente em nome das vítimas de crimes atrozes em todo o mundo, não seja prejudicado por estas sanções. Não permitiremos que estas medidas impeçam a nossa missão.
2: Entretanto, estas palavras já mereceram um apoio, com os ministros dos negócios estrangeiros de vários países europeus, bem como o Canadá e o Japão, a reafirmarem esta tarde o apoio inabalável ao Tribunal Penal Internacional numa declaração conjunta.
0: A Bélgica apela mesmo à ativação do mecanismo de bloqueio da União Europeia para proteger o Tribunal Penal Internacional depois de Donald Trump ter anunciado sanções contra este tribunal que julga crimes de guerra, crimes contra a humanidade. O ministro dos Negócios Estrangeiros condena estas sanções anunciadas pelos Estados Unidos e pede mesmo à União Europeia que seja ativado um mecanismo de bloqueio europeu para proteger o Tribunal Penal Internacional. Há já vários ministros dos negócios estrangeiros que afirmam que se as medidas, as sanções norte-americanas avançarem, forem postas em prática, isso vai perturbar, ter um grande impacto no trabalho deste tribunal, também de todos os trabalhadores que contribuem para julgar apurar crimes de guerra, crimes contra a humanidade. Este anúncio por parte de Donald Trump foi feito horas depois de o Nobel da Paz ter sido atribuído a Navi Pillay, antiga juíza do Tribunal Penal Internacional. António Guterres já assinalou esta atribuição e entende que é uma homenagem aos que trabalham para defender o direito internacional e os direitos humanos, é o que escreve numa mensagem publicada nas redes sociais. Na próxima semana há uma mexida no preço dos combustíveis. O gasóleo fica meio cêntimo mais barato. A gasolina vai subir, sobe cerca de 5 cêntimos por litro. As contas são feitas por Mafalda Trigo, a vice-presidente da Associação dos Revendedores de Combustíveis, que faz as contas que vamos ver nos postos de combustível a partir de segunda-feira.
5: Relativamente ao gasóleo, está com uma descida de meio cêntimo e a gasolina está com uma subida de 4,5 cêntimos. São preços contando com as alterações de ISP. Portanto, as companhias, quando agora lançam os preços para a partir de segunda-feira, já estão a fazer contas de alteração também da taxa do ISP.
0: A partir de segunda-feira o gasóleo fica mais barato, mas apenas meio cêntimo. A gasolina sobe cerca de 5 cêntimos por litro, são as contas feitas pela Associação dos Revendedores de Combustíveis. A União Europeia vai receber menos automóveis elétricos da China. É o resultado do acordo feito em Pequim, na China, pelo Comissário Europeu para o Comércio. A correspondente em Bruxelas, Andréa Neves, explica que, para a Comissão Europeia, o corte no comércio de automóveis elétricos com a China é um primeiro passo para equilibrar o comércio com a União Europeia.
6: A China comprometeu-se a exportar menos carros elétricos e híbridos para a Europa. É um dos pontos do acordo alcançado pela Comissão Europeia em Pequim, depois de meses de negociações para diminuir o déficit comercial da União com a China.
7: Chegámos a um entendimento comum para moderar a exportação chinesa de veículos híbridos e híbridos plug-in para a União Europeia. Isto abre a perspectiva de reduzir a exportação da China em mais de metade. Provavelmente já viram que houve uma reação positiva por parte da indústria automóvel na Europa. Pelas afirmações, vejo claramente que o acordo que alcançamos supera as expectativas.
6: Maro Sefcovic diz que foi ainda possível alcançar novos acordos sobre matérias-primas e terras raras.
8: Vai melhorar
7: o acesso ao mercado chinês para uma série de produtos da União Europeia. Estes produtos variam desde peças de automóveis, a azeite e alimentos, totalizando quase 4 mil milhões de euros em valor de exportação atual, o que trará pelo menos 225 milhões de euros em poupança fiscal. E também chegámos a um entendimento comum para facilitar ainda mais o licenciamento de exportação da China de terras raras e ímãs permanentes.
6: O comissário garante ainda que há muito para fazer e negociar, porque o déficit comercial com a China é um enorme desafio para a União Europeia, sentido em todos os Estados-membros, insustentável e que exige um caminho credível para o reequilíbrio.
0: O comissário europeu para o comércio fechou um acordo em Pequim, na China, que vai fazer com que a União Europeia receba menos automóveis elétricos por parte da China. É um primeiro passo para a Comissão Europeia e equilibrar o comércio entre a União Europeia e a China. A Mercedes considera este um acordo positivo para o comércio europeu. A fabricante alemã de automóveis diz que este acordo de comércio com a China traz mais previsibilidade às empresas europeias e ajuda a esfumar a incerteza vivida até agora, criada também pelas taxas alfandegárias que têm sido aplicadas aos carros chineses. Ajuda também a acalmar o clima de tensão comercial entre Bruxelas e Pequim. Rui Pinto vai manter-se sob o programa de proteção especial depois de ter sido anulada a decisão dos tribunais que retirava a Rui Pinto medidas especiais de segurança. Houve uma reunião com a Ministra da Justiça e com a Comissão de Programas Especiais de Segurança e dessa reunião saiu a informação de que Rui Pinto, o hacker, testemunha no caso Futebol Leaks, não foi notificado nos termos previstos na lei, não foi devidamente informado sobre sobre as justificações que levaram a essa decisão de pôr fim à proteção especial que tinha até agora. O advogado de Rui Pinto, Francisco Teixeira da Mota, assinala esta reposição da lei.
8: A senhora Ministra da Justiça, a intervenção dela, repôs a legalidade, que era aquilo que nos indignava, era um comportamento ilegal e que parecia persecutório, e que entendemos como persecutório, e a senhora Ministra da Justiça, com sua intervenção, repôs a legalidade neste processo. Aliás, outra coisa não seria de esperar da senhora Ministra da Justiça. Mas, de qualquer maneira, é motivo de satisfação, naturalmente, que seja reposta a legalidade, e agora recomeçará o processo da proteção, em termos de o Rui Pinto ser notificado do entendimento que a Comissão terá, dos relatórios, e terá o direito a pronunciar-se. Enfim, vivemos num Estado de Direito.
0: E, por enquanto, continua com medidas especiais de segurança. Rui Pinto, hacker informático ligado ao caso Futebolix. No futsal feminino, depois da vitória da seleção portuguesa frente aos Países Baixos, Portugal volta a entrar em campo. É a segunda jornada da Ronda de Elite, qualificação para o Campeonato da Europa de Futsal Feminino. Está a acontecer em Oliveira de Azemais, no pavilhão Doutor Salvador Machado. É lá que está o Bruno Malveira Marques. Boa tarde, Bruno. Estás a acompanhar este Portugal-Chequia. O jogo começou há pouco, às 5 da tarde. Como é que está o resultado?
9: Para já 0-0 no marcador entre portuguesas e chequias, numa altura em que Portugal vai sendo melhor na partida, ainda sem oportunidades, quer para uma, quer para outra seleção. Portugal alinha com Ana Catarina, Beatriz Sanheiro, Helena Nunes, Kika e Ana Azevedo. A seleção nacional entrou com o pé direito, venceu os Países Baixos ontem por 2-0 na estreia e procura agora somar a segunda vitória consecutiva num percurso em que cada ponto conta para chegar à fase final da competição. A equipa de Luís Conceição quer dar mais um passo rumo ao objetivo de estar presente no Campeonato da Europa do próximo ano na Croácia. Para já, 7 minutos da primeira parte, 0 para Portugal, 0 para a Chequia.
0: Jogo que começou às 5 da tarde, é a segunda jornada da qualificação para o Campeonato da Europa de Futsal Feminino.
1: Rita Fernandes, nesta edição das 5 na Antena 1, também em simultâneo com a RTP Antena 1 Madeira e RTP Mundo, e sempre online, já sabem, noticias.rtp.pt.
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1: Pelas estradas de Portugal com Paulo Galvão, a caminho do fim de semana. Vamos a isso.
11: Vamos a isso. Vamos começar em Lisboa. Temos Acril com dois acidentes, de Algés para Sacavém. O primeiro em Olival Basto, com trânsito a acumular e com demora já para...

0: estrangeiros europeus sobre o golpe para o Tribunal Penal Internacional quando avançarem as penalizações anunciadas pelos Estados Unidos. A PSP tem um novo diretor nacional. Vamos conhecer o percurso do novo diretor.
1: Neste momento, 21 graus no Porto, também em Ponta Delgada, 22 em Coimbra, 23 no Funchal, 24 em Lisboa e 26 em Faro. Notícias às 6 da tarde. A edição é de Rita Fernandes.
0: O ministro dos Negócios Estrangeiros junta-se à mensagem de preocupação que chega da Europa, mas também de países como o Canadá ou o Japão. Preocupação com o golpe que vai ser para o Tribunal Penal Internacional quando avançarem as penalizações anunciadas pelos Estados Unidos. Donald Trump quer impor sanções a este tribunal que julga crimes contra a humanidade, horas depois de o Prémio Nobel da Paz ter reconhecido o trabalho feito neste tribunal através da distinção da jurista Navi Pillay, antiga juíza do tribunal. O ministro português, Paulo Rangel, admite que as sanções norte-americanas comprometem o combate aos crimes mais graves, isto horas depois de ter sido anunciado esse Nobel da Paz, que escolheu o nome deste ano, Sérgio Infante, precisamente por causa da pressão a que tem sido sujeito este Tribunal Internacional.
2: Tem sido uma escolha que tem provocado uma enorme crítica na comunidade internacional. Portugal está preocupado com o facto destas novas sanções comprometerem o exercício independente da justiça internacional. A União Europeia já fez saber que agora pretende trabalhar de perto com o Tribunal Penal Internacional para assegurar o funcionamento. E diz mesmo que está pronta a tomar as medidas necessárias para que o TPI continue a funcionar. E o governo belga já apresentou mesmo uma proposta, a ativação do Estatuto de Bloqueio da União Europeia. Canadá e Japão juntam-se às críticas e a Amnistia Internacional pede ao mundo para resistir. As sanções anunciadas hoje são as mais duras contra o TPI. O secretário de Estado norte-americano, Marco Rubio, já explicou que os objetivos são proibir as transações com o tribunal e tentar desta forma cortar os recursos financeiros à instituição, lembrando a promessa do presidente dos Estados Unidos de não permitir que o Tribunal Penal Internacional processe cidadãos americanos. Estes são os esclarecimentos oficiais, mas depois existem as entrelinhas. As novas sanções foram conhecidas hoje, a seguir ao anúncio do Prémio Nobel da Paz, que distinguiu justamente uma antiga juíza do TPI, Navi Pillay, e a seguir ao presidente do Comitê Nobel norueguês assumir que a escolha está relacionada com a pressão sobre este tribunal feita por vários líderes internacionais. Não mencionou o nome de Donald Trump, mas a mensagem foi clara, até porque desde 2022 que o presidente norte-americano tem vindo a sancionar o TPI. Agora, o cerco aperta, mas a procuradora adjunta do Tribunal Penal Internacional já garantiu esta tarde que o trabalho continua, mas Nazat Samen Khan deixou um aviso sobre o objetivo real destas sanções.
3: Estas sanções destinam-se a minar o Estado de Direito a nível internacional e o trabalho que uma instituição judicial independente está a realizar, pelo que devem ser condenadas. O nosso trabalho continuará em todas as situações, investigações e processos que temos em curso e estamos determinados a garantir que o trabalho que desenvolvemos, especificamente em nome das vítimas de crimes atrozes em todo o mundo, não seja prejudicado por estas sanções. Não permitiremos que estas medidas impeçam a nossa missão.
2: O trabalho continua, garante a Procuradora Adjunta do Tribunal Penal Internacional, apesar deste novo pacote de sanções dos Estados Unidos. E porquê é que Donald Trump se irrita tanto com este tribunal? Os mandatos de captura emitidos contra dirigentes israelitas fizeram a diferença, mandatos de captura que incluíram o primeiro-ministro Benjamin Netanyahu e depois as investigações sobre o comportamento dos militares norte-americanos no Afeganistão.
0: São os últimos desenvolvimentos e reações depois desse anúncio feito por Donald Trump, ele que quer aplicar sanções ao Tribunal Penal Internacional. Portugal já se juntou à mensagem de preocupação dos ministros dos Negócios Estrangeiros Europeus, que dizem que este vai ser um duro golpe para o Tribunal quando estas sanções avançarem. A Amnistia Internacional enaltece a entrega do Nobel da Paz, a antiga presidente, também juíza do tribunal, diz que é uma forma de destapar a hipocrisia internacional, é isso que explica Miguel Marujo, porta-voz da Amnistia em Portugal.
4: Não admira, portanto, que hoje os Estados Unidos tenham anunciado sanções contra o Tribunal Penal Internacional, porque este prémio lembra que, de facto, os líderes mundiais devem reconhecer ao Tribunal Penal Internacional um papel vital. E outros tribunais de justiça internacionais também têm um papel importantíssimo a desempenhar na busca da justiça, da verdade e da reparação pelos crimes que estão a ser cometidos em muitas partes do mundo ao abrigo do direito internacional. Estamos a constatar isso todos os dias, desde a Palestina ao Sudão, de Myanmar à Ucrânia. Portanto, este prémio vem mesmo destapar toda a hipocrisia daquilo que tem sido muita atuação de muitos Estados, nomeadamente Estados Unidos e Israel, na linha da frente.
0: Miguel Marujo, porta-voz da Amnistia Internacional, que enaltece a entrega deste Prémio Nobel à antiga presidente do Tribunal Penal Internacional, tribunal que, horas depois, recebeu essa notícia por parte dos Estados Unidos. Donald Trump quer aplicar sanções a este tribunal que julga crimes contra a humanidade. Os juízes que trabalham em tribunais onde os direitos humanos são uma pedra fundamental já admitem há algum tempo que estes tribunais estão sob ataque. Há cerca de uma semana, a juíza portuguesa do Tribunal Europeu dos Direitos do Homem referia isso mesmo numa conversa com a correspondente em Bruxelas. Ela, Ana Maria Guedes Martins, confessa que todos os dias os populismos e os extremismos tentam minar a autoridade destes tribunais.
5: Há cerca de uma semana, numa entrevista com a RTP Antena 1, a juíza do Tribunal Europeu dos Direitos do Homem já dizia que estes tribunais estão sob ataque.
6: Este tribunal, como todos os outros tribunais atualmente, está sob ataque. Todos os tribunais que defendem direitos humanos atualmente, veja o caso do Tribunal Internacional Criminal, portanto há uma tendência cada vez maior de atacarem os tribunais, sobretudo os populismos, os extremismos, etc, etc. E na realidade, quando os tribunais deixam de atuar independente e imparcialmente, é importante que se tenha consciência que as pessoas têm menos hipóteses de fazer valer os seus direitos.
5: Ana Maria Guerra Martins diz que os juízes travam todos os dias uma batalha pela imparcialidade, apesar de saberem que são cada vez mais alvo de comentários negativos e destrutivos.
6: Uma das nossas grandes batalhas é, no fundo, apesar de todas as pressões que vêm de todos os lados, das redes sociais também, por exemplo, quando houve um caso contra a Roménia, o Elon Musk veio dizer, mas quem é esse tribunal para dizer não sei o quê? Nós temos, de facto, que estar muito cientes de tudo isto e temos que ter um sangue frio e uma cabeça fria, não é? Para continuarmos a ser independentes.
5: A decisão de hoje de Donald Trump contra o Tribunal Penal Internacional vem na linha daquilo que a juíza portuguesa do Tribunal Europeu dos Direitos do Homem já tinha alertado em conversa com a RTP Antena 1.
0: E há também uma mensagem deixada na atribuição de hoje no Nobel da Paz de que o Tribunal Penal Internacional e outros tribunais que tratam de questões sobre os direitos humanos e crimes contra a humanidade têm estado sob pressão. Essa foi precisamente uma das justificações que deram hoje o Prémio Nobel da Paz a uma antiga juíza do Tribunal Penal Internacional. A PSP tem um novo diretor, é Pedro Moura. Até agora era coordenador-geral da Unidade de Coordenação de Fronteiras e Estrangeiros do Sistema de Segurança Interna. Ele vai substituir Luís Carrilho, que estava no cargo de diretor nacional da PSP desde 2024. Agora entra Pedro Moura. Isabel Cunha, conta-nos quem é e que percurso tem Pedro Moura, que agora vai assumir a liderança da PSP.
3: Pedro Moura, o novo diretor nacional da PSP, um gabinete que conhece bem, pois foi durante um ano chefe de gabinete do diretor nacional da PSP, quando o lugar era ocupado por José Barros Correia. Pedro Moura, 59 anos, é formado em Ciências Policiais pela Escola Superior de Polícia e pós-graduado em Gestão de Crises. Há dois anos que coordena a Unidade de Fronteiras e Estrangeiros do Sistema de Segurança Interna. Pedro Moura é natural de Coimbra, começou sua carreira na PSP de Santarém. No ano passado foi promovido a superintendente-chefe. Durante 7 anos dirigiu o Departamento de Armas e Explosivos da PSP, integrou vários grupos de especialistas em armas de fogo da União Europeia e representou a PSP na Europol. Chega agora com 12 louvores e várias condecorações. A diretora nacional da PSP sucede a Luís Carrilho. Pedro Moura toma posse na próxima terça-feira.
0: Terça-feira à tarde é quando toma posse Pedro Moura, que é o novo diretor nacional da PSP, ele que substitui Luís Carrilho, que estava no cargo desde 2024. Na próxima semana há uma mexida nos preços dos combustíveis. O gasóleo fica meio cêntimo mais barato e a gasolina sobe cerca de 5 cêntimos por litro. As contas são feitas por Mafalda Trigo, vice-presidente da Associação dos Revendedores de Combustíveis.
7: Relativamente ao gasóleo, está com uma descida de meio cêntimo e a gasolina está com uma subida de 4 cêntimos e meio. São preços contando com as alterações de ISP. Portanto, as companhias, quando agora lançam os preços para a partir de segunda-feira, já estão a fazer contas de alteração também da taxa do ISP.
0: Mafalda Trigo, vice-presidente da Associação dos Revendedores de Combustíveis, ela que faz as contas ao que podemos esperar na próxima semana, quando abastecermos o carro. O gasóleo fica meio cêntimo mais barato, a gasolina sobe cerca de 5 cêntimos por litro.
1: Obrigada, Rita. Bom fim de semana.
0: Bom fim de semana.
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1: E aos 12 minutos depois das 6, como estão as coisas no trânsito, Paulo Galvão?
9: Paradas em Lisboa, na segunda circular, difícil entre o Estádio da Luz e a saída para a Alta de Lisboa, onde houve acidente. De Sacavém para Benfica, atenção à segunda circular, tem um acidente junto ao Terminal 2 do aeroporto, com várias viaturas envolvidas, com trânsito no Pararranca, mas mais à frente está tudo parado, ainda antes do Campo Grande, até à entrada no IC19, onde há um acidente grave por resolver. Passa-se com dificuldade e, portanto, este acidente provoca também trânsito parado na radial de Benfica. Estrada Nacional 10, acidente no Fogoteiro, fila para quem vem de Fernão Ferro, evitar também Nacional 10 entre o Casal do Marco e a Quinta do Conde, e IC19 de Sintra para Lisboa, também com acidente na subida para Rio de Moro, com trânsito parado em Mãe Martins, Cril, lenta para o nó de Olival Basto, ponto 25 de Abril para em Campolide, com os acessos preenchidos de norte para sul. Temos esta hora a Nacional 118 na ponte sobre o Rio de Sorraia, com pesado com um problema num pneu e trânsito demorado nesta ligação.
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1: Espera-se pela autorização para o apito inicial, tudo muito demorado. Os jogadores portugueses vão fazendo alguns exercícios para não arrefecerem e a partir de agora está a contar Irlanda do Norte, Portugal. É jogo do play-off, um caminho, dois para chegar ao Mundial 2027 no Brasil. Joga a seleção portuguesa com bola no meio campo defensivo. Diana Gomes a projetar na frente à procura da velocidade. Jéssica Silva consegue afastar a seleção da Irlanda do Norte. Tenta manter posse de bola a seleção do Nacional sem possibilidade para tal. Afasta a equipa da casa. Recupera de imediato a seleção portuguesa com Fátima Pinto a atrasar no meio campo defensivo para agora. Jogadora da Fiorentina Itália, Carolina Correia, recebe junto do grande círculo e toca para a jogadora do Benfica, Diana Gomes. Dois toques na bola para devolver a Carolina Correia, ex-torrense. Abre na esquerda para Joana Marchão. Marchão mais homem para Fátima Pinto, a jogadora do Futebol Clube do Porto, a tocar para Joana Marchão. Joana Marchão já larga as épocas na Suíça, quarta temporada ao serviço do Servette.
2: E João, já funcionou o marcador no hóquei em patins, isto porque a esta hora Carlos Rui Abreu, no Paraguai, joga-se a meia final em femininos. Portugal está a jogar com a Espanha. O jogo arrancou há pouquíssimo tempo e Portugal está em desvantagem.
3: Portugal não tem uma tarefa fácil para ultrapassar esta seleção espanhola, que é a atual campeã do mundo e campeã da Europa, e venceu as duas últimas finais precisamente frente à formação portuguesa. A final do último Mundial há 2 anos em Novara, as espanholas venceram por 2-0, e há pouco mais de um ano em Portugal, ainda paredes no pavilhão Rota dos Móveis em Lordelo, na final do Europeu. Aí o resultado foi mais expressivo, a Espanha venceu por 7-2. Ora, Portugal está a jogar esta meia-final diante da Espanha, porque ficou em segundo lugar no grupo que terminou ontem. Portugal acabou por não conseguir ficar em primeiro lugar depois de ter perdido com a Itália e terem sido as transalpinas a ficarem no primeiro lugar. Vão jogar a meia-final de logo mais frente à Argentina. Portugal, que tirando essa derrota com a Itália, fez uma fase de grupos verdadeiramente avassaladora. Se não notem, 28-0 à Índia, 5-0 à Colômbia, 16-1 ao Brasil e ontem 19-1 ao México. Foi mesmo esse resultado negativo com a Itália que faz com que Portugal tenha de enfrentar esta meia-final frente à equipa que é a favorita a vencer este campeonato do mundo, e já está a vencer por 1-0, golo logo no minuto inicial por Marta Piquer, uma recuperação de bola a apanhar desprevenida na equipa portuguesa, depois um contra-ataque 2-1, uma tabela perfeita, e a capitã Marta Piquer a picar a bola sobre a guarda-redes Sandra Coelho e a fazer o 1-0. O jogo está a ser disputado aqui na Arena SND da Secretaria Nacional dos Desportos, na capital do Paraguai, em Assunção. Pouco público nesta competição, famílias nem muitas, não muitas aliás, alguns espectadores ligados a outras seleções que para já assistem a esta partida. A equipa espanhola vai batendo Portugal por 1-0.
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2: Estaremos no Paraguai a acompanhar os campeonatos do mundo de hóquei patins de sub-19, as séniores femininas também, com a participação de Portugal. Está nas meias finais a equipa das esquinas e arranca também de domingo para a segunda a participação masculina no Mundial de hóquei patins. Mas atenção, porque depois de amanhã, à tarde desportiva...
5: Olá, sou Vasco Vilaça e vou estar este domingo na tarde desportiva.
2: Vasco Vilaça é convidado da tarde desportiva do próximo domingo. Ele que recentemente se tornou campeão do mundo de triatlo, foi em Pontevedra. Agora vai estar connosco à conversa no próximo domingo.
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2: Voltamos a fixar no Irlanda do Norte, Portugal, futebol feminino, relato de João Santos Correia.
1: A primeira aproximação perigosa, Jéssica Silva chegou atrasada ao lance, ataca Portugal, Jacinto entrou na área, pé direito, remate desviado, ainda mexe na pequena área, grande confusão, um penalti! Penalti para Portugal, abraço na bola do jogador da Irlanda do Norte, e dentro dos 5 minutos iniciais, Luís Cristóvão, Portugal vai ter a primeira grande oportunidade para se adiantar no marcador.
6: É uma equipa portuguesa que até ao momento tem estado sempre no ataque, sem haver aqui grandes situações em que a Irlanda do Norte consiga ter bola, e é na sucessão de um desses lances, no remate André Jacinto, a bola desviada, a haver aqui um assinalar de penalti, que eu creio não é penalti. Vamos ver o que diz o VAR. A jogadora está deitada no chão, não me parece minimamente que haja qualquer tipo de falta neste lance. Mas vamos esperar.
1: A jogadora da Irlanda do Norte tenta fazer o carrinho para tapar o caminho a Jéssica Silva, e a Jéssica, com a jogadora completamente deitada, pontapeia a bola contra o braço da jogadora, que não tem onde esconder, passando a expressão.
6: Exatamente.
1: Os braços,
6: a jogadora está deitada no chão, nem tem sequer os braços levantados. Creio que seria ou o assinalar deste penalti, e a árbitra da partida tem um campo de visão mais ou menos claro para o lance. Não percebo como é que assinala este penalti. Na repetição não há nenhuma indicação de que isto possa ser falta.
1: Ora, para já vamos aguardar pela decisão de Juliana Dima no vídeo árbitro. Para já sai o cartão amarelo para Sarah Jane McMaster, a jogadora que comete a infração, jogadora do Linfield, da Irlanda do Norte, uma de duas jogadoras desta seleção, deste 11 inicial, que alinham no seu país. A outra é Amy Kerr, que joga no Glentoram, que esteve até no acesso à Liga dos Campeões. Espera-se pela decisão da árbitra. Decisão essa que virá da comunicação do vídeo ao árbitro. Muitas conversas ali com as jogadoras da Irlanda do Norte, e parece que está confirmado o penalti. É penalti para Portugal, vai bater Telma Encarnação. Está confirmado então, bola já colocada na marca dos 11 metros. Telma Encarnação, a madeirense do Sporting de 25 anos, no frente a frente com a guarda-redes do Burnley, Jackie Burns. A árbitra vai certificar-se que está toda a gente à distância. Telma Encarnação já sorri, leva 6 golos esta temporada ao serviço do Sporting. Está preparada então no frente a frente com a guarda-redes, Jackie Burns. Burnley, que está na segunda liga inglesa, vai tentar evitar o primeiro golo de Portugal. Telma autorizada, partiu, calibrou, pé direito, atirou, golo, golo, golo! Telma Encarnação de Portugal!

0: Penalti clássico por parte da jogadora do Sporting a enganar Jackie Burns e a adiantar a seleção portuguesa. No marcador, 8 minutos, Luís Cristóvão e Portugal faz 1-0.
1: Portugal faz 1-0 num jogo que até agora só tinha marca da equipa lusa, mas num lance que teria discussão se discutisse a arbitragem neste nível do futebol feminino. Não há penalti, não há aqui qualquer razão para ter sido assinalado penalti. Portugal aproveita, coloca-se na frente. Se dizíamos que havia aqui um jogo sem grande história, essa não história começa já nestes primeiros instantes. O que merece aqui acabar por ficar registado é o erro de Iuliana Demetrescu, confirmado por Yulan Dima, o VAR do encontro.
2: Deixa-me dar conta, João, também está em andamento um jogo da Liga 2. O Aves está a vencer fora o Penafiel por 2-0. Estamos quase a chegar ao final desta primeira parte.
0: E Walter Madureira, 9 minutos então, Portugal em vantagem, aproveitamos para carimbar 9 minutos em Larne, 36 km da capital da Irlanda do Norte, Belfast, Irlanda do Norte 0, agora Portugal 1.
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2: Conferimos tempo, marcador e tendência de jogo no Moreirense Gil Vicente com o Paulo Vidal.
4: Ainda empate a zero neste derby minuto entre Moreirense e Gil Vicente. Estão nesta altura decorridos 24 minutos. Há pouco ameaçou marcar a equipa da casa por intermédio de Guilherme Liberato após pontapé livre. Grande confusão na área gilista e Guilherme Liberato a aparecer para finalizar com perigo. A bola esteve prestes a entrar. É de resto o único lance de algum frisson nesta partida aqui no Comendador Joaquim de Almeida Freitas, em Moreira de Cónegos, com 24 minutos na primeira parte. Mantém-se o nulo entre Moreirense e Gil Vicente.
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2: Numa tarde-noite também de hóquei patins mundial no setor feminino, Portugal-Espanha, com Carlos Rui Abreu. Dificuldades para a equipa de Portugal.
5: Foi pena aquele golo sofrido muito cedo no primeiro minuto, que está a dar vantagem à Espanha. Portugal tenta reequilibrar, já tem conseguido estar algum tempo na meia-pista adversária a tentar alvejar a baliza da guarda-redes Ana Ferrer, mas a verdade é que a Espanha continua a acumular oportunidades e já poderia, por mais de uma vez, chegar ao segundo golo. Portugal vem aguentando esta desvantagem mínima para tentar ainda discutir este jogo, como fez agora num contra-ataque rápido, mas que foi mal finalizado por intermédio de Ana Beatriz Silva. Primeira parte, estamos a 17 minutos e 10 do intervalo. Continua a Espanha a vencer por 1-0.
2: Voltamos a fixar no Irlanda do Norte 0, Portugal 1, com relato do João Santos Correia.
0: Com Portugal em vantagem, vale esse golo da Telma Encarnação aos 8 minutos de penalti. Posse de bola para Portugal. No interior do grande círculo recebe Tatiana Pinto, a jogadora da Juventus e agora capitã da seleção, porque Carol Costa está no banco de suplentes, bem como Dolores Silva. Posse de bola para Inês Pereira, a guarda-redes ao serviço Deportivo pela terceira temporada, a primeira como oficialmente jogadora do Clube da Corunha. Depois de duas épocas emprestada pelo Everton, vai trocando Portugal no seu meio-campo defensivo. Carolina Correia a deixar de novo para Inês Pereira. Joga a equipa portuguesa. Portugal, lugar 22 do ranking FIFA. Atenção à próxima ronda de jogos no segundo play-off, porque a Croácia está no lugar 63 do ranking. Mas a Islândia está no lugar de 16. E vem Luís Cristóvão da Liga A, tendo ficado no terceiro lugar atrás de Espanha e de Inglaterra. Promete ser a melhor seleção deste conjunto.
1: Sim, sem dúvida nenhuma, porque lá está, esta sucessão de encontros acaba por castigar bastante uma equipa portuguesa que desceu para a Liga B. Estando na Liga B, teve uma fase de qualificação, uma fase de grupos muito facilitada, ainda assim encontrou a Finlândia, que deu alguma luta, mas a generalidade das seleções deste nível B são muito frágeis. Está a jogar este play-off com outra equipa muito frágil e depois vai encontrar a Islândia, que já está a vencer por 2-0 a Croácia, fora, com 70 minutos jogados na primeira mão, e portanto não há quaisquer dúvidas de que vamos ter um Portugal e Islândia na ronda.
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0: Há, na verdade, aqui nas duas equipas várias mexidas, e como tu dizias, e até podemos começar já pelo Sporting, com um banco realmente de luxo, com vários jogadores que são habitualmente titulares, como é o caso do Soares, o Maxi Araújo, o próprio Zalazar, o próprio Flávio Gonçalves, que tem e foi muito importante no início da campanha deste ano do Rui Borges, também não está, mas há mais, na verdade, o Luís Guilherme, que também está no banco. Ou seja, o Sporting tem, na verdade, aqui um grande banco, e isso, a maior parte deles, o Zalazar, o Soares e o Maxi, claramente pelas questões das seleções.
1: E sobretudo porque chegaram mais tarde que os outros,
0: exatamente,
1: né?
0: Exatamente, cansaço, e por terem chegado mais tarde. Por isso é um Sporting que se apresenta aqui com dois laterais direitos à partida, e por aquilo que eu pude observar no aquecimento, será o Vaianidis que irá descair para a esquerda, o Fresneda encosta à direita. Um meio campo diferente, porque Altimira e Silas Anderson são dois jogadores muito parecidos, de características mais de médio defensivo. Dombiá poderá também aqui hoje soltar-se um pouco mais para se juntar aos três da frente. Neste caso, Irancunda jogará à esquerda, Fotis e Ioannidis com ponta de lança, e o Jenny Katam na direita. E depois, da parte do Braga, o Carlos Vicens, que cada vez mais vem tendo a equipa à sua imagem. A temporada passada, início difícil, o Braga perdeu logo muitos pontos, mas depois na fase final conseguiu recuperar, praticar um futebol bonito, a equipa com mais posse de bola da Primeira Liga, e ainda assim tem aqui também, na verdade, vários jogadores que são habituais titulares, ou que jogam pelo menos muitas vezes como titular no banco, nomeadamente o Gabri Martínez, e hoje quem joga à esquerda é o Gorbi. O Carlos Vicens faz muito isto nos jogos contra as equipas grandes, que é colocar um jogador com características um pouquinho mais defensivas a jogar na esquerda. Fez isso várias vezes com o Diego Rodrigues, que é um dos jogadores que está no banco. O Diego, o Gabri, o Tiquenaz, ou seja, a Rembi também, todos jogadores que habitualmente jogavam muitas vezes como titulares e hoje não estão. E o Braga apresenta-se aqui com o seu tridente de centrais, como é habitual no sistema de Carlos Vicens, o Vítor Gomes à direita e o Gorbi à partida mais sobre a esquerda. O João Moutinho, titular, e está, como ouvindo, o Porto de ano para ano sempre melhor. E depois três jogadores rápidos e fortes, com qualidade na frente, para o Vítor, o Gabriel Silva e o Ricardo Horta. Por isso, perspectiva um jogo muito difícil para o Sporting, com o Braga a jogar em casa e a querer cada vez mais, como dizias, juntar-se aos grandes de cima e poder encostar lá na frente.
1: À oitava jornada, ninguém é campeão, ninguém decide nada. Sim. Mas naturalmente todos querem estar próximos da primeira posição, e é isso que Sporting e Braga, porque são duas das melhores equipas do futebol português, e não só, obviamente o Sporting mais, porque é tradicional desde a história inicial, mas o Braga, vá lá, desde os últimos 20, 25 anos, é habitualmente equipa que dá luta aos grandes, e é para já a única que consegue fazer isso. Portanto, temos aqui um jogo grande em perspectiva, Ariana, com a animação sonora, visual espetacular.
2: Cada vez mais há luzes que vão acendendo e apagando nas laterais do estendal da Pedreira, se é que lhe podemos chamar assim. Os holofotes vão piscando à medida que o speaker do Municipal de Braga vai dizendo o 11 inicial, que está no ecrã gigante da Pedreira. Ouvimos agora um grande coro, porque foi anunciado o nome de Ricardo Horta. As luzes vão alternando entre o branco e o vermelho, e nos dois topos da Pedreira, também na lateral da bancada nascente, vão sendo erguidos uns fogos à medida que o 11 inicial vai sendo lançado. Portanto, há também esse espetáculo audiovisual antes do início do encontro.
1: É isso, estamos na contagem dos minutos para o início desta partida, que vai inaugurar a ronda 8 do campeonato principal. Aqui na Antena 1, todos os holofotes estão virados para o túnel de acesso este excelente relvado, que continua a ser regado aqui no estádio municipal de Braga, um estádio, Ariana, que está para ser vendido, pelo menos é essa a intenção. O município está aqui a pedir muitos milhões para... Bom, isto é política, obviamente, mas vamos lá ver se isto é execuível ou não. O Braga também tem outras opções, mas há aqui um imbróglio para a cidade e para o clube.
2: É um imbróglio que já dura há muitos anos, há muito tempo, já do mandato anterior havia essa discussão. Agora, e ontem mesmo, na reunião do Executivo Municipal, o Presidente da Câmara Municipal de Braga, João Rodrigues, foi questionado sobre esse tema, porque António Salvador veio à Praça Pública dizer que tinha intenções de investir 50 milhões de euros no Municipal de Braga. Se os ouvintes da Antena 1 bem se recordam, há também aqui uma discussão antiga em torno do...

0: estádio 1º de Maio, onde o Braga morou durante largos anos. O autarca bracarense diz que, caso haja essa venda, todo o investimento será com um destino apenas, é a recuperação do estádio 1º de Maio, que está neste momento numas condições muitíssimo degradadas.
1: É isso, muito degradadas mesmo, e até fico arrepiado porque lembro, há muitos, muitos anos, não consigo contabilizá-los, estava lá com Augusto Inácio ao meu lado como comentador da Antena 1. O Sporting apanhou 4-2 do Sporting de Braga, Sporting que tinha João Vieira Pinto e Mário Jardel. A verdade é que Inácio, 3 dias depois de ser comentador da Antena 1, foi treinador do Sporting. O Sporting tornou-se campeão nacional nessa temporada e foi a imagem de marca que me fica até agora desse estádio municipal, porque também, em rigor, nunca mais lá voltei, mas é um estádio mítico, é um estádio bonito, é um estádio à antiga, tem história, história que vem até do tempo da outra senhora, mas é de facto uma imagem de marca desta cidade, já que este estádio Ariana é bonito, toda a gente gosta, mas não é nada prático.
0: Não é funcional, inaugurada 30 de dezembro de 2003, na altura com um Braga Celta de Vigo. Já é velho esse problema do tempo de Mesquita Machado. É um estádio muitíssimo bonito, que ganhou vários prémios de arquitetura, inclusive é o seu arquiteto Souto Moura, recebeu vários prémios alusivos a esse projeto do Municipal de Braga. O que é certo é que, em termos de acessibilidade, de funcionalidade, acaba por não existir em muitos dos casos. É isso que o presidente arsenalista quer melhorar. Vamos ver daqui a quanto tempo, porque é já uma história antiga entre os bracarenses e os braguistas.
1: É isso, vamos ter que esperar pelos próximos desenvolvimentos. Nuno Coelho, o Sporting joga, tal como o Braga, primeiro que Porto, que amanhã vai atuar no Funchal frente ao Marítimo, e o Benfica recebe no domingo o Vitória Sport Clube. São os jogos grandes desta Ronda 8. É aqui importante ou não começar a marcar posição nesta reabertura, eu diria reabertura do campeonato, porque 3 semanas e tu foste jogador, é muito tempo, não é? Sem jogar, sem ter os colegas ao perto.
2: Sim, é muito tempo, na verdade, e eu acredito obviamente que as equipas tenham feito jogos amigáveis, mas não é igual, não há como replicar aquilo que é a competição, e ainda por cima quer Sporting Braga estão habituados a, num determinado momento da época, a fazer jogos de 3 em 3 dias, 4 em 4 dias, e por isso naturalmente tanto tempo sem treinar foge um pouco daquilo que é a rotina normal de uma equipa, e por isso em relação à pontuação não há como fugir, ou seja, Braga neste momento está já a 10 pontos do foco do Porto. É verdade que tem menos um jogo, mas são muito, muitos pontos de desvantagem já.
1: Vai ter que o ganhar, não é?
2: Sim, é isso.
1: E é com o Gil Vicente, que não é nada fácil.
2: É isso. Por isso são 10 pontos já, à condição, obviamente, faltando esse jogo. E o Sporting tem hoje aqui, como eu dizia no lançamento da partida, um jogo muito difícil. E se o Sporting empatar ou perder com a vitória, com a possível vitória, obviamente, do Futebol Clube Porto, o Sporting poderá ficar a 8 ou a 9 pontos. E por isso, à 8ª jornada, sabendo obviamente que o Porto é uma equipa muito regular, muito consistente, que sofre poucos golos e que tem perdido muitos poucos pontos desde o comando de Francesco Farioli, acho que claramente hoje, em termos daquilo que é a luta pelo título, o Sporting é obrigado a ganhar hoje aqui em Braga, e em relação ao Braga, para se lançar para cima e também de uma vez por todas, e porque vem sendo sempre conversa essa situação e é uma realidade, o Braga tem de andar sempre na luta com os grandes, por isso já está longe. E é após uma grande ausência, como referias, e com tantas ausências também individuais em termos de jogadores, um desafio acho que bastante interessante para as duas equipas.
3: Já voltamos, Fernando, já voltamos, sim. Aí para assinalarmos inclusivamente o arranque da partida. Deixa-me só passar pelos vários palcos onde estamos também desde esta tarde-noite. Começo pelo João Santos Correia. Já começou, João, a segunda parte do Irlanda do Norte-Portugal.
4: Exatamente, 5 minutos já decorridos na Irlanda do Norte, com Portugal a vencer por 3-0, resultado que já se verificava ao intervalo, com golos de Telmo Encarnação aos 8 minutos, Jéssica Silva aos 22 e o autogolo de Holloway aos 28. Mexeu a Irlanda do Norte, McMaster e Kassab saíram, Casey Howe e Cass Elmore entraram na equipa de Michael McArdle. 51 minutos de jogo, Irlanda do Norte 0, Portugal 3.
3: Já está também em andamento a segunda parte do Moreirense Gil Vicente. É o jogo da jornada 8 da Liga Portuguesa e permanece Paulo Vidal 0-0.
5: Nesta altura, com 65 minutos de jogo aqui em Moreira de Cónegos, mantém-se o nulo nesta partida, sendo que as equipas parecem terem regressado com outra disposição para esta segunda parte, logo a abrir o segundo tempo, grande ocasião de golo para a equipa do Gil Vicente, Andreas Lawson, que entretanto há pouco saiu, sendo substituído, rematou com perigo junto ao poste esquerdo da baliza defendida por André Pereira, respondeu, aliás, André Ferreira, respondeu depois aos 58 minutos a equipa da casa, com o capitão Diniz Pinto a cabecear por cima da baliza após pontapé de canto cobrado na direita. Mantém-se, no entanto, o empate a zero neste encontro entre Moreirense e Gil Vicente. Leva já 65 minutos.
3: Nesta noite dividimos ainda atenções com o Hockey Patins, Campeonato do Mundo em Assunción, Paraguai, Portugal, Espanha. É o jogo que Carlos Rui Abreu dá acesso à final da competição no setor feminino.
6: E para já está bem encaminhado esse acesso para a equipa espanhola, já vence por 2-0, depois de uma primeira parte onde a Espanha foi superior, onde a Espanha estava a vencer por 1-0, nesta segunda metade Portugal até entrou bem, logo no início o contra-ataque bem desenhado, Leonor Coelho falhou praticamente em cima da baliza, depois houve um livre direto porque a Espanha chegou à décima falta, mas Raquel Santos desperdiçou, permitiu a defesa à guarda-redes Ana Ferrer, agora mais um desperdício de Portugal, entretanto a surgir a 15 minutos e 44 do final, o 2-0 por parte de Maria Sanjurjo e entretanto também há instantes Sandra Coelho voltou a defender um penalti desta feita, Vicky Porta não conseguiu desfeitear a guarda-redes portuguesa, é já o segundo penalti que defende e também defendeu um livre-direto, está a fazer uma grande exibição na número 1 da seleção portuguesa. Estamos nesta altura pouco mais de 10 minutos 11 minutos e 40 do final, Espanha 2, Portugal 0.
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3: Dentro de instantes, os protagonistas estão de regresso ao relvado da Pedreira para o jogo grande. Sporting Clube de Braga, Sporting Fábio Abreu, Ariana Azevedo, Nuno Coelho e Fernando Eurico.
1: Estamos a 1 minuto e 45 do início desta partida. Manzariana, os jogadores, os protagonistas, parecem um pouquinho atrasados.
0: Estão os fotógrafos lá no sítio, também as duas mascotes do Braga, o Brácaro e a Augusta, observando atentamente o túnel de acesso, à espera que os jogadores se encaminhem. Confesso que não consigo ver daqui nem sequer o árbitro da partida, João Pinheiro. Está ali a bola de jogo, pelo menos aquela na qual o juiz do encontro pegará para dar início ao jogo. Tem um palanque todo destinado a ela, com um ecrã que vai mostrando também aquela que será a taça da competição, a taça da Primeira Liga. Os adeptos do Braga já vão erguendo as tais cartolinas de que falava, são vermelhas e brancas e estão espalhadas, sobretudo pelas bancadas inferiores da Nascente e da Ponte.
1: Ora, vamos aos nomes: Bernardo, Sérgio Bárcia, Vítor Carvalho, Ibarami, Victor Gomes, Gorbi, Moutinho e Gabriel Silva, Usain Bazic, Ricardo Horta e Paul Victor. 11 inicial do Sporting de Braga, a equipa do Sporting Clube de Portugal com Rui Silva, Vaianidis, Quaresma, Inácio e Fresneda, Altimira e Anderson, depois Catamo, Dombiá e Irancunda. O ponta-de-lança é Ioannidis, o grego que está num grande momento de forma, pelo menos por aquilo que tem emprestado à seleção grega, que está num grande momento também nesta altura, sobretudo na participação da Liga das Nações. O árbitro João Pinheiro vai apitar esta partida. O Nuno, ia perguntar-te se esta questão dos bancos e sobretudo lá do Sporting, alguns dos bons jogadores que estão hoje no banco, têm a ver ou não com a próxima janela europeia, que o Sporting vai jogar já terça-feira em Lens, junto a Paris, para a Liga dos Campeões. O Braga só joga na quinta-feira em Copenhaga, frente ao conjunto dinamarquês, naquela que é a primeira partida da Liga Conferência.
2: É sim, Fernando, eu acho que as equipas portuguesas, e na temporada passada foi bem patente aquilo que foi a importância que as equipas dão ao campeonato, nomeadamente o Futebol Clube do Porto, num determinado momento parece-me que abdicou ali um pouco daquilo que foi a Liga Europa para dar tudo no campeonato. Em relação ao Sporting, tem dois grandes jogos agora na Liga dos Campeões, seguidos, o Lance e o Lasse, para poder fazer, porque não, 9 pontos na fase de grupos, na fase de Liga da Liga dos Campeões. Por isso, não acho que haja aqui uma gestão a pensar nisso. Acho que sim, que o Rui Borges poupa alguns dos seus melhores jogadores em função daquilo que foi os compromissos das seleções e de terem chegado mais tarde, e por isso jogam outros que na verdade também à partida estarão bem. Dumbiá jogou relativamente pouco na Itália, o Ioannidis vem com essa confiança, mas estava aqui mais perto do que o Soares e jogou menos minutos. Por isso acho que é um conjunto de situações, não a pensar na Liga dos Campeões, mas sim a pensar naquilo que é o disputar este jogo.
1: Ariana, a Real Minhoto, bom! Espetacular! Uau!
0: Sai fogo de artifício por trás do ecrã gigante da Pedreira, algumas girândulas vermelhas, também uns espirros de luz, se é que lhes podemos chamar assim, também fumos brancos a sair, quer da bancada nascente, quer da Poense, e ainda os fogos na vertical em ambos os topos e na lateral da bancada nascente. Ouvimos agora o hino do Sporting Clube Braga, numa altura em que os 22 jogadores de campo já se vão alinhando. No meio está o árbitro do encontro.
1: Voltam as luzes sobre o Real Madrid, equipas alinhadas, enquanto entoa o hino do Sporting Clube de Braga. Caro ouvinte, venha daí até aqui ao Municipal para a abertura da Ronda 8 do campeonato entre Braga e Sporting, numa noite que naturalmente se vai prolongar até ao fim de semana, com esse Porto, ou melhor, Marítimo Porto, amanhã nos Barreiros, e depois no domingo esse Benfica Vitória, claro, com a tarde desportiva sempre atenta a tudo o que vai acontecer. 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Aí estão as equipas já preparadas, Ariana, para as poses fotográficas.
0: Há uma campanha relacionada, creio que, com a Liga Portugal, isto porque os jogadores do Braga, que vão sendo acompanhados pelo seu capitão de equipa, Ricardo Horda, têm ainda uma t-shirt alusiva a essa mesma campanha, numa altura em que estão a tirar a fotografia do 11 inicial. No caso dos jogadores do Sporting, já estão com o seu equipamento, envergam o traje de gala, jogam de verde e branco, com listas na horizontal, o equipamento que tem um dorsal dourado e cujos números saltam bastante à vista. O Braga também enverga o seu traje de gala, jogará de vermelho e branco. O árbitro do encontro, João Pinheiro, já está junto dos capitães de equipa. Do lado do Braga, Ricardo Horta, do lado do Sporting é Gonçalo Inácio.
1: Para já tudo preparado, escolha de campo e bola por parte dos capitães de equipa. No lado do Sporting de Braga, Ricardo Horta. No lado do Sporting Clube de Portugal, Gonçalo Inácio. Tudo preparado, Ariana, para que a bola possa rolar dentro de instantes. Mas claro, vamos ter, não. Eu já não tenho idade para isso, mas alguém vai ter que tirar aqueles painéis publicitários, não é?
0: Ah, sim, ainda há esse momento. Eu creio que o pontapé de saída no encontro vai ser dado por uma pessoa com deficiência. Há aqui um exercício de ativação, se é que o podemos dizer.
1: É uma menina de cadeira de rodas.
0: É uma menina de cadeira de rodas, exatamente. Está ali a ser acompanhada, inclusive, pelo árbitro do encontro, João Pinheiro, junto à linha de meio campo. Vai por ali fora, tem uma cadeira de rodas com as rodas cor-de-rosa, está muito sorridente, é uma menina jovem ainda, tem ali a bola na mão. É um momento também muito bonito que se está a viver aqui no Estádio Municipal de Braga. Ela deu a bola a Ricardo Horta, ao capitão de equipa do Sporting Clube de Braga. Resta-me acrescentar que o Sporting atacará para a baliza da Pedreira nesta primeira parte. Já a formação do Sporting Clube Braga quem apita é o árbitro, jogará no sentido contrário, rumo à baliza de Rui Silva.
1: Oriana, mas aquela alegria daquela menina que foi esbracejando, bom, é contagiante, que espetáculo.
0: É sim, o futebol também se vive destas coisas. Ela foi entregar a bola a Ricardo Horta, que por sua vez a deu para o Victor, é ele quem vai dar o pontapé de saída.
1: Aí está, caro ouvinte, vamos lá, arrancou a jornada 8. A bola está no João Montinho, dá a bola já para trás. Aí vem a equipa do Sporting de Braga, a bola para Gorbi, vai pela zona central. A equipa arsenalista metendo a bola já para o lado esquerdo, vem a bola na direção do Bairami. Bairami vai meter a bola mais para Gorbi, zona do meio, vai agora agitando a bola, dá para o companheiro, a bola vai para Vítor Carvalho, vai tentar avançar, bate a bola já para o lado direito, pode bater a equipa do Braga, está a Barcia, mete a bola para o meio campo contrário, corta o Sporting, a bola do guarda-redes Rui Silva. Aí está Rui Silva, vai dominando em plena área leonina, mete a bola já para o companheiro de versão para Rui Silva, sobre a linha de pequena área, bate a bola já para o lado esquerdo, aí vem a equipa verde e branca, ponta pé lá para a frente, sobra a bola para a equipa do Sporting, vai dominando o Dombiá, Dombiá mete a bola para a frente, corta o Braga, e a bola vem para trás, aí está a equipa bracarense, vai tentando avançar, já para o meio campo contrário, a bola a ser dominada pelo camisola 6 da equipa bracarense, Vítor Carvalho a meter a bola para João Montinho, dá a bola já para o espaço onde está a dominar o Gorbi, Gorbi para trás, e o Braga joga como o caranguejo, bola para o guarda-redes, o gigantão Bernardo Fontes, vai dominando camisola amarela, está o brasileiro que veio do Tondela, grande guarda-redes, vai tentar avançar lá para o meio campo contrário, mas vai devagar, devagarinho, vai penteando a bola, não é, Ariane? Bom, tanta cerimónia.
0: Pentear não a penteia muito, ele está ali com ela debaixo do seu pé esquerdo, está lá procurando uma linha de passe grande, até eufemístico no que diz respeito a Bernardo Fontes, quase 2 metros de gente, mede 1,96 m.
1: É um homem zarrão, a bola está na equipa do Sporting, atenção, pode vir para o ataque, a bola já está no lado direito, vem a bola para o espaço do Catamo, tenta avançar a bola para fora do Sporting Clube de Portugal.
0: Quem lá estava era Gabriel Silva, a apertar a formação do Sporting, arremessou rapidamente Ivan Presdeda.
1: Aí está, a bola já lançada para a zona do meio, a bola para Gonçalo Inácio, bate a bola já para o lado contrário, vai a bola para o lado esquerdo, vem a bola para o conjunto leonino, ainda não dão bem a meta, a bola para trás, aí está Gonçalo Inácio, deixa a bola para o companheiro, a bola vem para o espaço onde está o Altimira, Altimira dá a bola para o lado direito, o Sporting agora com o Fresneda a dar uma voltinha, a meter a bola para o companheiro, a bola para Fresneda, vai perder a bola, atenção, Sporting de Braga, mas há falta, indica João Pinheiro.
0: Estava lá João Moutinho, caiu Ivan Fresneda, abriu os braços, o quarentão da formação do Sporting Clube de Braga, também Ricardo Horta vai protestando, o que é certo é que a posse é para o Sporting, é Eduardo Quaresma que vai movimentar a falta.
1: Quaresma para Inácio, aí está Inácio, o capitão da equipa, vai levando a bola, o internacional português, avança para o meio campo contrário, bate com a bola já na profundidade, a bola para o espaço do Catamo, dominou bem, vai para a linha de fundo, vai tentar a finta, perde a bola para o adversário, a bola para fora, bem no corte, Gabriel Silva.
0: É, mas belíssima recepção de Jani Catamo com a parte externa do pé direito, depois Gabriel Silva foi lá, foi rato, conseguiu enviar a bola para fora e tirar a posse ao Sporting, ainda assim continua a tentar construir a partir de trás com o Gonçalo Inácio.
1: Aí está Inácio, vai dominando na zona central do relevado, meio campo vencido, dá a bola já para Quaresma, Eduardo Quaresma, mete a bola para Fresneda, Fresneda bate a bola lá para frente, a bola para Catamo, vai para relevado, há falta, é livre, livre para a equipa do Sporting.
0: Sim, está caído, junto à zona onde estão os treinadores, vai erguendo o polegar direito, Rui Borges tenta conversar, dar ali algum recado, parece-me que a Silas Anderson já se ergueu, o jogador do Unino, protestou muito Gabriel Silva, mas segue o jogo e a posse é para o Sporting.
1: Aí está a bola para o espaço leonino, bola já lançada para o guarda-redes Rui Silva, domina a bola já próxima da marca do pontapé de penalti, dá a bola já para fora da área, aí está o Sporting, bola batida para o meio campo contrário, corta o Braga, a bola vai para o espaço onde está a dominar o Anderson, a bola vem para junto ao lateral e a bola despachada outra vez para Rui Silva, vai dominando vestido de negro, ao guardião da formação do Sporting Internacional Português, bate a bola já para o lado esquerdo para Inácio, mete a bola na profundidade, bola para o lado esquerdo, vai sair a lançamento para o Sporting Clube de Braga.
0: Irã Kunda bem ergueu a cabeça, mas não conseguia lá chegar de forma alguma, a bola já vinha muito alta e portanto o lançamento é para a formação da casa. casa para os arsenalistas, está lá Sérgio Bárcia, mas deixa naturalmente para o dono da lateral direita, para Victor Gomes.
1: Aí está Gomes, vai agitando, dá a bola para trás, aí está a equipa de Braga, três homens bem recuados na linha defensiva, pode agora tentar organizar, é o Bárcia, vai levando a bola, olha em frente, a bola para trás, a bola vem para Vítor Carvalho, Carvalho tem Moutinho, Moutinho vai receber a bola, vai avançar para o meio campo contrário, aí está a equipa arsenalista, para menos instantes da primeira parte, 0-0, estamos com quase 5 minutos jogados, e a bola está no Vítor Carvalho, pelo simples não, dá a bola para Bernardo, e o Bernardo vai à linha limite da grande área do Braga, todo vestido em amarelo, vai levando a bola para trás, aí está Bernardo, ali a irritar os jogadores do Sporting, está estático, Ariana.
0: Está, já está a deixar os jogadores do Sporting com essa irritação, já estão a ferver porque só agora é que vai enviar a bola na profundidade lá para a frente.
1: E atenção, a bola lançada lá para a frente para o Gabriel Silva, Rui Silva.
0: Foi de cabeça Gabriel Silva, ia como um fuso no corredor central, foi para ali fora, a bola ainda bateu no relvado, Rui Silva conseguiu segurar e há ali agora um lance dividido entre Ivan Fresneda e o jogador do Braga.
1: É exatamente, Fresneda faz falta, é o árbitro que indica esse ponto, é pé livre, mas a asneira inicial foi do Anderson e portanto ele perdeu a bola e permitiu todo este momento que vai dar ponto a pé livre para o Braga. É Moutinho, exatamente, está a levantar-se este... Eu vou dizer...
0: Este jovem.
1: Este jovem, número 8 da equipa do Sporting de Braga, bom, ele quando tiver 60 anos ainda vai jogar seguramente aí alguns, porque é de facto um jogador extraordinário, sempre com grande rendimento, e a pontapé livre para ser batido pela equipa do Braga. Horta e Moutinho, os mais experientes, os mais maduros. Horta vai abandonando, é Moutinho quem vai levantar. Atenção, a equipa do Sporting perfilada defensivamente, vai levantar a equipa do Sporting de Braga. 0 a 0 do marcador, estamos na ronda 8, e é o 8 do Braga quem vai levantar a bola para o interior da área. Aí está Moutinho, ergue o braço direito, vai partir, pé direito na bola, bola lá lançada, corta o Sporting, corta a bola para fora da área, vai carregar o Sporting de Braga, a bola do Bárcia, dá a bola para trás, ainda a devolver para o lado direito, pode a equipa Minhota aproximar-se da área, a bola a ser dominada perante um adversário, bola já para o meio, a bola vem para o espaço do Pão Victor, dá a bola para trás, aí está o Braga, a bola para Moutinho, sempre ele a orquestrar a equipa arsenalista, a bola vai mais para trás para o Gorbi, e o Gorbi vai levando a bola para Moutinho, Moutinho dá a bola para Gorbi, apertado, apertadinho, dá a bola para trás para Bernardo Fontes. Cá está o guarda-redes bracarense, sempre muito calmo, próximo da linha limitária para movimentar desta altura. Aí está Bernardo. Bom, ele tira a Ariana, a paciência qualquer
0: tira um. Tira qualquer um do sério. Oi. Até, aliás, está ali o Ioannidis cheio de reclamar com ele. Também o Jenny Catano se aproximou para ver se o homem acelerava o passe.
1: É isso, mas é o papel do guarda-redes. Aí está Bernardo, vai dominando, olha para a frente, lá vai ele caminhando com a bola para a grande área, sempre devagar, devagarinho, olhou, vai quase estático, agora está parado mesmo, olhou, lançou a bola vem para a equipa do Braga, atenção, vai lançar para o ataque, bola metida para o lado direito, para Vítor Gomes, dá a bola para o companheiro, a bola já para Gorbi, dá a bola mais para trás, joga o Braga, a bola vem para Vítor Carvalho, vai dominando, tem Moutinho, tem Moutinho, lado esquerdo, a bola para o Moutinho, vai lá, vai dominar a bola, entra no meio campo contrário, lança a bola para as costas de Fresneda, atenção, para a equipa do Braga, bola metida para a área, pode haver perigo, a bola está no Ricardo Horta, pode haver remate, ainda não aconteceu, atenção, a Braga corta o Sporting a não conseguir o Gabriel Silva, e a bola vem já para a equipa do Sporting, há um homem no chão, Catamo, e o árbitro Ariana dá bola para a equipa do Braga.
0: Sim, e é lançamento rapidamente para ser efetuado, estava lá Ricardo Horta, mas vai acabar por sobrar para Gabriel Silva, ainda assim vale a pena recuperar a jogada, belíssima jogada pela meia esquerda, foi João Moutinho na combinação com Gabriel Silva e Ricardo Horta, depois não conseguiram levar a melhor sobre Ivan Fresneda.
1: Atenção, bola está no Horta, bateu a garra, Rui Silva, Ariana, fácil para o guardião leonino.
0: De primeira estava a descair para a esquerda, fez um remate ao ângulo, mas Rui Silva estava atento, não vinha com força suficiente, veio mais para o meio da baliza e o Maiato conseguiu segurar com relativa tranquilidade.
1: Estamos quase com
8: marca Portugal, atenção Fernando, marca Portugal a 2 minutos e 3 do final, ainda com esperança de igualar pelo menos esta meia final. Catarina Costa bem, depois da 15ª falta de Espanha, encarar a guarda-redes espanhola Ana Ferrer, que tem feito uma excelente exibição, foi no 1 para 1 e faz o golo, reduz a desvantagem, faltam 2 minutos e 3 segundos Espanha 2, Portugal 1.
3: É o tudo por tudo de Portugal. Temos via aberta a partir do Paraguai para o Carlos Rui Abreu nos dar conta de alterações de marcador nesta partida. Passagem também rápida por Moreira de Cornos. Tempo, resultado e tendência de jogo, Paulo Vidal.
5: Sucedem-se as alterações, quer de um lado, quer do outro. A tendência é de 0-0, claramente, nesta partida. Muito embora há pouco esteve perto o Ricardo Gaio de fazer o golo para a equipa do Gil Vicente, com defesa de André Ferreira. Ricardo Gaio, que cumpre hoje então o jogo 250 na Primeira Liga. Estamos já nos minutos finais, 84 do jogo. Aí Moreira de Cornos mantém-se. Moreirense 0, Gil Vicente 0.
3: João Santos Correia, no Irlanda do Norte, Portugal, em futebol feminino, no caminho para o Mundial de 2027. Portugal continua a vencer por 3-0.
4: Mas agora a jogar com 10 unidades. Catarina Amado foi expulsa, viu o segundo cartão amarelo num lance algo confuso. Não sei, Walter, se é possível passarmos pelo Luís Cristóvão, porque Catarina Amado vê o cartão amarelo pela falta e parece-me ver o segundo amarelo pelos protestos.
9: Exatamente.
4: É isso, não é?
9: É, exatamente. É essa também a versão confirmada no site da UEFA. Um cartão amarelo pela falta. Depois, sinceramente, não parece haver da parte da Catarina Amado nenhuma demonstração de grande exaltação. Mas ela está a falar com a árbitra da partida, que decide mostrar-lhe o segundo amarelo. E por isso alguma coisa terá dito que desagradou a árbitra do encontro, até numa situação de jogo em que eventualmente até poderia ser ela a jogadora que ia sair, porque a Luciola já estava ali pronta para entrar. Mas obriga Portugal a adaptar um pouco a sua arrumação, e agora com lance de perigo.
4: Com a Irlanda do Norte muito perto de marcar, grande defesa de Inês Pereira. Portugal continua com vantagem confortável, 73 minutos de jogo. Irlanda do Norte 0, Portugal 3.
3: Estamos mais perto do final. Carlos Rui Abreu, no Portugal-Espanha, meia-final do Hóquei Patins Feminino.
8: E com a seleção portuguesa a jogar agora sem guarda-redes, as 5 jogadoras na pista adversária para tentar ganhar com essa vantagem a igualdade, mas a verdade é que agora acaba por perder a bola e vai para o ataque a Espanha. Entretanto, há uma falta cometida sobre Aina Florenza. E reentra a guarda-redes Sandra Coelho, a guarda-redes portuguesa, que está a ser realmente a melhor jogadora em campo, a guarda-redes do Vila Sana, que é a equipa atual campeã de Espanha, onde joga a guarda-redes de Portugal, Sandra Coelho. Que exibição está a fazer a número 1 das redes portuguesas. Estamos a 28 segundos. A partida está nesta altura interrompida, vai beneficiar de posse de bola a equipa espanhola, vai congelar, tem 45 segundos de posse, tem 45 segundos para poder atacar a baliza adversária, e por isso, com inteligência, Mariona Colomer a levar a bola para a tabela final, recuperar Portugal, pode dar ainda o último ataque, são 15 segundos para tentar chegar ao empate. Mau passe, pode ampliar a Espanha, o remate, mais uma defesa espetacular, mais uma defesa extraordinária de Sandra Coelho. 4 segundos, último ataque de Portugal, meia pista, Moncóvio não vai conseguir rematar, ainda consegue rematar, mas a guarda-redes espanhola Ana Ferrar faz uma defesa também, ela muito, muito boa e importante, é agora abraçada pelas companheiras. Está fechado o jogo, está fechada esta meia-final. Portugal vai falhar a final de amanhã, vai-se contentar por jogar o jogo de terceiro e quarto lugar frente a Argentina ou Itália. Ficaremos a saber mais tarde neste dia de Mundial aqui no Paraguai. É outra meia-final que falta. Portugal acaba por dar uma excelente resposta. Ainda não foi desta que Portugal bateu a Espanha. Tem sido a besta negra da seleção feminina portuguesa. Perdeu a final do último europeu, perdeu a final do último Mundial e agora cai nas meias-finais. É o desalento da turma orientada por Ricardo Barreiros. Do outro lado, o contraste, a festa da Armada Espanhola aqui no Paraguai. A Espanha vai poder amanhã defender o título mundial conquistado há 2 anos em Novara, Itália.
3: Mas há ainda uma possibilidade de Portugal chegar à final, é dos sub-19. Hoje, a partir da meia-noite, Portugal joga com a seleção italiana.
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3: Fixamos em Braga, 0-0 no jogo grande da jornada.
1: 14 minutos da...
5: Walter, deixa-me só dar conta. Há penaltis. Penalti para o Gil Vicente aos 88 minutos. Ora, isto no seguimento de uma jogada em que o Moreirense, aliás, esteve perto de marcar, com Landerson a falhar a interseção após cruzamento da direita. No contra-ataque seguinte, o Gil Vicente a beneficiar de um penalti. Está confirmado, já saiu cartão amarelo. Ora, grande ocasião para a equipa gilista poder chegar à vantagem. Já vou dar conta desse momento daí a pouco. Vamos, entretanto, de novo para Braga.
3: Vai demorar ainda muito tempo, Paulo Vidal, para a marcação desse penalti?
5: Vamos ver, creio que a decisão está confirmada por parte de Miguel Nogueira. O jogador do Gil está já com a bola nas mãos. É na circunstância o número 99, Sansi, está com a bola nas mãos, mas creio que ainda irá demorar um pouco, Walter. Portanto, sugiro que voltemos a Braga. Quando for o momento para bater, chamarei de novo aqui de Moreira de Campos.
3: Dou conta também de alterações de marcador na La Liga em Espanha. Málaga 0, Espanhol 1. Na Bundesliga, em tempo de intervalo, Dortmund 0, Bremen também 0. Em França, o Lens, próximo adversário do Sporting, está a bater em tempo de intervalo o Lyon de Paulo Fonseca. E é também resultado final da Liga 2, Penafiel 1, Aves 2, jogo realizado esta tarde.
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3: Paulo Vidal?
5: Vai marcar-se nesta altura, ou pelo menos vai tentar converter a equipa gilista. O penalti, o Wallace França, é o número 9, quem está nesta altura preparado para bater da marca dos 11 metros. Estamos no último minuto do tempo regulamentar, entre os postos André Ferreira, o Gil Vicente, com uma grande ocasião para poder vencer o jogo. Este derby minuto, bateu, pé esquerdo, golo! Marca o Gil Vicente! Aos 90 minutos, em Moreira de Cónegos, penalti convertido por Wallace França, remate do pé esquerdo, a bola para o lado direito de André Ferreira, passa por baixo do corpo do guarda-redes Cónego, e o Gil Vicente então a chegar à vantagem no último minuto do tempo regulamentar. Derby do Minho em Moreira de Cónegos, vantagem para a equipa dos Galos nesta altura. Marcou de penalti Wallace França.
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3: Braga.
1: Em Braga estamos com 17 minutos da primeira parte. Ariana, a tua leitura a partir aí do relvado.
0: Houve uma bela ocasião para o Braga, uma arrancada de Paul Victor pela direita. Sérgio Altimira não conseguiu acompanhá-lo. No cruzamento procurou Ricardo Horta, não o encontrou. Houve ainda uma recarga. O Zé Bacites acabou por rematar contra o adversário Silas Anderson, a fazer um corte providencial. Na resposta, Jani Catamo arrancou pela meia-direita, procurou o remate ao poste mais distante, mas também não conseguiu chegar à baliza de Bernardo Fontes.
1: Ora, Nuno Coelho, estamos já a caminho da primeira vintena de minutos. Como diria Quinito, está entretido o jogo, mas nada mais do que isso.
2: Sim, nada mais do que isso, e essencialmente porque as equipas têm olhado muito pouco para a baliza, ou seja, o Braga muito ao seu estilo e ao estilo do seu treinador, Carlos Vicens, com muita bola, a chamar o Sporting na verdade também a não querer dar essa bola ao Braga, e por isso vai tentando muitas das vezes fazer quase uma marcação homem a homem.
1: Atenção, Sporting, grande defesa de Bernardo, é ponta, é pé de canto à esquerda, Ariana.
0: Vai Anidis a aparecer na linha de fundo a tentar enganar o guarda-redes, procurou o remate, também não tinha grande ângulo. Bernardo acaba por dar o corpo à bola junto ao seu posto direito. Vamos ter o primeiro pontapé de canto do encontro, é para Jani Catamo converter à esquerda do ataque dos Leões de Alvalade.
1: Aí está o gênio moçambicano Jani Catamo para bater. Já vamos ao Nuno Coelho, para já pontapé de canto. Atenção que há bola parada e o Sporting tem muitas unidades na zona,
0: Fernando,
1: de finalização.
0: E se perceberes, o Eduardo, o treinador de guarda-redes, parece o treinador principal, não se cala um minuto, está ali na zona onde costuma estar Carlos Vicente.
1: É a experiência de quem conhece bem os cantos à casa. Bola lançada, corta o Braga. Nuno, a tua leitura, quando estamos a caminho, como disse, da primeira vintena de minutos.
2: Aquilo que falava, bom jogo, duas equipas a quererem a quererem se condicionar uma à outra, mais bola parece-me para o Sporting de Braga, que tem muito esse estilo, o Sporting a tentar pressionar, e o Braga na verdade tem usado muitas vezes o Bernardo Fontes, que tem criado ali essa dificuldade no Sporting na maneira como quer pressionar. Agora o Rui Silva a fazer precisamente o mesmo, ou seja, os guarda-redes à partida serão os jogadores que estão livres, e numa tentativa, e porque as duas equipas estão a tentar abordar o jogo mais ou menos da mesma maneira, que é tentar pressionar alto, há muito espaço nas costas e por isso as grandes oportunidades para já têm sido nessas bolas à profundidade, e por isso os guarda-redes importantes nesse momento, quer com bola, quer naquilo que também é a defesa das costas dos seus defensores, e por isso, como dizias, o jogo está entretido, mas na verdade com poucas ocasiões de gol.
1: Atenção, Gabriel Silva, e vai o ex Santa Clara, tenta levantar-se, vai perder a bola já para o adversário, recupera ainda João Moutinho, o Bravo, dá a bola para o companheiro. Atenção à equipa do Braga, corta a formação do Sporting, a bola está na zona central, aí vai Altimira, vai levando a bola pela zona do meio, vai serpenteando, dá a bola para o Anderson, tenta meter à frente, vai para a relvada, o árbitro manda a seguir, a bola está no Gorbi, recebe o francês, vai meter a bola já para a esquerda, está o Braga, corta o Sporting, aí vem Catamo, vai rodando, vai para o relvado, há falta do homem do Braga, pontapé livre ainda no meio campo ofensivo dos Leões.
0: Silas Anderson há pouco foi puxado, prosseguiu o jogo, agora Jani Catamo levou ali um toque, está lá o árbitro do encontro, João Pinheiro, é ainda no meio campo defensivo do Sporting, do lado direito, vai protestando muito o internacional moçambicano perante o olhar atento do seu treinador Rui Borges, ele não está muito longe dessa zona e portanto vamos ter uma falta a ser movimentada pelos Leões de Alvalade, está lá Vaianides, exatamente.
1: A levantar a bola lá para a frente, corta a equipa do Braga, bola para fora, lançamento já para ser efetuado com Ioannidis. Agradecer aos companheiros, bola para ser lançada à direita. Atenção que é um lançamento já na projeção da área do Sporting de Braga. Bola já no espaço onde está a dominar o 22 do Sporting, Fresneda, a meter a bola para Quaresma. Quaresma dá a bola para trás, vem a bola já para Gonçalo Inácio, mete a bola para a esquerda, mas mal, fica a bola na posse do Victor Gomes, mete a bola para a frente, a bola para o Zeno Basic, a devolução para a equipa do Braga, bola para trás, vem para Gorbi, mete a bola para o Moutinho, zona do meio, aí está o Braga, aí vai Moutinho, vai furando, mete a bola para a direita, pontapé, já para a ponta, cruzamento, atenção, Horta dá para trás, não há ninguém, está lá primeiro o Anderson, e a bater a bola para a frente, atenção ao Sporting, a bola vai para Ioannidis.
4: Golo, golo, golo! Marca Portugal ao minuto 83, um autêntico pontapé no marasmo da seleção portuguesa ao longo deste segundo tempo, um remate de muito, muito longe de Fátima Pinto, fica mal na fotografia Luís Cristóvão, a guarda-redes da Irlanda do Norte, mas Portugal chega ao quarto na partida.
9: Um grande golo de Fátima Pinto, porque vê a oportunidade, vê que a guarda-redes está distraída, a dormir com o que se queira dizer, porque está completamente mal posicionada na baliza. Também tenho a ideia que ao longo destes últimos minutos ficou muito mais vento no Inver Park e o remate de Fátima Pinto também beneficia disso. Jackie Burns, quando percebe que a bola vai na direção da sua baliza, nada poderia fazer, ela chega claramente atrasada ao lance, e Portugal festeja o 4-0 num jogo que estava também ele adormecido, e portanto se calhar não há que culpar muito a guarda-redes de também ela estar a dormir. O jogo estava completamente adormecido, sem grandes situações, e Portugal a conseguir fazer o 4-0 já perto do final, o que confirma a superioridade nesta eliminatória e tornará o jogo da segunda mão apenas num pro forma para Portugal garantir que estará na próxima ronda do playoff.
3: Paulo Vidal, estamos
5: termina
3: perto.
5: O jogo, termina nesta altura. Walter Pita, Miguel Nogueira, final de partida em Moreira de Cónegos, vitória do Gil Vicente, golo de penalti aos 90 minutos, convertido por Wallace França, foi o 22º penalti do Gil Vicente neste campeonato, 20 marcados, 2 sofridos. O Gil Vicente vence o derby do Minho em Moreira de Cónegos, soma 11 pontos, a equipa gilista tem ainda um jogo em atraso frente ao Sporting de Braga. Termina o jogo que abre a jornada 8, Moreirense 0, Gil Vicente 1.
3: Um jogo que ficou decidido com uma grande penalidade. Até ao momento já tivemos 22 grandes penalidades, convertido o 20º penalti. Este 1-0 é o resultado mais repetido até ao momento neste campeonato. Em 63 jogos já realizados, 12 terminaram com 1-0.
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3: Fernando Eurico.
1: Aqui em Braga, 0-0 e Ariana, dois momentos ofensivos do Sporting com Dombiá a ter a possibilidade no momento final de inaugurar o marcador. Foi a melhor situação de toda a primeira parte.
0: Que momento inacreditável de Jani Catamo a passar por 3 ou 4 adversários, um autêntico chocolate. E eu vou-vos dizer, eu nunca vi outra, não sei como é que aquela bola não entrou, porque ele ao cruzar junto à linha de fundo estava descaído para a direita, a bola embate no corpo, no peito de Vítor Carvalho e faz uma espécie de um bumerangue, bate na trave, vai para fora, depois Irancunda tenta o remate de ressaca. É uma ocasião soberana para a equipa do Sporting.
1: E agora a resposta do Braga, está Moutinho, Moutinho vai levantar a bola para a esquerda para Gabriel Silva. Gabi vai dominando na quina da área, dá a bola para o Gorbi, estava a dormir, perde a bola no entanto para Moutinho. Moutinho vai dominar, zona do meio outra vez, vai agora simulando para um lado para o outro, está o Barbaças de Portimão a meter a bola para o companheiro, a bola vem já para o espaço onde está a dominar o Bairami, dá a bola para a zona do meio para Vítor Carvalho, entrega à frente para Horta, Horta à linha para Gabriel Silva, corta a equipa do Sporting com Quaresma, a bola para fora é da equipa leonina.
0: Vai reclamando o Gabriel Silva, diz que não, está ali no meio de Rui Borges, o treinador que também gesticula muito nesta altura. O treinador do Braga, Carlos Vicente, afasta-se daquela zona. O que é certo é que o lançamento já foi para os leões.
1: É, o Sporting vem de 2 empates consecutivos no campeonato, não é uma boa performance nesta altura e na reabertura tenta aqui regressar aos triunfos, tal como o Braga que vem do empate na última jornada em que realizou neste campeonato principal e portanto são duas equipas em busca do melhor. A bola batida pelo Rui Silva, levantada para Ioannidis, corta o Braga, atenção, bola lançada para Gabriel, ele é bom de bola, está o camisola 11, vai levando a bola já para trás, a bola para Moutinho, Moutinho outra vez no domínio, zona do meio, vai picar para a frente, corta Quaresma, a bola já para o Anderson, vai dominar, está a meta, a bola para a frente, o Nordi corta ainda o Catam, mas a bola vem para a equipa do Braga. Falta, no entanto, Ariana, assinalada a favor dos Leões.
0: Já está lá também um atleta que vai se encaminhando para a bola, é Irancunda, e coxeando um pouco o jogador do Sporting, entretanto, já atrasou para Ivan Fresneda.
1: Aí está a bola na formação leonina, ainda no meio campo em si, bola já batida pelo camisola 5 do Sporting, Altimira, a meter a bola para o lado esquerdo, vem a bola já para Gonçalo Inácio, dá para Altimira, recebe Altimira, vai dominando a bola, pode meter a bola já para o Quaresma, recebe Quaresma, dá a bola para trás para Rui Silva, fora da área, pata a bola já para Inácio, bem, sai da área, vai agora tentar sacudir esta pressão, bate a bola para a frente para Ioannidis, recebe o grego para um lado para o outro, vai levando a bola, mete a bola já para o lado esquerdo para o Irancunda, vai tentar avançar, corta o Braga, bola fora, é lançamento à esquerda para os Leões
0: junto à linha de meio campo, um pouquinho mais à frente para Ioannidis, já lançou entretanto,
1: a bola vem para Inácio, Inácio dá a bola para Quaresma, recebe Eduardo Quaresma, dá a bola para o lado direito, a bola já para Fresneda, mete a bola para Catamo, entra no meio campo contrário, vai levando a bola de pé esquerdo, está Catamo, rasga o passe, vai para Fresneda, linha de fundo, vai cruzar, prensado, corta o Braga, a bola para Gabriel Silva, faz o balão, a bola despachada lá para a frente, corta Quaresma, bate a bola para onde estava virada, a bola sobra no entanto para a equipa do Braga, para Paul Victor, a bola vai sobrar para o espanhol, corta primeiro o Sporting e a bola vai para o ataque para Inancunda, atenção, vai dominando o lado esquerdo, vai na projeção da área, vai levando a bola para a zona do meio, dá a bola já para o Anderson, Anderson vai rodar a bola para trás, vem a bola para Quaresma, bate à direita, a bola na direção já do Catamo, foge o adversário, vai para o relvado à falta do Gabriel Silva.
0: Gabriel Silva estava nas costas de Jani Catamo, caiu o moçambicano, acerca-se agora o árbitro do encontro, João Pinheiro, uma falta que parece-me que pode vir a ser movimentada ou por Jani Catamo ou por Ivan Fresneda, junto à quina da área do lado direito do ataque do Sporting, a menos de 1,5 metro, diria eu, dessa quina da área do lado direito.
1: Catamo, 10 nas costas, mãos nas ancas. Aí está o internacional dos Mambas, da seleção moçambicana de futebol. É um craque, sem dúvida alguma. Aí está Catama, 2 a 0 à barreira do Sporting de Braga, 0 a 0 aqui na Pedreira. É a jornada 8 do campeonato. É o primeiro grande jogo desta ronda. Aí está para bater Catamo. Vai olhar para a área. Atenção de Bernardo Fontes. Aí está Catamo. Vai levantar. Pé esquerdo. Levantou. Fora. É pontapé de baliza para o guarda-redes brasileiro.
0: Renta ao posto direito de Bernardo Fontes. Estava lá Ioannidis para tentar completar esse lance. Mas a bola também já vinha muito tensa, com muita força. E por isso há reposição para o guarda-redes.
1: Quase 30 minutos desta primeira parte. Nuno Coelho, foi aquela a melhor situação do Sporting. Bola na área por dois momentos, mas o Leão não conseguiu desfeitear o conjunto bracarense.
2: Sim, não conseguiu. Da parte do Braga também a ideia vai se mantendo nestes quase 30 minutos, que é muita posse de bola, tentar chamar a equipa leonina para tentar depois encontrar o caminho da baliza, muito trabalhar da bola, ou seja, o Braga é muito forte nesse momento, mas acaba muitas vezes por ser um pouco inconsequente, e a verdade é que já esteve mais trabalho o Bernardo Fontes do que propriamente o Rui Silva. O jogo vai ficando muito igual da maneira como começou, que é com muita bola para o Braga, e o Sporting tem, neste caso, já as melhores oportunidades, com boas arrancadas também do Jenny Catamo, que tem sido, acredito eu, o principal desequilibrador da parte do Sporting. Parece-me algo desconfortável a equipa leonina com este tridente de médios, Altimira, Silas Anderson e Dumbiá, e por isso o jogo vai estando equilibrado, na verdade, com essa ligeira superioridade do Sporting em termos dessa oportunidade que teve.
1: A bola está na formação bracarense, 0 a 0 no marcador, ronda 8 do campeonato, que começou com a vitória gilista em Moreira de Cónegos, mas claro, amanhã vamos ter esse Marítimo Futebol Clube do Porto e no domingo Benfica Vitória Sport Clube como jogos grandes desta ronda 8 na retoma do campeonato. A bola está no João Moutinho, vai dominando na grande ronda, vai meter a bola para a zona do meio, a bola para Gorbi, e o Gorbi vai dar a bola para trás, a bola vem outra vez para o Moutinho, para Gorbi, foge Anderson, bem, mete para o meio, a bola vai ainda para o Zen Basic, bate a bola para a direita, atenção à equipa do Braga, Vítor Gomes vai tentar fugir no adversário, bate a bola para o Zen Basic, para o meio, para Gorbi. Gorbi olhou, dá a bola já na passada para o companheiro, bola para a ponta para Gabriel Silva, vai dominando, puxa para o pé direito, tem que fugir à marcação de Fresneda, dá a bola para o companheiro, a bola outra vez devolvida para o Gabriel, Gabriel muito marcado, vai perder a bola, pois claro, aí está o Sporting Fresneda, tenta avançar, a bola sobra para Ioannidis, vai pela zona do meio, aí está o grego, vai fintar, Ioannidis para um lado, para o outro, também para Fresneda, embrulhou-se Ariane e não consegue o remate.
0: É um belo trabalho de Ioannidis da direita para o meio, Poçante conseguiu driblar, quer Sérgio Bárcia, quer Vítor Carvalho, depois entregou curtinho para Ivan Fresneda, que acaba por perder o controlo da situação, estava em posição frontal, um pouco descaído para o lado direito para conseguir o remate, mas perde-se aqui mais um bom desenho ofensivo para os Leões.
1: A resposta do Sporting Clube de Braga, a bola já lançada pelo Bairami para trás, a bola para Bernardo, aí está Bernardo para movimentar, sempre muito calmo, o guarda-redes brasileiro vai fora da área, abre os braços, vai agora bater a bola de pé esquerdo, já abre a zona central em busca de um companheiro, bola para a frente, há falta que o árbitro manda seguir. Apareceu Mariana, falta sobre o Vítor Gomes.
0: Fiquei também com essa sensação, protestam e muito, quer os jogadores dentro das quatro linhas, quer os adeptos nas bancadas do Municipal de Braga. Entretanto, é o Sporting que vai trocando a bola no seu primeiro terço através do guarda-redes, Rui Silva.
1: Aí está Rui Silva, depois do passe do Eduardo Quaresma, mete a bola já para o lado esquerdo, vem a bola para Gonçalo Inácio, bate a bola à flor da relva para Ioannidis, recebe o grego, vai para a relvada e agora apita. O árbitro é livre para a equipa sportinguista, debaixo de muitos
0: subir. Está ainda no seu meio campo defensivo, o jogador do Sporting descaído, está caído mesmo junto ao círculo central, vai apontando para a zona onde terá sofrido essa falta, já virou as costas a João Pinheiro, a bola está ali junto de Sérgio Altimira, o atleta estava a dizer a João Pinheiro onde é que tinha sido a falta, está lá também Paul Victor e há ali um pequeno compasso de espera para que o árbitro apite.
1: Aí está João Pinheiro, vai olhando, camisola azul, bebê, Altimira mete a bola já para o espaço do Quaresma, Quaresma pode meter a bola para trás, é o que faz, a bola vem para Rui Silva, vai em fora da área, está na meia lua, Rui Silva todo vestido de negro, recebe o Internacional Português, levanta a bola lá para frente para Catão, vai cortar para primeiro Vítor Carvalho, a bola já para Moutinho, dá a bola já para o lado esquerdo para Barame, recebe o jogador formado pelo Benfica, a bola vem para trás para Bernardo Fontes, recebe o perna longa, guarda-redes da equipa minhota, vai levando a bola sempre de forma muito pachorrenta, bom, até enerva aqueles que são mais calmos. Aí está Bernardo, vai levando a bola, o público impaciente, Bernardo lá olhou, bateu, bola para a frente, vem a bola já para a corta, equipa do Sporting, bola já para Catamo, tenta dominar sobre a divisória, embrulha-se com dois contras, vai lá o Anderson, a bola sobra já para a Fregenda, bate a bola na ponta, atenção, Ioannidis está como extremo, olha para a área, pode haver cruzamento, dá a bola para Catamo, vai na área, cruzou, corta Vítor Carvalho, e a bola já para junto à lateral, tenta insistir o Sporting, vai cortar primeiro Ricardo Horta, recebe Ricardo, bate a bola para a companheira, a bola vem já para a zona do meio, para o homem solto o Vítor Carvalho, pode avançar mas vai devagar, devagarinho, o jogo está com 34 minutos, quase 35 da primeira parte, 0-0, a bola lá para a frente para o Paul Victor, vai para o Valdo e o árbitro vai dar pontapé livre, Ariana.
4: Fernando, deixa-me só assinalar o fim do jogo no Inver Park, Portugal vence por 4-0 na Irlanda do Norte, golos de Telma Encarnação, Jéssica Silva, Olway e também Fátima Pinto. Recordo que a seleção portuguesa ficou reduzida a 10 unidades ao minuto 65, vermelho para Catarina Amado. Aconteceu o mesmo à seleção norte-irlandesa, mas aos 90 mais 5, vermelho para Chambers por puxar o cabelo a Carolina Correia. No Invan Park, Portugal leva uma vantagem larga para o jogo de terça-feira em Portimão. Irlanda do Norte 0, Portugal 4.
3: João, podemos avançar já com o Luís Cristóvão para um rápido sublinhado a este encontro.
4: Luís, Portugal vence por 4-0 e está com pé e meio. Só falta o calcanhar para estar já no segundo playoff.
9: Sim, tínhamos a ideia de que Portugal era grande favorita a passar esta eliminatória e isso fica já confirmado no jogo da primeira mão, vantagem a toda a linha, com tempo para até gerir um pouco o esforço das jogadoras. Nota negativa apenas a expulsão de Catarina Amado, que acaba por ver um segundo amarelo por palavras, depois de ter visto o primeiro amarelo numa falta, mas de resto a superioridade da equipa portuguesa ficou bem patente. A segunda mão será eventualmente para rodar a equipa e para confirmar a passagem à segunda ronda.
1: Pode ser o gol do Braga, Gabriel Silva falhou Fresneda a evitar claramente o primeiro da partida. Como é possível, Ariana Azevedo? Já vamos naturalmente a Larne para o complemento do Luís Cristóvão, mas é um golo cantado para Gabriel Silva.
0: Ele veio da esquerda para o meio, Fresneda é perentório, taxativo, determinante a conseguir fazer esse corte para que Gabriel Silva não remate à baliza. Ele estava em posição frontal para fazer esse remate no cara a cara com o Rui Silva, mas Ivan Fresneda acaba por conseguir cortar a bola para pontapé de canto. Belo momento do Braga, mas belo momento também do lateral direito dos Leões.
1: É a melhor situação de toda esta partida e para a equipa do Sporting de Braga, Luís Cristóvão, vais complementar naturalmente essa goleada de Portugal no futebol feminino.
9: É só para dizer, melhor em campo, Telma Encarnação, com um golo, com uma assistência, acabou por ser a jogadora em destaque num encontro onde Portugal confirma a qualidade da sua equipa em relação à Irlanda do Norte.
3: Fecho de trabalho no Irlanda do Norte 0, Portugal 4. Está tudo muito bem encaminhado para o jogo do próximo dia 13 em Portimão, no Algarve. Voltam a jogar estas duas seleções. Fixamos em Braga.
1: Pô, Victor na área, vai para o relvado, perde a bola e Ariana perde também. Ali um enquadramento para um melhor remate. O Braga está a ameaçar.
0: Está a ameaçar, vai se aproximando da baliza de Rui Silva com mais perigo. O árbitro do encontro, João Pinheiro, assinalou agora ali uma falta de Usain Bacic sobre o Eduardo Quaresma. Está a conversar agora com o juiz da partida. Sai o jogador do Sporting daquela zona. mas o Braga vai se aproximando cada vez com mais perigo do último terço da baliza livre.
1: E essa nota, Nuno Coelho, o Braga a ter aqui várias situações, vários ameaços à baliza de Rui Silva.
2: Sim, Fernando, essencialmente porque o Braga, eu acho que demorou a perceber que, e o Braga tem muito isto já da temporada passada. O Braga é uma equipa que trabalha muito bem a bola, mas depois, se não olhar para a frente, se não for uma equipa agressiva, se não tentar atacar a área adversária, torna-se numa equipa inconsequente, como eu já tinha referido. E estes dois, três lances que colocam o Braga muito perto de fazer o golo são lances relativamente simples. O Sporting muito atraído àquilo que são as marcações individuais do Braga, e o Braga, que na verdade não tem jogadores muito rápidos na frente para atacar o espaço, mas a usar o Gabriel Silva, que é provavelmente o mais rápido dos três, e o Braga criou realmente perigo com esses movimentos de ataque à profundidade, difíceis de defender, e a colocar a equipa numa possibilidade de ter aberto aqui o marcador, com muito mérito para quem serve, para quem faz o movimento, e neste caso, e no lance específico com o Fresneda não atacou a bola, deixou a bola bater, mas depois na verdade recuperou bem, porque o Gabriel Silva demorou muito tempo.
1: E a bola está no Paul Victor, a meter a bola para trás, é o Braga para já, na mão de cima, nestes instantes finais da primeira parte. Caro ouvinte, estamos com 39, aqui na Pedreira, 0-0. Aí está Moutinho a dar a bola para trás para o Bernardo, e o Bernardo vai meter a bola já para fora da área, vem a bola já para o espaço, onde está o Bairami, mete a bola para a frente para o Ricardo Horta, outra vez a devolução para Bairami, dá para meio para Moutinho, vai tentar avançar no relvado. Estamos já a escutar os traços sonoros indicativos das 21 horas em Portugal Continental e no Madeira. São 8 da noite nos Açores. Aí vai Gabriel Silva, ex-jogador do Santa Clara de Ponta Delgada, deixa a bola já na direção do Ricardo Horta, dá para meio para Moutinho, roda, aí vai o Zenbazic, bateu, a bola vai entrar, entrou!

0: Batista toma a dianteira à beirinha do intervalo.
1: Mas é um golaço de Denis Hussein Bacic, estava em posição frontal, ainda a alguma distância da baliza guardada por Rui Silva, e foi mesmo, vai daqui. O guarda-redes ainda se atirou, a bola aí bateu, foi ao posto direito e não teve qualquer hipótese de não ir até ao fundo das redes. Um jogador que nasceu na Alemanha, mas é internacional pela Bósnia e Herzegovina, está a ter sobretudo utilização europeia, mas acabou por justificar agora esta titularidade. Ainda não tinha sido titular na Primeira Liga, marca o seu primeiro golo ao serviço do Sporting Clube Braga.
0: 25 anos, tal como disse a Ariana, nasceu na Alemanha, mas tem a nacionalidade bósnia. Hussein Bacic, antigo jogador, e veio do Colónia da Bundesliga para Portugal, aqui a conseguir com alguma sorte, é verdade, mas a sorte faz parte do jogo. Atirou e é Rui Silva quem introduz depois a bola no fundo da baliza. Nuno Coelho, está aberto o marcador para o Braga. Já vínhamos anunciando algum crescendo, algum ascendente do Sporting de Braga, agora materializado por este gol do Zé Bazetes.
2: Sim, aquilo que tínhamos falado é essencialmente um Braga a olhar mais para a baliza, e quando o Braga assim o faz, torna-se perigoso, e por isso, mais uma vez, a trabalhar bem a bola, a circular a bola de um lado ao outro, muito forte nesse tipo de situações de jogo entre linhas, entre o Gabriel Silva, o Paulo Vítor, Ricardo Horta, João Moutinho, Gordi, muita gente a envolver-se nesse processo de trabalhar a bola, e depois é encontrado ali o Zé Bacic bem à entrada da área. Mérito para um médio do Braga que tem um remate forte, e o Rui Silva claramente acaba por ser traído ali com a bola a bater no poste direito e a bater nas suas pernas e ir para dentro da baliza. Acredito que seja um golo dado, ou seja, um autogolo ao Rui Silva. Acredito.
1: E é atribuído ao Rui Silva.
0: E é o quinto, é o quinto deste campeonato.
2: E por isso, mérito para o Braga, que percebe que o jogo não é só trabalhar a bola atrás, que a espaços é preciso ir olhando para a baliza do adversário, e fez muito isso nestes 10 minutos, nestes últimos 10 minutos, ou seja, sensivelmente a partir do minuto 30.
0: O Zé Bacic a marcar com a ajuda de Rui Silva, e por isso, caro ouvinte, mexe o marcador aqui no Estádio Municipal em Braga, na capital minhota. Estamos com 43, quase 44 da primeira metade. Vamos lá aumentar o volume à telefonia, porque agora o marcador indica Braga 1, Sporting 0.
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4: É o quinto autogolo deste campeonato. Fernando Érico.
0: É isso mesmo, mas quem não remata não pode ter sorte. O Zen Bazic bateu a bola para o lado do Sporting, foi de facto azarado esse momento. Bateu em Rui Silva, acabou por entrar, e portanto o lançamento, Ariana, é para o Sporting. A tua leitura sobre os bancos depois deste momento tão importante?
1: Festejaram como loucos os jogadores suplentes do Braga, toda a gente se levantou como uma mola para ir celebrar este jogo, este golo, aliás. Agora Rui Borges vai conversando muito com os seus treinadores adjuntos, a ver o que poderá já tentar tirar do jogo. Olha, Jenny Catam.
0: Atenção na área, tentou fintar, mas perde a bola para Bernardo Fontes.
1: Ui,
0: é
1: ui.
0: Do Sporting de Braga.
1: É que este ui foi porque Adriano Bairami está chateadíssimo com Gabriel Silva na sequência deste lance, e de Jenny Catam ter conseguido fugir dali.
0: É, Catam teve alguma liberdade para poder fintar da área. Vá lá, não conseguiu fazer mais do que isto. A bola é de Bernardo. Aí está Bernardo, vai levantar a bola de pé esquerdo, levantou a bola lá para a frente, vem a bola para o Zeno Bazic, para já o homem do golo, a bola para Vítor Gomes, corta o Sporting com Irancunda, a bola vai sobrar já para fora, a bola para lá da lateral. Vamos ter lançamento para a equipa do Sporting Clube de Braga, Ariana, com tempo de compensação anunciado.
1: 2 minutos.
0: Bola tirada por Dombiá para o lado da lateral. Bem, a bola no entanto para a equipa do Sporting. 2 minutos, tempo extra. A bola já para o espaço do Braga. Corta o Sporting. Atenção, zona do meio. E vai Dombiá. Aproxima-se da área. Vai olhando. Picou a bola para Catam. Ainda Dombiá. Pode cruzar. Já cruzou a bola na área. Corta o Braga. A bola para fora para Quaresma. Dá a bola para o Anderson. Corta
1: Bairami.
0: O Bairami. E a bola vai no entanto para a equipa leonina. É o Sporting a não tirar o pé do acelerador. Lado esquerdo. Atenção à equipa do Sporting, a bola já está no Vaianidis, mete a bola já para o meio, vem a bola para o espaço onde está a dominar o Frejeda, mete a bola já para Catama, divisão para Frejeda, olha para a área e vai o Capicua 22, dá a bola para o meio, a bola já para o espaço onde está

0: Altimira, Altimira mete a bola para Inácio, Inácio dá a bola já para o Irã Cunda, vai andando em frente, mas vai devagar, devagarinho, dá a bola para trás, a bola para Gonçalo Inácio, e o Inácio quase se atrapalha, a bola para o Altimira, Altimira mete a bola para Quaresma, pode ser aqui o canto, o cisne para o Sporting nesta primeira metade, bola lançada para a zona do meio, vai a Nídios, a tenta dominar, perde o camisola 7, a bola vem no entanto para Gonçalo Inácio, vai dominando a entrada do meio campo contrário, vai numa simulação, bate a bola para a esquerda, a bola já para o espaço onde está o Vaianidis mete a bola para Inácio e o Inácio roda a bola, vai para Quaresma, Quaresma olha, entra no meio campo adversário, no meio campo do Braga, picou a bola para a entrada da área, corta o Braga e vai limpar, ainda tenta chegar lá um homem do Sporting que é o Irã Cunda, vai meter a bola para trás, atenção Altimira, olhou, zona do meio, vai meter a bola para o espaço onde está, a dominar o Frejeda, dá para o Catamo, tenta a finta, passa por um adversário, corta Ricardo Horta.
1: Ricardo Horta, em missão defensiva para este lançamento de Fresneda, já na projeção da área adversária, está a mandar acabar o jogo um dos adjuntos de Vicente.
0: E acaba.
1: Acaba mesmo.
0: Acaba a primeira parte aqui no Estádio Municipal Ariano. A tua leitura à saída dos protagonistas, vantagem do Braga.
1: Para já parece-me estar tudo relativamente controlado. O Adrián Bairami, que há pouco teve uma pequena altercação com o seu companheiro de equipa, Gabriel Silva, estava ajoelhado a apertar o atacador de uma das chuteiras. Bernardo Pontes também já se vai encaminhando na direção do túnel de acesso. Eu estou na baliza da Pedreira, para a qual atacou a equipa do Sporting nesta primeira parte e na qual estará depois o ataque do Sporting Clube Braga e também o guarda-redes Rui Silva. Tudo relativamente tranquilo. Ali alguém que está a conversar muito com Fotis Ioannidis, que foi um dos homens escolhidos para a frente de ataque. Estava aqui a tentar perceber se do lado dos Leões poderia eventualmente ficar alguém em exercícios de aquecimento. Para já não vislumbro nada disso, são apenas os jogadores suplentes do Braga que estão a fazer exercícios de troca de bola, a Raimo Bi, também Gustavo Lagerbil, que até são homens habitualmente titulares na formação arsenalista, no eixo, também Jonas Wynn e Diego Rodrigues são alguns dos que ficaram a fazer exercícios recreativos com bola. Entram também em cena os tratadores de relva, os adeptos aproveitam para saírem e refrescar um pouco ao interior do Municipal de Braga. E por falar em refrescar, é certo que a noite está a ficar mais fresquinha, mas não está nada mal à flor da relva na Pedreira.
0: É, está para já agradável o jogo, Nuno Coelho, em termos de sublinhado esta primeira parte, não foi assim tão interessante, as equipas quiseram, mas criaram muito pouco, o Braga aproveitou o momento de infortúnio para Rui Silva, mas quem não remata também não tem sorte, e o Zen Bazic acaba por fazer toda a diferença.
2: Sim, parece quase um jogo de início de campeonato, com relativamente pouco ritmo, as equipas nota-se que tiveram algum tempo paradas, e por isso é um jogo que tem tido poucas oportunidades nas balizas das duas equipas. Nota-se claramente aquilo que é a intenção do Braga, que é ter a bola, o Sporting a tentar condicionar e a pressionar alto, muitas vezes na tal condição do homem a homem, o Braga vai usando isso bem aos espaços, mas em termos de oportunidades foram muito escassas, e foram essencialmente quando as equipas, as duas, conseguiram atacar as costas do adversário, e por isso já poderia ter dado um gol também para o Sporting, numa bola à barra com o Jenny Catamo a meias com o Silas Anderson, e por isso 1-0 para o Braga, infortúnio para o Rui Silva, que foi ali traído pelo poste, mas é um jogo interessante, mas na verdade com poucas oportunidades.
0: E pela primeira vez neste campeonato, o Sporting chega ao intervalo, ao tempo de descanso, a perder. Vamos ver o que dá a segunda metade aqui no Estádio Municipal de Braga, meu caro Walter Madureira. O resultado é este: Braga 1, o Zain Bazic, Sporting 0.
3: Já voltamos daqui a pouco para a segunda parte deste Sporting de Braga. Sporting, eu recordo que a jornada 8 arrancou com o Moreirense 0, Gil Vicente 1. Ainda na Europa do futebol, nesta altura, destaque para a vitória do Lens, próximo adversário do Sporting na Liga Francesa. Está a bater o Lyon de Paulo Fonseca por 1-0. Na Alemanha, vai dando empate a 0 entre Dortmund e Bremen. Na La Liga Espanhola, o Málaga vai perdendo em casa com o Espanhol Barcelona por 1-0.
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3: 9 da noite, 11 minutos, menos uma hora nos Açores. Vamos conferir os outros dados que marcam a atualidade numa síntese com Camila Vidal.
5: O governo comprou mais uma parte da REN, desta vez mais 5,3% do capital da empresa, que era detida pelo grupo Fidelidade. O governo tem agora 19% de participação na REN, Redes Energéticas Nacionais. A par pública foi mandatada a comprar até 20% do capital da empresa energética. Alcançou agora acordo com a Fidelidade, depois de um acordo anterior com a Ponte Guédia, do dono da Zara. O negócio ainda está dependente do visto do Tribunal de Contas. O Ministério das Finanças diz em comunicado que neste momento o objetivo da REN está cumprido, o objetivo na REN está cumprido, assim é que é, o Estado vai deter 19% da empresa, que o Governo justifica ser estratégica para Portugal. O Presidente da República já promulgou o decreto com as regras de utilização das bandeiras em edifícios públicos. Depois de o Parlamento aprovar uma nova proposta com a abstenção do Chega e do CDS. De recordar que em junho, António José Seguro tinha vetado e devolvido ao Parlamento o decreto sobre as regras de utilização de bandeiras, que tinha sido aprovado em abril, com os votos do PSD, Chega e CDS. Agora, numa nota publicada na página da Presidência da República, António José Seguro registra que as alterações feitas na Assembleia da República respondem significativamente às objeções que tinham sido levantadas. No entender do Presidente, o novo texto deixa claro que é permitido o hastear de bandeiras que simbolizem causas humanitárias, que correspondam a compromissos internacionais do Estado português e que assegurem maior segurança jurídica a cidadãos e instituições. O Ministro da Presidência não vê razões para que Portugal sofra o efeito do contágio das manifestações europeias em Espanha, França ou na Bélgica. Leitão Amaro acusa, no entanto, a esquerda parlamentar de querer ver por cá o mesmo cenário.
6: Nós, de facto, ouvimos ainda hoje no Parlamento os apelos de alguns partidos da esquerda para que essa situação pudesse acontecer cá. Mas nós estamos a fazer tudo para que isso não aconteça.
5: O Ministro da Presidência está esta noite em entrevista na RTP. Mais de uma centena de pessoas foram detidas em Bruxelas num protesto contra os cortes orçamentais. São acusadas de participar em incidentes que aconteceram durante estes protestos de sexta-feira e onde participaram mais de 30 mil pessoas. Registam-se confrontos antes e depois do evento, sobretudo nos arredores da Estação Central e noutras zonas centrais da capital belga. Os protestos acontecem numa altura em que está a ser negociado o orçamento do Estado para o próximo ano na Bélgica. Um terremoto de magnitude 7.2 na escala de Richter sacudiu o Panamá. Foi ao final da tarde desta sexta-feira, 1 da tarde, na hora local, de acordo com informações preliminares divulgadas pelo Instituto de Geociências da Universidade do Panamá. Sentiu-se com especial intensidade perto da província de Los Santos. Ainda há poucas informações sobre o impacto deste sismo, mas vários territórios da América Central estão em alerta e sentiu-se o chão a tremer também na Costa Rica. O tráfego marítimo não foi interrompido no canal do Panamá.
3: Esta e outras notícias em destaque, noticias.rtp.pt, sinta-se com Camila Vidal. Às 23 voltamos a atualizar as notícias. São 9 da noite, mais 15 minutos. Emissão de Desporto até às 23.
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3: Daqui a pouco regressamos ao desporto e ao futebol.
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3: Estamos de regresso ao desporto. Emissão que arrancou às 6h50 para o acompanhamento do futebol feminino. Irlanda do Norte 0, Portugal 4 na caminhada para o Mundial de 2027. Também atentos ao Hockey Patins, com reportagem no Paraguai, a reportagem do Carlos Rui Abreu. Na derrota da equipa feminina, Portugal perdeu frente à Espanha, falha o acesso à final. E depois destaque também para a jornada 8 da Liga Portuguesa. Arranca em Moreira de Cónegos, onde o Gil Vicente venceu por 1-0, a reportagem do Paulo Vidal. E agora estamos a centrar as atenções no jogo grande desta jornada. O Sporting Clube de Braga vai para já vencendo o Sporting por 1-0. Está em andamento a jornada 8 da Liga Portuguesa, que este sábado contempla o Marítimo Porto às 18h, Académico Estoril e Casa Pia Santa Clara às 20h30. Os casapianos que recebem a formação açoriana à noite, só às 20h30. O jogo estava marcado para as 15h30. No entanto, devido a um atraso no voo da formação açoriana, este jogo foi reagendado para a noite deste sábado. Depois, no domingo, à tarde, Rio Ave Nacional às 15h30. O Benfica recebe o Vitória às 18h. Arouca Estrela da Amadora às 20h30 e a jornada fecha na segunda-feira com Famalicão Alverca a partir das 20h15.
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3: Já lhe disse há pouco que a seleção feminina de Portugal em hóquei patins perdeu na meia-final frente à Espanha. A Antena 1 está a acompanhar esta fase final do campeonato feminino e há pouco também, já ouvido pelo Carlos Rui Abreu, Ricardo Barreiros, o selecionador de Portugal, assume que falta ainda um pouco a esta seleção para conseguir ser mais fatal no momento decisivo, mas ainda assim a seleção portuguesa esteve muito próxima.
20: Este foi o momento para o qual nós estivemos a trabalhar durante 5 semanas. Uma fase da competição até ao final do dia de ontem, que sabíamos que tinha a particularidade que tinha, de encontrarmos o tipo de jogos que encontramos. Tivemos um momento no meio do percurso que foi um momento menos positivo. Eu não acho que tenha sido uma coisa, aliás, e a prova dada é o dia 2, não acho que tenha sido uma coisa assim tão importante para além do resultado que o foi. Mas eu tenho que dar os parabéns às minhas atletas porque, apesar de muita dúvida que legitimamente pudesse haver, conseguiram, num dia importante como o de hoje, agarrarem-se àquilo que nós trabalhamos. Apesar de os resultados, as sensações que vinhamos dos dias anteriores não eram as melhores. É a única forma que nós temos de competir. É trabalhar bem como elas trabalharam. E eu acho que estivemos muito próximo e vamos continuar a estar próximo e algum dia a tocar.
3: Portugal continua sem conseguir vencer a Espanha no hóquei feminino, derrota hoje por 2-1. Ainda no setor feminino, mas no futsal, Portugal aplicou chapa 5 à República Checa esta tarde em Oliveira de Azeméis. O selecionador de Portugal, Luís Conceição, ouvido por Bruno Malveira Marques, faz as contas depois de 2 vitórias em 2 jogos nesta ronda de elite.
21: Não olhamos bem para isso. O nosso pensamento é conseguir o primeiro lugar. Claro que depois os dois primeiros segundos classificados de cada grupo apuram diretamente, mas pronto, o nosso pensamento é, para não haver dúvidas para ninguém, não andamos fazendo contas à portuguesa, é fazermos os 9 pontos, ganharmos domingo e garantirmos o primeiro lugar do grupo, estarmos tranquilos depois.
3: E para já, a seleção portuguesa soma 2 vitórias em 2 jogos, consegue também o objetivo de não sofrer golos até este momento. Mais adiante nesta emissão, vamos ouvir a reportagem do Paulo Vidal no Moreirense 0, Gil Vicente 1. Agora vamos fixar de novo em Braga.
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3: Cuidados técnicos do Fábio Abreu, a reportagem da Ariana Azevedo, os comentários do Nuno Coelho, o relato é do Fernando Eurico. Uma vez mais, boa noite, Fernando.
0: Muito boa noite, uma vez mais. Estamos em tempo de descanso aqui no Estádio Municipal de Braga. Ainda não há sinal da entrada das equipas. O Braga está a vencer por 1-0 o Sporting nesta jornada 8 e é o primeiro dos grandes jogos desta ronda. Um gol de Uzen Bazic, jogador bósnio do Sporting de Braga, que beneficiou do azar de Rui Silva. Ele quem acaba por introduzir a bola na baliza, não teve culpa, a bola foi ao poste, bateu-lhe nas costas e aí não há hipótese, foi para dentro da baliza. Rui Silva está desculpabilizado nesse momento, mas o mérito é de Uzen Bazic, porque rematou, e quem remata e tentou petiscar a sorte, conseguiu o jogador do Sporting de Braga. O Braga que, e isto é apenas um resultado ainda, digamos que intermédio, é um resultado que não é definitivo, mas o Braga com esta vitória parcial sobre o Sporting, com o jogo que tem atraso frente ao Gil Vicente, que não será fácil aqui neste mesmo estádio. A verdade é que o Braga, se o vencer, está em segundo lugar do campeonato, atrás do Futebol do Clube do Porto. Claro que me vão dizer, falta uma segunda parte, o Sporting pode reverter, claro que pode, tem capacidade para isso, mas Nuno Coelho, até em termos anímicos, claro que vão dizer que ninguém olha para a classificação, mas a verdade é que o Braga, para já com este resultado, se vencer aqui o Gil Vicente, está no segundo lugar, isolado da classificação.
1: Sim, é verdade, Fernando. Há a questão do Braga, animicamente, querer segurar este resultado, porque, como já disseste, e bem, se ganhar depois ao Gil Vicente, poderá ficar ali um ponto à frente do Benfica. E depois puxar aqui um pouquinho a casseta atrás, que é o Sporting, vem de dois empates para a Liga, em Famalicão, e com o Arouca em casa, depois de estar a ganhar 2-0. Por isso, é verdade que já passou algum tempo e muito se falou nessa semana. A verdade é que depois, com a pausa para as seleções, deu tempo para o adepto leonino esfriar um pouco a cabeça. A verdade é que a equipa comandada pelo Rui Borges não está propriamente num momento de grande confiança, e por isso é verdade que há soluções neste momento e neste jogo, especificamente para o Sporting e para o Rui Borges poder mexer com o jogo. E eu acredito que entretanto...
0: No banco, não é?
1: Sim, no banco, exatamente.
0: Com a certeza isso vai acontecer.
1: Sim, por isso vamos ver, se não será mesmo já ao intervalo, apesar de não ter aparentemente ficado ninguém a aquecer. Mas o Sporting hoje tem essa possibilidade de mexer. Mas o Braga também tem, por isso o Braga também poderá dar essa resposta. E por isso será agora também aquele jogo de treinadores, do intervalo, com tudo aquilo que os dois treinadores foram para o balneário tentar ajustar. Mas especificamente em relação à tua pergunta, é verdade, o Braga neste momento está numa posição favorável para poder levar os 3 pontos, já tem um golo, e por isso vamos ver o que é que o Sporting consegue fazer. Eu acredito que possa ser uma segunda parte com golos aberta, mais aberta do que aquilo que foi a primeira parte, até porque já há essa desvantagem no marcador para uma equipa, neste caso para o Sporting. Vamos ver também como é que o Braga, porque os últimos 5 minutos e o golo do Zé Mbacic, ou do autogol do Rui Silva, foi sensivelmente aos 40 minutos, mas os 5 minutos finais foram do Sporting a tentar logo tudo para conseguir o empate. Vamos ver como é que as duas equipas voltam, porque pelo estilo de jogo de Carlos Vicens não estou a ver o Braga a colocar-se lá atrás em momento defensivo, por isso... Vamos ver o que é que os dois treinadores trazem e tentaram incutir às suas equipas no intervalo.
0: A equipa do Braga está a regressar, Ariana. Vá lá, parece-me que não há alterações na equipa minhota.
2: Até porque os jogadores que estiveram aqui a fazer as tal exercícios de recriação com bola, não foi ninguém chamado na direção do túnel de acesso. Estava, por exemplo, Demir Tiknaz, ele que na paragem internacional esteve ao serviço da seleção da Turquia, um pouco mais impaciente, a rematar rumo aos placares publicitários. Do lado do Sporting ainda vamos ver, há ali bastantes jogadores dos que estão no banco de suplentes com os coletes vestidos, mas os jogadores de campo ainda não regressaram ao terreno do estádio municipal.
0: É, vamos ter que esperar pelo regresso da equipa do Sporting. Deve ter havido falatório ao intervalo. Rui Borges quer mais desta equipa, evidentemente. Este Sporting não foi tão eficaz como costuma ser, não foi tão perigoso como costuma ser, e foi muito, muito pouco para quem quer chegar à primeira posição do campeonato. Aí estão, Ariano, os jogadores do Sporting no regresso, e também me parece que não há alterações.
2: Creio que vão entrar os mesmos 11 no terreno de jogo.
0: É, estou a ver o Iran Kunda, tinha algumas dúvidas, Dom Biá também. Catamo
2: e o Anidis também.
0: Também, e portanto não há alterações.
2: Vai Anidis também, portanto está cá toda a gente.
0: É isso. Nuno, não há alterações. Vão acontecer com toda a certeza, mas é, vão a jogo as mesmas equipas que terminaram a primeira parte.
5: Sim, e aqui e lá está também, em nada nos surpreendem os dois treinadores, não ficou ninguém a aquecer, por isso também já tínhamos lançado essa possibilidade. Acredito que o Rui Borges, neste caso falo do Rui Borges porque é o treinador que está a perder, acredito que queira dar aqui mais 5, 10 minutos, é o habitual. Aproveitar esse tempo para quem está no banco ir aquecer, e a não ser que haja aqui, claro, grandes condicionalismos físicos, pelo menos dos três que falámos, Alazar, Maxi e o próprio Soares, mas eu acredito que não demore muito, sinceramente, para o jogo de bancos começar a rolar.
0: A bola está na formação do Sporting, bola já lançada do Altimira para trás, vem a bola na direção de Quaresma, dá a bola para o lado direito, é o Sporting a tentar avançar de relvado, a bola vai para trás, para o guardião Rui Silva, próximo da marca de pontapé de penalti, dá a bola para o companheiro, para Quaresma, foge a marcação do adversário, do Ricardo Horta, bate a bola já para Gonçalo Inácio, mete na profundidade e Nankunda não chega a lançamento para a equipa do Sporting Clube de Braga.
2: Já está lá em frente ao banco de suplentes, onde se encontra Rui Borges, Victor Gomes pronto a arremessar a bola.
0: Aí está o espanhol, vai lançar, bom jogador este número 2 da formação bracarense, dá a bola para Moutinho, bate a bola lá para meio campo contrário, corta a formação do Sporting por Dom Biá, Moutinho mete a bola para Corbi, vai lá o Pão Victor, tenta dominar, dá a bola para trás, bem para Moutinho, mete a bola para Vítor Carvalho, recebe o centralão da equipa do Braga, vai dominando, bate a bola para trás, a bola para Bernardo Fontes, recebe o brasileiro, vai picar, a bola já para meio campo contrário, agora mais Scheller, bate a bola lá na frente, atenção à equipa do Braga, a bola vem já para o espaço do Gabriel, atenção, a bola para a posta na área, vai fintar, rematou, prensado, não entra. Pô, Victor teve o segundo, Ariana, mas a bola foi pim, pim, pim, pim, não entrou.
2: Descaído para a esquerda, primordial a aparecer na baliza, na área adversária, conseguiu passar por Eduardo Quaresma, que ia fazendo um autogol, porque a bola embateu no central do Sporting. Quaresma ficou com um ar muitíssimo apreensivo, veio devagarinho até à linha de fundo e por isso à ponta pé de canto para ser movimentado pelo eixo. Sporting fez 259 jogos ao serviço dos Leões. Falo de João Moutinho.
0: Aí está João Moutinho, enche o peito, notabilizou-se o Sporting, está aqui a ser imortal na equipa do Sporting de Braga. A bola já para a Horta, esse não é imortal, já merecia uma estátua. A bola para Moutinho, pé esquerdo, vai levantar, bola na área, atenção ao Braga, pontapé, canto à esquerda, Ariana.
2: Primeiro penteou a Gonçalo Inácio, não conseguiu completar esse alívio, a bola ainda sobra para Ricardo Horta, junto à linha de fundo, e vai a Anidis, tem de fazer o corte, e por isso há novo pontapé de canto, desta vez do lado canhoto do ataque. João Pinheiro tem de apitar a João Moutinho que se despache, porque ia devagarinho na direção do quarto círculo, e agora sim vai bater a bola parada.
0: Aí está Moutinho, ajeita a bola com todo o carinho, olha para a área, vai levantar a bola, esta é o camisola 8, braços bem erguidos, atenção ao Braga, vence por 1-0, vai ter bola parada, aí está Moutinho, à maneira curta da bola para trás, pontapé do Horta, corta o Sporting, ainda ressaca, a bola vai para o Braga, corta o Sporting, reclama-se um penalti, Ariana.
2: Reclama-se um braço da bola de um jogador do Sporting, e fico com a mesma sensação, não consegui perceber foi quem foi, mas depois daquele remate dos embacidos, estava ali uma grande confusão e pareceu-me que a bola terá embatido ali no braço de alguém.
0: É do Quaresma, parece, no Eduardo Quaresma, e portanto vamos ver se o vídeo-árbitro vai ter interferência ou não, mas é um momento de grande aparato, Nuno Coelho, para a equipa do Sporting.
5: Sim, completamente, e é um momento, ou seja, é uma entrada no jogo onde na verdade o Braga consegue passar a sua superioridade para o meio campo ofensivo. Vários cantos trabalhados, o Braga é muito forte neste tipo de situações, raramente coloca um canto direto na área, e há um canto inicial à direita que é cobrado pelo João Moutinho,
1: que dá o tal segundo canto, e depois é um canto também trabalhado para uma bola ao primeiro poste, passa atrasado para o Ricardo Horta bater de primeira de pé esquerdo, e depois dá-se o tal lance duvidoso. Parece-me que o João Pinheiro já
6: é
1: já
6: nada
1: a seguir para esse possível penalti que sinceramente ainda não consegui ver também aqui nas imagens.
0: Ariana, nada, Nicolas, cego, joga a bola do Sporting Clube de Braga.
2: Pode até ter sido um lance casual, a bola está, o braço estaria junto ao corpo e por isso o videoárbitro Manuel Mota mandou seguir, o videoárbitro que pertence também aos quadros da AF Braga.
6: Mas eu tenho dúvidas, é o Dumbiá?
0: Não sei não.
2: Pois, eu ouvi no meio da malhada,
6: eles são soberanos.
2: Fiquei com essa sensação, mas não tive repetição, portanto, não sei o que vos diga.
0: É, nós também não, embora as imagens cheguem aqui com muito atraso e por isso a rádio é rainha e senhora. Atenção, Sporting pode empatar, bola na área. Aí está Catama, ajeitou o pé direito para fora. Que oportunidade! Jenny, não foi gênio, atirou para lá da baliza ariana, tinha um empate no pé direito.
2: Remate rasteiro, já perto da linha de fundo, no sentido do poste contrário, foi com velocidade, mas sem perigo para a baliza guardada por Rui Fontes, que está ali junto ao seu poste esquerdo.
0: Que oportunidade, Nuno Coelho, Jenny! Teve aqui um a um à mercê, mas não conseguiu, obviamente queria mais, mas a bola foi colocada junto ao poste contrário.
1: Sim, já tínhamos dito que esta segunda parte, a partida seria bem mais aberta que a primeira, oportunidade já para o Braga, oportunidade de resposta já também para o Sporting pelo Jenny. O Jenny tem sido o jogador mais ativo na frente do Sporting. O Ioannidis tem aparecido bem também a espaços, mas em termos daquilo que é as oportunidades, em termos daquilo que é o um para um, claramente o Jenny Catamo em evidência, e aqui puxou a bola para o seu pior pé, para o pé direito, e depois o remate acabou por sair cruzado, mas nem sequer conseguiu acertar com a baliza.
0: Ariana, estou aqui mesmo no nosso lado esquerdo, mas os adeptos do Sporting estão insuperáveis. Que apoio fantástico, apesar deste desaire para já.
2: São muitas as bandeiras gigantes que as claques leoninas trouxeram rumo à cidade dos arcebispos. Têm cantado muito e têm tentado puxar pela equipa. Olha o Braga.
0: Atenção, grande parada, o remate cortou! Fresneda a evitar o golo do Gabriel Silva numa ação envolvente o Sporting de Braga na área do Sporting Clube de Portugal. Ariana, nada deu, mas foi tão, tão perigoso.
2: Mas que grande jogada, foi o chapéu de Ricardo Horta na direção de Paul Victor, já no centro da pequena área. Paul Victor tinha tudo para encostar para o gol, defende Rui Silva e depois há uma segunda leva, um segundo ataque para Gabriel Silva. Perde-se um lance claríssimo e vital para o Braga fazer o 2-0.
0: Bola para fora, lançamento para a equipa do Sporting. Agora Nuno Coelho, no meu tempo, quando era jovem, havia um anúncio publicitário em que alguém dizia nha, nha, nha, nha, nha, nha, e eu a vê-los passar. Foi assim na primeira parte, mas esta segunda eles não passam, eles vão lá para a frente.
1: Sim, lá está, as duas equipas têm muita qualidade na frente, e aqui especificamente falando do Braga, porque foi mais uma oportunidade da equipa comandada pelo Carlos Vicens, quando o Paulo Vítor, o Horta, o Gabriel Silva, quando esses jogadores começam a deixar de tratar a bola e de fazer a tal circulação inconsequente e começam a olhar para a frente, criam muito perigo, e foi isso que o Braga tem feito nestes 7, 8 minutos da segunda parte. Com oportunidades claras para o Braga, neste caso, com a tal resposta também do Jenny Catam para o Sporting, e o jogo está muito melhor do que na primeira parte, muito mais competitivo, muito mais rápido, com muito mais oportunidades. Voltou muito melhor este jogo nesta segunda parte.
0: E Ariana, Anderson agora meteu complicador e o Sporting perde uma boa oportunidade de alvejar a baliza contrária.
2: Sim, sim, acaba por dar a posse de bola ali agora à formação do Braga, o Sporting que poderia ter espaço no corredor direito. O Silas Anderson meteu água, a posse a sobrar para a equipa arsenalista, que poderia agora ter saído em contra-ataque.
0: Está no espetáculo da Rádio Pública Portuguesa, Antena 1, a jornada 8 do campeonato, com este primeiro ponto de emoção, este primeiro grande pico de emoção, que amanhã vai continuar nos Barreiros com o Marítimo Futebol Clube do Porto. Porto e no domingo no Estádio da Luz com o Benfica Vitória Sport Clube. Toda a jornada para seguir na Rádio Pública Portuguesa, claro, domingo à tarde esportiva, a não perder. Já vamos ter um campeão mundial em estúdio, Vasco Vilaça, campeão do mundo de triatlo. Para já o Braga está na frente a vencer por 1-0. Estamos no início da segunda parte, bem melhor esta segunda parte, bola lançada, atenção, Irancunda corta, Bernardo Fontes agora não estava a dormir, já não tomou os comprimidos, a bola vem para o meio campo contrário, bola para fora, lançamento para o Sporting.
2: É para Vaiani, já vai cobrar, está junto ao túnel de acesso, lado esquerdo do ataque dos Leões.
0: A lançar a bola já para o espaço do Gonçalo Inácio, mete a bola para Rui Silva, na meia-lua da grande área do Sporting, bate a bola para Eduardo Quaresma, e o Quaresma vai olhando, dá a bola para a direita, aí está a equipa do Sporting com Frejeda a tentar dominar, dá a bola para trás para Rui Silva, a pressão do homem do Braga, a bola já para o espaço onde está o Anderson, bola para trás, outra vez para o Guardião, Sporting para já sem grande progressão nesta altura, pontapé, bola na frente, corta o Braga, a bola vem para Moutinho, recebe Moutinho, zona do meio, bate a bola para trás para Vítor Carvalho, recebe o brasileiro, vai dominando a bola, dá para trás, vem a bola já para o espaço do companheiro, para o Sérgio Bárcia, mete a bola para o espaço onde está Corbi, recebe o francês, pode avançar, dá a bola para o lado esquerdo, bola metida lá para o meio campo contrário, atenção ao Braga, perda de bola, a bola vem já para a equipa do Sporting, atenção, bola metida para a zona do meio, perde a formação leonina, recupera ainda a bola, já para o lado esquerdo, bola metida para o espaço onde está a dominar o camisola 13 do Leão, que é o Vaianidis, a meter a bola já para o meio, vem a bola para a equipa leonina, pontapé já do Sporting por parte do Anderson, e a bola vem para o lado direito, atenção à equipa do Leão, bola para junto lateral para Catamo, recebe Catamo, já perdeu uma grande possibilidade, a bola para a área para o Anderson, vai cortar o Braga, a bola para a zona do meio, vai recuperar ainda o Altimira, anda a bola para junto, a divisória do relvado, mete a bola já para trás, vem a bola para Gonçalo Inácio, bate a bola para a esquerda, aí vem a equipa do Leão, vai tentar dominar, vem Anidis, recebe o Gregos, dá a bola para trás, vem a bola outra vez para o Altimira, rodou bem, mete a bola para o companheiro, bola metida para o Dombiá, corta o Braga, falta sobre o homem do Braga, falta cometida por Vaianidis.
2: Está caído o Sérgio Bárcia, um dos três centrais da formação arsenalista, dá-lhe a bola Victor Gomes, mas acaba mesmo por dar, é para o terreno do jogo, porque é o próprio Victor Gomes que movimenta a falta.
0: E a bola vem para o Bárcia, recebe a Bárcia, dá a bola para trás, vem a bola já para o Victor Carvalho, indica o caminho, mas dá a bola para trás, a bola vem para Bernardo, recebe bem fora da pequena área, agora adianta, bate a bola de pé esquerdo, bola na frente, à procura do Gabriel, vai tentar dominar, recebe o brasileiro, bate a bola bem para trás, vem a bola para Vítor Gomes, entra no meio campo contrário, aí está a equipa arsenalista, a equipa do Braga, a vencer por 1-0, a bola está no espaço do Gorbi, a meter a bola já para o companheiro, a bola para o homem que fez o golo na formação do Sporting de Braga, precisamente o Zeno Basic, mas a bola está no lado direito, bola metida para trás, vem a bola para Carvalho, Carvalho dá a bola para Moutinho, vira-se para o meio campo contrário, fora! É lançamento para a equipa verde e branca.
2: Salazar e Maxi Araújo preparados para entrar na equipa do Sporting.
0: São as primeiras alterações, Nuno Coelho. Nada a objetar. São dois, aliás, são três.
1: São três. É os três que nós falámos.
0: É, exatamente. Nada a objetar porque são de facto titulares, não é?
1: Sim. Sim, é os três, ou seja, 10 minutos, 12 minutos de jogo desta segunda parte. O Rui Jorge esperou um pouco, deu mais alguns minutos aos que estavam e retirou também aos que vão entrar agora, e são os três que já tínhamos falado, Alazar, Luís Soares e o Maxi Araújo. Vamos ver quem é que irá sair. Um deles
2: é o Silas Anderson. Vamos já ver.
1: Penso que o Vaianidis também já foi.
2: O Vaianidis também já saiu.
1: E é o Ioannidis.
0: É, exatamente, Ioannidis, e portanto, digamos, Nuno, obviamente temos aqui três peças importantes, a artilharia pesada do Sporting já em campo.
1: Sim, a artilharia pesada, Maxi para a esquerda, para o seu lugar habitual, como lateral esquerdo, mas obviamente a dar muita profundidade, algo que faltou obviamente ao corredor esquerdo do Sporting, porque praticamente o Vaianidis não passou do meio campo. Zalazar atrás do Soares. E o próprio Soares como ponta de lança aqui não arrisca nada, o Rui Borges, porque parecia-me que o Ioannidis saía ali um pouco chateado, porque na verdade a equipa está a perder, mas é as trocas habituais, ou seja, o Rui Borges mantém o mesmo sistema tático.
0: Agora uma falta do Maxi sobre o jogador do Braga, fica a rebelar o Vítor Gomes.
2: É, sobre o Vítor Gomes, fica caído, bastante queixoso, num dos primeiros lances em que esteve envolvido. O Maxi Araújo acaba por ser um bocadinho mais intempestivo também ali com o árbitro da partida, vai reclamando Luís Soares. Continua caído o Internacional Jovem Espanhol, o número 2 do Sporting Clube Braga.
0: É, está em dificuldades, Maxi entrou com tudo, ou não fosse ele uruguaio, sul-americano, tem ali o sangue na galra, levanta-se o jogador do Braga, vai prosseguir a partida. Ariana, pontapé livre a meio do meio campo de ataque.
2: Está lá a Ricardo Horta, está lá também a João Moutinho. São os dois homens do Braga que estão prontos para este lance de bola parada. Um pouquinho de esquerda para a esquerda. É Moutinho que põe ali a bola a jeito. Creio que será mesmo para ele esta bola parada.
0: Era uma faixa mais clara do relvado. Ergue os braços João Moutinho. Vai levantar a bola para a próxima área. O árbitro João Pinheiro está a chamar Vítor Gomes também. Maxi está ali a fazer um sermãozinho. Ariana, a dizer... Ou se comportam, então há problemas.
2: É entre o Vítor Gomes e Maxi Araújo que estiveram envolvidos no lance de há pouco.
0: Eles falam o mesmo idioma, portanto entendem-se perfeitamente. Hombre, que passa, não passa nada.
2: Eu acho que deve ser um bocadinho mais intempestivo do que isso.
0: Pronto, não vamos entrar em pormenores. Bola lançada, bola para a área, corta Sporting, ponta é pé do Braga, atenção! Reclama Vítor Carvalho. Um toque com o braço, a bola está na formação do Sporting. Aí vai, Jerry Catamo, vai fintar o adversário, aí está a pé esquerdo maravilhoso, mete a bola para a frente, atenção, a bola para Irancunda, sai Bernardo e é atingido por Irancunda. Acredito, Ariana, que sem intenção, mas tocou no guarda-redes do Braga.
2: Foram a Bernardo Fontes, ia por ali fora para tentar controlar o lance e depois Irancunda estava ali por perto, mas seguiu o jogo. Há pouco foi um cabeceamento de Vítor Carvalho, a bola a embater no braço de Fresneda e portanto a considerar depois que era casual o árbitro do encontro, parece-me que bem e o jogo prosseguiu.
0: A bola está no Inácio, vai meter a bola para o lado direito, atenção Sporting, a bola já metida do Fresneda a meter a bola para o lado direito, atenção, e vai Catamo, passou, vai para a área, já cruzou Fresneda, bateu contra a malha de fora, é pontapé de baliza para o Braga.
2: Junto ao posto esquerdo de Bernardo Fontes, numa altura em que já se conhece a assistência oficial, eu diria que fica um pouco aquém do expectável, 20.265 adeptos, fica até abaixo da melhor casa da temporada, menos 497, para ser muito precisa, do que no derby com o Vitória Sport Clube, que reuniu 20.762.
0: Esse é um jogo especial e de facto fica essa nota. Eu também esperava, quando aqui começou o jogo, que estivesse mais cheio, não está, não deixa de ser uma boa casa habitual, diria, na média para o Sporting de Braga. Agora, caro ouvinte, vamos lá conferir, 62 minutos, entramos já na parte decisiva do encontro aqui no Estádio Municipal, a jornada 8 do campeonato. Braga 1, Sporting 0.
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3: Já terminou na Alemanha, Dortmund 2, Bremen 2, está quase a terminar o Lens 2, Lyon 1.
0: E agora vamos ter dupla mexida na formação bracarense.
2: Mário Dorgelés e Gabri Martínez também se preparam para entrar no encontro. Vai responder à tripla alteração de Rui Borges, Carlos Vicente.
0: Para já a bola está na formação bracarense, vai dominando zona central. A bola vem para trás, já para o espaço do Vítor Carvalho. Agora apertado, atenção para o Soares. A bola fica na equipa do Sporting, para Catamo. Atenção, 3 para 1, pode ser um empate. Bola para Soares, vai lá Fontes. Magnífico guarda-redes. Bom, Soares abre os braços, mas Ariana, não se faz aquele passe. É muito mal efetuado. Soares, em condições normais, faria o empate.
2: E depois Bernardo Fontes foi lá tentar completar a emenda com coragem. O guarda-redes do Braga a conseguir sair da sua baliza e da sua zona habitual, da sua zona de jurisdição, mas o Sporting continua a carregar. Está praticamente toda a equipa instalada no meio-campo contrário.
0: Aí vai a equipa do Leão, vai tentar avançar. Aí está a Irancunda. Aí vai a Leante, dá a bola. Cruzamento de Maxi, primeiro. O Bernardo a dominar, mas Nuno, bom, há pouco grande oportunidade, o Sporting teve 3 contra 1,
1: sim.
0: Mas o passe é mal feito para Soares.
1: Sem dúvida, má definição, penso que foi do Géni Catam ali, num 3 para 1, obrigatoriamente tinha de decidir melhor. É um momento onde o Vítor Carvalho facilita ali inicialmente, o Soares acaba por o condicionar bem e por lhe roubar a bola, e a jogada desenrola com o Iracunda à esquerda, o Soares à direita e o Géni Catam no meio, apenas contra o Sérgio Barcia, e tinha de fazer muito melhor a definição do 10 do Sporting. Ainda assim, muito corajoso o Bernardo Fontes e muito rápido na saída aos pés do Soares. O Bernardo Fontes muito seguro hoje, a jogar muitas vezes, a ser muito solicitado com os pés, e sempre que tem sido chamado a intervir, muito, muito concentrado.
2: Eu não sei se vocês se recordam, no ano passado, por esta altura, até foi em outubro, houve um Tondela 0, Sporting 3. O Bernardo Fontes estava no Tondela, esse jogo o Sporting ganha 3-0, mas o Bernardo Fontes faz 13 defesas e muitas delas foram de golo. Podia ter sido uma goleada histórica para o Sporting, só não o foi porque estava lá Bernardo Fontes naquela baliza.
0: É, e foi eleito o melhor guarda-redes da segunda liga, de facto fez estupendas exibições, ele parece muito calmo, sempre entre os postos, mas é uma fera. Atenção, Sporting à procura do empate, bola para a zona do meio, corta bem Vítor Gomes, olhou, bateu, mas a bola vem para o Leão, vai recuperar Vítor Carvalho, dá para fora da área, aí vem a equipa do Braga, mas vai recuperar o Sporting. O jogo está interessante, o Leão em cima do Braga, nesta altura em busca da igualdade. O Sporting está a perder por 1-0, vem de 2 empates consecutivos, a coisa não está fácil para Rui Borges, o transmontano da equipa do Sporting. A bola já lançada lá para frente para o espaço do Maxi, a bola metida para o lado esquerdo, aí vai Irancunda, vai levando a bola na lateral da área, vai cruzar, cruzou, Soares, golo! El Cafetero! Sporting! Gol! Sporting ajoelhou, agradeceu Soares! Lá para o fundo, Ariana! O colombiano é outra loiça!
2: Mas belo cruzamento de Nestori Irancunda. Deixa-me só dar conta das alterações, porque neste momento há uma dupla alteração no Braga. Saem os Embacites e Gabriel Silva para as entradas de Torgelense e de Gabriel Martínez, recuperando a história do golo. Irancunda a cruzar e Luís Soares a cabecear como manda a Real Zapatilha. Estava junto ao posto esquerdo de Bernardo Fontes, com conta, peso e medida, com todo o espaço e tempo do mundo, a colombiana conseguiu chegar ao 8º golo da temporada. Ele tem tido uma média de um golo a cada 76,5 minutos e acaba por corresponder a essa chamada de Rui Borges para substituir Ioannidis. Eu dizia que Irancunda tem uma bela história, porque ele nasceu num campo de refugiados em Kigoma, é filho de pais do Burundi, mudou-se para a Austrália com apenas 3 meses, é internacional australiano, estava a fazer um bom jogo e acaba por fazer a assistência para o golo.
0: É, de facto, uma grande assistência, mas Nuno Coelho, Soares é matador. E, portanto, era fatal aquela bola. A verdade é que havia uma cratera entre os centrais do Braga e Bernardo desta vez não conseguiu.
1: Sim, completamente. Eu acho que há sempre muita a tendência de olharmos para aquilo que é o mérito ofensivamente, mas é impensável que, ainda por cima, o Braga joga com 3 centrais. E não podia nunca na vida deixar o Soares, que é mortífero naquela zona, completamente sozinho. O Braga, na verdade, os momentos em que tem defendido pior tem sido quando expõe os seus centrais das laterais, o Bairami ou o Sérgio Barcia, a um para um com os extremos do Sporting, e isso aconteceu precisamente agora com o Irancunda aí para cima do Sérgio Barcia, ou seja, faltava um dos centrais na zona central para defender o espaço aéreo. Nem o Vítor Carvalho nem o Bairami fizeram marcação ao ponta-lança do Sporting. Está empatado o jogo, já o tínhamos dito, a segunda parte certamente haveria golos, mais aberta, com o Sporting nesta fase do encontro também me parece ter alguma superioridade.
0: É isso, vamos ver o que dá ainda a partida, ainda falta tanto, 23 minutos para o tempo de compensação. A equipa do Braga agora a tremelicar depois do empate. Soares, o matador, a empatar de cabeça. Aí está o Sporting que vai jogando, a bola já para ser perdida por Quaresma, recupera o Braga, bola já lançada, atenção lá para a frente, bola metida do Paul Victor para o companheiro e vai arrancar o Martínez, Gabri corta, excelente o Sporting, bola para a cabeceira, mas não. Ariane é pontapé de baliza.
2: É, Gabriel Martínez queixava-se, dizia que a bola tinha tocado no jogador do Sporting, vai tocar agora, mas é para Rui Silva entregar a Gonçalo Inácio.
0: Aí está a bola na formação leonina, a sair da zona defensiva. Grande festa dos adeptos do Sporting aqui na bancada do encontro. A bola vem para a formação do Braga, a bola já para João Moutinho, vai receber Moutinho, olha para o meio campo contrário, a equipa do Braga a tentar recuperar o ânimo depois do empate sofrido. A bola para trás, mais para trás ainda para Bernardo Fontes. Recebe Bernardo, vai dominando o guarda-redes brasileiro nesta ronda 8. Começou com o Moreirense 0, Gil Vicente 1. E amanhã vai ter às 6 da tarde o Marítimo Futebol Clube do Porto. É o próximo jogo para já. A Braga 1, Sporting 1. Bola metida. Atenção para Vítor Gómez. Aí vai o jovem internacional espanhol a meter a bola para trás para Dorgelés. Recebe mais para trás. Vem a bola metida para Vítor, para Moutinho. Atenção, bola metida para a área. Corta o Sporting. A bola está no Maxi. Ajeitou. Mete a bola já para o Inancunda. Vai tentar avançar. Sobra a bola. Vai lá Dombiá. Bola fora. É do Braga,
2: sim. A Dorgelés levantou a mão direita, é para Vítor Gómez, também outra vez na ala direita, está em frente ao banco de suplentes do Braga e lança para João Moutinho.
0: Moutinho lança a bola, zona de tiro, atenção para o Vítor, faz a janeira, a bola vai tranquilamente para Rui Silva.
2: E o seu capitão de equipa, Ricardo Horta, manda vir com o Paulo Victor. Ele domina com o pé esquerdo, depois com o pé direito, mas dá um chuto na bola incaracterístico e por isso vai parar direitinho aos pés de Rui Silva sem qualquer perigo.
0: E olha, Oriana, se ainda mudam esta música, atirei o Paulo Victor em vez do gato, que é. Aí está, a bola na formação do Sporting. A bola lançada para a direita. Aí vai o Leão, pode criar perigo. Zalazar, passa. O ex-Braga vai na área, vai bater, golo! Zalazar! Não festejo os colegas e os adeptos é que celebram. Zalazar a erguer os braços, mas bateu no fundo. Grita! Grita que é remontada e reviravolta do Leão!

0: técnico de Zalazar, uruguaio, a provocar festa nas bancadas, a ir por ali fora, asa direita, e Ariane, como quem não queria a coisa, lá tirou para o fundo, a bola entrou.
1: Zalazar, que se reencontra pela primeira vez com o Sporting Clube Braga, ele tinha marcado os penaltis aos 97 e 96 que tinham dado ao Braga dois empates com o Sporting na época passada, regressou como adversário, foi muito assobiado pelos adeptos do Braga à medida que ia tocando na bola, acaba por respeitar os seus agora adversários. Eu não sei se a bola não terá batido no jogador do Sporting, isso não
2: bateu,
1: é também autogolo.
2: É autogolo do Bernardo Fontes também.
1: Pois.
2: A bola bate no, num dos defesas e depois bate também no Bernardo Fontes. É o último a tocar na bola.
0: É o Vítor Carvalho.
1: São dois autogolos e os dois de guarda-redes, não é?
0: É exatamente. Vítor Carvalho ali a meias, ele toca na bola, a bola bate no Bernardo Fontes e vai para o fundo da baliza. Zalazar tem o mérito porque forçou,
1: sim,
0: mas é o Braga que mete na própria baliza. E Nuno Coelho, antes de olharmos para o relógio e marcador aqui no Braga, bom, segunda parte espetacular, o Leão está de volta.
3: Sem dúvida, grande resposta do Sporting a uma desvantagem, a uma boa entrada do Braga também nesta segunda parte. A verdade é que a equipa leonina consegue passar para a frente do marcador com jogadores que saíram do banco, ou seja, Soares fez o primeiro golo e depois é uma arrancada espetacular do Zalazar à direita.
4: É outra loiça, ou não?
3: Sim,
4: é outra loiça.
3: Obviamente sim, por isso é que jogam mais que os outros e por isso é uma grande arrancada do Zalazar à direita. O Gabri Martínez, que até é um jogador que entrou há pouco tempo a não ter pernas para acompanhar ali o uruguaio, e depois obviamente infelicidade quer para o Vítor Carvalho, quer para o Bernardo Fontes, mas também foi assim no primeiro gol do Braga, na verdade, e por isso 2-1 para o Sporting, e eu acredito que tenhamos novamente nestes últimos 20 minutos de resposta do Braga àquilo que é a desvantagem neste momento.
0: E alteração, Ariana, dupla na equipa do Braga com alguns assobios porque saiu Moutinho.
1: É, os assobios eram para João Moutinho por parte dos adeptos do Sporting, saíram Moutinho e também Paul Victor, e há aqui agora cânticos dos adeptos do Sporting dirigidos a Moutinho, mas dizia eu, então sai também Paul Victor, entram o Jonas Wind e também o Tommy Marques. Wind, que tem um golo em 23 minutos de liga, decidiu a última recepção frente ao Estoril poucos segundos depois de ter entrado. Entra também um jovem que veio da cantera do Barcelona, fez lá toda a formação, tem apenas 19 anos, o menino Tommy Marques.
0: Aí está a bola na formação do Braga, há jogo aqui na Pedreira, a bola está no Vítor Gomes, perde a bola vem para Soares, aí está o Sporting, zona central, bola metida de Trivela para a ponta, para Catamo, recebe Catamo, já marcado para um adversário, vai tentar passar, aí está Catamo, com a marcação do Bairami, Catamo dá para trás, atenção, Sporting, Zalazar, corta a equipa do Braga, e a bola vem para fora da área, pontapé contra o Marques, a bola sobra ainda para a formação do Sporting e vai o Catamo, puxa para o pé direito, cruzou, é canto, Ariana, para o Sporting.
1: A bola embateu em Gabri Martínez, por isso vamos ter nova bola parada, o Sporting já meteu a quinta, está lá Jenny Catamo pronto para efetuar o pontapé de canto lado direito do ataque dos Leões.
0: Onde estava este Leão? Na primeira parte é a pergunta que se coloca, a festa verde e branca aqui no coração do Minho. Sporting vai vencendo por 2-1, lança jogo, estamos a entrar nos 15 minutos finais. Aí está a bola para ser batida, pontapé de canto, bola na área, há um desvio, atenção, corta o Braga, a bola já para o pontapé de Maxi para fora. É pontapé de baliza para o Braga.
1: Há vários jogadores de parte a parte em exercícios de aquecimento. Creio que daqui a pouco poderemos vir a ter novas alterações. Estamos a 15 minutos do final do tempo regulamentar.
0: É isso, é o último naco desta partida. Depois o tempo de compensação do árbitro João Pinheiro da Associação de Futebol de Braga. Vamos ter o pontapé do Bernardo a meter a bola lá para a frente na busca de um companheiro do Gabri. Vai cortar o Sporting. A bola vem para Rui Silva. Ele que já fez um autogolo. Também Bernardo e Ariana estão bem um para o outro, vão ficar claramente na história deste desafio.
1: Por acaso, não sei se depois o Carlos Manuel Santos com as suas estatísticas nos poderá ajudar, mas é algo bastante raro de acontecer, dois autogolos e os dois atribuídos aos guarda-redes no mesmo jogo, naturalmente.
0: Eu acho que ele está atento e daqui a pouco já vamos ter a resposta. A bola está na formação do Sporting de Braga, zona central, vem a bola para o guardião, a Bernardo fora da área, mete a bola para Gorbi, recebe Gorbi, Jean-Baptiste Gorbi, vai a meter a bola já para o espaço onde está o companheiro, a equipa do Sporting de Braga tenta avançar para o meio campo contrário. O Braga agora ficou atarantado com esta reviravolta do Braga. Bola para a frente, vai lá, atenção, equipa do Braga, bola já para Gomes, dá para Dorgelés a meter a bola para um companheiro, aí vem a formação do Braga, tenta avançar a bola já para Gorbi, Gorbi olha em frente, tenta passar por Soares, consegue, aí vai, zona central para a grande roda, mete a bola já para o companheiro, bola batida do Vítor Carvalho, cai o homem do Braga, reclama João Pinheiro, Ariana diz que não há nada.
1: Pedia a falta Jonas Wind depois de um lance em que se envolveu com Sérgio Altimira. João Pinheiro estava bem perto, já se cumprimentaram e já se terão desculpado um ao outro.
0: Rui Silva para movimentar quando o Sporting daqui a pouco vai voltar a mexer nesta partida, porque já vejo mais um jogador leonino preparado para entrar. Será o Flávio Gonçalves. Para já
1: é ele mesmo.
0: É ele, não é, Ariane?
1: É.
0: Aí está a bola na formação do Braga. A bola no Dorgelés. Dorgelés, olha em frente. Vai tentar avançar. O conjunto bracarense está agora a tentar retocar a face depois desta reviravolta do Sporting. A bola metida para a esquerda para Gabri. A Gabri vai dominando, vai levando a bola, dá para trás. A bola para Vítor Carvalho. Recebe zona central do relevado, marcado à distância. A por Soares, bate a bola para o meio. Corta o Sporting. A bola vem, no entanto, ainda para o Wind. O Wind vai meter a bola para Gabri. A Gabri vai levando a bola, junta a lateral, vai tentar a finta, em simulações, bate para trás, a bola vem para a equipa bracarense, ainda no lado esquerdo, mas com grande dificuldade, a bola já metida para Marques, dá a bola para o espaço interior, a bola já para o Gorbi, mete a bola na ala, atenção ao Braga, está a Gabri, estonteante para o Wind, Wind faz um passo picado, vai cortar Maxi Araújo, e a bater a bola para onde estava, virando a bola para fora, Ariana, lançamento à esquerda.
1: Não inventou, Maxi Araújo estava junto à meia-lua, com muita força enviou a bola na direção da bancada nascente. Ricardo Horta não está bem, não sei se não precisará de pedir mesmo substituição, está a fazer um agachamento o capitão da equipa arsenalista e agora há a alteração, sai Irán Cunda e é rendido, como já tínhamos antevisto, por Flávio Gonçalves, um menino de 19 anos que chegou ao Sporting com 12, passou também pela formação do Rio Ave, foi campeão nacional sub-15 em 21-22, passou pelos sub-17, equipa B e agora equipa principal. Ricardo Horta não me parece estar nas melhores condições, por isso daqui a pouco provavelmente poderá ser rendido.
0: Para já a equipa do Braga vai para o ataque, bola metida para próximo da área, para o Wendt, mete a bola para o companheiro, pontapé, atenção, bola na ressaca, não chega a Dorgelés, vai lá ainda o Vítor Gomes, olhou, dá a bola para o Gorbi, mete à direita para Mário Dorgelés, lá vai camisola 20, vai puxando a bola para o interior, a bola já para Gorbi, olha para o lado direito, mete a bola para Vítor Gomes, vai cruzar, prensando bola fora contra Maxi, e o lançamento já para o espanhol, está a lançar rapidamente a bola na área, atenção ao Braga, corta Catamo, e vai lançar já o contra, a fugir, perde a bola para Marques, atenção ao Braga, a bola vai na sobra já para Gorbi, vai rapidamente meter a bola para o lado direito, a bola para Dorgelés, vai pinteando, dá a bola para a direita.

0: a bola bateu em Ivan Fresneda, já na projeção da área de Rui Silva.
1: Bola lançada, picada, bola na área, agarra à vontade, ou melhor, nem agarra, domina com o pé esquerdo, agora sim, Ariana Rui Silva.
0: Há o primeiro cabeceamento de Gorbi, depois Jonas Wind tentou também de cabeça, mas a bola foi fracota e por isso a Rui Silva tranquilamente vai lateralizar para o defesa direito, o Ivan Fresneda.
1: Aí está a bola na formação leonina, ora está, sexto autogolo do campeonato. Para esta partida, mas o Carlos Santos ainda não nos disse se este é um jogo especial por ter dois autogolos de guarda-redes ou não, mas ele deve estar lá nos catrapásios ali à procura. Aí está a bola no Braga, atenção, pode haver perigo, a bola na entrada da área, atenção, corta a equipa do Sporting, vai lá Ricardo Horta de calcanhar, mas entrega a bola para Catamo, vai meter a bola para a frente, atenção Sporting, Soares bem jogado, a bola para Zalazar, 3 do Sporting para 1 do Braga, pode ser mais um, Zalazar olhou, cruzou, vai dominar Flávio, a dominar, corta Bernardo, tão terrinho foi o Flávio agora, Ariana.
0: Mas fez tudo bem, Salazar, depois rasteiro a variar o flanco para Flávio Gonçalves, acabou por ser mais esperto Bernardo Fontes e conseguiu tirar a bola, vai entrar El Toro, vai entrar Fran Navarro na equipa do Braga.
1: Atenção Gabri, mas Nuno está partido, esta partida
2: completamente
1: no final do encontro.
2: Sim, parece que estamos já no minuto 90 com, neste caso, uma equipa que é o Braga a tentar o tudo por tudo. A verdade é que o jogo está muito partido e há pouco o Flávio teve claramente essa oportunidade.
0: Olha,
1: Zalazar tinha espaço para atirar e o uruguaio marcou. Não festeja porque é jogador do Braga. Que petardo lá para o fundo, o Sporting vai ganhar. Grita, grita que é vitória, é do Leão, é do Sporting.

0: Sporting! Uruguaio a marcar por duas vezes a antiga equipa. É um jogador belíssimo. É, enfim, uma pluma sobre a realidade ariana. A verdade é que tinha espaço. Avançou e vai disto para o 3-1.
1: Conseguiu passar por toda a gente, Rodrigo Salazar. Ele, melhor que ninguém no Sporting, conhecerá as medidas deste relvado. Marcou muitas vezes ao serviço do Sporting Clube Braga e agora, com as vestes contrárias, a conseguir marcar também. Tinha todo o espaço do mundo, tinha todo o tempo do mundo no mesmo sítio, mais ou menos onde tinha feito o cruzamento há pouco para Flávio Gonçalves. Desta vez foi mesmo, vai daqui, de pé direito, mandou o petardo rumo ao posto mais distante de Bernardo Fontes. Rodrigo Salazar, que, como disse, regressa à pedreira depois de já ter marcado ao serviço do Braga contra o Sporting, representou os arsenalistas entre 2023 e 2026, tem 39 gols ao serviço do Braga, faz o terceiro com a camisola dos Leões, tinha marcado na reboleira para o campeonato frente ao Estrela da Amadora e também de livre direto ao Galatasaray. Há nova alteração na formação.
0: Ora, isso é o Zalazar, pois, não é? Ele lesionou-se após...
1: Lesiona-se na sequência do golo.
0: Ele esteve ali aninhado, a ser reconfortado. Nuno marca dois golos, sai. Não é aparentemente uma lesão grave, mas é uma lesão vinda do esforço da viagem da América do Sul. Entra na história do jogo, mas foi assim uma espécie de relâmpago que passou aqui por Braga.
2: É, entrou 20 minutinhos, resolveu, fez o seu.
1: E foi à vida dele.
2: Parece-me que sofreu ali um ligeiro toque no isco, porque a maneira como fazia ali alongamentos com o departamento médico do Sporting indicava precisamente isso. Mas sim, é uma grande arrancada do Zalazar, a colocar um pouco a nu aquilo que são talvez a maior debilidade deste Braga, que é um momento defensivo, coloca muita gente na frente e depois, quando apanha equipas com esta qualidade e com esta capacidade, lá está, de atacar o espaço, algo que o Sporting fez pouco na primeira parte. O Zalazar veio e para 20 minutos, em duas arrancadas, praticamente acabou com a partida. Sai lesionado, mais algumas alterações entretanto que o Carlos Vicente já fez.
1: Deixa-me só dar conta disso, Nuno, porque entrou o João Simões para o lugar do Salazar e entrou o Fran Navarro para o lugar do Bairami.
2: É isso, ou seja, em relação ao Braga.

0: Braga abdica de um central e coloca mais um ponta de lança, neste caso o Fran Navarro, para poder jogar ao lado do Jonas Wind. Em relação ao Sporting e com a vantagem de dois golos, o Rui Borges opta por colocar um médio mais com características de luta, de capacidade de choque, como é o João Simões, e retira o Zalazar, que sai lesionado.
1: São as tendências dos dois bancos. Claro, o Sporting tenta agora resguardar este resultado. A equipa do Braga vai tentar tudo por tudo na parte final. Para já, Ariana, a bola a sair é do Sporting de Braga à esquerda.
2: E depois daquele golo de Zalazar, foi quase automático, porque muitos dos adeptos arsenalistas que estão sobretudo nas bancadas inferiores levantaram-se e foram saindo para fugir à confusão habitual do final do jogo.
1: Aí está a bola lançada, vem a bola para Vítor Gomes, vai tentar dominar Gomes, vai a bola para fora, lançamento para a formação arsenalista. Está Gomes para lançar, o Braga ainda mais atordoado do que no segundo golo. A bola para a linha de fundo, cruzamento para fora, para lá da baliza do Rui Silva.
2: Foi Jonas Wind que ainda tentou o remate, já vinha em queda e sendo acompanhado por Eduardo Quaresma e por Maxi Araújo, estava já junto à linha de fundo do lado direito e acaba por rematar à malha lateral.
1: Bola para fora, o Sporting que nesta altura vai para o segundo lugar com 18 pontos. Tem dois a maior sobre o Benfica, que só vai jogar amanhã. O Porto também tem 21, é o líder da classificação, mas os três principais aqui a marcarem também posição nesta ronda 8. Aí vai Jenny Catam, o Sporting pode regressar nas vitórias depois de dois empates consecutivos. Aí está a bola já lançada, aí vai João Simões, vai conduzindo a bola, vai puxar para a linha de fundo, vai tentar o cruzamento, ainda a bailar, dá a bola para fora para Catam. Catam vai dominando, aí está Catam, mete a bola mais para trás, a equipa do Sporting vai rodando a bola, ponta pé já do Altimira, dá a bola para a ponta direita. O Sporting agora com muita calma vai temporizando, vai ganhando todos os segundos que pode. Estamos com 87 da partida, daqui a pouco o tempo de compensação. Aí está Catamo a meter a bola para trás, aí vem o Sporting, bola para a linha de fundo, cruzamento tirado, corta o Braga, Corrubia dar bola fora, lançamento à direita.
2: Foi de cabeça que Jean-Baptiste Corrubi tirou aquela bola. Aqui agora um aviso no estádio, não consigo perceber o que é, provavelmente até para os adeptos do Sporting ficarem no mesmo sítio, é também já habitual, mas o Sporting ainda vai tentando e continua a tentar carregar rumo à baliza de Bernardo Fontes.
1: Oh, Ariana, o speaker, aquele famoso speaker que não deixava ouvir ninguém, já passou à história, porque agora está tudo muito mais mansinho aqui no estádio municipal.
2: Estamos todos a ficar sem voz, até porque é preciso falar um pouquinho mais alto quando a discoteca está em plenos pulmões.
1: Aí está a bola na formação do Sporting, bola lançada já para o espaço leonino, vai dominar, bola para trás para o Gonçalo Inácio. É o Leão aqui a reinar sobre a cidade de Braga, está a vencer por 3-1 e vai ter os 3 pontos nesta partida. A bola já para Catamo, vai deixar a bola para o companheiro, a bola para João Simões, vai levando a bola, camisola 8, para um lado para o outro, vai para a linha de fundo, tenta ganhar, perde a bola, lançamento, ou melhor, é pontapé de baliza para a equipa do Braga.
2: Para Bernardo Fontes, que veste todo de amarelo e que agora está com mais pressa, até porque está com 2 golos de desvantagem e se quiser tirar algo mais deste jogo tem de se despachar, porque estamos com 88.
1: A bola já lançada lá para a frente, corta a equipa do Sporting, mas há falta. A falta de Eduardo Quaresma, pontapé livre para a equipa arsenalista. Bom, e agora Soares, não é o Soares. Bom, estava ali.
2: É o Maxi Araújo, há ali um amarelo.
1: É o Araújo, deixa-me cá ver.
2: Há dois amarelos.
1: É o Araújo.
3: É para o Flávio,
1: E o Sérgio Bárcia.
2: Para o Sérgio Bárcia, sim, para o 22 do Braga.
1: Exatamente. Pegaram-se ali e o árbitro foi.
2: O Araújo estava lá no meio.
1: Está sempre, não é? Mas o árbitro foi lá e resolveu coisa com um cartão amarelo duplo. Está a bola da equipa bracarense, 89, quase a finalizar esta partida. A bola já para Vítor Gomes, vai levantar a bola lá para frente, aí vai o Fran Navarro, recebe Navarro, vai tentar avançar, aninhou-se, falta da equipa do Sporting, falta cometida por Quaresma. Ponta, pé livre para Mário Dorgeles.
2: Tem a bola já junto ao seu pé esquerdo, está lá o árbitro do encontro, a João Pinheiro, a colocar o spray. está ali a uns 3, 4 metros da quina da área do lado direito. Agora acompanham Ricardo Horta, já está mais recuperado depois de um momento mais difícil. Estava em alguma dificuldade para ser muscular, mas já se afasta Ricardo Horta com uma ordem do seu treinador Carlos Vicente. Fica Dorjalé sozinho para bater esta bola parada.
0: Só dizer, Fernando, que isto é fase negra, ou tem sido a fase negra para o Sporting, em relação àquilo que é o sofrer bem perto do fim. Por isso, a equipa quererá também afastar de uma vez por todas esses fantasmas, porque muito tem sido tema de conversa, quer do jogo da Roca, o jogo de Famalicão e de muitos jogos já de Rui Borges, em que a equipa sofre bem perto do fim.
1: É, e Ariana, vamos ter agora a placa indicativa do tempo extra.
2: 5 minutos.
1: 5 minutos, parece-te bem, Nuno?
0: Sim, sim, acho que em função daquilo que foram golos, substituições, sim, acho que se ajusta 5 minutos perfeitamente.
1: Pontapé para Rui Silva. O Sporting tem os 3 pontos no bolso. Vamos ver o que resta ainda à partida. A bola lançada, tic-tac, antena 1. A bola vem para Soares, bate a bola lá para a frente. Aliás, foi o Simões a meter a bola lá para o espaço do Ombiá. Tenta dominar, corta o Sporting. A bola vem para o Vítor Carvalho, mete a bola já para a zona do meio, para o Ricardo Horta. Abre a bola para Dorgelés, vai perder para adversário, a bola para fora, lançamento à direita. Foi o Soares, Luís Soares, já marcou nesta partida o colombiano. E a bola para o meio, festa verde e branca aqui no estádio principal. A bola já para o lado esquerdo, é o Braga a tentar avançar, a bola para Ricardo Horta. Bate a bola já para o lado esquerdo, a bola para Gabri. A Gabri mete a bola para o espaço do Fran. A Fran devolve para Gabri, ele é rápido, vai tentar avançar, vai para a lateral da área. Aí está Gabri, dois na marcação, bateu Trivela para fora.
2: Ui, ui.
1: Era quase autogolo da equipa do Sporting e do Maxi.
2: A bola a sobrar para Mário Dorgelês, mesmo junto à pequena área, deu um toquezinho a mais e Maxi Araújo quase a punha na a baliza adversária, tocou junto à linha de fundo, à pontapé de canto para Dorgelês cobrar.
1: Bem-vindo ao jogo dos autogolos, dois e agora ia acontecendo o terceiro, à pontapé de canto. Aí está a bola para Dorgelês, atenção, tic-tac, antena 1, é o Braga a tentar tudo por tudo, a bola lançada, a primeira poste, corta o Sporting, a bola vem já para contra, para Catamo, vai ganhar posição sobre o adversário, aí está Catamo a olhar para todos os lados, pede o apoio, ainda Catamo rasga o passe, atenção à equipa do Sporting, pode haver o cruzamento, cruzamento tirado, a bola já metida do Flávio para o lado contrário, para João Simões, vai dominar Simões, vai agora a temporizar perante a marcação do contrário, aí está João Simões, vai levando a bola já para a linha de fundo, vai tentar o cruzamento, agora a inventar a perder, bola fora, ainda assim Ariana ganhou o lançamento.
2: E há pouco, a belo momento do Jenny Catamo, que parece que tem as pilhas do coelhinho cor-de-rosa, porque ele conseguiu passar pelo atleta do Braga com muita velocidade, lançar Flávio Gonçalves, que depois operou esse cruzamento para o flanco contrário, para João Simões. Há agora esse lançamento na direção de Issa Dumbiá.
1: E a bola vem para trás, para a extrema defensiva. Aí está Inácio, a meter a bola para Max, entrou na segunda parte do uruguaio. Agora já apertado por dois contrários, vai furar, consegue passar, vai para o meio campo contrário, dá a bola para Luís Soares, entrega a bola já para o companheiro, bola metida, atenção para o Dombiá, pode marcar, atirou, gol! Fora de jogo. Está assinalado fora de jogo, Ariana, mas Dombiá foi por ali fora e atirou para lá de Bernardo. Não vale, não valeu para o Sporting.
2: Mesmo assim, percebe-se já alguma desconcentração na equipa do Sporting Clube de Braga, depois de sofrer o terceiro golo, não mais acabou por incomodar verdadeiramente a baliza guardada por Rui Silva. E agora foi mais um momento de descompensação defensiva dos arsenalistas, aproveitada pelo Sporting, mas Gabriel Martínez não desiste, pela esquerda.
1: Atenção, bola recuada, pontapé, defende, ainda Dorgelês para fora. Rui Silva a safar o Sporting a canto para o Braga.
2: Junto à zona de penalti, Jonas Wind remata, defende de forma apertada Rui Silva, defesa incompleta, Mário Dorgelês tenta o alívio, valeu outra vez Rui Silva, vamos ter pontapé de canto para ser batido por Victor Gomes. Rui Silva está agora caído na sua pequena área, vai-se queixando da perna esquerda, é acompanhado por Sérgio Altimira, também por Eduardo Quaresma, e depois é o próprio Sérgio Bárcia que ajuda o seu adversário a levantar-se, como quem diz, anda lá, vamos lá bater o canto.
1: É isso, canto para o Braga, a bola para Dorgelés, vai levantar a bola já para a entrada da área. Estamos no finalzinho da partida, cara ouvinte, o Sporting vence por 3-1, mas o Braga ameaça, bola lançada, bola na área, vai lá Ricardo Horta, pontapé para fora. Vítor Igor Gomes a desperdiçar a redução, Ariana.
2: E é um jogo que está a estourar os jogadores, porque o Vítor Gomes, depois de bater aquele pontapé com toda a força do mundo, até porque a bola foi na direção do ecrã gigante, fez logo uma espécie de alongamento com a ponta da bota direita, porque também já está em dificuldade.
1: Está a terminar esta partida, ou melhor, o tempo de compensação. Soares e Vítor Gomes ali, ombro com ombro, a ver quem é mais forte. Soares, bom, está com uma trunfa, tem que ir ao cabeleireiro, o colombiano.
2: É moda, é moda.
1: É moda. Então não estou na moda.
2: O que acaba por tranquilizar ali um bocadinho os ânimos, que já havia mosquitos por corda junto à área técnica de Rui Borges. O Vítor Gomes foi encarar a bola e terminou o jogo.
1: Acabou! Sporting volta às vitórias no Campeonato Nacional. Vitória na Pedreira por 3-1. Grande vitória do Leão. Depois de dois empates, Rui Borges, bom, está ali a cumprimentar Carlos Vicens, mas naturalmente muito satisfeito a abraçar-se aos outros elementos da equipa técnica. Rui Borges e o Sporting vencem aqui no Estádio Municipal Ariana. A tua leitura? Festa verde e branca, desalento dos adeptos do Braga.
2: Sim, e Rui Silva festejou amplamente. O primeiro jogador a cumprimentá-lo, curiosamente, até foi o adversário, foi Jonas Wind, mas Rui Silva de punhos no ar, porque apesar de ser uma vitória do Sporting com dois golos de diferença, esteve a perder. O Braga deu água pela barba a esta equipa, e só depois belíssimo Sporting na segunda parte com, e voltando a citar o célebre Quinito, com a carne toda no assador, acaba por conseguir chegar a este 3-1. Percebo que há ali também uma animada conversa entre dois espanhóis que bem se conhecem. Pó Víctor e Sergi Altimira deram um abraço apertado, depois estão a fazer aquele gesto de tapar a boca com a mão para que não se perceba aquilo que estão a dizer. Há ali também um abraço forte de dois conterrâneos, mas eles não são só conterrâneos, são também amigos de infância. Falo de Eduardo e também de Rui Borges, treinador de guarda-redes e treinador principal, treinador de guarda-redes do Braga, naturalmente, e treinador principal do Sporting. Eles começaram a jogar à bola juntos. O Eduardo já confidenciou até aqui aos microfones da Antena 1, na altura em que o Braga jogou com o Benfica e que o Sporting foi campeão num outro jogo. O Eduardo dizia-nos que foi ele que convenceu o Rui Borges a ir com a bola debaixo do braço e a irem jogar. Portanto, há essa amizade profunda. Rui Borges agora afasta-se do seu amigo e vai cumprimentar entusiasticamente alguns dos seus atletas, também o mítico roupeiro Paulinho, está ali a cumprimentar efusivamente os jogadores que se vão encaminhando para a bancada poente, para a zona onde estão os adeptos leoninos em grande número. Há esse festejo mais entusiasmado do lado do Braga. Há muitos lenços brancos, há também esse dado, e vocês daí da tribuna também conseguem perceber certamente. Muita contestação, muitos assobios dos adeptos, poucos são os que estão a aplaudir nesta altura. Percebe-se também o ar mais cabisbaixo, mais agastado dos atletas do Braga, mais triste até. Mário Dorgeles deu um pontapé numa bola há pouco, claramente insatisfeito. Veja ali, por exemplo, o Gorbi de mãos nas ancas. Há esses aplausos aos adeptos do Braga a tentar, naturalmente, serenar os ânimos. Já se vão encaminhando na direção do túnel de acesso os jogadores da casa, enquanto os vencedores, o Sporting consegue os 3 pontos, vão fazendo a coreografia habitual, mãos por cima da cabeça, e vão celebrando e agradecendo, e muito, aos adeptos que, em boa verdade, foram também incansáveis no apoio aos Leões de Alvalade. Acredito que daqui a pouco teremos as primeiras reações a este encontro. Os jogadores ainda não se encaminharam para o túnel de acesso, aqui a fazer um pequeno compasso de espera. Rui Borges ergue o punho da mão direita para celebrar ainda uma última vez junto dos adeptos do Sporting. Junto não, porque ele ainda está algo longe, mas como dizia, percebo que há ali um jogador do Braga que está a ouvir um briefing do diretor de comunicação, Alexandre Carvalho, e por isso em breve o Walter Madureira terá certamente as primeiras reações a este encontro. Já recolheu João Pinheiro, o árbitro da partida, também a equipa do Braga e do Sporting já vão na direção do Balneário.
3: qualquer instante vamos ter as declarações do jogo. Vamos ouvir primeiro que tudo o jogador do Sporting Clube de Braga, Yusen Vasic.
4: Good for us. It was 1-0 in front. The second half we started very good.
3: Na primeira parte a equipa esteve muito bem, mas na segunda parte a equipa foi um pouco abaixo, até principalmente com o segundo golo que sofreu. Isso foi determinante para o resultado final.
5: The team felt the first goal of Sporting.
4: No, I don't think so. We are a good team. We have a good
3: uma análise também ao facto de três golos que a equipa do Sporting conseguiu marcar no segundo tempo, na segunda parte, e é esse sublinhado que está a fazer o jogador do Sporting Clube de Braga ao facto da equipa ter sofrido três golos na segunda parte, mas diz ele que é preciso ir passo a passo. O jogador da Bósnia-Herzegovina de 25 anos.
4: In a good thought that we concede now and we do a good game and we win more games.
3: É preciso fazer um bom jogo, bons jogos para conseguir vencer. Denis Usen Basic, jogador de 25 anos, médio, ele que foi titular na equipa do Sporting Clube de Braga, agora eleito homem do jogo. Ele que esteve em campo, não foi titular, entrou no decorrer da partida, depois acabou até por ser substituído, mas acabou por ser decisivo. Falamos de Rodrigo Zalazar, uruguaio, que regressou à Pedreira a ser entrevistado nesta altura.
6: Era um partido muito especial para mim, por lo que Braga significava para mim, por lo feliz que he sido neste lugar, por los compañeros que me he llevado, por la gente que siempre me apoyó desde el primer día. Es un lugar muy especial para mí, que lo voy a llevar en el corazón. Y bueno, la verdad que muy contento por el partido del equipo. Es muy difícil jugar aquí siempre. La manera en la que ellos juegan es muy complicada. Y bueno, hemos sabido llevar el partido, que era lo importante, y gracias a Dios nos hemos llevado la victoria, que era lo que veníamos.
5: ¿Dos goles de su parte?
6: Sí, al final eso es el trabajo de todo el equipo. Al final uno tiene que hacer los goles, y hoy me ha tocado a mí, pero el trabajo de todos los compañeros, pues la verdad que ha sido enorme. Estoy muy orgulloso de todos ellos, y bueno, ahora descansar, que se nos vienen cosas bonitas.
5: Obrigado, Rodrigo.
3: Rodrigo Zalazar, aqui falar-se em dois golos. O que é certo é que a Liga, e bem, parece-me, está a atribuir o golo, o primeiro golo a Bernardo, o autogolo do guarda-redes, e depois, sim, as palavras de Zalazar. Vamos ouvir agora Fresneda, o jogador do Sporting, ele que tem na primeira parte um corte sensacional a evitar um golo. Na altura, se a memória não me traiçou, seria o primeiro dos arsenalistas.
7: Eu acho que fizemos um grande jogo em termos gerais. Eu acho que a primeira parte acabamos por fazer uma grande primeira parte, boa pressão, acabamos por recuperar muitas bolas. Eu acho que na primeira parte tivemos um bocado de azar, porque acabamos por receber duas bolas longas, uma bola onde eu deixo botar a bola e o jogador acaba por puxar a minha frente, mas reajo bem e consigo cortar aquela bola. E depois é o golo que temos azar, bate no poste e bate nas costas do Rui. É verdade que nós podíamos encurtar um bocadinho mais, mas eu acho que acabamos por fazer uma primeira parte boa, onde eles têm azar e conseguem marcar o gol. Depois na segunda parte é normal, estamos a falar de uma grande equipa, o Braga é uma grande equipa, tem grandes jogadores. Acabamos por sofrer nos primeiros minutos até voltar a entrar no jogo, mas eu acho que também as mudanças, todos os jogadores que entraram, os jogadores que tiveram desde o início, tivemos muito bem no jogo todo em termos gerais, e eu acho que é merecido, a vitória é merecida.
5: É um regresso ao campeonato com aquilo que o Sporting queria vencer, e depois de um momento particular para o Ivan, exterior-se na sua seleção, imagino que esteja, enfim, nas nuvens.
7: Sim, a verdade que são momentos muito, muito bonitos para mim. Eu acho que individualmente consigo estar a um bom nível. Acho que ainda posso melhorar mais, a equipa também pode melhorar mais, estamos a fazê-lo. Vínhamos do empate, de uns resultados que não estavam a favorecer a equipa. Eu acho que nós estamos todos com uma grande mentalidade, uma mentalidade positiva para dar a volta a isto. Eu acho que durante estas duas semanas eu na seleção, os meus colegas nas seleções e os colegas que ficaram cá a trabalhar com o míster e o staff, acho que deram tudo para voltar na melhor forma, É verdade que tivemos pouco tempo, acho que chegamos mais tarde, mas sim, é verdade que merecíamos isto. O estádio merece, o treinador merece, os nossos adeptos que vieram hoje a apoiar cá em Braga merecem, a equipa merece, e eu acho que temos de continuar aqui nesta forma.
5: E a vitamina ideal para viajar à França e retomar também a Liga dos Campeões com um bom resultado?
7: Sim, claro, claro que sim, é um bom resultado para nós, tem de nos servir para continuar na frente a fazer bons jogos. Acho que temos equipa para isso e vamos continuar a lutar no campeonato. Agora temos muito daqui para frente para melhorar. Acho que agora vem um jogo difícil na Champions e vamos para frente com tudo.
5: Obrigado, Ivan.
3: As palavras de Ivan Fresneda, ele que veio da seleção espanhola. Nos vários jogos que a equipa fez, ele jogou os 90 minutos frente à Chequia. Não foi depois utilizado contra a Croácia, quer na Croácia, quer em Espanha. E ele aqui a falar e bem português.
8: Foi quase um portunhol mais português do que espanhol, mas nota-se aqui uma progressão, o que é bom, porque a comunicação é fundamental e nota-se esse esforço em Fresneda, que ajudou o Sporting a estar pela 31ª jornada consecutiva sem perder fora de casa, desde 5 de dezembro de 2024, que o Sporting não perde fora de Alvalade. Zalazar foi eleito pela primeira vez esta temporada o homem do jogo, e segundo o Carlos Santos, também nos deixa aqui esta nota, o último jogo com 2 autogolos na Liga Portuguesa foi no Estoril 4 Alverca 1 em dezembro de 2025, e aqui marcou o mesmo jogador, Meupieu, do Alverca. Desta vez foram os dois guarda-redes que ajudaram à festa, mas desde 1994 até agora, pelo menos pela contabilidade do Carlos, não aconteceu uma situação similar. Ora, Nuno Coelho, para ti quem é o homem do jogo? É Zalazar ou outro diferente?
9: Não, tem de ser o Zalazar, obviamente, e apesar de ter estado relativamente pouco tempo em campo, a partir do momento que decide e que define o jogo da maneira que ele o faz, tem de ser Zalazar, obviamente. 20 minutos de pura intensidade, rapidez, intensidade, velocidade sobre o corredor direito, explosão, culminaram em duas arrancadas, uma que deu o autogolo do Bernardo, e a outra que deu o seu próprio golo. Por isso, Zalazar, obviamente, o homem do jogo.
8: Jogador que se notabilizou aqui ao serviço do Sporting de Braga, foi para Alvalade, de facto um grande jogador, este uruguaio, que não festejou, e no fim eu tive essa percepção, teve o cuidado de, mais do que festejar este triunfo do Sporting, porque é o regresso do Leão às vitórias, não foi acarinhar os antigos companheiros, teve ali gestos, sim, de muito carinho para com alguns jogadores do Braga.
9: Sim, e algo que não tiveram com ele, na verdade, porque acho que Portugal também tem de uma vez por todas de mudar a sua mentalidade e de ultrapassar aquilo que são, ou seja, o Zalazar teve um período bonito em Braga, deu muito a este clube, deixou aqui, acho eu, 30 milhões de euros ou 25, por isso mudou a sua vida, mudou a sua carreira, o Braga foi compensado por isso, ou seja, nem sequer é uma daquelas típicas transferências onde os jogadores se portaram mal com o clube, ou seja, foi tudo feito dentro da normalidade, e acho que por tudo aquilo que o Zalazar deu ao Braga, não merecia hoje chegar aqui e cada vez que tocava na bola ser assobiado, não merecia. Eu acho que também é tempo do adepto que vem ao estádio mudar essa mentalidade. O Zalazar teve aquele comportamento que um profissional e que um amigo, porque acredito que tenha aqui alguns amigos dentro do balneário do Braga, depois de tantos anos a representar este clube, teve. O Zalazar foi cumprimentado.

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1: Que não tentar ir em busca do troféu.

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1: O Estado vai deter 19% da REN. O Governo diz que o objetivo fica cumprido. Anunciou-se hoje um acordo com o Grupo Fidelidade para comprar mais 5,3% do capital da REN. O Ministro da Presidência diz que a esquerda parlamentar quer que as manifestações europeias contagiem Portugal, mas não encontra motivos para os portugueses alinharem nesta ideia, já que o Governo está a responder, incluindo na saúde, onde nega cortes.
0: Jornal da Meia-Noite com Camila Vidal.
1: O Governo comprou mais uma parte da REN, desta vez mais 5,3% do capital da empresa, que era detida pelo Grupo Fidelidade. O Governo tem agora 19% de participação na REN, a Redes Energéticas Nacionais. Os detalhes deste negócio com a jornalista Cláudia Godinho.
2: O Ministério das Finanças garante que o Governo conclui o objetivo de participação na REN. O Estado fica com 19% da empresa. Já este ano, o Estado tinha adquirido quase 14% da REN à Sociedade de Investimento Fundador da Inditex, a dona da Zara. O valor da operação com a Fidelidade ainda não foi divulgado, à semelhança do que aconteceu inicialmente quando foi anunciada a compra da participação do dono da Zara. Mas de acordo com os documentos remetidos ao Tribunal de Contas, mostra que o Estado pagou 4,25€ por ação nesse negócio. A Fidelidade já reagiu à venda das ações. A seguradora disse à agência Lusa que este é um momento oportuno de venda ao Estado português de mais de 5% da REN, após uma valorização superior a 40% desta participação nos últimos dois anos.
1: A participação da seguradora na REN era de natureza financeira, durou até mais do que o previsto. O valor da operação não é divulgado pelo Governo. O Estado passará agora a ser o

0: milhões na REN. Nós hoje vimos uma notícia sobre a qual ficámos também surpreendidos, de que o Governo quer mesmo entrar numa participação financeira num banco. Quanto é que isso significa? Quanto é que isso representa em termos orçamentais?
1: Esse acordo que o Governo fez para comprar a REN 5,3%, o que é que o PS vai fazer agora perante esta notícia?
0: Agora vamos tratar de olhar para o Orçamento do Estado.
2: Líder socialista, para viabilizar o orçamento do Estado, continua a haver duas linhas vermelhas: dar resposta às populações afetadas pelas tempestades e terminar as obras do PRR que ainda estão por concluir. Foi o que lembrou hoje José Luís Carneiro, à margem de uma visita à Feira de Outubro, em Vila Franca de Xira. Foi lá que, dos feirantes, João Alexandre ouviu queixas sobre o aumento do custo de vida.
3: É um tema incontornável em quase todas as conversas.
4: Os custos de combustível fazem sentir muito nos vossos negócios?
5: Com certeza.
3: Desta vez, a conversa foi em Vila Franca de Xira com feirantes da Feira de Outubro.
6: O combustível mexe tudo, mexe a economia toda.
3: Relatos que levam o líder do PS a insistir que o governo precisa de fazer mais para dar respostas a quem mais precisa e com avisos para as negociações do orçamento do Estado.
0: Nós agora na especialidade procuraremos continuar a defender a necessidade do Governo responder às condições de vida e ao custo de vida das pessoas. Há um princípio fundamental: o Governo não pode, em circunstância alguma, querer ganhar dinheiro com o sacrifício.
3: Quanto às dúvidas manifestadas pelo PS depois da apresentação da proposta sobre as obras do PRR, mas também sobre a recuperação das regiões afetadas pelas tempestades do início do ano,
0: o Primeiro-Ministro deu a sua palavra também na Assembleia da República hoje, mas agora vamos olhar para o orçamento com toda a atenção para verificar se os recursos financeiros que estão previstos são ou não suficientes para essas necessidades. Se não forem suficientes em sede de orçamento, é preciso conhecer quais são as outras eventuais fontes de financiamento desse investimento.
3: Com o secretário-geral do PS, José Luís Carneiro, a garantir que, até ver, não há arrependimentos com o anúncio da abstenção do PS na votação do orçamento.
0: O Partido Socialista não empurrará o país para um precipício político, a partir do momento em que o Primeiro-Ministro também assumiu as exigências que nós lhe colocamos, nomeadamente em relação à revisão da Constituição.
3: Segue-se a discussão no Parlamento, onde o PS promete dar luta em várias frentes, sobretudo em matérias como a habitação.
2: E este sábado, 5 cidades portuguesas vão receber manifestações contra o aumento do custo de vida. O mote é: já não dá mais para viver assim. Cerca de 30 associações convocam estes protestos, explica Alessandra Guedes, da organização desta manifestação.
7: O que a gente estava notando era uma grande insatisfação da população em relação ao custo de vida, não só o direito da habitação. É claro que a renda, ela faz um grande papel nesse custo de vida, quando você mora em um país em que cerca de 50%, 40% do seu salário é para renda, o custo de vida se torna ainda mais um fardo. Então a gente começou a perceber essa grande satisfação e nenhuma devolutiva do governo.
2: Alessandra Guedes diz que as forças políticas não têm criado medidas para ajudar a população. Lisboa, Porto, Braga, Aveiro e Funchal vão receber manifestações contra o aumento do custo de vida este sábado em Lisboa. O protesto vai sair do Largo do Intendente às 5 da tarde. No Porto, à mesma hora, a manifestação começa na Praça Dom João I. E o Ministro da Presidência não vê razões para que Portugal sofra o efeito de contágio das manifestações europeias. Em Espanha, França ou na Bélgica, Leitão Amaro acusa, no entanto, a esquerda parlamentar de querer ver por cá o mesmo cenário.
8: Nós, de facto, ouvimos ainda hoje no Parlamento os apelos de alguns partidos da esquerda para que essa situação pudesse acontecer cá. Mas nós estamos a fazer tudo para que isso não aconteça.
2: O Ministro da Presidência, em entrevista esta noite na RTP, disse também que o Governo não vai cortar na saúde, apesar da redução do orçamento em 1,5%. O Ministro recusa que haja efetivamente cortes no setor. António Leitão Amaro diz que é possível poupar.
8: Sabemos que podemos comprar mais gastando menos. E é aí que essa verba, em particular, vai poder ter uma poupança, garantindo sempre um aumento da produção, isto é, um aumento dos cuidados, das cirurgias, das consultas, que têm acontecido todos os anos sucessivamente. Este ano teve um período de realocação dos recursos por causa da tempestade, Cristina, que efetivamente abalou muito também os serviços de saúde, mas continuaremos este caminho de servir mais e melhor os portugueses, sendo que é um caminho difícil.
2: Caminho difícil, a despesa do ano passado foi excepcional, diz o Ministro, por causa das obras do PRR, e se esse investimento sair da equação, o orçamento para a saúde até sobe 3%.
8: Esta verba do PRR é uma verba excepcional, foi investimentos, foram centros de saúde, obras em hospitais que foram feitas, equipamentos que foram comprados. Se nós, isso aconteceu.

0: Então agora, com um dinheiro especial que vem nessa altura, se retirar, deixa-me só dizer, se retirarmos isso, o orçamento da saúde sobe 3%. Isto é, a comparação entre o que é comparável, há um aumento de 3% porque nós estamos a valorizar o Serviço Nacional de Saúde. Mas...
1: Garantia do Ministro da Presidência, que esteve em entrevista esta noite na RTP. Ainda na saúde, a antiga Ministra com a pasta, Marta Temido, considera um erro a eventual extinção da Direção Executiva do SNS, que tem o papel que o sistema mais precisa agora, coordenação.
2: Eu não consigo perceber como é que, sem que o problema esteja resolvido, se destrói uma estrutura. Nós todos nos queixamos de falta de coordenação no Serviço Nacional de Saúde. Então, e vamos fundir, acumular, agregar essa função de coordenação com outras que são muito importantes, mas absolutamente diferentes do seu ponto de vista daquilo que é o seu objeto principal. Porque a CSS tem uma função de financiador, de distribuição de recursos e de contratualizador de cuidados. Não é uma função operacional. O que falta no SNS é coordenação.
1: Esta semana foi notícia que o Governo planeia fazer mega estruturas no setor da saúde e eventualmente extinguir a Direção Executiva do SNS. Outra proposta é a fusão entre a Direção-Geral da Saúde e o Instituto de Saúde Dr. Ricardo Jorge. A eurodeputada socialista também está cética, quer que se garanta a independência do Laboratório do Estado e a marca DGS. Marta Temido esteve hoje na apresentação de um livro sobre a hospitalização domiciliária em Lisboa. Um fenómeno que chega a cerca de 600 camas em todo o país. São camas a menos, está na hora do alargamento e do reforço de profissionais, sobretudo de médicos e enfermeiros. É o apelo deixado num livro escrito por 43 elementos da Comissão Instalada da Hospitalização Domiciliária, Teresa Correia.
3: Os hospitais ganham camas, o SNS poupa milhões, o doente recebe mais conforto e proteção contra infecções hospitalares, os cuidadores têm a vida mais facilitada. A hospitalização domiciliária é um sucesso que merece reforço e expansão, desafia Marta Temido, que quando saiu de Ministra da Saúde, deixou todos os hospitais do SNS com hospitalização domiciliária.
2: Dar-lhes escala, ou seja, a passar de uma unidade com 5 camas, 6 camas para unidades maiores, isso exige o quê? Mais profissionais de saúde afetos a essas unidades para poder acompanhar mais doentes.
3: E falta avançar na hospitalização domiciliária pediátrica, lembra a professora Irene Santos.
4: Embora a norma da DGS que regulamenta esta área ainda seja só para adultos, ela vai ter que ser revista obrigatoriamente, não é? A realidade aqui vai à frente e vamos seguramente, já temos pediátrica como vimos no terreno, e vai haver mais.
3: No caso dos adultos, a hospitalização domiciliária tem agora cerca de 600 camas e é das poucas áreas do SNS sem queixas. Congratula-se o médico Yaya Aboada, da Comissão Instaladora.
5: Nos inquéritos de satisfação, todas as unidades têm mais que 90%. Eu, na minha unidade, tenho mais que 98%. É transversal a todo o país.
3: Médicos, enfermeiros, terapeutas, farmacêuticos, equipas multidisciplinares cuidam dos doentes em casa e começa já a pensar-se em algumas cirurgias ao domicílio.
1: Um caminho que tem de ser seguido, mas com mais recursos, alertam os especialistas. Joga-se esta hora a meia-final do Campeonato do Mundo Sub-19, Itália-Portugal, no Hóquei em Patins, um jogo que já começou. Carlos Rui Abreu, agora em direto, como está esta partida?
6: Para já está a sorrir às cores nacionais. Portugal vai vencendo por 1-0. Acabou de marcar há instantes Tomás Almeida, depois de um remate cruzado. A bola passou junto ao guarda-redes Filippo Poletti, o italiano não conseguiu defender e Portugal está na frente. Marcou a 9 minutos desta primeira parte. Portugal, que é favorito para este encontro frente aos transalpinos, sabe que se vencer amanhã defronta a Espanha na grande final deste Mundial de Sub-19 que está aqui a decorrer em Assunção, no Paraguai. Nesta altura estamos a 15 minutos e 50 segundos do intervalo. Portugal 1, Itália 0.
1: esta partida que estamos a acompanhar, meia final do Campeonato do Mundo de Sub-19 em hóquei em Patins. Um terremoto de magnitude 7.2 na escala de Richter sacudiu o Panamá, mas não há para já registro de destruição e de vítimas de forma significativa. Foi ao final da tarde desta sexta-feira, 1 da tarde, na hora local do Panamá. O tráfego marítimo não foi interrompido esta sexta-feira no Canal do Panamá. Foi uma garantia deixada pelas autoridades do país. As operações acontecem normalmente.
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0: que era detida pelo grupo Fidelidade. O governo tem agora 19% de participação na REN, Redes Energéticas Nacionais. Os detalhes do negócio do Estado com a jornalista Cláudia Godinho.
1: O Ministério das Finanças garante que o Governo conclui o objetivo de participação na REN. O Estado fica com 19% da empresa. Já este ano, o Estado tinha adquirido quase 14% da REN à Sociedade de Investimento fundador da Inditex, a dona da Zara. O valor da operação com a Fidelidade ainda não foi divulgado, à semelhança do que aconteceu inicialmente quando foi anunciada a compra da participação do dono da Zara. Mas de acordo com os documentos remetidos ao Tribunal de Contas, mostra que o Estado pagou 4,25€ por ação nesse negócio. A Fidelidade já reagiu à venda das ações. A seguradora disse à agência Lusa que este é um momento oportuno de venda ao Estado português de mais de 5% da REN, após uma valorização superior a 40% desta participação nos últimos dois anos.
0: Este segundo negócio, desta vez com a Fidelidade, ainda está dependente do visto do Tribunal de Contas. O Estado passará a ser o segundo maior acionista da REN com 19% de participação. O líder socialista tem criticado o negócio de aquisição de parte da REN e agora soma-se a eventual participação do Estado no Banco BCP. O secretário-geral do PS diz-se surpreendido com a notícia do Expresso. O governo admite avançar para uma participação no BCP com a eventual saída da Fosun, que detém um quinto da instituição bancária. José Luís Carneiro pede esclarecimentos ao governo.
2: Nós não compreendemos até agora porque é que o governo decidiu colocar 400 milhões na REN. Nós hoje vimos uma notícia sobre a qual ficámos também surpreendidos, de que o governo quer mesmo entrar numa participação financeira num banco. Quanto é que isso significa? Quanto é que isso representa em termos orçamentais?
3: Esse acordo que o governo fez para comprar a REN 5,3%, o que é que o PS vai fazer agora perante esta notícia?
2: Agora vamos tratar de olhar para o orçamento do Estado.
0: E para o PS viabilizar o orçamento, continua a haver duas linhas vermelhas, a forma como o governo responde a quem foi afetado pelas tempestades e a conclusão das obras do PRR que ainda não foram concluídas. Este sábado, 5 cidades portuguesas vão receber manifestações contra o aumento do custo de vida. O mote é Já não dá mais.